0: Marrocos com 7 pontos e saldo 3. Com isso, o Brasil, primeiro colocado, pega o segundo do grupo F. A definição amanhã. E principalmente de olho em Japão e Suécia, que se enfrentam às 8 horas da noite. Pedro, no momento, está dando Brasil e Japão na próxima segunda-feira.
1: Muito bem, Lisca, Brasil e Neymar, explica pra mim.
2: Pedro, jogamos pro Vini, né? Muita gente falava isso há muito tempo, desde que mudamos o nosso sistema tático ali na parada técnica do primeiro tempo contra Marrocos, potencializamos ele, o Neymar chegando junto com ele agora também, o Hendrick também entrou junto com o Neymar pelo lado direito, como o Maurício falou, uma função que ele está fazendo, então hoje foi muito bom, e além de tudo não tomamos gol, né, Pedro? E o Alisson já tinha feito uma defesa boa contra o Haiti, hoje fez 2-3, não tomar gol também dá confiança e é importante numa Copa do Mundo, né, Pedro?
1: É verdade, é verdade. Lisca, muito obrigado pela participação. Você trouxe, digamos assim, um toque de quem está lá dentro, que sabe o que acontece nas entranhas do futebol e ajuda muito o entendimento daquilo que está acontecendo para o torcedor da Gaúcha. Um abração, Lisca, por enquanto, muito obrigado.
2: Abração, Pedro. Prazer falar com vocês e bom trabalho aí nesse final de jornada.
1: Muito bem. Quero ouvir Maurício Saraiva. O Brasil fez 3-0. O Brasil é campeão do grupo. Tu quer mole ou tu quer mais?
3: Não, eu não quero mais. Eu queria exatamente isso. Eu queria finalmente o Brasil dizendo estou aqui. E disse de todas as formas, coletivamente, individualmente, com Vinícius Júnior assumindo o protagonismo tão esperado e cada vez mais mudando de prateleira, chegando onde já estavam Messi, Mbappé, Kane, o próprio Luiz Dias da Colômbia no outro nível, mas também com a sacada tática que se confirma e se repete do treinador brasileiro, aliás, treinador italiano do Brasil. Ancelotti percebeu, melhor ter Lucas Paquetá mais para trás, perto do Casemiro, como um armador, como um passador, como um jogador de corredor esquerdo. E quem se projeta é o Bruno Guimarães. Ele já faz isso muito no Newcastle, onde é capitão. E na seleção brasileira fez contra o Haiti bem sucedido. E hoje ainda mais participando brilhantemente da jogada do gol do Matheus Cunha. Então, por onde a gente olhar, mais a cereja doce da entrada do Neymar, participativo, animado e cuidadoso, eu estou contente com o que eu vi do Brasil hoje.
1: Jogo de ver.
4: Bom, Pedro, tem o Vini do Brasil, que não é mais do Real Madrid, tem o Vini do Brasil, tem Matheus Cunha fazendo gols, não é um protagonista só. Tem uma ideia defensiva que é importante, Pedro, não tomar gol. Os laterais do Brasil avançam um pouco, Matheus Cunha fecha por dentro, o Brasil é forte defensivamente. Claro que isso quer dizer que o Brasil teve Neymar entrando e nesses 15 minutos, Pedro, tem um chute dele no gol, tem uma tentativa de drible que resulta em cartão amarelo para o adversário, tem uma metida dele para o Vini Júnior. Foram ótimos os 15 minutos do Neymar, era isso aí que a gente estava esperando. Essa grande atuação do Brasil não quer dizer que o Brasil vai ser hexacampeão, claro que não, mas hoje, Pedro, foi uma atuação do tamanho da seleção brasileira, da história da seleção brasileira. Muito ao contrário daqueles 30 minutos com Marrocos, humilhantes para a história da seleção brasileira. Hoje foi um Brasil digno, dando olé, brincando, jogando com força, o Alisson fazendo defesas no final. Olha, hoje foi a seleção brasileira do tamanho do Brasil.
1: Rodrigo Oliveira, onde é que tu andas, hein, Rodrigo?
0: Rapidamente, a Gaúcha, o Rodrigo, tem o canal com a FIFA e o Ancelotti está dando entrevista nesse momento, pós-jogo, Brasil 3, Escócia 0. Vamos ouvir.
1: Se botar no ar, fica melhor.
0: Esperando chegar o sinal aqui.
1: Este é o futebol da Gaúcha, né? Estamos aguardando o contato então, Pedro, com o canal exclusivo da FIFA para ouvir Ancelotti.
5: Enquanto não veio o Ancelotti, informo que já estou na área de flash interview, que é bem pertinho do túnel de acesso aos vestiários. Em instantes, os jogadores do Brasil conversaram conosco, uma posição privilegiada adquirida pelo grupo RBS, e teremos a fala dos jogadores, de alguns deles, antes mesmo de eles entrarem no vestiário, com o calor do jogo, deste belo jogo do Brasil. Tão logo apareça alguém, eu chamo, Pedro.
6: E aqui no campo, Pedro, estou aqui atrás do gol ainda, observando a movimentação dos jogadores do Brasil em direção ao vestiário que o Rodrigo estava citando. Neymar está ali na linha lateral, agradecendo o carinho da torcida brasileira. Demais jogadores do Brasil também, eles procuram neste momento seus familiares, amigos que estão nas arquibancadas aqui no estádio em Miami, com 64 mil torcedores. Então, daqui a pouco, os jogadores do Brasil vão para a área lá de entrevistas.
5: E eu pedi o Neymar, viu, até contar algo dos bastidores da Flash Interview. A FIFA solicita que os repórteres peçam os jogadores. Quem vocês querem entrevistar? E o Neymar,
3: tá
5: na minha lista.
3: O Neymar tá no campo ainda, tá, Rodrigo? O Neymar tá no campo ainda, olhando o parque bancada onde deve estar parte da sua família. Ele está no gramado, agora se aproxima bastante ali das arquibancadas, das cadeiras. Ele vai demorar algum tempo para chegar aí.
5: Agora, pedir não quer dizer que vai levar, né? Não é porque eu pedi o Neymar, outros colegas pediram também, não quer dizer que ele necessariamente venha. Mas eu pedi o Alisson, o Rayan, o Vini Júnior e o Neymar. Vamos ver quem virá conversar conosco.
7: O Neymar tá chamando o Davi Luca, o filho mais velho dele, que tá descendo ali e vai interagir. Tá todo mundo olhando o Neymar, né? Ele é a grande notícia. Bom, o Vini do Brasil, melhor em campo e tal, ele é o cara. Mas é óbvio que o Neymar monopoliza atuações.
1: É, e agora ele é abraçado pelo filho, né? Um abraço bastante carinhoso que está acontecendo nesse momento. O Neymar recebendo carinho familiar. O menino Ney, né? Que deixou de ser menino faz tempo, mas continua sendo o menino dos nossos corações. Pela possibilidade, que ele tem para jogar futebol, tanto do ponto de vista tático como do ponto de vista técnico.
7: Então, deu para ouvir o filho dele ali, Pedrinho. Deu para ouvir o filho dele dizendo: você é F Pontins. E dizendo: nunca duvidei no ouvido dele.
1: Tá aí a festa que tem o Neymar sendo recepcionado pela sua família, pelo seu filho, eu sempre sei. É uma coisa que é tem muito importante.
8: Tem torcida também, Pedro.
1: Tem torcida onde?
8: Com a Kelly aqui, Matos. Pedro, do lado de fora, a turma tá feliz demais com o Neymar, tudo bom? Ao vivo aqui pra Rádio Gaúcha. E aí, cara, ficou feliz com o Neymar?
9: Sim.
8: Ah, tudo bom? Como é que é teu nome?
9: Ei, Mayara.
8: Mayara, turma feliz com o Neymar?
9: Mas 3-0, não foi, Henrique?
10: Foi 3-0.
8: Ficou feliz, cara?
10: Sim.
8: Muito feliz, deixa eu chegar aqui, como é que é teu nome?
11: É Pitácio.
8: Como é que foi? Ficou feliz demais com essa vitória?
11: Muito bom, acertei o placar, deu tudo certo, trouxe família, muito bom.
8: Ah, coisa boa. E tu, como é que é teu nome? Ao vivo pra Rádio Gaúcha?
12: Guilherme.
8: Guilherme, tu gostou de ver o Neymar ou o Vini?
12: Neymar.
8: Neymar, Pedro, não adianta, a gurizada adora o Neymar. Então vamos cantar pro Neymar, vem cá, vem cá, vem cá. Vem cantar pro Neymar, como é que é a música pra cantar pro Neymar? Neymar, Neymar, Neymar, Neymar, Neymar, Neymar, Neymar. Oh, as crianças estão felizes demais, Pedro.
11: Do Maradona não, filho.
8: Não, não, não, do Maradona a gente não canta. Lá, lá, lá, lá, lá, lá, lá. Torcida tá muito feliz aqui do lado de fora do estádio, Pedro, festejando 3-0 do Brasil.
1: É, 3-0 do Brasil. Eu vou passar o comando da transmissão para o Luciano Périco, que vem aí com o Gaúcha na Copa, e a repercussão total desta grande vitória brasileira, desta liderança brasileira, desta, digamos assim, aceitação do público ao Neymar, aos jogadores, ao time do Brasil. Enfim, as coisas estão melhorando. Nós chegamos aqui num pessimismo danado, já estamos com outra cara, com outro jeito. E tu também, Lucianinho, com a tua cara, com todo jeito, todo melhorado pela alegria que o Brasil tá te dando. Comanda aí este Gaúcha na Copa, é contigo, grandão.
13: Vamos lá, Pedro Ernesto, 9-9 no Brasil. Alô, Copa do Mundo. Vamos acompanhar o Matheus Cunha falando neste Gaúcha na Copa, edição 92. Vamos lá.
14: Hora pra comemorar a vitória da seleção hoje.
15: Aí, eu vou indicar pra vocês toda a playlist de Dominguinhos do meu amigo João Gomes. É, acho que tá todo mundo lá, o pessoal tá, acredito que Campina Grande é o maior São João do mundo. Desculpa a todos os outros aí, mas eu sou paraibano, tenho que puxar pro meu lado. Então espero que curtam muito aí, eu tô morrendo de saudade do São João, mas tô fazendo uma coisa melhor por enquanto. Valeu, gente.
14: O que é bom pra comer na festa junina?
15: Ah, aí tem uma pamonhazinha, né? Uma canjica, umas coisinhas assim, um milho verde. Tem coisa que, pô, tô com saudade, cara. Falando assim vai me dar saudade de estar lá, mas tá bom demais, valeu.
14: Hoje o Brasil tá de barriga cheia.
15: É isso mesmo, vamos que bom.
14: Parabéns.
15: Muito obrigado.
13: Tá aí o Matheus Cunha, carona com a TV Globo, é isso. O Brasil entra na briga. Um novo protagonista está surgindo na Copa do Mundo, Vini Júnior. Alô, protagonistas. Sempre cabe mais um e Vini está chegando na área. E vamos discutir no balanço, aqui pós-jogo no Gaúcha na Copa, a importância da volta de Neymar à seleção brasileira. Tá no ar, Gaúcha na Copa, edição número 92.
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13: Vamos
16: de 18
13: lá,
16: anos.
13: Com o Alisson na Flash Interview, depois a gente recoloca essa abertura. Vamos lá.
5: Alisson falando.
17: Você fez grandes defesas e eu queria entender
10: O Brasil tá incorporando aí, né, pra sequência da Copa do Mundo.
17: É isso aí que a gente queria, né? Acho que a gente soube absorver as críticas no início da competição, né? No primeiro jogo, muito difícil. E depois corrigimos aquilo que tinha que corrigir. Ficamos mais sólidos ali defensivamente, mesmo os adversários tendo chance. Acho que a Copa do Mundo tem mostrado que todas as equipes têm condições, né? Então, acho que a todo tempo a gente podia ver o placar aí do Haiti e Marrocos também. Todo mundo pensava que seria uma vitória fácil aí do Marrocos, mas o mesmo trabalho que a Haiti deu pra gente, provavelmente deu pra eles também. E a gente fez um grande jogo pensando em nós, pensando no nosso trabalho, pensando em crescer como equipe. E fazendo um trabalho de equipe forte, as individualidades vão acabar aparecendo inevitavelmente, né? Porque a gente foi organizado, porque a gente foi duro no jogo, uma boa atitude. Mas seguimos, né? Seguimos com o pensamento de poder melhorar e sabemos que podemos melhorar.
18: Alisson, vocês chegaram agora para essa fase depois de um bom jogo e analisando toda essa fase inicial, os três jogos do Brasil. Vocês chegam neste momento com o que vocês imaginavam, com o desempenho que vocês imaginavam?
17: Estamos no caminho certo, né? Sempre pensando que a gente pode melhorar, com muita humildade, sabendo as nossas capacidades também, né? A gente tem um time muito qualificado, um time jovem, uma mistura muito boa com experiência também. E hoje fizemos mais uma vez uma partida muito madura. Todos os jogadores, acho que se eu falar um nome só, eu seria injusto aqui. Mas a nossa linha defensiva muito sólida, porque o meio-campo também foi sólido. E os atacantes também ajudando na marcação. Mais uma vez marcamos gol pressionando alto, né? Uma coisa que a gente visava melhorar bastante. Quando defendemos bloco baixo, fomos muito bem. E lógico que a Escócia foi um adversário difícil, né? Eles botavam muita bola dentro da área, com muita gente dentro da área, e acabaram tendo as chances deles, mas felizmente a gente saiu aí sem sofrer gols, que é importante também.
10: A importância para você começar uma Copa com tantas defesas, foi assim no último jogo, foi assim hoje. Um dos temas das entrevistas foi cobrança, desconfiança,
8: claro,
10: significado
8: claro,
10: para ti, pra Alisson, dessa tua bela atuação numa Copa do Mundo, quanto dá confiança e o significado que tem para ti?
17: É claro que isso me dá muita alegria, né? Poder ajudar, poder jogar bem, poder fazer defesas. O que me deixa satisfeito é fazendo isso com as vitórias e com o desempenho da equipe também. Não muda nada para mim, eu já tinha muita certeza, né? Muita convicção no meu trabalho, da minha carreira que eu tive até aqui, ainda tenho muito pela frente. Então não muda nada. Obviamente que jogar bem te traz confiança. Eu vim de um período aí sem jogar muito no meu clube, né? Então aqui isso é importante para mim. Chegar bem numa Copa do Mundo, bem fisicamente, bem mentalmente, é muito importante, fico muito feliz. Eu quero dar alegria pro povo brasileiro e também para minha família que estava aqui assistindo e para todos os amigos, todos aqueles que torcem por nós. Por vocês aí, para que a gente seja um time sólido e a gente tenha a chance aí de ser campeões da Copa do Mundo.
10: Muito obrigado. Galera em Novo Hamburgo, te ouvindo, viu, Alisson? Alisson Becker, goleiro da seleção brasileira, primeira atração aqui na zona de Flash Interview. E olha, olhos marejados, viu? Embargou a voz o Alisson no final, quando falou da família que estava assistindo e dos amigos em Novo Hamburgo, no Rio Grande do Sul, na Inglaterra, na Itália. Alisson, um dos destaques do Brasil, pessoal. Chamo quando vierem novos atletas.
13: Excelente. Rodrigo Oliveira, trazendo a Flash Interview com Alisson, o gaúcho. Depois deste 3-0, a vitória do Brasil em cima da Escócia. 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Bom, a reportagem querendo pode chamar e a gente vai encaminhando as questões para os comentaristas, Diogo Oliveira, Maurício Saraiva. Enfim, temos um novo protagonista estabelecido na Copa do Mundo, Maurício. Vini Júnior encostando na artilharia, chegando a 4 gols. Messi tem 5, Haaland tem 4. Enfim, acho que temos aí, o Mbappé também tem 4, né? O Vini Júnior seu cartão de, visitas do Vini Júnior, Maurício, Diogo?
7: Pediu, Lucianinho.
13: Bom, em seguida, então, a gente vai com os comentaristas, inserção política obrigatória e a gente já volta. Em seguida, Maurício, a gente já volta.
3: Beleza.
13: Bom, em seguida, então, a gente vai com os comentaristas, inserção política obrigatória e a gente já volta. Em seguida, Maurício, a gente já volta.

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1: Muito bem, de volta com o Gaúcha na Copa agora sim, Maurício Saraiva, Diogo Olivier. Vamos analisar aí, enfim, Diogo, este grande resultado, uma goleada do Brasil, mas Vini Júnior, acima de tudo, aparecendo aí como grande protagonista do Brasil na Copa até o momento, Diogo.
2: Olha, para mim, uma das grandes notícias do Brasil é o Vini do Brasil. O Vini do Real Madrid. Interessa menos pra gente. E tem muito tempo que o Vini é um protagonista do Real Madrid e ele não tinha desembarcado na seleção. Tem uma certa discussão que os números dele no Catar não são números tão ruins assim. Ele tem um gol, tem assistência. Mas o que a gente esperava dele é um cara diferente, não é um cara com números bons. É um cara que mata no peito e diz, não, deixa pra mim aqui que eu vou resolver, eu sou o cara. E é o que ele está fazendo nessa Copa. Já são 3 jogos.
3: Marquinhos.
2: Não é uma partida só, são 3 jogos com boas.
1: Vamos lá, Marquinhos com o Rodrigo Oliveira.
3: Vamos ouvir a primeira pergunta.
4: Fase do Brasil. Primeiro lugar conquistado, ou seja, o primeiro passo na Copa do Mundo, como você sai dessa primeira fase e o grupo também?
5: Verdade, primeiro objetivo conquistado, né? O grande objetivo que a gente tinha nessa competição, né, era de ser primeiro, que é muito importante para nossa sequência, né? A gente sabe que, mesmo se não vai definir nada para o futuro dessa competição, a gente queria, né, estar entre os primeiros, era um objetivo que a gente tinha, a gente conseguiu. Era uma chave difícil, né, com o Marrocos, Escócia, que é um time muito difícil de jogar, mesmo se a gente jogou muito bem hoje, conseguiu um resultado. O Haiti também te viu dificultando pro Marrocos ali hoje, né, e no jogo contra a Escócia também. Então era uma chave muito difícil, a gente tem os nossos méritos de ser primeiro, mas tem que continuar com muita fome, ainda que a competição tá apenas começando. A gente não pode estar satisfeito do que a gente fez até agora, tem que estar sempre buscando melhorar. Nessa competição vai ser muito difícil de chegar até lá na final e ser campeão, né? Então a gente vai seguir trabalhando firme, né? A gente sabe das qualidades que a gente tem, cada vez mais a gente está entendendo os nossos companheiros, o sistema do nosso treinador. Tem um treinador que é muito experiente, que mostrou pra gente as coisas a se melhorar desde o primeiro jogo. A gente vem melhorando, né, detalhes importantes de uma competição assim de alto nível, né? Então é seguir trabalhando, né, seguir com fome, com desejo, sempre melhorando e buscando sempre é evoluir, que o nosso time tem grandes coisas para ir buscar.
6: Marquinhos, qual foi o grande ajuste que o Brasil teve do primeiro jogo para hoje?
5: Acho que a gente conseguiu melhorar muito a nossa qualidade de posicionamento, a nossa qualidade de passe, né, a nossa qualidade de controle do jogo. Acho que faltou muito isso para a gente no primeiro jogo, talvez seja um pouco do nervosismo, da pressão de um primeiro jogo, de uma estreia. Né, um time do Marrocos também que soube controlar, então a gente começou mal o jogo, juntando a estreia não facilita, né, para a gente conseguir o que a gente queria fazer naquele jogo, né, mas depois com a gente se acostumando, ganhando experiência na competição, o professor também fez algumas mudanças que valorizaram os jogadores que a gente tem em campo, né, e a gente vem seguindo assim. Acho que ele é um treinador muito inteligente, sabe o que ele tem que mexer, e ele vem fazendo as mexidas necessárias para que a gente possa estar qualificando os jogadores que ali estão, qualificando cada vez mais o nosso time, e a gente vem crescendo, ganhando confiança. Acho que quando a gente ganhou confiança, a gente não pode largar isso daí, tem que continuar nessa mesma linha.
3: E aproveitando esse gancho, né, confiança é uma palavra no futebol muito forte, né? A gente sabe que isso muda muito, Marquinhos. Você, pelo desempenho e pelos resultados, né, dá pra ver o time crescendo e ainda alcançando um melhor desempenho até para a próxima fase?
5: Sim, a gente vai buscar isso daí. Como eu disse, a gente não está satisfeito, né, com a nossa primeira fase, mesmo se a gente conseguiu ser primeiro do grupo. A gente tem que continuar com a mesma ambição de estar melhorando, né? A gente viu uma melhora já nesses jogos, do primeiro para o segundo, do segundo para o terceiro, né? E a gente vai enfrentar agora seleções que são ainda mais de alto nível. Então a gente tem que estar melhorando ainda mais, né, defensivamente, posicional, no ataque também, ser cada vez mais decisivo, né? Porque isso vai ser muito importante se a gente quiser chegar lá no final dessa competição. Então é continuar com essa fome. Eu acredito muito no nosso time, acredito muito nesse nosso sonho, né? E se a gente tiver a mentalidade boa e necessária para isso, a gente vai cada vez mais crescendo, porque é importante ir numa competição dessa.
3: Obrigado. Tá aí o Marquinhos, terminou o tempo aqui da entrevista do zagueiro da seleção. Em instantes mais jogadores, eu chamo, Lucianinho.
1: Vai chamando, Rodrigo, vai chamando, e eu quero pedir pro Diogo Oliveira então continuar. Eu te interrompi, Diogo, mas era importante a passagem do Marquinhos ali na Flash Interview.
2: Fez bem, interrompe sempre. Primeiro porque Vossa Excelência manda, e segundo porque notícia tem preferência. É importante a gente ter ouvido no Brasil, a gente cobrava muito isso, já faz tempo. Alguém chamou?
7: Não, só para saber, porque estava conectando e desconectando aqui, só para saber
3: se estava no ar. Pode falar com a gente?
1: Danilo, agora com o Rodrigo Oliveira, vamos lá, Danilo.
3: Não, Danilo passou reto.

0: tu acabou sendo destacado para falar com as TVs. Foi gentil, mas acabou não falando. Às que vezes pena, tem que pegar no gap, ali, no hiato. Exato, mas em instantes tem mais jogadores aqui.
1: Beleza, vai chamando. Quando o Rodrigo chamar, Maurício e Diogo, os dois estão no ar, beleza, podem falar. Só passem a bola pro repórter, por favor. Vamos lá, Maurício e Diogo.
2: Tá, eu vou ser curtinho então aqui. O Vini do Brasil chegou, o Matheus Cunha tem 2 gols e não apenas Vini Júnior. É, a ideia do Brasil tática com o tripé e o Matheus Cunha atrás dos dois atacantes está consolidado, os laterais não passam. A gente cobrava que o Brasil fizesse a sua vida com sobras na primeira fase. Fez. Foi mal nos 30 minutos contra o Marrocos, depois se recuperou. Tem que evoluir muito mais. Mas hoje foi de gala, porque tem Vini Júnior, tem Matheus Cunha, deu tempo do Neymar entrar e fazer alguns movimentos importantes. Não dá para reclamar do Brasil hoje, né, Maurício?
3: Não, na verdade dá para fazer um elogio justo, que é moderado, porque a primeira fase já se sabia que o Brasil era tecnicamente melhor do que os três, mas depois do susto inicial com o Marrocos, o Brasil vai evoluindo como prometeu o Carleto. Contra o Haiti, a gente dá todos os descontos do mundo porque era o Haiti. Hoje não. Hoje era uma Escócia que não perdia no ano de 1 gol de diferença, tomou 3, defendeu-se mal, o problema dela, ela costuma se defender bem, mas não foi aleatório o primeiro gol do erro escocês, foi uma marcação forçada do Rayan. Um dos destaques desta partida, como o Vinícius Júnior, enfim, protagonista, não só de branco, diz o Diogo, mas agora também de amarelo. No coletivo, no individual, gostei.
1: Essa é a grande notícia da tarde e noite, a atuação do Vini, ele mostrando a cara na Copa do Mundo, mostrando para os demais protagonistas que ele tá aí para justamente também brigar por esse título.
3: O que eu mais gostei foi o desempenho casado com o resultado, né, Diogo? Resultado mais desempenho, isso aí é o que sustenta uma Copa do Mundo.
2: Eu não tenho nenhuma dúvida, Luciano, porque todas as vezes que o Brasil foi campeão do mundo, e eu acho até que vai ser difícil o Brasil ser campeão do mundo, mas o Brasil que tem sucesso em Copa, ele sempre tem um protagonista, um jogador diferente, né? O Pedro insistiu nisso, agora chegou o Vini aí lutando pela artilharia. Há quanto tempo a gente não tinha um jogador nosso batalhando nessa prateleira aí, né? Então um protagonista é fundamental, claro que não é só isso, obviamente, para você fazer um time. Mas, puxa vida, o Vini Júnior está com 4 gols em 3 jogos. Ele tem o mesmo número de gols que o Haaland, está disputando com o Messi. A gente tem que fazer esse elogio ao Vini Júnior e é importante ter um protagonista. A história do Brasil foi assim e que bom que está sendo nessa primeira fase na Copa.
3: O que eu também gostei,
1: a gente tem na tela alguns números dele ali, Maurício.
4: Marquinhos por aqui.
1: Na seleção.
3: Ah, vai lá.
1: Marquinhos, vamos lá, Cacau.
4: O zagueiro já vai falar aqui, Marquinhos, capitão.
5: Diogo Tópez, Bola VIP Brasil. Parabéns pela vitória, pela classificação. Quão importante foi também o ambiente que se criou hoje, né? Nós vimos a torcida desde o primeiro momento cantando, empurrando, chorando na hora do hino nacional. Quão importante isso foi para vocês dentro de campo também?
6: Boa noite a todos. Eu acho que torcida a gente não tem que nem o que falar, né, deles. A gente vem em todas as cidades que a gente passou, a gente teve um carinho muito grande. Tivemos uma energia excepcional em todos os jogos, né? Então a gente sabe que a gente está sendo bem representado ali fora de campo, a gente não pode fazer diferente dentro de campo, né? A gente tem que cada vez mais buscar essa energia, né, neles, na nossa família, nos nossos entes próximos, para que a gente possa estar sempre buscando fazer o nosso melhor ali dentro de campo, né? Porque é um orgulho muito grande vestir essa camisa da seleção brasileira, tá disputando uma Copa do Mundo, eu representar tanta gente assim, e pra gente é um orgulho muito grande estar ali representando eles. Nada mais justo do que uma boa vitória hoje, né, pra agradecer o carinho e a energia que eles tiveram com a gente hoje.
4: Marquinhos,
1: entrevista aqui, do Marquinhos.
4: Danilo, TNT Esportes. Vocês deixaram claro desde o início, né, que o principal objetivo nesse momento era conseguir a primeira colocação do grupo. Acho que mais especialmente pela logística do que até pelo cruzamento do adversário. Como o grupo avança agora para essa nova fase com esse objetivo concluído, com a atuação hoje que era um pedido do Ancelotti ser melhor que contra o Haiti, acredito que foi, né?
6: Isso, resumiu muito bem a nossa ambição e o que a gente queria, o nosso grande objetivo dessa primeira fase, que era ser primeiro desse grupo, por mais questão de logística mesmo, né, e facilitar tudo que a gente vem tendo quanto a treinamentos, quanto a deslocamento, quanto a viagem, né, para ter melhores condições para os jogos, né, e também era importante, né, a gente ganhando, sendo primeiro, a gente ganha confiança, né? O time cresce, tudo fica mais fácil, o ambiente fica melhor, né? Mas a gente não pode simplesmente achar que a gente fez o nosso trabalho, né? E já está feito. A gente tem que ter ambição e fome para seguir trabalhando, né? A gente tem um treinador que desde o primeiro jogo vem sendo muito exigente com a gente para melhorar e sempre seguir melhorando, mesmo com as vitórias, com a última vitória e com essa hoje também. A gente vai seguir tentando trazer de bom o que a gente vem nesses últimos jogos e melhorar o que a gente tem que melhorar para a próxima fase, porque uma nova competição que se começa, né, que está começando agora, vai ser muito importante a gente saber que a gente vai enfrentar times de ainda mais qualidade, de ainda mais alto nível, que os detalhes vão ser ainda mais importantes, né, e a gente está pronto para uma nova competição que vai começar. Cada jogo agora vai ser uma final, então a gente se preparar o melhor possível para que a gente possa estar pronto para encarar quem vier.
1: Muito bem, o Marquinhos segue Nicolete falando, a Cacau acompanha. Eu quero ouvir mais Maurício Saraiva, Diogo Olivier, em seguida a entrevista do técnico Carlo Ancelotti. Bom, Maurício e Diogo, o Gabardo já está aí, já está a postos, né, Gabardinho?
7: Já aqui na sala da entrevista coletiva, para daqui a pouco ouvir Carlo Ancelotti, técnico do Brasil.
1: Aí tu chama, o Rodrigo também, na zona ali de zona mista, enfim, da Flash Interview, o Rodrigo também pode chamar enquanto eu vou batendo bola com o Maurício, com o Diogo. A gente falou já do Vini Júnior, protagonista. Deixa eu fazer
3: uma homenagem aqui ao colega?
1: Faça, claro.
3: Quando a gente, Lucianinho, antes do jogo falava da dificuldade da Escócia, pelo que ela vinha realizando, porque perde só de 1-0 quando perde, o César fez uma frase forte, corajosa: o Brasil vai ganhar o jogo com facilidade. E não era só desejo, o César falava no que confiava. E o Brasil em campo respaldou o César. O Brasil em campo, com desempenho individual, com desempenho coletivo, respaldou o que o César estava dizendo antes de o jogo começar.
1: Tô aplaudindo aí, na live aqui.
3: Feliz da vida de poder dizer: atenção, César Cidade Dias, como diria o mau caráter, desta vez você tem razão.
1: Surpreendentemente lúcido. Mas Maurício, a gente falou do Vini, acho que a gente pode também avançar um pouquinho mais. A volta do Neymar, né? Se a gente já tem um protagonista que está se criando, que está se instituindo, a gente tem um que é um velho protagonista que quem sabe também pode mostrar cara, Maurício.
3: Sabe o que eu mais gostei, Lucianinho, Diogo, César, Vaguinha, que estão aqui já no Media Center, para onde me desloquei?
1: Já se acharam aí, todo mundo?
3: Neymar,
1: todo mundo
3: junto? Já estamos aqui no nosso cantinho, estamos aqui na nossa república.
1: Coisa boa, coisa boa.
3: O que eu mais gostei é que, Lucianinho, não teve uma volta apoteótica do Neymar. Ele não fez uma fila com 3-0 e driblou goleiro e foi 4-0 e o estádio entrou numa catarse. Porque não é isso que eu quero do Neymar. O Neymar hoje era voltar, calçar a chuteira, não se machucar, ter confiança de bater no gol, bateu. Combinar com o Vinícius Júnior, combinou, jogou por dentro, veio buscar a bola. Ele tinha que voltar, ele tinha que tirar o avião do corpo, ele tinha que botar a Copa no corpo. E não era sendo espetacular quando está 3-0 contra a Escócia. Eu gostei, inclusive, dessa volta discreta, Diogo, que o Neymar teve hoje à noite.
2: E foi programada. Certamente o Ancelotti disse: ó, Neymar, tu não precisa entrar e mostrar que dribla 4 e ser o cara de novo. Pena que quando o Neymar era um guri e era aquele absurdo de talento, não tinha esse time que tem agora, porque ele entrou com o jogo decidido, o Vini Júnior resolveu para ele. Quando o Neymar tinha que carregar o peso nas costas sozinho, porque outras grandes estrelas do Brasil acabaram deixando a seleção antes do tempo, e ele não teve ninguém, ele entregar o bastão, ele ficou sozinho, ao contrário de Ronaldinho, de Rivaldo, que sempre tinha alguém antes para dar suporte. Hoje a equipe deu suporte para ele. Foi assim um voo perfeito do Brasil hoje. Eu acho que a gente tem que saudar também, Luciano, é a repetição. O técnico está tentando a repetição, método, esquema, né? O tripé está definido. O Brasil, na hora de se defender, é linha
0: Mateus
2: de quatro,
0: Cunha. Paquetá na esquerda. Matheus, por gentileza. Cunha
2: é protagonista.
0: Parabéns pela Rodrigo. Atuação. O quanto você está conseguindo potencializar o jogo do Vini Júnior e o teu próprio jogo? Parabéns por mais um gol.
8: Muito obrigado. Acho que eu sempre falei sobre isso. Protagonismo acho que vem naturalmente, é o que você menos tem que buscar dentro da seleção brasileira. Fico tão feliz de estar podendo ajudar meus companheiros e claramente sendo alguém que potencializa o jogo deles. Bom, e também potencializando o meu, acho que o grupo muito unido, a gente tem conversado muito sobre onde a gente pode se encaixar e todo mundo entregar o melhor. Então, sem dúvida nenhuma, acho que o contexto geral me deixa muito orgulhoso.
9: Você acha que você já ganhou a confiança do Mr. Ancelotti para ser o avançado titular nessa seleção?
8: Eu não estou pensando muito nisso, não. Acho que é tão gratificante usar essa camisa e brigar por coisas grandes. Acho que o mais importante era passar em primeiro. E, bom, se for da vontade dele, da vontade de Deus, já vou estar aqui para o que precisar.
10: Cunha, como é que foi ali no pós-jogo, o Neymar voltando a jogar, como é que vocês conversaram com ele depois, o que ele falou?
11: Ah, cara, é muito gratificante, vocês todos sabem o quanto ele é importante pra gente, acho que todos nós, assim, ele vai brigar comigo, mas desde pequeno, ele é um dos ídolos, ele tá velhinho, a gente sabe disso, mas é muito gratificante ver ele de volta, podendo ajudar a gente, e a gente vê o quanto a gente também vai fazer o possível pra ajudá-lo. E espero que todo mundo junto a gente possa fazer coisas grandes.
12: 15 jogos do Antilote, 15 escalações diferentes, mas agora parece que engrenou e deve ser o mesmo time para a próxima rodada, hein?
11: É como eu falei, né? Eu acho que o mais importante é todo mundo estar preparado. Vimos o quão isso é importante. A gente chegou, eu não jogo pro jogo, jogo segundo, o Ryan agora, e alguns outros, Danilo e outros também. Mas eu acho que o mais importante é a gente estar focado, sabe o quanto é importante na Copa do Mundo. Hoje é completamente diferente do normal, né? São 5 substituições, muda completamente o time pro final do jogo. Então, se todo mundo estiver focado, se Deus quiser, eu acho que vai ter todo mundo seu protagonismo e a gente vai chegar no objetivo.
13: Essa camisa amarela é pesada. O Brasil crescendo na competição, vai ficando forte, né?
11: Sem dúvida nenhuma. Eu acho que mais do que pro externo, acho que pra gente também ter essa confiança, acho que é natural todo mundo sentir o peso dessa camisa, mas a gente conversa muito sobre isso, do privilégio que é estar usando, e ser feliz jogando futebol com ela, porque se a gente for pensar nisso, acho que ninguém vai estar pronto pra suportar, não. Eu saí ali, cheguei no vestiário, vi Ronaldo na minha frente, eu falei, pô, quem sou eu pra estar usando essa camisa com o número 9? Então, eu acho que o mais importante é ser feliz, é sentir privilegiado e poder dar orgulho pra todos os nossos torcedores.
12: Neymar e Cunha juntos, dá pra jogar?
11: Dá pra jogar todo mundo junto, cara. Dá pra jogar todo mundo junto. A gente sempre sonha com essas coisas e cara, a gente fica muito feliz de ele estar de volta. Espero que ele possa nos ajudar tanto, porque é como eu te falei, o objetivo final é nos orgulhar e dar orgulho pra torcida.
10: Vai dar pra pedir pra nutricionista liberar um docinho de festa junina agora, o chefe Jaime focar em alguma coisa amanhã?
11: Não, ela tem que liberar, se ela não liberar, ela tá de brincadeira também, cara. Pô, brincadeira do André, tem que, pô, pensar numa pamonhazinha, no milho verde, assim. Pô, nem sou muito de doce, assim, da festa junina, não. Sou mais de doce fora da festa junina. A festa junina tem que ser um salgadinho, porque, pra comparar com o resto de doce que a gente come fora.
0: Muito obrigado, Matheus. Tenho certeza, Rodrigo, que o chefe Jaime Gaúcho vai saber preparar, vai liberar as guloseimas de festa junina muito bem, porque ele é muito bom. E o astral do Matheus Cunha e a humildade dele, né, Lucianinho? Ele é o camisa 9 da seleção, ele olha, cara, eu olho pro Ronaldo, pô, quem sou eu pra usar essa camisa dele? E ele tá sendo útil pra seleção.
1: Um baita depoimento. 30 segundos, uma inserção política obrigatória e volto com os comentaristas e mais entrevistas. Não sai daqui do Gaúcha da Copa.
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1: Muito bem, o Gaúcha na Copa, edição número 92, KTO, Tramontina, Lojas Benoit, Car House, Alibem, Stock Center, Amigo Infinity Pay. Estamos conversando com Maurício Saraiva, com Diogo Olivier, com Rodrigo Oliveira, que está ali na zona de Flash Interview. O Gabardo já está esperando o Carlo Ancelotti e a gente pode seguir o nosso papo. Que interessante ali a pergunta do Rodrigo, Maurício, Diogo, e não sei se os demais companheiros aí, CCD e Vaguinha, também estão na escuta. Se pode jogar junto com o Neymar, ele riu, obviamente, disse que sim, claro, mas o que mostra, o que ficou pra mim é da relação do Neymar com o grupo, que eu acho que é importante, né, gente? Não sei se vocês consideram isso.
15: Não, totalmente, eu já tinha flagrado lá na cobertura da seleção com o Gabardo, com o Rodrigo Oliveira e com o Divério, no dia que o Neymar apareceu no treino, os jogadores estavam contentes, felizes. Vamos lembrar que o Vini Júnior é o melhor jogador do mundo e ele disse, olha, a 7 é minha, a 10 é do Neymar, os jogadores querem... Opa!
1: Vini Júnior, temos no Opa! FIFA Max, vamos lá. Fala, Vini!
15: Vini do Brasil.
16: Aqui, Vini.
15: Olá.
16: É Cosme Rimmel, do Portal R7. Vini, o Ancelotti sempre montou, principalmente o Real Madrid, marcando saída de bola, dando opções, assim, surpreendentes para o adversário. Né? Você acha que isso que ele trouxe para o Brasil era o que faltava, juntando com a habilidade que vocês têm? E só mais uma, em relação ao Neymar, como é que você viu essa volta, essa coisa impressionante, que todo mundo estava torcendo pela volta dele? Vini, por favor.
17: Ah, o Mister é o melhor treinador do mundo e consegue entender muito bem os jogadores que ele tem e ele se adapta muito bem aos jogadores e ele faz a melhor formação para cada equipe que ele treina. Ele chegou aqui, entendeu a forma que a gente deveria jogar e acredito que tem dado certo. A gente vai evoluir muito dentro da competição. Acredito que quem vai ganhar a competição é quem entende melhor os jogos e quem evolui no decorrer da competição. E sobre o Neymar, sem dúvida, é um momento muito importante para todos nós, porque volta o nosso ídolo, um cara que sempre batalhou e fez de tudo para estar aqui com nós. Voltou depois de um tempo de lesão e espero que ele possa seguir evoluindo e melhorar e nos ajudar no decorrer da competição, que é o mais importante.
1: Vini. Muito bem, o Vini Júnior aí, ouvido pela Cacau Coraza, que está ali numa posição, mas vai começar Carlo Ancelotti, Gabardo.
7: Ele já vai responder agora aqui a primeira pergunta da entrevista coletiva depois da vitória contra a Escócia. Talvez demore um pouquinho o som da FIFA. Eu vou deixar aberto meu microfone aqui para ver se a gente consegue captar alguma coisa, mesmo de longe.
1: Vamos lá.
18: Mexem na equipe e as coisas vão bem. A gente fala que o treinador achou a equipe. E não é achou no sentido de sorte, é no sentido de encontrar mesmo. Olhando o jogo do Brasil hoje, a maneira que a equipe se comportou contra a Escócia, você sai com a impressão de que você achou a formação ideal do Brasil para a Copa do Mundo? Obrigado.
19: A escalação inicial, não sei, porque temos muitos recursos no banco. Eu acho que a equipe agora está jogando sólido. Temos um equipe sólido, que joga, comparando com o primeiro jogo, menos erros com a bola, mais ritmo, mais efetividade na frente. Bom, os dois jogos depois do Marocco, temos uma boa impressão. Agora, o objetivo era jogar primeiro, jogamos primeiro, agora, como se diz em Brasil, pé no chão e seguir trabalhando, melhorando e preparando o próximo jogo.
20: Mister, boa noite, João Ventura, SBT, Esportes. Vai ter muitas perguntas aqui para o senhor sobre o jogo de hoje, vão perguntar para o senhor sobre o Neymar também, não tenho a menor dúvida sobre isso. Mas eu queria perguntar para o senhor sobre uma cena que está repercutindo muito no Brasil, que foi no momento do hino nacional, que a câmera filmou o senhor cantando o hino nacional. Isso emocionou muitos brasileiros. Queria que o senhor falasse sobre isso, se o senhor vem treinando, ensaiando o hino nacional, porque saiu muito bonito essa imagem.
19: Eu conheço dois hinos, um é italiano, agora estou aprendendo o hino do Brasil, que é difícil. Però leí las palabras, no schermo, canté, sí, yo gosto cantar el himno, soy, en este periodo soy con honra parte de este país, entonces, pero gosté cantar el himno.
21: Veja lá, tio Elton Campos, da Rádio Itatiaia. No Brasil, a gente diz que quando o time está jogando como técnico, gosta, ele tipo, tem a cara do treinador. A seleção já tem a sua cara, já está jogando como o senhor quer.
19: Agora estamos jogando como uma equipe. Isso é o objetivo. Não estamos perfeitos, temos coisas que podemos melhorar. Por exemplo, o ritmo da bola, quando temos o controle de jogo, pode ser um pouco mais rápida. Estou contente porque a equipe, depois do primeiro jogo, melhorou muito. Foi muito rápido. Agora estamos sólidos. Isto é o mais importante, sobretudo em jogos, quando mata-mata, a solidez é muito, muito importante.
22: Boa noite, Marcos Pérez, da Folha de São Paulo. Você falou muito nos últimos dias, respondeu muitas perguntas sobre o Hendrick, sobre o Neymar. Eu queria que você falasse um pouco mais sobre o Vinícius Júnior, que participou de 6 ou 7 gols no Brasil, tem sido o maior jogador dessa competição. Tem sido o que você imaginava e até onde ele pode ir nessa Copa do Mundo?
19: Ela está em uma condição muito boa. Eu acho que também o equipe lhe permite descansar quando temos a bola. Ele não trabalha muito sem bola, mas está mais fresco quando temos a bola. O feito de alternar a posição, não só aberto, mas também por dentro, é uma vantagem para ele, obviamente, porque tu recebe a bola por fora para marcar o gol, tem que tocá-la 6, 7 vezes, por dentro, é suficiente um movimento.
4: Carlos, aquí, Manuel Greco para Cadena 3 Argentina. Preguntarle hoy, Brasil goleó, si gustó, si llegó al nivel que usted pretende o tiene algo más para dar.
5: No, me gustó el equipo, sí, me gustó el equipo, la soledad que tuvimos, el hecho que hemos defendido bien también muchos corners, esto es otro aspecto. Creo que el equipo está mejorando y puede mejorar aún más.
4: Mister, boa noite.
5: Boa noite.
4: Márcio Bernardes, resenha Pampampam. Como o senhor disse, a seleção melhorou demais no primeiro jogo, evoluiu no segundo e se consagrou nesse jogo de hoje. O senhor acha que o entusiasmo e a confiança que agora o torcedor tem no Brasil já enseja a confiar também que esse time dá para...
6: Como o senhor disse, a seleção melhorou demais do primeiro jogo, evoluiu no segundo e se consagrou nesse jogo de hoje. O senhor acha que o entusiasmo e a confiança que agora o torcedor tem no Brasil já enseja a confiar também que esse time dá para enfrentar a França, a Argentina, a Alemanha e outras fortes seleções?
5: Bom, agora não vamos enfrentar a França, a Argentina, vamos enfrentar outra equipe, temos que focalizar em outra equipe, vai ser, por certo, a equipe que vai jogar contra nós, vai ser um partido muito, muito difícil que temos que preparar, porque também agora é mata-mata, agora precisa coração forte.
23: Mister, aqui Pedro Bassan, TV Globo, o senhor escolheu o substituto do Rafinha, o Rayan, aqui atrás, aqui.
5: Sim.
23: É, o senhor escolheu o Rayan como substituto do Rafinha. O que o senhor achou dele? É, um jogador jovem, mostrou personalidade, fez o que o senhor queria, ele deve seguir no time?
5: Sim, fez um trabalho completo a nível defensivo, ofensivo, jogou muito bem. Estou muito satisfeito com o partido que jogou. É parte importante também ser jovem, ele tem maturidade, trabalha muito, tem qualidade. Eu acho que todavia ninguém sabe seu nível, onde ele pode chegar.
24: Mister, Júlio César, Portal Agora, Mandaguari e Grupo Maringá de Comunicação. Eu quero falar de uma outra questão com o senhor hoje. Havia até hoje uma desconfiança no time, o torcedor sempre achando estranho tudo que estava vendo. Hoje não, o clima mudou. A gente percebe pela repercussão das redes que já há um clima de empolgação no Brasil. E no Brasil existe isso. Ou é 8 ou é 8 mil. Se o senhor pudesse reunir os 200 milhões de brasileiros numa pré-eleição, o que o senhor diria para eles agora?
5: Calma, bravo. Obrigado. Calma, calma. Muita calma, muita.
25: Carlos, boa noite, Márcio Dozão, eu sou repórter do Lance.
5: Sim.
25: Desde que o senhor assumiu o Brasil, a pergunta que o senhor mais ouviu era sobre o Neymar. Hoje, finalmente, o senhor pôde colocar o Neymar em campo. Gostaria que o senhor falasse sobre a estreia dele pela seleção. Obrigado.
5: Bom, teve a oportunidade de jogar, porque eu acho que ele merecia jogar, porque trabalhou, treinou para recuperar muito bem, com muita seriedade, muita profissionalidade. Eu acho que nessa Copa del Mundo, ele, por suas qualidades, pode ajudar a equipe, e eu acho que jogou bem, ou poucos minutos que jogou.
26: Buonasera, Carlo.
5: Ciao.
26: Aurelio Capaldi, Rai. Quanto si avvicina il Brasile che abbiamo visto al tuo ideale?
5: Io non è che pongo l'obiettivo dove possiamo arrivare. Dove possiamo arrivare a livello di gioco. Io dico che ci sono sempre cose da migliorare. 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
27: Marcos Paulo Lima, Correio Brasiliense. Ancelotti, você é o primeiro técnico em 60 anos a escalar um jogador de 19 anos desde o início, o Rayan. Eu gostaria de saber, nessa Copa, cada vez mais da vitalidade, da intensidade, a importância de ter jovens como ele no time. Eu queria que você comentasse também dois jogos sem sofrer gol.
5: Bom, o jovem lleva entusiasmo, lleva energia, diferente da um veterano que lleva outras coisas, experiência, conhecimento da posição. Então é uma equipe, é uma combinação dessas coisas. É óbvio que um jogador jovem como o Ryan, que tem personalidade, que tem personalidade para jogar a 19 anos em uma Copa do Mundo com a camiseta do Brasil, é algo muito, muito importante para ele. Significa personalidade, caráter e seriedade.
2: Bom pomerillo, Carlos. Pablo Canovas para Babel. 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
3: Buenas noches. Boa noite, Ancelotti. Christian Moraes, território MLS Brasil. Muito se dizia antes desse jogo que faltava vontade para os jogadores do Brasil. Mesmo tendo intensidade, em alguns momentos faltava essa vontade. Hoje foi totalmente oposto, visto o segundo gol, que foi uma bola recuperada junto do Bruno Guimarães e o Paquetá. Você concorda que faltava essa vontade e hoje foi diferente ou sempre existiu? E também se você pudesse falar sobre o Matheus Cunha, que fez um excelente jogo.
5: Eu acho que a vontade, a atitude nunca falhou a essa equipe. Falharam outras coisas, pouca qualidade no jogo e outras coisas. A qualidade, a atitude, não falha esta equipe. Tanto é que muitos goles que marcamos nestes primeiros jogos são bola roubada. Então, também nos amistosos contra o Egito, contra o Panamá, bola roubada, que significa boa atitude da equipe e a recuperação.
27: Mister Ramón Medina para Venezuela. Quería preguntarle, han pasado 24 años del último título de Brasil, ¿cómo trabaja en el grupo lo psicológico de esa sequía que se tiene o si es una motivación también para afrontar lo que viene?
5: No, es una motivación. De tanto tiempo que Brasil no es capaz de ganar, es una motivación para nosotros, también una gran ilusión. Estamos trabajando por esto, para dejar... Feliz o povo de Brasil, faremos todo lo posible.
8: Good evening, coach. 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Brazil is a big footballing nation, football game. But I spoke to the fans before the game, and most of them love you. This night, you've gone from drawing the first game to getting a 3-0 victory in this third game. Do you think you have been able to manage their expectation as well as efficiency in the team getting the results?
5: I think we are working to play the best as we can, but the goal is not to play well. We know that playing well is easier to win. The goal is to win. There is no other. The manager is only judge if he wins or don't win. Doesn't matter if we play well football. If we win the World Cup, we played well. If we don't win the World Cup, we played really bad. I understand really well this, but I am satisfied because the team is improving. And I'm talking, I like to talk about the team and not the individuality, that we have a lot of individuality, but I really love talking about the attitude and how the team is able to play.
0: disse que o objetivo não é jogar bem, que o objetivo é ganhar. Se jogar bem e não ganhar, não adianta nada. Que está satisfeito que o time está melhorando, mas que o objetivo dele é ganhar e não jogar bem. Vamos ouvir a próxima pergunta.
9: Diante do próximo adversário, seja ele qual for?
5: Sim, sem dúvida. Os adversários, os três adversários, são adversários com muita qualidade, diferente. Obviamente a Holanda é mais experiente que o Japão, mas também o Japão está, sobretudo antes da Copa do Mundo, teve resultado muito bonito nos amistosos, e também a Suécia tem na frente muito potencial. A ver amanhã o que passa.
10: Last question, please. Boa noite, aqui ao fundo, Aline Fanelli, Band News FM. O senhor já falou sobre o Vinícius Júnior em campo, questão de posicionamento, mas eu queria saber o quanto é satisfatório para o senhor ver o Vinícius chegar a essa Copa do Mundo, como ele mesmo tem dito para a gente, em alto nível físico, técnico, e para um jogador que trabalhou por tanto tempo com você. Então, quanto isso é satisfatório?
5: Não, é satisfatório porque não tinha dúvida de como ele podia chegar a essa Copa do Mundo. Para ele é uma honra jogar com a seleção, está fazendo muito, muito bem. E também marcou um gol de cabeça, que é bastante raro para ele. Mas eu não descubro, não sou eu que vou descobrir a Vini. Para mim Vini é um top. Um dos melhores do mundo, obviamente.
11: Thank you very much, thank everyone.
7: Entrevista coletiva do técnico Carlo Ancelotti depois da vitória do Brasil por 3-0 contra a Escócia. Ainda hoje à noite, Luciano, a delegação retorna para Morriston, para o hotel The Ridge, para os treinamentos lá no CT do New York Red Bulls. E aí no sábado à noite, provavelmente a viagem lá de New Jersey para Houston, no Texas, local do jogo segunda-feira contra Holanda, Japão ou Suécia.
1: É, adversário que será conhecido amanhã. O Brasil, portanto, vai para Houston segunda-feira, na segunda fase da Copa do Mundo, também conhecida como 16avos de final, uma fase nova, já que aumentou para 48 seleções aí na Copa do Mundo. Estamos no Gaúcha na Copa. 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Comentaristas, Maurício Saraiva, Diogo Oliveira, daqui a pouco tem sala de redação, hein? Daqui a pouco tem sala de redação.
12: Todo mundo enfileirado, já aqui esperando, hein?
1: Tá com todo fome, mundo pronto aí. Deixa eu ver a Valéria Poçamay, que chamou e tem preferência. Fala, Valéria.
13: Para abrir o posto aqui da Zona Mista e para dizer que na sequência nós estamos em uma força-tarefa aqui, Cacau Coraza, Rafael de Vera, então em seguida para ouvir mais jogadores e especialmente Neymar. Vamos ver se a gente consegue também ouvir as primeiras palavras do camisa 10 da seleção.
1: Maravilha, todo mundo mobilizado. Cacau Coraza, aniversariante do dia, Rafael de Vério, Valéria Poçamay, o Rodrigo Oliveira estava lá na Flash Interview. Acho que o posto do Rodrigo talvez foi desativado, não sei se vai passar mais alguém por lá. O Eduardo Gabardo estava na entrevista coletiva. A gente tem mais 4 minutos ainda, eu acho que Maurício e Diogo podem dar uma arrematada aí falando sobre a questão que foi a entrevista do técnico Carlo Ancelotti, muito tranquilo, muito feliz com o resultado e a vitória. Fala, Rodrigo.
14: Tá o Kaká por aqui. Kaká para a Rádio Gaúcha de Porto Alegre. Queria só ouvir uma resposta tua sobre o jogo.
15: Uma saída aqui. Mas ótimo, uma ótima vitória. Super feliz aí com o jogo, com a organização do time. Enfim, acho que o jogo foi muito bom.
14: Muito obrigado.
15: Valeu, um abraço.
14: Tá aí o Kaká saindo da área das Legends. Aí o pessoal me agradece por ter sido curto. Primeiro o cara disse que ele não ia falar. Daí deixou uma resposta aí o Kaká ao vivo na Gaúcha.
12: É, Rodrigo fala, Oliveira, Maurício. Fala para o Rodrigo Oliveira. Não é que nessa sua provocação antes do Sala, eu devo confessar, não vou falar em nome de todo mundo, não tenho essa pretensão. Mas me dá um grande alívio que a fala tranquila do Ancelotti no pré-jogo teve o mesmo tom teve o mesmo acerto, a mesma sensatez no pós-jogo. Porque muitos de nós, talvez, na imprensa, porque a torcida enlouquece, o Neymar está no campo, já daqui a pouco tem a vitória sobre a Escócia como a vitória que definiu aqui começou o Hexa. E o Ancelotti, com aquele jeito dele que você imita tão bem, que o Rodrigo Adams está imitando extraordinariamente, o que está acontecendo? O Ancelotti vai dando sensatez, vai dando a ideia de um raciocínio que progride, vai prometendo coisas que ele pode cumprir. Ele teve a hora certa de botar o Neymar, embora a gritaria já estivesse anterior. Depois de botar o Neymar, ele bota o Endrick e bota de ponta direita, portanto o Endrick agora abre o leque da sua alternativa. Não é mais só o 9 do Matheus Cunha, ele pode jogar também do lado. O Rayan foi uma escolha absolutamente antielotiana e deu muito certo. A troca de Lucas Paquetá, que não é mais o cara adiantado, ele é o cara que está perto do Casemiro para ser o armador, para ser um segundo volante. Quem se libera é o Bruno Guimarães, como ele faz no Newcastle, onde é capitão. Essas coisas todas indicam a evolução. E essa evolução é progressiva, como tem que ser, porque a Copa não se decide em 2 ou 3 jogos. Ela tem que ser progressiva. E o Brasil está sendo, Luciano.
1: Só o pessoal cuidar que tem um canal aberto e que quase abafou a fala do Maurício aí nessa montagem em seguida do Sala de Redação, faltando 2 minutos para as 10 da noite no Brasil. Daqui a pouco tem os últimos 2 jogos da rodada aí, Bertoncello, né?
4: Isso. Fechamento, né, Lucianinho, do Grupo A. Vamos ter África do Sul contra a Coreia do Sul em Monterrey, no México. A Coreia com a vantagem para se classificar. E o México, já classificado em primeiro, também às 10 horas, encara a República Tcheca na Cidade do México.
1: 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Repassando, Bertoncello, o caminho do Brasil, porque temos um caminho agora, né? Houston é a primeira parada. E avançando vai para onde, até chegar aqui em Jersey City, no MetLife, que vai ter que passar antes aqui até, né? Antes da final, mas a final vai ser aqui, Bertoncello.
4: Pois é, dia 19 de julho, a decisão aí em Nova Jersey, no MetLife Stadium, mas antes o Brasil chegando nessa primeira fase, né? Nessa 16avos, no dia 29 de junho, próxima segunda-feira, às 14h, em Houston. Passando por Houston, vai para as 8h de final, no dia 5 de julho, em Nova Jersey. Passando...
7: Eu interrompo, Bertoncello, para dizer o seguinte... Eu interrompo para dizer o seguinte, o Luciano tá, como o Luciano tá em New Jersey, Nova Isso. Jersey, né? Veja que interessante, como o Brasil queria muito ficar nesse primeiro lugar, o Luciano e Bertoncello, justamente por essa logística. Se o Brasil passar pela fase 16 avos de final, já vai no dia seguinte, de Houston, lá para sua base, onde treina, no CT do New York Red Bulls, para jogar as 8avas de final, e vai permanecer lá, com a estrutura que considera ideal, por 8 ou 9 dias, antes das 8avas de final, depois das 8avas de final, até viajar o Bertoncello para este jogo das 4avas de final, que é o seguinte, até onde eu interrompi.
4: Ah, pois é, dia, né, Gabardo? Miami, 11, né? É isso, dia 5 em Nova Jersey, dia 11 em Miami, aí pelas 4avas, e aí, Lucianinho, dia 15 de julho, se tudo der certo, semifinal em Atlanta.
1: Claro que é um longo caminho até lá, né? Não é só assim, vamos olhar aqui onde é que o Brasil vai, boa, já vai chegar aqui para a final, não... Tem 4 passos importantes até o último passo, que é o 5º aqui em Jersey City, no MetLife Stadium. Então tem muito que remar, né, Gabardo? Tem que remar. Tipo torcida da Noruega, né? Tem que remar muito.
7: Mas assim, tem alguns pontos importantes, né, Luciano? A gente tá falando dessa definição do adversário do Brasil, né? Eu acho que vai ser o Japão mesmo. Mas tem coisas que o Brasil vai ter que acompanhar com muita atenção. Provavelmente, se o Brasil passar pela fase 16 avos de final, nas 8avas, pode pintar a Noruega, mas tem que saber o que vai acontecer no jogo da França contra a Noruega, por exemplo, né? Falando de Noruega, porque dependendo do que acontecer nessa última rodada, pode estar ali um possível adversário do Brasil nas 8avas de final,
6: se o Brasil avançar pela segunda fase da Copa do Mundo. Hoje a Noruega tem, né, nos critérios, uma vantagem em relação à França. Então, esse é um jogo, se a gente for pensar um pouco mais lá na frente.
4: Não, o contrário, Gabarito.
1: Inverteu, né? Aquele golzinho no final, né?
4: Exatamente. Ah, é aquele 3-2 fez a França ser líder. Então, nesse momento, o Brasil chegando nas oitavas poderia pegar Haaland e companhia nessa próxima fase.
6: Então tem que observar com atenção o que vai acontecer, né, nesse jogo da França contra a Noruega, porque se a gente pensar um pouquinho mais na frente, pode estar ali o adversário das oitavas.
1: Uhum. Yeah. É, por aí. Mas eu tenho a impressão de que a Holanda vai ficar tranquila em primeiro e vai decidir realmente entre os dois quem será o adversário do Brasil. Eu tenho a impressão, né, Bertoncello, o Diogo trouxe essa informação mais cedo, a Suécia é o time que o Brasil mais enfrentou em Copas do Mundo.
4: Sete vezes. Geralmente
1: se dá bem, né?
4: É, não. E até, por exemplo, pegando nos caminhos que conseguiu, a primeira Copa, né? O primeiro título de Copa foi contra a Suécia em 58, né? Contra os suecos e na Suécia. Então a vantagem é muito grande, o Brasil pegou já várias vezes, inclusive na Copa de 94, aí em solo norte-americano, também passou pelos suecos.
16: O Pelé nasce contra a Suécia, né? Pro mundo.
12: É, na verdade, é incrível. Na verdade, na Suécia, país sim. Isso. Mas ele, por exemplo, contra a França hoje, você lembra o Bertoncello falando que no 5-2 o cara faz 3 gols? Que cara chato esse Pelé, rapaz, com 17 anos ganhando todo mundo. E sendo o melhor do mundo, chatice.
16: É que lá ele é campeão mundial, né?
12: É.
1: Deixa eu chamar uma inserção política obrigatória, 30 segundos e já voltamos com a reta final do Gaúcha na Copa. Daqui a pouco tem sala de redação especial, vamos lá.
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1: 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Daqui a pouco a gente tem o sala de redação. Quando tiver o ok, já quando tiver todo mundo pronto, preparado,
12: eu tô na mão aqui, vai... meu patrão.
1: Tu já tá aí, Pedroca? Que narração hoje, hein, Pedro Ernesto? Que narração hoje, hein, Pedro Ernesto?
12: Quando o homem veio com ciúmes. Quando o homem veio com atenção, utilidade pública, aí foi o velho e bom Pedro Ernesto, 13 Copas.
1: Eu fiquei com ciúmes, Maurício. Fiquei com ciúmes porque o Pedro gosta mais do Neymar do que de mim. Fiquei com ciúmes,
12: disparado,
1: Maurício.
12: Disparado.
1: Cada um
12: seu jeito, né? Eu temi pela Jussara.
1: Dona Jussa que tá vindo. Ih, perdeu o Pedro Ernesto. Neymar tá na frente.
12: Vamos lá a frase natural aquela.
4: Pedrão, vocês lembram aquele torcedor do Londrina, que é ouvinte de rádio, que esteve lá na fila Filadélfia, puxa, eu esqueci o nome dele, mas a gente assistiu o jogo ao lado dele e ele ouviu, Pedro, no aplicativo da Gaúcha.
16: Olha que
4: o
16: legal.
4: Jogo inteiro.
16: Que maravilha.
4: Ele é um cara que não é do Rio Grande do Sul, ele é apaixonado por rádio e na hora do gol, do primeiro gol do Vini Júnior, ele pegou o fone e colocou em mim. Olha o Pedro narrando o gol, foi espetacular. Pedro, tu é um monstro, Pedro. Tu é um monstro, não é daqui.
16: No bom sentido, no bom sentido.
4: Tu não é daqui. Não, tu não é daqui. Tu é um. Sério, tu é de outro planeta, Pedrão. Tu é de outro planeta. Eu acompanhei toda a narração. É espetacular te ouvir, Pedro.
12: Aceita e não bufa.
1: Obrigado. Eu elogio primeiro, quer dizer.
12: A gente não discute elogio.
1: É isso aí. O CCD foi o único que acertou. Eu sei que eu vou passar a bola pro Sala, quero deixar claro aqui. Parabéns. O nosso melhor comentarista do Sala, César Cidade Dias, cravou que o Brasil ia dar uma lavada. Esses céticos, Maurício Saraiva, Diogo Oliveira.
12: Eu vou ouvir bastante. Eu vou ouvir bastante agora o Sala.
16: O Maurício entrou com a história.
4: Mas ouve também a Escócia.
16: Agora eu que estou pagando.
4: Eu queria deixar aqui os parabéns ao César Cidade Dias. Viu, Lucianinho? Eu queria deixar os parabéns ao César Cidade Dias, que hoje teve a sua terceira participação no Sala de Redação. Parabéns, César, desde a sua chegada foi muito bem, desde que chegou foi muito, até a terceira participação positiva. Não,
12: mas hoje eu tive duas participações.
1: Deixa eu chamar a Viviana Fronza, porque tem informação do Departamento de Jornalismo. Viviana,
18: Lucianinho, sobre os dois fortes terremotos que atingiram a Venezuela nessa quarta-feira com magnitudes de 7.5 e 7.2 que acabaram provocando danos e diversos desabamentos na capital do país, Caracas. O Serviço Geológico dos Estados Unidos disse que os epicentros foram registrados nas regiões de El Guayabo e Morón, a cerca de 168 quilômetros da capital. O órgão americano alertou também para a possibilidade de um elevado número de mortes e danos extensos em uma área ampla. Estimativas preliminares apontam risco de milhares de vítimas, embora aí os dados ainda possam ser revisados. Esses tremores, Lucianinho, que foram sentidos inclusive aqui no Brasil, cidades como Manaus, Belém, Roraima e Amapá, inclusive moradores evacuaram prédios, mas a situação aqui no Brasil, segundo o Itamaraty, não trouxe vítimas, ninguém ficou ferido também. Em Caracas, equipes de resgate, então, atuam em áreas atingidas por esses desabamentos. Nós estamos acompanhando, né, os desdobramentos e os trabalhos agora das equipes tentando retirar as pessoas dos escombros, reforçando que até o momento não temos um balanço oficial de vítimas. Lucianinho.
1: Obrigado, Viviana Fronza. Uma notícia extremamente triste, né? Num dia que é de alegria aqui para o Brasil, a vitória na Copa do Mundo, mas esse terremoto que atingiu os nossos irmãos da Venezuela, muito grave, né? Mais de 7 pontos na escala Richter e não se sabe exatamente ainda a extensão e a quantidade de vítimas. Que tristeza, né? Inclusive até na entrevista coletiva do técnico Carlo Ancelotti havia um jornalista da Venezuela fazendo o seu questionamento. Então, nosso abraço aí para os irmãos venezuelanos que estão passando por esse momento extremamente delicado. 10:08, a gente está azeitando a máquina para o Sala de Redação arrancar. Eu quero cornetear o Vaguinha, pessoal, porque o Vaguinha apareceu na TV vibrando no gol do Vini, em close. Só que daí que anularam o gol do Vini Júnior. Acho que o Vaguinha deu uma de pé frio ali naquele momento.
16: O que importa é a vibração, né? Importa a vibração, foi por um detalhe ali.
19: Vaguinha, nossa estrela mundial nesse momento, brilha em todas as redes sociais com o seu gol, festejando o seu gol de costas pro campo, como ele sempre viu um jogo.
16: Eu comemorei. Porque eu já sabia que o Vini faria mais um jogo. Eu sabia.
20: O Vini Júnior, olha só. Olha a estatística da FIFA. Na estatística da FIFA que a gente recebe ali online, né, Maurício, no nosso ponto de transmissão, ele não errou nenhum passe. Vou repetir, zero passes. 25 passes, ele acertou os 25. Ele recebe muita bola em profundidade, né? Mas a hora que ele tem que dar o passe ali na zona do Agrião, que é difícil, tem muita gente em volta, ele não errou nenhum. Ele tem um pique, Pedro, que é de 32 km por hora. Tchê, isso é muito veloz, é o raio, aquele que não apagou com o jogo, ele teve, então assim ó, uma atuação dele foi irrepreensível. Assim,
16: mas ele perdeu,
20: nós vamos falar
16: perdeu...
20: da arbitragem, hein? Que nós vamos falar da arbitragem, hein?
19: Tá de brincadeira,
20: anulou o gol do Brasil,
16: vai cornetar,
20: anulou o gol do Brasil,
16: vai cornetar o Vini Júnior hoje,
19: juiz, seu juiz, o Vini Júnior é o grande jogador do time, o time todo joga pra ele e ele errou, mas jogou, eu não sei se ele acertou 27 passes, mas ele errou 2 gols inacreditáveis.
16: Mas ele fez 2 gols.
19: Tá, que ótimo, maravilha.
16: Mas, é que assim, ele não...
19: mas eu queria só que ele tivesse acertado aqueles 2 passes
1: comemorando ali, ó.
16: Mas se ele fizer 5 gols pro jogo, bom, aí ele vai ser o novo Pelé,
19: tudo
16: calma.
19: Bem, mas ele
16: tem de errar um pouquinho.
19: Ele fez os gols, o primeiro gol muito pelo, o Maurício tocou isso durante a jornada.
16: Dele, hein? Eu criticava ele jornada, até.
20: Só uma informação, começou o Sala já ou não?
19: Não sei.
21: Não oficialmente, não me... mas aquele
20: gol Lucianinho, te avisaram aí, Lucianinho?
21: Mas não, ô Luciano, ainda não me pegou avisa, nada.
1: Não é oficial.
21: Não pegou nada aquele gol anulado, porque foi contra a Escócia com o jogo controlado. Se anula um gol desse contra a França, exatamente. Vira uma revolução, os caras atravessam o maranado. Aquele gol você não pode anular.
16: Os escoceses nem reclamaram, Maurício. Não. Nem reclamaram.
20: Aí a arbitragem. Thiago,
22: boa noite, Thiago.
20: A arbitragem.
22: Não vai
20: ter tchau.
22: Oi, bora.
20: Não, para.
22: Estou falando aí.
20: Não, o senhor.
22: Está na hora de terminar. Tá,
20: o senhor sente-se aqui.
21: Fica pianinho aqui,
20: o
21: Neymar.
20: Senhor sente-se aqui.
22: Agora eu cresci, tô bravo.
16: Xinga eles, Pedro. Xinga eles, Pedro.
1: Vou saber. Alô, da coordenação. Duda. Amanda Munhoz.
22: Duda, tu quer sala de gravação ou quer essa nhaca que eles estão fazendo?
16: Dá derrelho neles, Pedro. Bota eles no lugar.
22: Tá bom. Vamos lá, Lucianinho.
1: Eu tô só esperando o ok aqui,
22: Pedro. Tá ok. Vamos lá.
1: Já tá. Tá ok? Então vamos lá, vem sala de redação, comando de Pedro Ernesto, 2 horinhas aí de repercussão e você não perde nada aqui em Gaúcha Esportes e na Gaúcha. Abraço gigante, tchau!
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0: Olá, boa noite. Olá, boa noite. 10:02, sala de redação especial nesse dia em que o Brasil teve uma vitória importante e mais do que isso selou a liderança do grupo e por consequência uma situação muito melhor nas outras fases que vão ter que acontecer. Claro que ele não ganhou a Copa do Mundo, mas construiu uma situação e um caminho menos difícil, que é assim que a gente pode colocar, porque agora certamente começarão a vir adversários muito mais poderosos. 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César Cidade Dias, tu és o grande ganhador desse programa, que todas as tuas previsões foram plenamente confirmadas nesse programa que vai precisar melhorar seus conceitos, né, César?
2: Não, nada disso, Pedro. Esse troço de acertar a tese não é muito. Não sou muito disso, não, mas.
20: Pedro, parabéns. Parabéns pela tua humildade.
3: A humildade
20: parabéns pela tua humildade. Pedro,
3: humildade irritante.
20: É impressionante, Pedro, como tu é humilde. Eu tô há 20 dias aqui, Pedro, e posso testemunhar a tua humildade.
3: O que a gente queria é que tu viesse pra cima do Maurício, não, pisoteasse. Agora tu vem com essa humildade
20: Brasil,
3: irritante.
20: O meu nascido em Pelotas.
2: O Brasil,
20: mas a elegância
2: Brasil,
20: pelotense, você
2: é isso aí,
20: exporta.
2: Isso, é isso.
20: Tá certo,
2: mesmo. Do Pelotas para o mundo. Mas, Maurício, o Brasil hoje fez um jogo seguro. Fez um jogo que me chamou a atenção, a tranquilidade com que o Brasil jogou, entendendo o calor do primeiro tempo, muito quente, não deu tanto ritmo pro jogo, entregou a bola pro adversário que em determinado momento gostou de jogar contra o Brasil e tava na cara que o bote ia pegar, tava na cara que isso ia acontecer e aconteceu. E o segundo tempo do Brasil, se o Brasil acerta metade das oportunidades, e não sei, eu nem falo de conclusões, de defesas do goleiro, tem uma no final do primeiro tempo, tem uma no segundo tempo, mas oportunidades de chegar 3-3, de chegar 2-2, o Brasil poderia ter feito uma goleada histórica na Copa do Mundo contra o time da Escócia. Eu fiquei muito satisfeito com o que eu vi. Essa ideia de jogar pro protagonismo do Vini Júnior é uma coisa, é um acerto do treinador. E hoje nós já vimos o Raier jogando muito, nós vimos o crescimento do Casemiro, né, que fez o melhor jogo dele até aqui. Então, o Brasil, e era isso que a gente imaginava.
20: O Casemiro, ele tem uma contribuição que ele é mais posicional, assim, porque ele não é mais aquele cara que tem a pegada, mas o tripé tá ajudando ele.
2: Mas ele tem.
20: Ele fica posicionado e ele ajuda a organizar o time.
0: Entre os erros das previsões está o fato de que nós imaginávamos a Escócia muito melhor.
20: Não, a Escócia é muito
0: Escócia
20: ruim.
0: É um lixo.
20: É, eu...
3: O goleiro da Escócia, Pedro, Maurício, é melhor que ele.
0: Não.
20: Antes de entrar na análise individual,
3: o goleiro não sabe andar.
20: Eu tô fechado, mas fechadíssimo com o Carlo Ancelotti. Calma! O jeito que o Brasil chegou às 16avos de final foi assim, passinho por passinho, com calma. Fez 3-0 na Escócia. Time muito fraco, gente. Vamos ser honestos, não tô tirando mérito aqui. O Brasil construiu o seu jogo. Mas o time da Escócia chora de ruim. Vamos ser honestos, um time duro.
5: Um time que não deu um chute a gol no primeiro tempo. Ameaçou no segundo, Alisson foi perfeito. Mas é um time muito ruim.
20: Time então, bem limitado.
5: Vamos com calma. Vamos com calma. A gente pode chegar mais longe, mas tem que ter essa calma. Não vamos achar aqui que foi uma grande atuação, o Vini é espetacular. Não, calma. Calma, um pouquinho de calma. Tô com o Ancelotti.
21: O elogio que o Ancelotti
8: mas o Vini,
21: fez.
8: O Vini é o protagonista, né? O Vini é o protagonista e ele assumiu. E é incrível que o Vini muitas vezes era criticado, né? O torcedor brasileiro era impaciente, né? Até o The Best do Vini foi colocado em dúvida, porque ele é mais pelas bandeiras que ele defende. O Vini é o melhor jogador do Real Madrid. O Mbappé não conseguiu ser protagonista.
20: Mas é que ele não era na seleção, Léo. É por isso que a gente está exaltando. É por isso que eu estou chamando de Vini do Brasil. Ele jogava no Real Madrid e no Brasil ele não conseguia jogar. Agora ele chegou.
8: Por que ele chegou agora? Ele chegou agora porque tem uma seleção brasileira que está jogando de um modelo diferente que a seleção brasileira. Por que ele chegou agora? Ele chegou agora porque tem uma seleção brasileira que está jogando de uma maneira...

0: empate com o Vini e ele está mostrando o protagonismo dele. Hoje ele é o... Se a Argentina tem o Messi, se a Noruega tem o Haaland, se a França tem o Mbappé, o Brasil hoje tem o seu protagonista. E o Vini nos tirou de uma enrascada muito grande contra o Marrocos, hein?
1: Ele é o protagonista, ele é o protagonista, ainda não na prateleira, obviamente, assim, de Messi, de Mbappé, mas assim, o Vini do Brasil chegou.
2: Ele
1: antes não tinha o Vini do Brasil.
2: Ele
1: agora chegou o Vini do Brasil.
2: Tem uma frase aqui, César, que eu tô entrando um recorte aqui, ó.
3: Só pegando o Vini, rapidamente o Vini. Essa pra mim é a diferença do Vini pros outros jogadores, pra esses outros citados pelo Léo. O Vini é um jogador que se o time não joga pra ele, se o time não joga pra essa característica, ele vira um jogador totalmente comum.
4: Tá, que comum, César. Para, é muito
2: não, totalmente
4: eu,
2: comum,
4: não. Vai dizer que o Vini é um jogador comum.
2: Eu rendi César. Homenagens ao seu acerto, não mas força. Não chamo o Vini de comum.
4: Olha aqui, olha aqui, ó. Não, isso aqui é muito legal de ver, tá,
2: comum
4: gente?
2: Comum não é.
4: Eu tô com a tabela dos artilheiros da Copa aqui, tá? E isso aqui é muito legal de ver.
2: É,
4: tu comum, tem Lionel Messi com 5 gols, Haaland com 4, Mbappé com 4. E o Vini tá nesse time com 4.
1: É legal, mas como...
4: Isso aqui é legal de ver,
1: tá, mas é verdade, mas assim, a gente tem que, bem como tu disse, tem que ter calma. O Brasil ganhou do Haiti, o Brasil ganhou da Escócia. Não,
4: mas que,
1: de contra o Marrocos ele empatou. Não, beleza, entendeu? Mas é a mesma coisa.
4: Eu sei disso.
1: É a mesma coisa.
4: Mas é que há quanto tempo a gente não tinha isso aqui? Eu fui pra duas Copas do Mundo com o Gabriel Jesus, gente. E o Gabriel Jesus não fez nenhum gol. E eu fui ouvindo, mas na Premier League ele jogava pra caramba. Na Premier League ele fazia gols. Na Premier League, não sei o quê. Não fez. E aí eu tô vendo o Vini Júnior. E aí, César, desculpa. Tu acertou tudo. Não começa a errar. O Vini tá longe de ser comum.
2: É, pra comum
4: o
2: não
4: O Vini
2: dá
4: tá
2: não.
4: Longe
2: eu
4: de ser comum.
2: O que eu falei?
4: O Vini joga muita bola.
3: O que eu falei sobre o Vini? Se ele joga com a característica dele, que o Léo faz muito bem em lembrar, que o time hoje joga para o espaço, para a roubada de bola, para o tiro de 20 metros, ele é um jogador muito diferente. Quando tu diminui o espaço dele, ele não resolve.
2: Eu discordo, César. Ele no Real Madrid, em modelo diferente desse reativo, onde ele rende mais, e aí sim eu vou com você, ele também no modelo de proposição, ele funciona. Ele tem gol contra o Shakhtar Donetsk, em que ele faz uma fila de 4, 5 caras driblando sobre um tijolo. O que faltava ao Vini, talvez, e não sei se vai nessa direção o seu raciocínio, é que na Copa anterior, por exemplo, ele apanha com muita razão, porque ele é engolido por um lateral de 1,5 metro que jogava no mercado mediano da Europa. Lembra? Não lembro nem o nome do cara.
1: Ele jogava no...
2: O cara engole o Vini. E isso com 4 anos passados, ele enfrenta as questões raciais e bate de frente, a resistência dentro do Real Madrid, ele enfrenta a chegada do Mbappé, que é uma espécie de compartilhamento de protagonismo, e a todas essas, me parece, as que ele cresce, inclusive tecnicamente. Por isso que eu discordo de vocês que ele seja um jogador comum fora dessa característica da reação.
5: Ô Maurício, em 22, a gente estava lá e viu de perto... Essa função de estar mais livre para atacar, embora o Vini, o gol que ele tenha feito, é roubado de bola, o gol que não foi falta, né? É, mas ele tá jogando quase como um centroavante. É, mas assim, não que ele não tenha se aplicado, mas essa tarefa de não marcar, de ficar mais livre para as demandas ofensivas, era do Neymar. Porque o Neymar era o protagonista, e tinha que ser assim, sem contestação. O Vini não era o protagonista, agora tá com ele o protagonismo. E agora o time tá fazendo isso pra ele. Gente, o Brasil faz pro Vini, mas a França faz também pro Mbappé. O Mbappé é um cara que também fica lá esperando a bola chegar e pra definir. Argentina faz pro Messi.
2: É.
5: A bola tem que chegar pro Haaland, que se a bola não chegar pro Haaland, ele morre de fome.
2: Então,
5: assim, os times jogam pros seus protagonistas.
6: Ô, Careca, tu não fica dizendo quanto. Tu tem uma tarefa amanhã importantíssima,
2: verdade.
6: Tu tem a escala de ver quem será o adversário do Brasil, tu vai nos trazer muitos detalhes. Agora, tu não fica elogiando esses caras aí que estão jogando contra os mortos, rapaz. Esse time da Escócia. Que a gente valorizou como um bom time.
2: Não,
6: na realidade,
2: mas
6: um time péssimo.
2: Ah, eu não valorizei.
6: Pedro, 2 gols
1: Pedro,
6: pro Brasil.
1: Mas o Pedro, com relação ao Vini Júnior ainda, olha só. O Vini Júnior, independente, um cara do tamanho do Vini Júnior, independentemente do time jogar pra ele ou não, e agora é óbvio que o time tá jogando pra ele, tá rendendo mais. Mas vai jogar eliminatórias contra a Venezuela, pô, não precisa o time jogar pra te mostrar que tu é diferente na seleção brasileira, assim como tu é no Real Madrid. É que ele individualmente não conseguia ser. Agora casou o momento dele, que ele tá bem individualmente, forte, fisicamente e isso taticamente é tático, o time jogar pra ele.
3: Isso é tático, Diogo. Ele não desaprende quando... isso aí é um momento.

0: time jogava de uma maneira, jogava pro protagonista do Neymar, como diz o Léo, e agora ele joga para outro jogo de outra maneira. E aí tu mas tem uma característica que tu vai jogar melhor.
1: Aí se tu mas César, que não joga César, pra ele contra a Venezuela, ele não joga. Ele não
2: mas jogou. É que mesmo a Venezuela, mesmo a Bolívia, mesmo o Chile, se tu tem um jogador que a capacidade dele, o desequilíbrio dele é o arrancada, a força, o drible e velocidade. E se esse time bota duas linhas de quatro quase dentro da área, não tem espaço, não consegue. O jogo dele não é o jogo do Neymar. O Neymar era um cara que desmanchava as linhas com o drible. O Estevão vai ser esse cara. Eu tenho certeza de que o Estevão na próxima Copa, se tudo der certo, ele vai ser esse cara aqui, ele tem essa capacidade. Eu tô num bar aqui fazendo tá, a entrada é, assim, aqui, tá um volume alto. Mas assim, o Vini é o cara que precisa de espaço. E mesmo com a Venezuela, se a Venezuela tira o espaço, prejudica o jogo dele. Aí o Dorival, o Fernando Diniz, Ramon Menezes, aí também os caras têm que ajudar ele, né?
3: É, mas o Brasil não foi. Não, além do Vini Júnior, o Brasil tem o Matheus Cunha. Voltando por dentro. Esse trabalho dele por dentro, eu acho importante, assim, porque o Brasil hoje tem um time. Não é um time para ser hexa, provavelmente, mas o Brasil tem uma ideia que se repetiu algumas vezes. Tem o tripé de meio com o Matheus Cunha, que vira quase um meia no losango de meio campo para atacar, depois ele fecha a linha por dentro. Esse desenho preparando para o Neymar, me parece, esse está consolidado.
4: Vamos explicar que houve uma queda de luz aqui onde nós estamos e por isso você não está nos vendo no vídeo com clareza, mas o nosso o som tá limpíssimo, avançando, chamado mas balaço, mas caiu a luz aqui do Media Center.
5: Eu tô me considerando mais bonito.
4: Ah, não, melhoramos muito.
5: Sem luz.
4: Melhoramos
5: sabe
4: muito.
5: Que... Maurício, sabe... tá todo mundo dizendo aqui, ó, CCD, tu que acertou tudo hoje, CCD.
4: Mas aí começou a chamar o Vini de comum, a gente teve que
5: dar
4: um golpe nele.
5: O Brasil é campeão. O Brasil tem 7 pontos. O Brasil fez 3 no Haiti e 3 nesse time que a gente viu hoje, que não joga absolutamente
3: nada. Calma.
5: É um time ridículo, tá? Calma. Porque quando o Brasil enfrentou uma seleção que tem um tamanho um pouco maior, o Brasil tomou um chocolate, poderia ter tomado uma goleada, foi um vexame.
3: Quando?
5: Primeiro gol.
4: Contra a França, mas
5: jogo.
4: Era contra a
5: não,
4: França, mas
5: não,
4: era
5: não,
4: outro, era
5: contra,
4: outro momento.
5: Contra Marrocos. Então, mas aqueles primeiros 35, 40 minutos foi um vexame absoluto.
4: Mas parece...
5: Vamos com calma. É como diz o Vaguinha, vamos com calma.
4: Tá certo, mas o primeiro
3: a dizer, obra disse,
4: primeiro dizer né? Vamos com calma
3: foi o Ancelotti. Claro.
4: Daquele jeito todo que ele fala, parece com o Lucianinho, o Rodrigo imitando brilhantemente, assim, aquele jeito de falar nono, ele não fica extasiado não. Quando faz 3-0 no Haiti, e ele não fica desesperado quando o Brasil joga mal contra Marrocos. Por que, Ancelotti? Porque você entende das coisas e é um dos 5 melhores do mundo, certo?
2: Mas, ô Maurício, contra o Marrocos, a sobrancelha dele esquerda, que já é mais alta, ela ficou lá no meio da cabeça, né?
3: Fala,
2: Ancelotti,
3: é,
2: rapaz.
3: Deixa ele falar.
2: O que ele fez contra o Marrocos não se faz. E a seleção brasileira que começou contra o Marrocos, ela... hoje é outra completamente diferente, assim como a seleção do segundo tempo do Marrocos, que deu uma melhorada pro jogo contra o Haiti. Ele mudou o posicionamento do Casemiro, ele mudou o posicionamento do Paquetá, ele transformou a seleção. E é normal, porque ele tem 14 jogos no comando. É normal que ele vá acertando a seleção com os jogos, porque ele não teve tempo de treino, né?
3: Vai, Ancelotti.
5: Não tá.
6: Nossa, tá bueno, sim.
7: ¿Cómo está? Bueno, nosotros estamos muy felices de estar nuevamente en sala de redacción.
5: No, porque hay otro Ancelotti ahí queriendo hablar.
7: Sí.
8: Ese Ancelotti es medio ratón ahí, Pedro.
7: Quiero empezar hablando...
5: Ese Ancelotti es medio ratón,
7: Yo quiero empezar hablando...
8: Es medio ratón.
7: Que la opinión de César Ciudad Díaz, que dice que Vini Junior es abajo de normal. Abaixo de normal é tu performance sexual, César Cidadinhos. Vini Júnior é de outra constelação.
3: E o Neymar?
7: Oi. Vini Júnior fez isso, o que todos os brazucas queriam.
5: Tá, muito obrigado, Ancelotti. Vou ouvir o outro Ancelotti agora que vai falar.
7: Estou sem retorno.
8: Pedro Ernesto!
5: Sim, fale!
8: Pedro Ernesto, acho que eu vou lá na tia lá depois, hoje do jogo. Hoje temos que ir lá na tia, porque foi bem, hein? 3-0, fazia tempo, hein, Pedro?
5: Tem que festejar, né, Ancelotti?
8: Temos que tomar um vinhoto hoje, Pedro Ernesto. Vou pagar pra ti um vinhoto.
3: Esse é meio Ancelotti, Pedro, meio Radit, Pedro. É uma mistura de Ancelotti com Radit.
9: É, essa mistura do Radit com Ancelotti.
4: O Ancelotti de verdade, essa sensatez do Ancelotti de verdade, bonachão e às vezes duro, fala mais sério, mais baixo e mais sério, não aceita brincadeira, e depois ele decide quando brinca. Isso tudo é uma coisa que quando a gente contrata o Ancelotti, contrata também para isso. Porque em outro tempo, talvez hoje, a perguntação fosse assim: vai ser campeão do mundo? E o Vini chegou, vai desubar, não tem mais ninguém para ninguém. Aí vem o Ancelotti assim: escuta, a gente jogou mal contra o Marrocos, jogamos bem contra o Haiti, eu disse que ia melhorar, melhorou. Então esse processo de normalizar a evolução, Pedro, é o que nós precisávamos, porque a gente é muito ou é Sapucaí ou é a enchente.
3: Isso é a cara do brasileiro, exatamente, e ele está aprendendo a lidar com essa cultura brasileira, que talvez não seja italiana.
5: Eu estou impressionado com o trabalho que tem sido feito pelo Luciano Périco, sendo intermediário entre uma e outra transmissão, garantindo o Gaúcho na Copa, fazendo também o intervalo dos jogos. Lucerinho, tu recebe um abraço meu aqui, tu tá sendo espetacular. Tá?
3: Obrigado, Ancelotti, Pedro, de verdade.
5: E ainda imito o Ancelotti, Lucerinho.
9: Não, tô aqui para distribuir o jogo para vocês brilharem aí. Esse é o objetivo. Todo mundo falar, todo mundo participar, trazer informação, entrevista. Obrigado, Pedro. Elogio, como o Maurício Saraiva me ensinou, a gente agradece.
5: É, e com o Maurício Saraiva, tu sabe que a gente fala pouco, né? Porque ele assume o microfone e pega pra ele.
9: E agora eu vou dar uma de bom caráter aqui, ó. Mau caráter. Ah. Quer dizer que o Sala ficou muito melhor com vocês no escuro do que vocês aparecendo.
5: É verdade. Rodrigo Adams, nosso companheiro da Rádio Atlântida e da equipe da RBS. E esse Brasil aí.
10: Dez horas 29 minutos. O Lucerinho segue comigo aí, Lucerinho?
4: Eu sigo contigo. Será aqui, Bertoncelo.
10: Ô, Lucerinho, Léo, agora o Sala é nosso.
9: Nós estamos contigo, nunca te abandonamos, Bertoncelo. Eu e Leonardo Oliveira.
5: Chegou aqui.
11: Temos aqui.
9: Voltou. Então, voltou. Rodrigo.
11: O que acontece é que durante a semana a gente falou dessa história da abdução que teríamos aqui, né, em Miami. E um extraterrestre chegou aqui hoje e apresentou as fichas e colocou o Brasil na Copa do Mundo de vez. Tem nome... vamos dizer que é o sobrenome, mas é o composto, né? Vini Júnior. Ele é extra classe, ele é diferente, ele tenta, ele proporciona para o Brasil o que a gente não botava fé até agora, que é uma classificação em primeiro lugar, sabendo que numa Copa do Mundo não tem boiadada. O nosso limite é esse agora. O nosso limite é saber que a gente precisa sangrar um pouco mais enquanto equipe, que a gente precisa blindar talentos como o Vini, como o Neymar, que está voltando agora, e os caras que são do um para um, que possam decidir o jogo para a gente. O Brasil vai para Houston numa outra situação.
4: É verdade.
11: Uma situação emocional mais favorável.
3: Mas não sabemos se ela é suficiente. O que eu saúdo é que o Brasil do Haiti melhorou em relação ao Marrocos e o Brasil da Escócia melhorou em relação ao Haiti. Agora, falta muito ainda para a gente pensar em bater com os tubarões.
11: Concordo.
3: Mas é isso, é uma construção.
11: Mas o Brasil precisava dessa calma, dessa semana agora.
3: Precisava fazer isso,
11: pra trabalhar.
4: Salvo-conduto, né, Rodrigo?
11: Exatamente. Salvo-conduto. E uma coisa que eu gosto muito de falar quando o Grêmio e o Internacional estão jogando competições sul-americanas. A fase de classificatória, ela é uma coisa. O mata-mata
4: é outro campeonato.
11: Outro campeonato começa agora. Mas Pedro, Pedro, precisa ser trabalhado.
3: Os gremistas são assim. Eu tenho convívio direto com o César. Os agora estou convivendo com o Adas. Eles são assim mesmo, Pedro. Porque
4: sim, como?
3: Não, é 8 mil. Um disse que o Vini Júnior é comum e o outro chamou o Vini Júnior de extraterrestre.
11: Mas é que qualquer unanimidade não me serve, né?
3: Não, mas é o extremo do extremo. Os gremistas, eles vão enlouquecer.
11: São duas pessoas, pegou a opinião, né, de um e de outro pra botar a gente da conta. O que eu tenho a ver com isso? Não, é que ele arruma qualquer coisa pra bater no CCD.
3: Eu tô falando dos gremistas.
11: Eu tô falando...
3: Não, tô falando de ti também. Jogou o Vini como extraterrestre. Calma,
11: só um pouquinho. Ele é craque, velho.
3: Não, mas não. Ele tá longe de ser craque. Longe,
4: não, não, não, não, longe não, não, de ser craque.
3: Ele é muito bom.
11: Não, Vaguinha, desculpa, cara.
3: Muito
4: bom. Ele é um jogador contemporâneo.
3: Muito bom jogador. Craque.
4: Tomou muito sol hoje, hein?
3: Não, pra mim. Léo,
11: me ajuda.
3: Longe de ser craque, não.
11: Não, na minha opinião. Bom.
3: Eu sei que é a tua opinião.
11: Só tô tentando trazer pra terra.
3: Vamos lá, craque pra mim. Zico, craque.
12: Não, o Vini Júnior tá na turma do Zico.
11: O Zico não joga mais, Vaga.
12: Não, o Zico não joga mais. O Vaga, o que me parece é que você tem que adaptar o tempo. Se você disser que o Vini é o Messi, todos nós iremos. Não, não é. Não, o Vini... Agora, o Messi é o super craque. Então o Cristiano Ronaldo é o super craque. O Vini é o nosso craque hoje.
13: Lá. Vamos lá. Vini, Cristiano Ronaldo e Messi hoje super craque.
12: Perfeito.
13: Hoje super craque.
12: Isso. Já há algum tempo.
13: Mbappé, craque.
12: É mais que o Vini.
13: Mais que o Vini.
12: É.
13: O Vini tá numa outra turma.
11: O Mbappé chegou pra ser o ponta do Real Madrid e o ponta do Real Madrid segue sendo Vini Júnior.
2: O Mbappé é sub do Vini no Real, viu? O Vini entra primeiro e ele pede com licença, só pra lembrar.
13: Tá, mas pera aí só um pouquinho. Então, nós vamos chegar à conclusão hoje que o Vini, pelo que ele fez contra a Escócia hoje, eu tô aqui comemorando que o Vini fez os gols.
11: Ele não fez contra a Escócia, Vaguinha, ele fez gols nos três jogos. Gente,
13: então o Vini é melhor
2: que o Mbappé. Porque ele fez no Real Madrid, Vaguinha.
11: Não, é
2: ele,
11: isso.
2: Ele foi eleito de
3: teste. Ele não é.
11: Nós temos um cara de ponta.
3: Que o Vini ele precisa que ser campeão do mundo pra ser melhor que o Mbappé.
13: Não adiantou o Ancelotti.
3: Ele foi uma final de Copa e
13: não adiantou o Ancelotti.
2: Não, mas eu não falei que ele é melhor que o Mbappé. Eu só falei que
13: nós já estamos jogando todo mundo lá pra cima. Calma,
2: não,
13: gente.
2: Todo mundo não. Eu só falei que o Vini no Real Madrid, e o Rodrigo Adams lembra bem isso. O Vini no Real Madrid é o protagonista. O Mbappé chegou pra ser e o protagonista é o Vini.
13: Quem joga tanto mais
2: é que
13: bola,
2: o Mbappé
13: Léo?
2: Já tá tentando sair do Real Madrid.
13: Léo? Quem joga mais bola, Léo?
2: Pra mim é o Vini. No Real Madrid é o Vini.
13: Joga mais que o Mbappé.
5: Tá, olha aqui, não, no Real Madrid o Vini. Eu preciso chamar um intervalo comercial para que a gente volte depois. E aí vamos discutir se o Vini é ou não é tudo isso. Logo em seguida, voltamos em seguida.
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1: São 22:38, esse é o Sala Especial, depois da boa vitória do Brasil, que aconteceu, Brasil campeão da série, do grupo C da Copa do Mundo, e o Brasil é...
2: É isso aí, campeão, tá certo? Tá,
1: campeão. Olha aqui, ó. 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
3: Pedro, tá? Pedro.
1: Jori Vasconcelos, eu
3: Pedro,
1: preciso chamar.
3: Só falando da KTO hoje, o Odão KTO saiu, né? O Odão da KTO é vitória do Brasil sem sofrer gols.
2: Não, e teve o outro Odão da KTO. A KTO tá uma mãe, né?
3: É,
2: KTO tá uma mãe. KTO foi lá e colocou gol do Vini Júnior. 3. Pra Vini Júnior marcar a qualquer momento e bateu também.
1: Jori Vasconcelos, o Brasil teve um gol anulado, Jori.
4: Pois é, Pedro, o Brasil teve um gol anulado e, convenhamos, um lance que beira o ridículo, porque a gente não está falando meramente de um lance isolado, a gente precisa olhar o lance dentro do contexto do que vem acontecendo na Copa. E a gente tem visto os árbitros, nos jogos da Copa do Mundo, permitir contato, entender a disputa como do jogo. A gente pega o jogo do Brasil contra a Escócia e vê um jogo disputado, um jogo físico. Tem um lance no segundo tempo do Endrick dentro da área, que ele dá uma espécie de solada no adversário, pega a bola, pega pé, pega tudo, o árbitro manda jogar. Então não tem coerência ou critério uma arbitragem que conduz o jogo dessa forma e marca aquela falta do Vini no lance do gol anulado no primeiro tempo. O Vini simplesmente ocupa um espaço, é óbvio que ele tem um contato com o adversário, mas o dia que o futebol perdeu o contato ele muda de nome e a gente não pode matar o futebol. O contato no futebol é essencial e o Vini não faz nenhuma ação faltosa, nenhum gesto para impedir o adversário de jogar, ele disputa espaço, o adversário chuta a perna dele, não cai, segue em pé, se agarra na cintura do Vini, não derruba o Vini faz o gol e infelizmente o VAR teve uma interferência indevida na minha forma de ver e o árbitro anulou um gol que deveria ter sido confirmado, teve um problema importante.
5: A questão aqui, Diori, é que o gol dilui à medida em que você enfrenta um time pior que o seu, ganha de 3, podia ter sido 5. Mas um gol desse anulado contra a França, contra a Espanha, contra a Argentina, vira uma comoção e muda um resultado,
1: não,
5: ou de classificação ou de título.
1: Eles não vão entregar o gol como eles entregaram duas vezes pro Brasil. A França não entrega o gol, entrega esses ruins, hein?
5: Mas digamos que no pior dos momentos do Pamecano isso acontecesse, e aí você anula o gol por conta de uma falta como essa, para tudo, você reverte a ideia, até você deu discurso hoje sobre o VAR, olha aí, ó, com o VAR e tudo acontece a lambança, quando acontece uma lambança dessa, você fica autorizado a dar-lhe uma pancada, embora o VAR faça muito mais bem do que mal ao futebol.
2: A arbitragem vinha sendo muito elogiada, porque deixa o jogo correr, não marca qualquer tipo de falta, caiu na área, não é pênalti, não tem o VAR chamando, mas hoje errou, né? O Jorge tem toda a razão, concordo com ele, errou
6: feio. Vocês não reclamaram, sabe que eu fiquei sem entender errou o lance feio na hora? Porque, claro, enfim, tem visões diferentes, mas não, eu não lembro de um jogador escocês reclamar. Eu lembro de jogadores colocando a mão na cabeça, assim como que diz, mas nós entregamos de novo, nós caímos nessa armadilha, os caras deram a bola para nós, a gente foi sair jogando e errou. Não teve nenhuma reclamação de um jogador escocês. Esse lance foi quando o VAR querendo ser o protagonista.
4: Quando tem que explicar a anulação e quando tem que procurar o motivo para anulação numa Copa do Mundo, num lance importante, aí a gente já tá invertendo a lógica. Não é exatamente esse o papel do VAR, ainda que tenha novidades na regra, ainda que tenha situações em que o VAR passou a interferir e que são menores na comparação com as situações protocolares anteriores, que eram expulsão, gols, pênaltis, coisas mais capitais. O VAR hoje já interfere em coisas menores, mas interferir em coisas menores impacta em resolver o jogo, agilizar o jogo e permitir que o jogo ande. Agora, quando tem um lance como esse, em que o árbitro tem que ir lá no monitor para procurar o problema, para procurar um defeito num lance que é absolutamente de jogo, aí eu penso que as coisas estão invertidas e não imagino que seja isso que a FIFA esteja querendo, especialmente por aquilo que a gente vem acompanhando nos jogos. E repito, futebol é critério. Não dá para o jogo ter um critério na hora de anular o gol e ao longo dos 90 minutos ser um critério completamente diferente, porque daí o torcedor não consegue acompanhar.
6: Jory, deixa eu te fazer uma pergunta sobre outro assunto, assim, que foi curioso. Teve um momento que o Neymar ficou na beira do campo para entrar, 30 do primeiro, do segundo tempo. Só que aí ele ficou um tempão ali esperando, porque o árbitro, não sei se ele não olhava para onde estava o Neymar, mas teve um escanteio e a bola voltou, e aí teve outro escanteio, e ele não olhava. Existe alguma regra? Porque o estádio reclamava, xingava o Pedro na transmissão, dizia, bom, mas deixa o cara entrar, ele ficou um tempão esperando. Quando um jogador fica na beira do campo para entrar, por determinação do seu técnico, na primeira bola que sai, ele não tem de obrigatoriamente não,
2: mas,
6: entrar.
2: Mas aí eu acho que foi orientação, a primeira vez que saiu, o Ancelotti
5: não quis trocar.
2: Pela bola aérea. Não, ele não quis trocar. Nitidamente ele se
4: provavelmente
2: segura.
4: Provavelmente essa demora não foi causada pela arbitragem, sim por uma decisão da seleção brasileira. Porque o quarto árbitro tem a comunicação direta com o árbitro, e se houvesse autorização da troca imediata, se o Neymar tivesse pronto e autorizado para entrar, o quarto árbitro chamaria ele sem nenhum problema, ele entraria no jogo. Provavelmente por ser um escanteio defensivo,
6: a
4: comissão técnica pediu para esperar, né?
2: Foi exatamente isso que aconteceu.
6: Matheus Cunha, né?
2: Matheus Cunha mais alto.
6: Que, aliás, é o nome do Brasil, hein?
2: Tem posicionamento. Não, o nome do Brasil é o Vini Júnior.
6: Não, é um dos nomes do Brasil. É que a gente não precisa falar só do Vini Júnior.
4: Tá, mas o Vini Júnior é craque ou não é craque?
6: Um nome. Não, não é craque. Claro que não. Matheus Cunha não é craque.
5: Não, mas para aí um pouquinho. A gente tá. Por exemplo, a unanimidade que a gente tem em relação. Quer dizer, nem é unânime, né? Porque o César tem uma visão diferente do Vini Júnior. Mas algumas coisas periféricas do time, Diogo, elas têm muito valor para o que o time está fazendo. E uma delas é o Lucas Paquetá mais para trás, o Bruno Guimarães mais para frente. E escolha pelo Rayan, tão bem sucedida porque ele respondeu. São coisas que têm a ver diretamente com decisões do treinador.
6: Claro.
5: Né? E eles não são. O Bruno Guimarães, se não vai tirar para craque, para usar a expressão, mas o que ele está fazendo pelo meio-campo do Brasil é
6: se
5: muito...
6: Se o Matheus Cunha não volta para marcar no meio, se ele não volta para fechar a linha, não tem como o Vini Júnior ficar lá na frente sozinho.
2: Vocês gostaram tanto do Rayan hoje?
5: Eu gostei.
3: Rayan. Pra mim, Vaguinha.
2: Boa noite. Vaguinha, vai ter gol do Rayan hoje?
3: Vaguinha.
2: É assim a música.
3: Vaguinha, esse jogador, pra mim, é um jogador surpreendente, tá? O Rayan, não sei como é que chama o nome dele.
5: Rayan.
3: Ele é um jogador forte. Ele é muito jovem, o Ancelotti pega bem, querido Ancelotti, pega bem quando diz o seguinte, não, ninguém sabe aonde ele pode ir.
7: Não, mas ele abre muito espaço para os outros chegarem.
3: Ninguém sabe aonde ele pode ir ainda. Nesse
2: aspecto de abrir espaço, nesse aspecto de fechar o lado dele.
3: Ele
2: foi lá buscar os caras lá no fundo várias vezes. Agora, tecnicamente.
3: O Danilo jogou bem hoje.
2: Mas tecnicamente.
6: Por que ele faz isso?
2: Porque se o Danilo fizer isso, não dá pro Vini Júnior ficar parado na frente.
6: Deixa eu te falar. Tecnicamente, com a bola no pé na hora da decisão,
3: ele errou.
6: Não, mas ele compensou nessa parte que o César falou. Ele compensou.
2: Não, ele fez boa partida. Mas assim,
5: não desconta nada do pé direito dele, porque aquele drible lindo que ele dá, cai no pé.
2: Mas é o gol, né, Maurício?
5: Não, tudo certo. O goleiro faz a defesa. Mas aquele gol no pé esquerdo, provavelmente. Nunca saberemos. Provavelmente ele não perde.
3: Os dois gols mais feitos do jogo, ele erra aquele gol, pra mim uma jogada belíssima, melhor, uma das jogadas mais bonitas
6: ele
3: do...
6: mata bem,
2: gente,
6: ele mata bem
7: agora o Brasil tem dois laterais que são muito aquém do que a gente precisa, vamos combinar,
6: mas é que eles estão aí pra ser operários, eles estão pra não passar no meio campo,
7: tudo bem, e um cara como o Rayan dá o resto da composição pra esse ala. Um cara como o Rayan, ele vai jogar muito mais sem a bola do que com a bola, apesar de que eu acho que atacante tem que fazer gol. Antes de marcar,
2: gol...
7: ele tem que fazer gol. Mas o ele primeiro... é um cara importante no sistema do Ancelotti hoje.
6: Não, mas ele mordeu no
2: Adams, gol. O primeiro gol do Vini, Adams. O primeiro gol do Vini é um bote do Rayan.
5: Quero jogador.
2: Mas faz parte do jogo. E assim, ele perde um gol, claro que ele perde, mas a construção é dele. Ele recebe o lançamento, ele dá o drible dominando. Ele ganhou a vaga ele... do, do,
8: do César, do Luiz Henrique, porque o Luiz Henrique é muito bom tecnicamente, é muito forte, só que nessa questão mais de recomposição, de ser mais coletivo, o Luiz Henrique fica um passo atrás dele, embora eu goste muito do Luiz Henrique também.
3: Ele é agudo também.
8: Claro,
3: É um jogador de 19 anos. Ele tem 19, ele faz...
6: Eu gostei da atuação dele por essa segunda parte. Ele não foi eficiente ofensivamente. Um atacante de exceção, ele não pode ter uma perna que não dá nem pra subir no bonde, ok? Mas assim, na outra parte, que é o Brasil fiador do Vini, ele foi muito bem.
3: Sobre o gol, por exemplo, que ele perde... pra mim ele constrói o lance, é difícil dar o drible que ele deu.
8: Gosto muito
3: e ele dá de chapa, a bola bate no goleiro. Porque aí que entra aquela situação. Se a gente critica o Ryan pelos gols que ele perdeu, nós temos que olhar os gols que no segundo tempo o Vini Júnior perdeu.
6: Só um pouquinho, o Vini fez dois, né?
3: Pois é, mas ele teve
6: fez dois, né?
3: Ele teve uma oportunidade só.
6: Mas é um que não gosta do Vini Júnior, César. Não, tem bronca com o Vini Júnior.
8: Detesta o Vini Júnior.
6: Tem bronca com o Vini Júnior.
3: Pedro, vamos falar, eu não falo sobre
9: isso. Zona mista do Brasil.
6: Obrigado,
9: zona mista do Brasil.
6: Muito obrigado.
9: Consegui irritar o César.
1: Oi. Muito obrigado. Pra ver.
9: Pedro.
1: Com Samai.
9: Isso, a gente tá aguardando aqui a zona mista do Brasil. Rodrigo, rapidinho, Rodrigo Caetano para a Rádio Gaúcha, estamos com sala de redação. Rodrigo, a importância, né, de classificar em primeiro, né, o resultado de hoje também é a evolução da seleção.
10: Bom, primeiro, um forte abraço aí para todo mundo do sala. Cumprimos a nossa primeira missão dentro da competição, que era buscar o primeiro lugar, por tudo aquilo que a gente já vinha falando, questão de logística. Nem tanto pelos adversários que poderão vir, mas principalmente pela logística e nos mantermos em New Jersey, no mesmo CT, no mesmo hotel. Enfim, agora é aguardar quem nos toca e creio que fizemos um grande jogo, mas com margem de evolução ainda, isso que a gente falou no vestiário há pouco, o que nos traz esperança realmente numa melhora jogo a jogo.
9: Muito obrigada, Rodrigo.
10: Obrigado, Caetano. Um abraço. Valeu.
9: Tem o Rodrigo Caetano nos atendendo, o Henrique está passando aqui. Valeu. E a gente está aguardando os jogadores aqui, especialmente a figura do Neymar. Pedro, os jogadores estão passando, eles não estão atendendo, estão passando todos juntos nesse momento, mas a gente está tentando aqui para ouvir o Neymar especialmente. O Danilo está passando aqui, estão passando todos juntos agora nessa saída, o Lucas Paquetá. Rayan, rapidinho, aqui o Rayan vai nos atender, vamos ouvir.
11: Titularidade, como é que você ficou sabendo? E o sentimento agora, tira um pouco daquela coisa, agora eu sou da seleção, agora eu sou de Copa?
12: Ah, com certeza, eu fiquei sabendo ontem no treinamento, né? Quando ele montou o time, então fiquei muito feliz, me entreguei ao máximo para dar essa vitória pro Brasil, acho que deu tudo certo.
13: Você furou a fila pra caramba, titular da seleção brasileira num jogo tão importante, de moral com o Mister também.
12: Ah, a gente sabe que tem muita concorrência, que o nosso grupo aqui tem muitos jogadores qualificados, acho que eu venho me empenhando muito bem nos treinamentos, acho que o Mister me deu essa oportunidade e eu soube aproveitar ela.
9: Raia, qual foi a principal orientação também pro jogo de hoje, né? O Carlos Lodge tem falado sobre essas qualidades, mas a principal orientação para a partida de hoje?
12: Ah, eu acho que era... Eu tentei dar o máximo para a equipe, ele falou para mim ajudar bastante na marcação e na parte ofensiva também, acho que ajudei muito no dia de hoje e essa vitória maravilhosa para o nosso Brasil e classificado.
9: Você percebe que o entrosamento também está aumentando com jogadores de ataque, mas do grupo como um todo?
12: Ah, com certeza, o entrosamento aumenta porque a gente está o tempo junto, se treinando, mas deu tudo certo.
9: Valeu, Rayan. Agora Neymar, vamos ouvi-lo.
13: Você veste a camisa da seleção brasileira fisicamente e na alma. Como você se sente depois do jogo hoje?
14: Muito feliz de, após 3 anos, vestir a camisa da seleção mais uma vez. Fisicamente, tô bem fisicamente. Graças a Deus. Óbvio que foi ruim ficar esses dias parado, né? Mas eu não fiquei totalmente parado. Tô quase 25 dias treinando, bastante. Para chegar nos jogos e tá bem. Então eu tô muito contente, muito feliz. Foi uma mistura de emoção ali na hora que eu entrei, porque foram longos dias longe dessa camisa, longe da seleção. Mas graças a Deus tudo certo e eu consegui estar de volta.
11: Neymar, como foi aquele choro no final? Depois você foi abraçar tua família, teus filhos, tuas filhas, teu filho. O que passou ali, velho?
14: Eles sabem tudo que eu passei, todas as lutas que eu tive para estar aqui hoje. E nosso objetivo, eu digo por mim e por eles também, porque eles fazem parte de tudo isso. Ela está representando a seleção, ela está jogando novamente, então a emoção é muito grande de vê-los ali emocionados, né, e foi contente com a minha volta.
9: Para que você falasse?
15: Bolívia, por favor, para Bolívia. E você sabe, você já deve ter visto, um cara que acompanha as redes sociais, que uma das músicas que tem é Cristiano Ronaldo veio para passear, Messi, né? E nós temos Neymar. Que recado você pode dar para a torcida que tem todo esse grande carinho por você? E se você viu essa música também?
14: É, obviamente, já vi, foi feito em algumas Copas atrás. Mas fico feliz que, né, pelo carinho da torcida, pelo carinho de todo mundo.
16: Passar por trás aqui.
14: Mas mais feliz ainda pela nossa equipe tá indo bem. Eu tô muito feliz pelo momento com o Vini. Vini hoje é o nosso principal jogador e ele tá numa fase incrível. Então vem nos ajudando, vem decidindo os jogos e isso é importante para nós. Então, bom, foi o que eu falei, eu agradeço todo o carinho, tô muito contente. Agora é mata-mata, agora é seguir vencendo para chegar no nosso objetivo final.
9: Neymar, com o Ancelotti, como é que foi a conversa? A gente sempre viu os jogadores sempre muito felizes, né, quando você participava dos treinos. Como é que foi também esses dias com os jogadores, sempre muito, você muito festejado na sua volta, e também com o Ancelotti, a conversa também nesses dias?
14: Ancelotti é um grande treinador, é uma grande pessoa, sabe tratar todos os jogadores da mesma forma, deixá-los à vontade, e isso facilita, né, o jeito dele de trabalhar. Então, fico contente de estar sendo treinado por treinadores da história. Para mim é um prazer enorme, parte dessa seleção, estou muito contente, muito feliz por ter voltado hoje. E é isso. Trabalhando firme e forte para conseguir nosso objetivo.
15: E esse é o problema, Leo.
9: Vou pegar mais uma resposta aqui do Neymar.
14: Leo, feliz cumple. Bueno, feliz dia, que passe um dia muito hermoso com a tua família, com a gente, e bueno, sabe que te quero muito. Um abraço.
9: E portanto, Pedro, o registro do Neymar, eu vou tentar mudar aqui de posição para tentar ouvi-lo mais uma vez, mas Neymar conversando conosco também aqui na Rádio Gaúcha.
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6: O repórter da TV Argentina pediu para ele mandar parabéns para o Messi, que está fazendo 39 anos. Eles são muito amigos, os dois, né? Falam, sim, são uma relação ótima, né? É a prateleira deles.
5: Eu gostei foi da frase, eu olhei para o Rodrigo na mesma hora aqui, quando veio a frase com todas as letras que você não imaginaria em nenhum outro momento Neymar dizendo a respeito de um parceiro seu de seleção. Vini hoje é o nosso principal jogador. Isto é uma constatação de quem, ao ser convocado, certamente ouviu, olha, a condição que você está vindo hoje é diferente. E ele aceitou, porque o desafio dele é fazer uma Copa a melhor possível, mas a partir do que disse, Rodrigo, eu
9: Pedro,
5: gosto de frases dessa natureza.
9: Pedro, vou seguir ouvindo o Neymar aqui.
5: Ah, vai lá.
1: Vamos lá.
17: E dentro de campo, sobre posição dentro de campo, como é que você se sentiu à vontade? A faixa do campo que você atuou?
14: Em campo eu sempre me sinto à vontade, ali onde eu gosto de estar, é o que eu amo fazer, que é jogar futebol.
17: Primeiro lugar do grupo, seleção convincente, cumprindo o papel hoje. É uma nova seleção de mata-mata, você tem essa experiência que você pode trazer para esse grupo de mata-mata?
14: A gente sabe que os detalhes são importantes, sabemos que não podemos falhar de jeito nenhum, o time que falha menos é o que vai avançar, vão ser jogos perigosos, jogos difíceis, mas a gente vai estar preparado. É uma emoção muito grande de estar volviendo con la selección. Bueno, todos saben lo que hago para estar acá, en mi vida. Estoy muy contento, muy feliz y bueno, ahora a seguir mejorando para que pueda tener más minutos y ayudar más. Like.
9: Agora sim, Pedro. Ele vai passar por onde estamos também com o Cacau Coraza, com o Rafael de Vério. Tô lançando a bola pro pessoal também.
1: Muito bem. São 9 horas mais 58 minutos aqui nos Estados Unidos, 22 horas mais 58 minutos do Brasil. Em seguida teremos notícia na hora certa, né? E esse é um sala de redação especial e o Rodrigo Adams vai falar.
7: É, para costurar junto com o Maurício.
9: Pedro, vamos seguir com o Neymar, eu tô com ele aqui.
1: Vamos lá.
9: Vamos lá.
16: Estreia muito fora aí, bueno, muito contento, muito emocionado de viver
9: todo isso. Ney, como é que você ouviu a torcida toda? Primeiro pedindo o seu nome, depois aquela reação quando você entrou.
16: Ah, me arrepiei inteiro. É uma sensação diferente, né? Primeiro jogo de Copa meu que eu fico no banco ali e às vezes não sei muito o que fazer, mas foi muito legal essa experiência. Estou muito feliz de estar ali, estou muito feliz de estar no grupo. Era o meu objetivo e agora é seguir trabalhando para melhorar cada vez mais.
9: Tá aí, agora sim, agora fechou, né, a passagem do Neymar aqui pela Zona Mista, falando agora nessa última resposta também, né, que ficou todo arrepiado, quando o torcedor também chamou ele, fez toda aquela animação que a gente ouviu nas arquibancadas. Estão fechando com o Neymar aqui na Zona Mista. Pedro?
1: Muito bem, não temos notícia na hora certa, excepcionalmente, o saldo de redação está ganhando força, hoje é jogo do Brasil, Rodrigo Adams.
7: Bom, seguindo, Pedro, quando eu e o Maurício nos olhamos na declaração do Neymar, que eu acho que tem um protocolo ali que a gente precisa evidenciar nesse momento. A gente sabe como é que é a característica do Neymar, dele sempre ser o front, o norte, o líder técnico, o líder moral. Hoje eu acho que a gente está vendo um outro momento, que é uma passagem de bastão, é um momento histórico, até para a gente falar de um cara que está entendendo o seu encerramento de ciclo em plena competição e passando o bastão para o cara que venha substituir ele com essa

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0: falta de tempo não, viu? Você só não tem prioridade.
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0: 18:18.
1: Quando que a gente vai fazer o que a gente tá vendo?

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0: meia-noite e 35.
1: Queria uma salva de palmas.

0: Respeita os caipiras.
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2: 2:07.
3: Com vocês, Matheus do Jorge Matheus.
4: Agora vamos estrabalhar.
5: Bora.
4: Trabalhar.

0: Obrigado.
1: Valeu, parceiro.
0: Valeu, xará.
2: Beijo, Goiânia. Obrigado. Mais sucesso, viu?
1: Deus ilumine mais ainda o caminho de vocês.
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4: Calma aí.

0: 2:25.
1: Na sacadinha, essa é a churrascada do Thiago Brava. Respeita o embaixador, bebê.
2: Fala comigo.

0: vai ser.
1: Vamos, ritmo, Maurício.
0: Amém.
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3: 2:33
1: Luan Santana e Léo Foguete.

0: 12:55.
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3: É, bebê. Bandica de Gilmar.
4: Mais uma vez.
3: Mais uma vez.

0: Muito obrigado, gente.
1: Muito obrigado, Brasília.
0: Obrigado por estar participando desse momento tão especial na nossa vida, na nossa carreira.

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1: 5 horas.
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0: 5:07, 5:07, temperatura na marca dos 6 graus. Estamos chegando com muita alegria, com muito amor no coração para mais uma edição do nosso Bom Dia Região dos Vales da sua rádio Encantado. Na manhã desta quinta-feira, deste quintou, e estamos aqui com a apresentação de Alexandre dos Santos, Lucas da Rosa e Dilamar dos Passos, na central técnica o Leandro Marcos Vinque, o Rebite, a participação de toda a equipe de rádio jornalismo do Grupo Encantado de Comunicação e a direção geral de Antônio Alberto Luca, até às 9 horas, trazendo muitos destaques, muitas informações no Bom Dia Região dos Vales da sua rádio Encantado. E você, é claro, nosso convidado a ficar ligadinho conosco, interagir com a gente, mandando aí o seu recado, mandando a sua participação para nós. Tudo bem, Lucas? Bom dia.
1: Certo, bom dia, Xande, bom dia pro Rebite, para todos os nossos ouvintes, os internautas que já estão ligados conosco aqui na programação da Rádio Encantado. Já citando a participação do Paulo e da Vilma Schmidt, o Alisson e a Clara Mar Santos, Milta Gedós, o Denis Lorenzon mandando o seu abraço, Eli Stum, Rosa Maria Simonetti, Nair Moraes Matos, a Neiva Bergerham, Roseli Boaro, a N. Maria Filter, ainda conosco a Jaqueline Gastman e o Adriano Sonda, que já estão participando aqui do Bom Dia Região dos Vales através da nossa live no Facebook.
0: 5:08, 6 graus a temperatura. 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
1: Agora são 5:09, trazendo os destaques principais do portal G1 na manhã desta quinta-feira. Terremoto de magnitude 7.5 atinge a Venezuela e deixa pelo menos 32 mortos e 700 feridos. Ainda a agência americana projeta milhares de mortes na Venezuela. Detido nos Estados Unidos, Maduro manda mensagem sobre terremotos. Lula se diz consternado e promete ajuda à Venezuela. Copa do Mundo, com grande atuação de Vini Júnior, Brasil bate Escócia por 3-0 e avança na Copa. Japão e Holanda jogam hoje e decidem quem será o adversário brasileiro. Michele diz ter sido apunhalada e humilhada por Flávio Bolsonaro. Flávio diz que Michele gravou o vídeo após não retornar mensagem dele e pede desculpas. Ainda destaque do portal G1, prédios são evacuados em Belém, Manaus e Macapá. Pessoal filmando a água das piscinas em movimento. Ainda, até quando vai onda de frio no país e a chuva no sudeste? A previsão do tempo no portal G1. Aliados de Flávio Bolsonaro veem Michele em campanha pelo comando do bolsonarismo. São principais destaques do portal G1 nesta manhã de quinta-feira.
0: 5:10. Destaques e manchetes do portal Correio do Povo de hoje. Brasil goleia a Escócia em Miami e garante o primeiro lugar no seu grupo da Copa. O Jacques Wagner deixa a liderança do governo no Senado após reunião com Lula. Marrocos sofre, mas vira sobre o Haiti e classifica como segundo no grupo do Brasil. Frio começa a perder intensidade no Rio Grande do Sul nesta quinta-feira. Michele diz que Flávio Bolsonaro a desrespeitou em novo abalo na campanha do senador. Ainda, governo da Venezuela declara emergência e confirma que há mortes por terremotos. Terremotos derrubam prédios e agências projetam mais de 10 mil mortos na Venezuela. Torcida vibra em Porto Alegre com show de Vini Júnior, Endrick e volta de Neymar à seleção. Ainda muito nervoso, mas feliz, diz Neymar após estreia na Copa do Mundo. A África do Sul surpreende Coreia do Sul e garante vaga para a próxima fase. México vence a República Tcheca e termina a primeira fase com 100% de aproveitamento. Saiba o valor que o Grêmio vai pagar pelo zagueiro do CRB. Inter liga o alerta para a maratona decisiva após pausa da temporada. morto por 7 minutos, a incrível história do técnico que classificou a Noruega na Copa do Mundo. Renovação de Thiago Maia esfria e Inter corre risco de perder volante sem compensação financeira. Itamaraty exige desculpas por tarifaço dos Estados Unidos. Homem é morto a pedradas ao cobrar dívida em Sapucaia do Sul. Dólar sobe com o exterior e atinge R$5,20, maior nível desde 30 de março. São as principais manchetes, os principais destaques do portal Correio do Povo.
1: Damos o nosso bom dia também para o Nestor Scheib na nossa programação, Ivanete Belotti, Olinda Zílio Benincá, Elisete Machado, Luiz Baceto Belo, também conosco a Ivani Agostini e o Miguel Martins e a Cleide Tasca já mandando o seu bom dia através da nossa live no Facebook.
0: 5:13, 6 graus a temperatura, é hora do Hoje na História aqui no Bom Dia.
1: Quinta-feira, 25 de junho de 2026. Hoje é dia do marinheiro, dia mundial do vitiligo e também dia do cotonete. Na religiosidade, é celebrado São Guilherme. Hoje, na história. Em 1530, os políticos alemães adeptos da reforma protestante de Martinho Lutero apresentaram a nova confissão de fé ao imperador romano germânico. 1678. Helena Cornaro Piscopi, a nobre veneziana, tornou-se a primeira mulher a receber um doutorado em filosofia ao se formar na Universidade de Pádua. 1822. Foi deflagrada na Bahia a Batalha de Cachoeira, quando a Câmara Municipal de Cachoeira se rebelou contra a administração portuguesa ao declarar lealdade ao príncipe regente Dom Pedro. 1852. Nasceu o arquiteto espanhol Antoni Gaudí. Ele foi apelidado de Arquiteto de Deus ao criar a monumental Basílica da Sagrada Família em Barcelona. 1892. O Museu Nacional foi oficialmente instalado no Palácio de São Cristóvão, na Quinta da Boa Vista, no Rio de Janeiro. O imóvel havia sido residência da família imperial brasileira até o golpe de Estado que implantou a República em 15 de novembro de 1889. 1910. O balé O Pássaro de Fogo, de Igor Stravinsky, estreou em Paris. 1941. Foi deflagrada a Guerra da Continuação entre a União Soviética e a Finlândia, dominada pela Alemanha nazista. 1943. Os judeus residentes no gueto de Częstochowa, na Polônia, se rebelaram contra os nazistas. 1944. Foi deflagrada a Batalha de Teli e Antala, o maior conflito travado nos países nórdicos durante a Segunda Guerra Mundial. 1950. Teve início a Guerra da Coreia, depois da invasão da Coreia do Sul pelo exército norte-coreano. Em 1975, foi proclamada a independência de Moçambique. Em 25 de junho de 1991, a Croácia e a Eslovênia declararam a sua independência da Iugoslávia. 1994, os soldados russos desfilaram em Berlim antes da retirada definitiva da parte oriental da cidade, onde permaneceram por 50 anos. Em 25 de junho de 2009, morreu o cantor norte-americano Michael Jackson. Ele é considerado o rei do pop por seus trabalhos originais no gênero. 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
0: 5:16, temperatura na marca dos 5 graus. Bom dia, região dos vales no ar aqui pela Rádio Encantado. Bom dia pro amigo Admir Orbach, tá mandando seu bom dia, o Vanderlei Fraporte, a Luciane e o Marcos Franchini, lá na linha Alegre Caravagem Mussum, bom dia pra Gema Bronca, também a Regine Sturati aí no Lago Azul, o Álvaro Belotti e a Circe Giovanella. Obrigado aí pela companhia, pela audiência de vocês.
1: Também conosco a Leida Bresciani, Isabel Damasio, Neuza Marconi, o Nelson Brunst, a Ivanete e o Urbano Kummer na Constância em Roca Salles, a Geralda Durigon, Nelda Fronquete, o nosso bom dia também pra Mussum. Félix Bacon, colega do meu pai, é fã do quadro Hoje na História e já está ligado conosco através do rádio e no 104.7 FM.
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1: Trazendo os destaques do portal GZH, Brasil atende pedido de Ancelotti, mostra evolução e conhece próximo adversário da Copa nesta quinta-feira. Muito nervoso, mas feliz, diz Neymar após estreia na Copa do Mundo. Ainda Holanda, Japão e Suécia, como estão os possíveis adversários do Brasil nesta segunda fase da Copa? Governo da Venezuela confirma 72 mortes e mais de 700 feridos após terremotos. Pedido à Procuradoria-Geral da República altera prazo para decisão de Moraes sobre domiciliar de Bolsonaro. Dinheiro esquecido do PIS/PASEP, passo a passo mostra como receber pagamento do novo lote. Família Bolsonaro publica vídeo após críticas de Michele. Dia de jogo, ninguém me aborrece. Os 20 dias que definem o segundo semestre do Grêmio. 5 atacantes que o Inter pode buscar se Borré for negociado. Temperaturas negativas, geada e sol. Frio intenso persiste no Rio Grande do Sul nesta quinta-feira. Crise do petróleo força a corrida por energia sustentável e Brasil pode liderar virada histórica. Quase 200 internações por gripe são de pacientes com menos de 40 anos em Passo Fundo. Transporte responde por 44% das emissões de gases do efeito estufa em Rio Grande, aponta inventário da FURG. Corsan investe em obras contra cheias antes de El Niño, mas plano de 1 bilhão e 800 milhões aguarda aprovação. E também homem encontrado morto com lesões na cabeça em Sapucaia do Sul são os principais destaques do portal GZH.
0: 5 horas 20 minutos, intervalo comercial. Depois do intervalo, a gente retorna aí com a sequência do Bom Dia Região dos Vales aqui pela Rádio Encantado. 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

0: 5:25, temperatura na marca dos 5 graus. Bom dia, região dos vales, no ar aqui pela Rádio Encantado. Tá aí a nossa trilha musical de bandinhas, de bandas, hoje, na manhã desta quinta-feira, dia 25 de junho.
1: Até porque o show de bandas hoje à tarde é um pouco mais curto. Tem a transmissão da Missa da Saúde aqui em Encantado e o Claudinei Cofer tem que encerrar o show de bandas às 13. Então, já começamos com as bandinhas aqui no Bom Dia, região dos vales. 5:26, pois tem mais trilha aqui no Bom Dia.

0: horas, 28 minutos, 5 graus a temperatura. 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
1: Bom dia pro Claudicir Cristo, Marcelo Lorenzon lá na padaria Bebê, Neiva Keller, também conosco Marli Borniati, o Heitor Buaro, Janete Mazo, Suzana Marinho, Fábio Brufato Baixinho e também a Gisel Delena Trindade já mandando seu bom dia através do Facebook.
0: Tem mais trilha musical aqui no Bom Dia.

0: 5:31, rainha musical O Pedreiro, aí na nossa trilha musical do Bom Dia, região dos Vales. Tem mais participações dos amigos ouvintes por aqui. A Kátia Torres Marques manda aqui o seu bom dia para ela, pro amigo Flávio, lá na linha São Luís. O Valdovino, também na nossa audiência, o Antenor Dalla Libera, no Jardim do Trabalhador. E o bom dia para Nadir e Leudacir Segolini, ligadinhos conosco através do rádio do 104.7 FM.
1: Pois dois fortes terremotos atingiram a Venezuela na noite de ontem. Os tremores de magnitude 7.2 e 7.5 provocaram desabamentos de prédios e casas, principalmente na capital, Caracas, além de pelo menos 20 réplicas nas horas seguintes. Segundo o governo venezuelano, o balanço preliminar aponta 32 mortos e cerca de 700 feridos. Equipes de resgate continuam trabalhando na busca por vítimas sob os escombros. A presidente interina, Delcy Rodrigues, decretou estado de emergência, suspendeu aulas e serviços não essenciais e mobilizou equipes de segurança e assistência para as áreas afetadas. O Serviço Geológico dos Estados Unidos informou que os terremotos são os mais fortes registrados no país em mais de 100 anos. O órgão alerta para a possibilidade de grandes danos e aumento no número de vítimas. Os tremores também foram sentidos em cidades do norte do Brasil, como Belém, Manaus, Boa Vista e Macapá. Alertas de tsunami para as ilhas do Caribe chegaram a ser emitidos, mas foram cancelados posteriormente.
0: 5:32. Deputados aprovam projetos do governo do estado. Reportagem de Christian Costa, da agência Rádio Web.
2: Os deputados estaduais aprovaram 10 dos 11 projetos que constavam na pauta de votações. 3 matérias vieram do Poder Executivo. 2 textos são da área da cultura. Eles modernizam e atualizam a estrutura organizacional na Fundação Teatro São Pedro e na Fundação Orquestra Sinfônica de Porto Alegre. O deputado do PDT e ex-secretário de Cultura do Estado, Eduardo Loureiro, falou sobre as propostas.
3: Valoriza, né, a carreira dos músicos, ele estabelece a possibilidade de uma progressão na carreira, ele fortalece toda a estrutura mantida pela OSPA. E o projeto que trata também da Fundação do Teatro São Pedro, ele moderniza também toda aquela estrutura, promove alinhamentos com as demais estruturas que o Estado tem. É importante lembrar que a Fundação Teatro São Pedro, ela administra espaços que acabaram sendo inaugurados agora recentemente, como o Multipalco. O Multipalco é um dos principais complexos culturais do Brasil.
2: Os deputados ainda aprovaram o texto do Piratini, que autoriza a adesão do Rio Grande do Sul ao regime emergencial de abastecimento interno de combustíveis. O programa prevê uma subvenção temporária de R$1,20 por litro de diesel. O valor vai ser dividido entre a União e os estados que aderirem ao programa. No caso do Rio Grande do Sul, segundo o Piratini, o impacto estimado é de R$118 milhões. Agência Rádio Web, produção e reportagem, Christian Costa.
0: 5:34, 5:34. Bom dia pro amigo Paulinho Santos, está nos acompanhando, nos prestigiando, mandando seu recado aqui no nosso WhatsApp, o 999-88-1543.
1: Sob pressão de integrantes do Partido dos Trabalhadores e de auxiliares do Palácio do Planalto, o senador Jacques Wagner, do PT da Bahia, entregou ontem o cargo de líder do governo no Senado. A decisão foi tomada após uma reunião com o presidente Luiz Inácio Lula da Silva no Palácio da Alvorada, em Brasília. Segundo relatos de pessoas próximas ao encontro, Wagner afirmou que nunca atuou no Congresso Nacional para defender interesses do Banco Master. Disse sentir-se injustiçado pelas acusações e declarou que sua saída tinha como objetivo evitar desgastes à campanha de reeleição de Lula neste ano. A crise envolvendo o senador ganhou força após ele se tornar alvo da nona fase da Operação Compliance Zero, conduzida pela Polícia Federal. As investigações apuram uma suposta relação entre Wagner e empresários ligados ao Banco Master. De acordo com a Polícia Federal, há indícios de que o parlamentar teria sido beneficiado por meio da aquisição de um apartamento avaliado em R$2,5 milhões em Salvador, realizada pelo empresário Augusto Lima, ex-sócio do banqueiro Daniel Vorcaro.
0: Agora são 5:35, trazendo agora a reportagem de Norberto Notari, da agência Rádio Web. El Niño acende alerta para impactos na economia e no agronegócio.
4: O fenômeno climático El Niño preocupa especialistas em todo o mundo e no Brasil não é diferente. A previsão de seca em partes das regiões norte e nordeste, chuvas acima da média no sul e temperaturas mais elevadas no centro-oeste e no sudeste. De acordo com a Administração Nacional Oceânica e Atmosférica dos Estados Unidos, a chance de ser um evento muito forte passa de 60%. Além dos impactos ambientais, os efeitos podem chegar à economia brasileira. Setores como agricultura, pecuária e geração de energia estão entre os mais sensíveis às mudanças do clima. E quando a produção é afetada, os reflexos podem atingir o crescimento econômico, a geração de renda e até o custo de vida da população, como detalha o economista Roberto Trosta.
5: Dependendo do impacto do El Niño na produção, pode afetar as exportações brasileiras, com isso entram menos dólares. Então você pode ter problemas, sim. Tem anos em que o clima é cruel com a Argentina, só para dar um exemplo próximo, e aí a venda de soja brasileira aumenta, e o contrário, não é algo generalizado. Em 1878 foi uma grande crise mundial provocada pelo El Niño. Geralmente os efeitos do El Niño são localizados.
4: O economista César Bergo explica que o El Niño pode impactar também a inflação do país.
6: O setor de produção agrícola talvez seja o mais afetado pelo clima e vai gerar uma volatilidade muito grande na produção agrícola. Então, já se prevê alguns efeitos, mas também acaba tendo impacto na pressão inflacionária, né, em função do aumento do preço dos alimentos e os custos de produção em função de impactos no fornecimento de energia elétrica, porque, obviamente, depende muito da questão hídrica, né, para a produção de energia. Você pode ter um encarecimento também, sem falar na questão de logística também, né? Tem impacto também na questão do transporte.
4: O temor dos economistas é de que o evento climático também afete a produção de café no país. Agência Rádio Web, produção e reportagem, Norberto Notari.
0: Agora são 5 horas 38 minutos, 5:38. Bom dia aqui pro amigo Evandro Teles, lá em Vespasiano Correia, tá mandando seu bom giorno pra gente. E também o amigo Edemir, obrigado aí pela companhia, pela audiência.
1: A ex-primeira-dama Michelle Bolsonaro publicou um depoimento nas redes sociais em que afirma ter sido maltratada e humilhada pelo senador Flávio Bolsonaro, escolhido pelo ex-presidente Jair Bolsonaro como candidato à presidência nas eleições de outubro. Em dois vídeos, Michelle relata um desentendimento com o enteado e afirma que os dois não se falam desde o fim do ano passado. Segundo ela, o episódio teria ocorrido em meio a divergências internas sobre articulações políticas do PL no Ceará, especialmente a tentativa de aproximação com o ex-governador Ciro Gomes, do PDT, movimento criticado pela ex-primeira-dama. Ela também disse que tinha sido desconsiderada nas decisões internas do partido. Ao longo do depoimento, Michele se refere a Flávio apenas pelo nome, como meu enteado e pré-candidato, sem utilizar o sobrenome Bolsonaro.
0: 5 horas 39 minutos, intervalo comercial, já voltamos com a sequência do Bom Dia Região dos Vales aqui pela Rádio Encantado. 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

0: Minutos 5:45, é a música bonita aí na nossa trilha musical do Bom Dia, Região dos Vales. Essa aí é no, do grupo La Montanara, no colinho do alemão, Lucas. Que tal?
1: Eu sei que eu ouvi aí lá pelas tantas, um Farik.
0: Farik.
1: Aqui na rádio são Alas Farik.
0: É, muitos, né? Muitos.
1: Maioria.
0: É verdade. 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
1: Bom dia para o Gilmar Pedersini, Rejanir Alessio, Harry Brauer, Zivaneide Carbone, Odete Benini, Lídia Stefenon, Ari Batistella, também o Jaxene e a Linda Yulis, também a Maria Simone Agostini, o Evandro Lima Caverna, o Dilamar Fontana, Sadir Ramos, Maria de Lourdes de Lázari. Bom dia para Rosa Olme, também para Dilamar Fortunato dos Passos, que acaba de adentrar a sede da Rádio Encantado, o Grupo Encantado de Comunicação, com o seu pesado poncho.
0: Ah, achei que era um cobertor. Tá certo, 5:47, imagina quando tiver frio, né? 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
1: Agora, 12 minutos faltando para 6, o Claudinei Coferri nos traz as informações agrícolas.
2: A Secretaria Estadual da Agricultura, Pecuária, Produção Sustentável e Irrigação participou nesta semana de uma reunião no município de Parecer Novo, no Vale do Caí, para tratar de ações estratégicas de prevenção ao greening. O encontro reuniu agricultores, viveiristas, comerciantes, indústrias, associações e representantes de órgãos públicos. A iniciativa teve como foco evitar a disseminação da doença na citricultura gaúcha. De acordo com a secretaria, a doença é considerada a mais grave. Atingir plantas cítricas, ataca todos os tipos de citros e não tem tratamento eficiente para plantas infectadas. No monitoramento mais recente, do último dia 10 de junho, equipes do Departamento de Defesa Vegetal, da Secretaria Estadual da Agricultura e do Ministério da Agricultura e Pecuária atuaram no município de Palmitinho, no Médio Alto Uruguai, em um raio de 500 metros da propriedade onde o foco foi identificado. Foram vistoriados 42 imóveis e eliminadas 178 plantas. E em um raio mais ampliado de 2,5 km, mais 480 propriedades rurais foram vistoriadas, com a eliminação adicional de 23 árvores cítricas. Conforme a Secretaria Estadual da Agricultura, a situação do greening aqui no estado está sob controle. E a semeadura de trigo prossegue aqui no estado de forma desigual, devido às condições meteorológicas ocorridas no período. Nas regiões do estado onde teve chuva, foi possível a retomada da semeadura. Contudo, em áreas onde as chuvas foram mais frequentes e volumosas, a operação foi realizada apenas em curtas janelas de tempo firme. A estimativa de área a ser cultivada na safra 2026 está em levantamento pela Emater. Na safra passada, o estado do Rio Grande do Sul cultivou 1.166.160 hectares com trigo. E a declaração anual de rebanho 2026 e atualização cadastral devem ser realizadas até a próxima terça-feira, dia 30 de junho. A declaração é obrigatória para todos os produtores rurais que possuem animais na propriedade e é uma importante ferramenta para o controle sanitário, planejamento e proteção da agropecuária gaúcha. Os produtores rurais devem fazer a declaração presencialmente na inspetoria veterinária e zootécnica do seu município ou também pelo sistema produtor online no site www.produtoronline.rs.gov.br. Em todo o estado do Rio Grande do Sul, são esperadas cerca de 358 mil declarações. O produtor rural que não fizer a declaração poderá sofrer multa e terá a propriedade bloqueada para emissão de GTA. Com as informações agrícolas, repórter Rádio Encantado, Claudinei Coferri.
0: 5:51. 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
1: Agora 9:00, soltando para 6:00. Bom dia para Patrícia Tomasi, Nadir Paine, Odete Pitol, Wilson Pedretti, José Lima, Carmen Vicente também conosco, o Nelson Felicetti na linha, Fernando Abbott, Jair Daniel, o Elvio Bitello nos acompanhando lá no Quênia, Nilair Reginato, o Dudu Balaca, Salete Dallavecchia em Porto Alegre. Bom dia também para Nelson Giongo lá em Roca Salles, que já fez o fogo na lareira, está esquentando a casa esperando os netos chegarem.
0: Agora as informações do Bom Dia Saúde com a colega Érica de Oliveira.
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4: O abacate é uma fruta saborosa e muito nutritiva. Rico em gorduras boas, ele ajuda a proteger...
0: Agora são 5:52, 5:52. Bom dia, região dos Vales no ar aqui pela Rádio Encantado. Temperatura, a temperatura está na marca dos 5 graus. 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Bebidas nos estádios. Projeto de lei segue trancado na Comissão de Constituição e Justiça da Assembleia Legislativa. Reportagem de Bárbara Escúcel.
5: Um tema que costuma dividir opiniões dentro e fora dos estádios voltou à pauta da Assembleia Legislativa. O projeto que trata da venda de bebidas alcoólicas em eventos esportivos gerou debate, mas não chegou a ser votado na Comissão de Constituição e Justiça. O parecer foi lido na reunião do dia 14 de abril e, desde então, todas as bancadas com representação na comissão solicitaram vista do projeto. Nesta terça-feira, sem novos pedidos disponíveis, parlamentares do PT e do PSOL optaram por não registrar voto, apesar de estarem presentes na reunião. Com a redução do quórum, a apreciação da matéria foi interrompida, como explicou o presidente da CCJ, deputado Guilherme Pazin.
6: É o projeto que está dando essa polêmica aqui, né? Alguns deputados retiraram o quórum, se fazendo presente, buscaram a abstenção de voto. Não existe a figura da abstenção de voto. Os deputados presentes precisam votar e, não votando, eles são considerados faltantes porque discordam do mérito. E eu respeito a posição de todos os deputados. Então, vamos lá, vamos começar a próxima reunião de terça-feira. É o primeiro item a ser debatido porque nós interrompemos a tramitação dele. Aqueles que já debateram o projeto, como é o meu caso, eu não poderei debater na próxima sessão, apenas os deputados que não fizeram uso da palavra, e passo seguinte, nós colheremos novamente os votos.
5: A matéria de autoria do deputado Gaúcho da Geral.
7: É um projeto que vê a sobrevivência dos clubes do interior, né? Os clubes que passam muita dificuldade e precisam muito dessa regulamentação. Um projeto que já vem sendo debatido desde a outra legislatura ainda, onde teve o veto do governador, pelo fator inconstitucional. esse argumento já foi quebrado, né, lá em cima, lá em Brasília, deixando os estados decidirem sobre essa lei. Então a gente fez toda uma construção de um projeto novo, bem argumentado, né, e está em debate na CCJ ainda, né.
5: Já o relator, deputado Gustavo Vitorino, reconhece que a proposta é polêmica, mas defende que a discussão avance na CCJ.
8: Está bastante polêmico, né? Cabe uma discussão aí sobre os números que são fornecidos, os órgãos de segurança têm uma tese, os diretores de clubes de futebol, o segmento esportivo do Rio Grande do Sul tem outra tese. Eu sou favorável à liberdade, sempre, e eu contesto alguns números apresentados porque eles acabam colidindo entre si.
5: Da Assembleia Legislativa, Bárbara Escúcio.
0: 5:56, tá aí a Bárbara Escúcio da agência Rádio Web trazendo informações do Parlamento Gaúcho. Bom dia aqui pro Nilton Capelari, também a Hildegard e o Isidoro Kummer lá na Constância em Roca Salles, estão mandando seu bom dia, Márcia Vinte também em Roca, na nossa companhia, na nossa audiência, a Marlete Dick manda aqui o seu bom dia. Friozinho gostoso, gostoso aqui no Pinheirinho de Roca Salles, temperatura 3 graus com sensação de 2, diz aqui a nossa querida Marlete Dick. O Ademir Agostini diz que lá no Parobé a temperatura tá em 2 graus neste momento.
1: Se eu ficar sentado na rua lá, pra mim a sensação vai ser de menos 5.
0: Tem isso, né?
1: É.
0: Como diz o amigo aquele, né? Da questão da sensação térmica.
1: Isso aí não existe.
0: Não existe.
1: Não tem como quantificar.
0: Nossa.
1: É muito pessoal.
0: Muito pessoal, é verdade. 5:57, 5:57. Produção de grãos de inverno deve cair mais de 20% no Rio Grande do Sul. Reportagem de Eduardo Amaral.
9: Principal estado produtor dos cereais de inverno, o Rio Grande do Sul deve colher mais de 3.700.000 toneladas de aveia branca, canola, cevada e trigo. O resultado, estimado pela Emater Gaúcha, representa uma queda superior a 22% na comparação com a safra anterior. O levantamento, apresentado nesta segunda-feira, mostra que, com exceção da canola, todos os produtos de inverno terão uma redução na sua produção ao longo da safra. E um dos principais motivos para essa projeção pessimista é a incidência do fenômeno climático El Niño, como explicou o meteorologista da Secretaria do Estado de Agricultura, Pecuária, Produção Sustentável e Irrigação, a SEAP, Flávio Varone, deixando claro que as condições climáticas para as lavouras serão bem mais negativas no atual ciclo.
10: Esse El Niño, ele deve ter uma característica, deve se estabelecer durante a primavera, tá? Agora, isso preocupa por quê? A primavera em si, ela já é chuvosa em condições normais, né? Onde acontecem as enchentes tradicionais relacionadas a Santos, né? Que a gente tem bastante por aí. Então, você tendo esse incremento, o El Niño, ele funciona como um combustível a mais nesse sentido. Ele carrega mais umidade para dentro do estado, que é a consequência principal de trazer o El Niño, e ele intensifica esses eventos que podem ser mais severos nesse sentido. Então, essa condição é que preocupa um pouco mais nesse sentido.
9: Dos grãos de inverno, as maiores quedas são na produção da cevada e do trigo, com reduções de 47% e 36%, respectivamente. Na contramão dessa tendência, a canola terá um acréscimo superior a 100%. O Rio Grande do Sul é atualmente o principal produtor de trigo do Brasil, um país que ainda busca a autossuficiência na produção deste cereal. Presidente da Emater Gaúcha, Claudinei Baldissera, aponta a questão financeira como uma das principais razões para a queda nas lavouras de trigo no estado.
11: Mas eu colocaria a questão do trigo, principalmente o risco climático que o produtor, né, conhece muito bem de outros anos de El Niño, mas também a questão de capital para fazer investimento nas suas lavouras.
9: A dificuldade financeira no campo se soma à perspectiva de um inverno e primavera mais chuvosos. Essa condição, inclusive com riscos de enchentes em alguns pontos, aumenta a pressão sobre os produtores, tanto para questões climáticas diretamente, quanto também para a proliferação de pragas. Grupo Rádio Web, 25 anos. Áudio que amplifica conexões. Produção e reportagem, Eduardo Amaral.
0: 5:59.
1: Bom dia pro Luiz Paulo Lordes, Neiva Domingues, Geniarne, também o Osmar Leal mandando o seu bom dia, o Gênio Senter, a Lourdes Fontana em Garibaldi, a Keila Canã e também a Marilene Lorenzini Paine, já ligados conosco através do Facebook.
0: Vamos agora ao nosso intervalo comercial. Depois do intervalo comercial, tem as informações das loterias. Teremos aqui a nossa homenagem também para os aniversariantes, as manchetes e os destaques do setor policial das últimas horas em nossa região. E, é claro, muitas outras informações no Bom Dia, Região dos Vales. 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

0: 6:06, temperatura na marca dos 5 graus. Bom dia, região dos Vales, no ar aqui pela Rádio Encantado. Essa aí é a música do Sétimo Sentido, Toca Aquela. Gostou, Lucas?
1: No rádio ou na TV?
0: Ah, onde quiser.
1: De preferência no rádio.
0: É, verdade, né? De preferência no rádio. No programa do Claudinei.
1: Isso aí.
0: Show de bandas.
1: A partir, né, da 1:30 PM.
0: Isso aí, você está convidado a prestigiar, a acompanhar o show de bandas com o nosso querido Claudinei Coferri, filho ilustre de Roca Salles.
1: E para acompanhar o show de bandas é importante fazer uma das três coisas. 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
0: Sim.
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0: Boa.
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0: É isso aí. E aí você acompanha o show de bandas. Bom dia pro Eleutério Lorenzon, a Nari Versetti, estão nos acompanhando, também o amigo Elton Lapp. E nós estamos no ar aqui no Bom Dia, nesta segunda hora do programa, com apoio do Sicredi, do STR de Encantado, Mundial Tintas e Laboratório Cepami.
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1: Nosso bom dia vai também para o Pedro Pertili, Noimar Borba, a Oliva Valgoi Fontana, Laudice Zimmer, Adriano Fernandes, Claudete Bruschi, a Neuci Bagatini, Nelda Benini e também a Mirtes Aidelvain, nos acompanhando através do Facebook.
0: 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Quem chegou?
1: Rosane Maria Colossi.
0: É, tá aí a Rosane Maria Colossi chegando aí para seu trabalho, né?
1: Seu labor.
0: Seu labor, exatamente, essa palavra que me faltou. Tá aí a Rosane já está entre nós, nossa querida Rosane Colossi. Pelo jeito tá com frio, né?
1: Tá com frio. Daqui a pouco ela já vai aquentar a água pra fazer o café e também pra esquentar as mãos.
0: É verdade. 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
1: 6:10.
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1: Quem voltou?
0: O Borba tá de volta, né? Nosso querido amigo Borba aí da Padaria Bebê, retornando com as entregas a partir de hoje. Grande Borba, né? Trazendo aí o nosso café da manhã no capricho.
1: Marcelo bem contente de ficar na frente do forno, né?
0: É, agora tá lá
1: no quentinho.
0: No quentinho, né? Na boa, nosso querido Marcelo Lorenzon, o rapaz da padaria.
1: Exatamente. Pois ontem nós não tivemos sorteio de nada, né?
0: Ah, não teve sorteio ontem? Por quê?
1: Não teve sorteio
0: de
1: nada porque a seleção brasileira entrou em campo.
0: Ah, é verdade.
1: Aí,
0: selecionado Canarinho.
1: Selecionado Canarinho entrou em campo e daí as selecionadas bolinhas das loterias caixas não giraram dentro dos globos e não foram sorteadas. Os sorteios das loterias que acontecem sempre às quartas-feiras está previsto para às 8:30 da manhã de hoje. Mas nós lembramos que hoje tem sorteio da Mega Sena. Quem quiser fazer aposta para o concurso 3.023 da Mega Sena, o prêmio está estimado em 3,5 milhões de reais.
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1: Para quem quiser também fazer apostas para os concursos que acontecem hoje, quinta-feira, hoje nós temos também concurso da Time Mania. A Time Mania na última terça acumulou, o prêmio de hoje está estimado em 1,8 milhão reais.
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1: Ainda hoje, quinta-feira, dia 25, nós temos o sorteio da Dia de Sorte. A Dia de Sorte também teve o sorteio na terça, acumulou também e o prêmio está estimado agora em 2,1 milhões reais na Dia de Sorte.
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1: Tu sabia que a Caixa Econômica Federal me enganou a semana inteira?
0: Ah, é? Por quê?
1: Porque aqui no site das loterias está que o sorteio da Quina de São João vai ser no dia 27.
0: 27 é?
1: Sábado.
0: Sábado.
1: Mas o sorteio vai ser no domingo.
0: Ah, sim.
1: Quem quiser fazer aposta, concurso especial da Quina de São João, as apostas já entrando na reta final. O prêmio recorde, estimado em 260 milhões de reais. A Quina de São João, ela é aposta especial, não acumula. O sorteio acontecerá no domingo, dia 28, às 14h, no Centro de Tradições Nordestinas, em São Paulo. As apostas simples da Quina de São João podem ser registradas até às 22h do sábado. Já os bolões têm prazo maior e podem ser feitos até a 13h do domingo, a hora anterior ao sorteio, que será realizado então da Quina de São João no próximo domingo em São Paulo, no Centro de Tradições Nordestinas, às 14h.
0: Que maravilha, né? Então, domingo, o sorteio da Quina de São João, o valor estimado?
1: 260 milhões de reais.
0: Ah, certo. 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
1: Os demais resultados das loterias, então os demais concursos, Loto Fácil, enfim, a Loto Mania, concursos que estavam previstos para a noite de ontem, assim como a Dupla Sena e também a Loteria Federal, o sorteio acontece nesta manhã de quinta a partir das 8:30 da manhã no Espaço da Sorte em São Paulo.
0: Tá bom, então. 6:16, chegando aí conosco o Dilamar dos Passos para trazer as manchetes, os destaques do setor policial das últimas horas em nossa região. Dila, tudo bem? Bom dia.
3: Vamos lá, então. Bom dia para todos os nossos ouvintes. Incêndio destruiu um apartamento, parcialmente um apartamento em Lajeado. Inclusive, agora, familiares e a família também estão fazendo uma campanha para buscar aí os móveis e utensílios. Departamento de Trânsito e Brigada Militar realizam uma operação de autuação e remoção de veículos abandonados em vias públicas em Lajeado. Morador de Bom Retiro do Sul morre vítima de acidente de trânsito, fato que ocorreu aí na Serra do Botucaraí. E a Rede de Proteção de Animais Encantado resgatou ontem 4 filhotes de cachorros, né, que estavam abandonados na RS-129. Também tivemos um acidente com vítima fatal entre Marau e o município de Vila Maria no dia de ontem, quarta-feira. A gente amplia estas e outras informações na polícia aqui do Bom Dia, região dos Vales, manhã gelada nesta quinta-feira, né?
0: Tu sabe quem achou os cachorros, Gilamar?
3: Daniel Alves.
0: Uhum. Nosso querido Dani Bananinha, né?
3: Estava passando de moto, percebeu a caixa e também os animais, né? Latindo e parou para ver o que estava acontecendo, né?
0: Uhum.
3: E encontrou então 4 filhotinhos na madrugada de ontem, né?
0: É isso aí.
3: O que ocorreu na madrugada de ontem. Infelizmente, mais um caso de abandono de animais encantados.
0: Verdade. Depois o Gila vai trazer mais detalhes sobre esta manchete aí que ele trouxe agora aqui no Bom Dia Região dos Vales, quando são 6:17, mandando um bom dia também pro amigo Duarte Dalpian, que tá nos acompanhando, nos prestigiando. Caiu da cama também, né?
3: Caiu, literalmente, né?
0: Vamos pro recado da erva mate da família?
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0: E vamos para os nossos aniversariantes de hoje. Tem alguém aí, Dilan?
3: Vamos lá, então. Eu tenho lá em Vespasiano Corrêa.
0: Quem?
3: Meu amigo, o professor Alcir Alves da Silva.
0: Certo.
3: Lá em Mussum, o professor de Educação Física, o Daniel Ramos.
0: Uhum.
3: O advogado Pedro Giordani. O Giovanni Royer em Roca Salles e o Samuel Pertli aqui encantado são os aniversariantes que eu tenho no dia de hoje para o mate do bom para eles com a erva mate da família.
0: Também de aniversário hoje o Fuba Fim, lá de Roca Salles, o Joel Simadon de Putinga, a Sabrina Agnoleta aqui de Encantado e o Gustavo Zanata também aqui do município de Encantado. Mais alguém, Lucas?
1: São esses aí.
0: Então tá.
1: Gustavo, que é o filho do Zanata.
0: Filho do Zanata, é. Exatamente. Um abraço Zanata pro nosso querido Gustavo Zanata, que hoje tá de aniversário. Muita saúde, muita paz, muitas felicidades a todos os aniversariantes.
3: E muito mate com a erva mate da família, né?
1: Só coisa boa na vida de todos vocês.
0: Então tá bom demais. 6:19, tá aí o recado da erva mate da família, a nossa homenagem para os amigos aniversariantes.
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0: Valeu, 6:21, 6:21. Nós vamos agora ao intervalo comercial. Depois do intervalo comercial tem as informações do tempo, tem as informações regionais e mais destaques, mais atrações aqui no Bom Dia Região dos Vales da sua rádio Encantado. 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

0: 6:26, 6:26, temperatura 5 graus. 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

0: Assis, Isabel Lorenzon, Rubens Grams, Lenir Souza, o Silvério Cadori, Fernando Durães, Rogério Benincá, a Márcio Anderson, Laide Silva, o Paulo Puntel, Elaine Alexandre Saldanha, ainda Eliane Cerati Locatelli, Elsa Mella, Terezinha Simas Zanon, o Silvio Guilhante, a Marlene Molman Ribeiro e a Cleide da Silva, que estão mandando o seu bom dia.
1: Agora são 6:28, 6:28. Vamos mandando aqui também o bom dia e registrando aqui a participação da nossa ouvinte aqui, a Jéssica Kramer. Queria parabenizar o meu marido Samuel Pertili, que Deus abençoe ele sempre. É o recado da Jéssica, então, para o Samuel Pertili, que hoje está de aniversário. Muita saúde, muita paz e muitas felicidades para ele. 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
0: O lobista Antônio Carlos Camilo Antunes, o careca do INSS, pediu ontem a transferência de cela no complexo penitenciário da Papuda, no Distrito Federal, sob a justificativa de que está preso sob condições precárias. Em manifestação feita à Vara de Execuções Penais do Distrito Federal, a defesa do careca afirma que a cela tem iluminação artificial que fica ligada ininterruptamente e a carecagem diz que é incomparavelmente menor que a anterior. Não tem entradas de ventilação, impedindo a circulação de ar e de luz solar.
1: Bom dia aqui pro amigo Tadeu Zarpelon Weber, o Carlos Mazieiro, também o Josias Machado Mota, o Jorge Henrique Spiller, o amigo Icky, manda aqui o seu bom dia para nós também, o Chico e a Michelle em Capitão, o Renoir Pessi, manda o bom dia, Daniela Predigueira Dani, esposa do Rebite, manda aí o seu bom dia para nós, tá lá tomando aquele chima gostoso, com erva mate da família ao lado do fogão a lenha, que maravilha, né? Que espetáculo. 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O Nartigal hoje? Luiz Fernando Nartigal de volta, trazendo aí as informações do tempo aqui no Bom Dia. Nartigal, tudo bem? Bom dia.
2: Bom dia, Alexandre, muito bom dia a todos. Massa de ar frio de origem polar associada a um sistema de alta pressão segue atuando sobre o território gaúcho nesta quinta-feira. E é mais um dia que começa gelado. Hoje, na região do Vale do Taquari, o sol aparece com nuvens ao longo do dia. A temperatura na madrugada ficou abaixo dos 5 graus na maior parte da região e até tivemos marcas de 0 grau em alguns pontos, especialmente nas áreas de maior altitude, com altitude superior a 500, 600 metros. Mas muitos locais com temperatura aí de 3, 4 graus. Durante o dia aquece, vai aquecer um pouco mais do que ontem, vamos ter máximas à tarde entre 16 e 18 graus. Depois, no fim do dia, volta a esfriar rapidamente. Na sexta, o tempo seco com sol e nuvens também predomina. E vamos ter uma temperatura próxima da registrada hoje, ou seja, as mínimas ainda vão ficar abaixo dos 5 graus e ainda podem chegar a 0 grau em alguns locais. Já as máximas da tarde vão atingir entre 17 e 19 graus. Para o sábado, tempo seco com sol e nuvens vai predominar, apesar que as nuvens devem aumentar da tarde para a noite. Vamos ter uma temperatura subindo mais. Ainda assim faz bastante frio na madrugada, com mínimas abaixo dos 5 graus, na maior parte da região. Alguns microclimas podem chegar entre 1 e 3 graus em algumas áreas. As máximas que vão ter uma elevação maior já devem atingir a casa dos 20 graus, né? Até passando um pouco dos 20 graus. No domingo tem mudança do tempo, o tempo vai ficar instável, vai chover ao longo do dia, tem risco de chuva localmente forte com raios e trovoadas e até mesmo de temporais localizados. Haverá, em função da instabilidade, uma variação menor de temperatura. As mínimas ainda caem abaixo dos 10 graus, né? Mas deve chegar ali na faixa as menores temperaturas entre 6 e 8 graus e as máximas vão ficar entre 16 e 18 graus. Alexandre?
1: Valeu, muito obrigado, Luiz Fernando Nartigal, trazendo as informações do tempo aqui no Bom Dia Região dos Vales, quando são 6:32. O amigo aqui, o Paulo Neves, tá nos perguntando se é verdade que vai aumentar o valor dos pedágios. Aqui na nossa região, aqui na Cancela de Encantado não, né? Mas teremos aqui aumentos dos pedágios, sim. A gente já procurou essa informação, vai trazer aqui sobre a questão dos pedágios. As tarifas de pedágio em várias rodovias federais administradas pela concessionária ViaSul no Rio Grande do Sul vão aumentar. A Agência Nacional de Transportes Terrestres, ANTT, aprovou um reajuste de 20% nas tarifas que passa a vigorar a partir da zero hora desta sexta-feira, dia 26. Com a mudança, a tarifa básica para automóveis, caminhonetes e furgões subiu de R$ 5,50 para R$ 6,60. O aumento abrange as rodovias BR-101, BR-386, BR-448 e a Freeway, a BR-290.
0: Agora, 6 horas 33 minutos. Funerária Garibotti informa. Nota de falecimento. Esposa Terezinha. Filhas Cândida e Milena, genro Jumper, netos Ernesto e Elis e demais familiares comunicam o falecimento de Deoclides Ângelo Zanetti, mais conhecido por Baitão, aos 76 anos. Os atos fúnebres serão realizados hoje a partir das 7 horas na Capela Mortuária São Pedro, em Encantado. O cerimonial de despedida será hoje, em horário a ser determinado, após o sepultamento no cemitério São Pedro, Encantado. Noticiamos o falecimento de Deoclides Ângelo Zanetti, mais conhecido por Baitão, aos 76 anos. Os atos fúnebres serão realizados hoje, a partir das 7 horas, na Capela Mortuária São Pedro, Encantado. O cerimonial de despedida será hoje, em horário a ser determinado. O sepultamento ocorrerá no cemitério São Pedro, Encantado, informou Funerária Garibotti.
1: 6 horas 35 minutos. 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
0: 6h36, o Claudinei Coferri nos traz as informações regionais.
3: A Administração Municipal de Encantado informa aos universitários do município de que já está disponível o edital do transporte universitário, conforme lei federal. O edital completo pode ser consultado no site oficial da Prefeitura de Encantado. O Conselho Municipal dos Direitos da Criança e do Adolescente do município de Roca Salles realiza amanhã, sexta-feira, a 12ª Conferência Municipal dos Direitos da Criança e do Adolescente. A conferência será realizada no Centro Evangélico e tem início pela manhã às 7h45 com o café da manhã e credenciamento. Logo após haverá apresentações com as escolas São José e Seate. Às 9h da manhã, a palestra magna com o médico e deputado federal Osmar Terra. Às 10h, a palestra com o sociólogo Luiz Roberto Miller. A conferência encerra às 16h30. Toda a comunidade está convidada para participar. A Junta do Serviço Militar de Mussum lembra aos jovens de que o prazo para o alistamento militar obrigatório termina na próxima terça-feira, dia 30 de junho. Os jovens que completam 18 anos nesse ano ou estão em débito com o serviço militar devem providenciar o alistamento, que deve ser feito pelo site alistamento.eb.br. www.mil.br. Para mais informações e orientações, os jovens podem procurar a Junta do Serviço Militar de Monsum, localizada no primeiro andar da Prefeitura, junto à sala da Secretaria Municipal de Educação. E Lajeado recebe hoje o maior evento de gestão e negócios do interior do Rio Grande do Sul. Trata-se da 23ª Convenção CDL Lajeado, que acontece a partir das 8 horas da manhã no Clube Tiro e Caça, com uma programação que vai reunir empresários, gestores e profissionais em uma jornada voltada à qualificação, networking e troca de experiências. A programação de hoje será aberta pelo publicitário e empreendedor Walter Longo, com a palestra Inovação e Futuro, preparando sua empresa para o que vem por aí. Pela parte da tarde, a jornalista Jane Guerra conduz a palestra Cenário Econômico, como transformar desafios em oportunidades. O município de Nova Brécia realiza na próxima segunda-feira, dia 29 de junho, a partir das 13 horas, um leilão de bens na modalidade online. Para participar, os interessados devem se cadastrar no site do leiloeiro, no endereço lucasleiloeiro.com.br, ou fazer a inscrição na recepção da Prefeitura de Nova Brécia. Imigrante está entre os 215 municípios gaúchos habilitados para participar da destinação de recursos do Fundo Estadual de Proteção e Bem-Estar de Animais Domésticos, uma iniciativa do governo do estado por meio da Secretaria Estadual do Meio Ambiente e Infraestrutura. A inclusão na lista, porém, não garante um repasse automático de recursos. A destinação dependerá da análise do conselho gestor e do cumprimento das exigências previstas no processo. Com as informações regionais, repórter Rádio Encantado, Claudinei Coferri.
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0: Bom dia para Neiva Zene, também a Idelsa Zanon em Lajeado, também conosco Isabel Stum Nicoletti, Cláudia da Silva, Irene Pazinato, Valdecir Cardoso e a Olívia Cabral Vidal participando através do Facebook.
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0: 6:45, 5 graus a temperatura. 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
1: 14 minutos faltando para as 7. Está na hora das informações da dupla Grenal.
0: É verdade, começando aqui pelo lado do Grêmio, né? O Grêmio tem amistoso no próximo sábado contra a equipe do Cascavel, no interior paranaense, no Estádio Olímpico Regional de Cascavel. Nesse jogo aí deve marcar o retorno do goleiro Gabriel Grando, que está aí há 5 meses sem atuar. Depois da chegada do Everton, ele foi para o banco de reservas e também teve uma lesão. E agora está recuperado e deve ser uma das atrações da equipe gremista para o amistoso contra o Cascavel, sábado, 16h. O Grêmio que ainda terá amistosos depois contra as equipes do Cruzeiro e da Chapecoense. No dia 5 de julho contra a Chapecoense, em Sinop, no Mato Grosso, e no dia 12 de julho contra o Cruzeiro no estádio Mané Garrincha, no Distrito Federal. O Grêmio também ficou sabendo das datas e os horários dos jogos da próxima fase das oitavas de final da Copa do Brasil. No dia 2 de agosto, às 18 horas, o Grêmio enfrenta o Mirassol no interior paulista. E no dia 5 de agosto, às 19h30, o jogo da volta na Arena em Porto Alegre. O Internacional também ficou sabendo aí das datas dos confrontos com o Corinthians pela Copa do Brasil. O primeiro confronto será em Porto Alegre, no estádio Beira-Rio, no dia 2 de agosto, às 19h30. E no dia 6 de agosto, a partida de volta, às 20 horas, no Itaqueirão, em São Paulo. Jogos aí da dupla Grenal na Copa do Brasil, no princípio, então, do mês de agosto. O Internacional que pode estar se desfazendo aí do volante Richard, jogador que foi contratado no ano passado, tem contrato até o final de 2026 com o Inter, mas não foi aproveitado esse ano pelo técnico Paulo Pezzolano e tem a sua saída encaminhada para outra equipe aí do futebol brasileiro. Outro jogador que pode deixar o Internacional é o atacante Borré. O River Plate da Argentina tem interesse no atleta. E o atacante Kaique, que conseguiu se lesionar lá na Bahia jogando futebol com os amigos, pode ter o seu contrato rescindido com o Internacional e voltar para o tricolor baiano. A direção do Internacional estuda esta possibilidade. Mais um atleta, então, que pode deixar o clube neste meio de ano e, no caso do Kaique, voltar para a equipe do Bahia. Em relação ao Juventude, domingo às 11 horas da manhã, o Juventude joga contra o Ceará pelo Campeonato Brasileiro da Série B, a equipe caxiense que ocupa o 6º lugar na tabela de classificação da Série B está no G6 do Brasileirão da segunda divisão. 6:49. 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
1: O Rio Grande do Sul manteve a taxa de desocupação em 4% no primeiro trimestre deste ano. O índice ficou estável em relação ao trimestre anterior, mas caiu 1,3 ponto percentual na comparação com o mesmo período do ano passado. Segundo dados da Pesquisa Nacional por Amostra de Domicílios Contínua, a PNAD Contínua do IBGE, isso representa 77 mil pessoas a menos em situação de desemprego. Já informações do CAGED, do Ministério do Trabalho e Emprego, ajudam a compor o cenário do emprego formal no estado. O rendimento médio mensal dos trabalhadores chegou a R$ 4.127, alta de 5,5% em um ano. Com isso, o estado tem a sétima menor taxa de desocupação do país. O número de pessoas ocupadas chegou a quase 5 milhões e 900 mil. No mercado formal, o Rio Grande do Sul criou 16.700 vagas com carteira assinada entre abril do ano passado e abril deste ano, segundo o CAGED. O setor de serviços liderou a geração de empregos, enquanto a indústria teve queda no período. As mulheres e os jovens foram os principais grupos a ocupar as vagas criadas.
0: Tá certo, notícia boa aí na questão de geração de empregos, né? Segundo o CAGED, né?
1: CAGED, dados do CAGED da Pesquisa Nacional por Amostra de Domicílios Contínua do IBGE.
0: 6:51, chegando aí de Lamar dos Passos com o seu poncho, trazendo as informações do setor policial aqui no Bom Dia, em nome de quem, Dila?
2: 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Pois bem, um incêndio industrial mobilizou o Corpo de Bombeiros Voluntários de Teutônia. Fato que ocorreu na madrugada de ontem na comunidade da linha Paissandu, isto é Vesfália. As chamas tiveram início na área de sistema de aquecimento do aviário. Corpo de Bombeiros, numa ação rápida, né? Conseguiu evitar que o fogo se alastrasse para toda a edificação. Já um incêndio também atingiu um apartamento familiar no Santo Antônio Lajado. Fogo destruiu diversos bens da casa, fazendo com que familiares, amigos e a comunidade se mobilizem agora para auxiliar naquela família. Um grave acidente de trânsito resultou na morte de um motorista de 62 anos de idade na VRS 817, em Alto Alegre, região de Espumoso, no alto da Serra do Botucaraí. Este acidente envolveu então um caminhão betoneira Volvo, placas de Itapera, e um caminhão emplacado no município de Bom Retiro do Sul. O motorista do caminhão boiadeiro, 62 anos, Milton de Oliveira, morador de Bom Retiro, ele foi vítima fatal neste acidente de trânsito. O Departamento Municipal de Trânsito realizou ontem uma operação em conjunto com a Brigada Militar para autuar e remover veículos que estavam estacionados sobre a calçada e em local proibido em Lajeado. Os pedestres que transitavam, né, tinham que passar pelo meio da rua devido aos carros na calçada. Segundo relatam autoridades, uma placa, inclusive, de sinalização que proibia o estacionamento foi simplesmente retirada. Foram efetuadas 5 autuações e um veículo foi removido. Uma colisão entre um ônibus e uma caminhonete deixou pelo menos 3 pessoas feridas na BR-386 em Mormaço. O acidente ocorreu no quilômetro 230 e envolveu uma Ranger, placas de Soledade, e um ônibus Mercedes-Benz, placas de Londrina. 3 pessoas ficaram feridas, os 2 ocupantes da Ranger e o condutor do coletivo. Também ontem, o Departamento Municipal do Meio Ambiente tem Encantado, através do setor da causa animal, atuou, no resgate de 4 filhotes de cães encontrados abandonados às margens da ERS 129 na linha Pinheirinho. correu numa faixa que é de domínio da EGR, né? Servidores então realizaram um procedimento para formalizar a ocorrência e preservar evidências. A equipe entrou em contato com a Polícia Rodoviária Federal, estadual, para registrar a situação. Posteriormente buscou a formalização desta ocorrência, mais uma vez, abandono de animais aqui no município de Encantado, fato que ocorreu na madrugada de ontem, ainda quando foram localizados, né, esses cães na linha Pinheirinho. A Polícia Civil de Soledade cumpriu um mandado de prisão de uma sentença condenatória de um homem de 38 anos de idade. Ele tem uma pena de 14 anos e 2 meses de reclusão por homicídio em regime fechado e então foi detido por parte da Polícia Civil. Policiais da Brigada Militar de Nova Bassano prenderam um homem de 39 anos por ameaçar de morte a companheira. O fato ocorreu em uma casa no interior do município. No local, a guarnição também localizou e apreendeu uma arma de fogo. Estava registrado em nome de outra pessoa. A Polícia Civil de Carlos Barbosa também concluiu o inquérito que investigava a morte de Eloide Janke Kruger, de 55 anos de idade, indiciando o companheiro dela por feminicídio. O crime ocorreu no sábado, 6 de junho. Após um desentendimento, né, ela saiu de casa juntamente com o filho, dirigindo o veículo. E aí, o então companheiro foi atrás e colidiu contra o carro dela. Na sequência, ele saiu do veículo e esfaqueou Eloide por pelo menos 4 vezes. Ela foi socorrida, mas não resistiu aos ferimentos e morreu. Agora, ele foi indiciado, então, por feminicídio consumado. A polícia de Bento Gonçalves prendeu em flagrante ontem 2 homens e desarticulou um esquema de teleentrega de drogas. Em um dos endereços, agentes encontraram 2,7 kg de maconha, já divididos em porções prontas para comercialização. Também foi apreendida uma balança de precisão e uma guilhotina, que era artesanal, né? Artesanal e utilizada para o corte dos tijolos da droga. No segundo ponto de alvo da operação, os policiais encontraram 70 comprimidos de êxtase. Um grave acidente de trânsito deixou uma pessoa morta ontem na ERS-324, entre os municípios de Vila Maria e Marau. O acidente envolveu 3 veículos, um Prisma, placas de Marau, um caminhão de Volkswagen de pequeno porte de Nova Alvorada e um Focus do placas do Mercosul. O condutor do Prisma, senhor Sadir Wilson Dalpisol, de 65 anos de idade, atualmente morador do município de Marau, que estava em deslocamento para o trabalho em Camargo, foi a vítima fatal. Já um acidente de trânsito envolveu uma ambulância da Secretaria da Saúde Faxinal do Soturno, um Focus. Foi registrado ontem na BR-386, em direção aí ao município de Taquari. Apesar do susto e prejuízo dos materiais de grande monta, ninguém sofreu ferimentos. Um homem foi preso em flagrante após ir até a sede da Brigada Militar em 3 de maio, com visíveis sinais de embriaguez, ofender policiais e desafiar a guarnição. A ocorrência, né, começou após a brigada receber, via WhatsApp, uma denúncia da esposa do suspeito, informando que ele havia agredido ela e o filho do casal, né, dentro de casa. Inclusive, eles precisaram se refugiar na casa de familiares. Após isso, o homem então decidiu ir a pé até o quartel. No local, ele contestou a denúncia feita pela esposa, proferiu ofensas contra policiais de plantão e intensificou o comportamento agressivo, chegando a desafiar agentes para uma briga. Malvalentão, então, foi detido e levado para a delegacia de polícia, onde foi feito, então, o registro policial. Fato que ocorreu no município de 3 de maio. Estas, então, Xande, Lucas e ouvintes da Rádio Encantada, as principais informações do setor policial aqui no Bom Dia, Região dos Vales, nesta manhã de quinta-feira, em nome da Almeida Monitoramento e também para a Ótica Regis.
0: 6 horas e 59 minutos. Depois das informações policiais, vamos trazendo o resumo de notícias. 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
1: Terremotos deixam mais de 30 mortos e centenas de feridos na Venezuela. Com vitória de 3-0 sobre a Escócia e Neymar em campo, o Brasil avança à próxima fase da Copa do Mundo. Jacques Wagner deixa a liderança do governo Lula no Senado após ter nome ligado ao escândalo do Banco Master. Michele diz ter sido apunhalada e humilhada por Flávio Bolsonaro. Dólar avança 5,20, Bolsa Brasileira tem queda em dia de cautela global. Careca do INSS relata ter sofrido batida policial em sua cela. Roubo e tráfico de drogas motivam a maioria das internações de adolescentes em medidas socioeducativas no Brasil em 2025. Engenheiro é preso por extorquir grandes empresários gaúchos. Estado registra queda na desocupação e aumento na renda dos trabalhadores no primeiro trimestre em relação ao mesmo período do ano passado. Frio começa a perder intensidade nesta quinta-feira. Com o resumo de notícias, repórter Rádio Encantado, Lucas da Rosa.
0: 7:01. 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
1: Nosso bom dia vai também aqui para Nelson Luiz de Quadra, também Carlin Florencio, a Clarice Baldiceira, a Carmen Novo, Lorena Gugel Gomes, a Lia Haslan em Roca Salles e também a Claudete Oliveira e a Lise Pave Gracioli em Mussum.
0: Bom dia também aqui para o amigo Luiz Américo, tá mandando o seu bom dia. Bom dia para o Parafuso, a Ana, a Mari, o Sérgio, a Naya, a Fátima e os compadres da Barra do Coqueiro, Amarildo e Sueli. Obrigado, bom dia Luiz Américo lá de Alvorada. E a Gessi Esquena manda aqui o seu bom dia dizendo, bom dia Lucas, que frio gostoso.
1: Não.
0: O Lucas não gosta do frio. A Ivete Toriani também manda um bom dia e bom dia para Nadir Boiani Capelari. Recadinhos que chegam no nosso WhatsApp, o 999-881543.
1: 7:02. Daqui a pouquinho teremos mais informações aqui no Bom Dia Região dos Vales. 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

0: 7:06, temperatura na marca dos 5 graus. 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
0: Lembrando que daqui a pouquinho, às 7:30, tem o Boca no Trombone, aqui no Bom Dia, Região dos Vales, da Rádio Encantado. Dá tempo ainda de você mandar para cá o seu recado, a sua reclamação, a sua reivindicação, sugestão, elogio, 3751-1580, que é o telefone da participação do ouvinte, 3751-1580, ou através do nosso WhatsApp, o 999-88-1543, que logo mais tem o Boca no Trombone, aqui no Bom Dia, Região dos Vales, porque aqui sim, o ouvinte tem vez e voz.
1: Bom dia para Joanete Tomazini, Sereni Moreto, Liane Kummer, a Veranice Monetti, o Josias Machado Moto, Luiz de Domênico e também o Carlos Benini mandando bom dia através da live no Facebook.
0: E agora vamos trazer informação boa aqui na programação da Rádio Encantada. A gente vai conversar com a Andrea Holman e também com a Júlia Uriques, da Farmácia Central Associadas, e vem novidade boa aí pela frente, tem inauguração prevista para a próxima semana. Andrea, tudo bem? Bom dia.
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2: 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Então, a gente conseguiu acompanhar essa rotina e via que as pessoas passavam muito tempo ali tendo que esperar o transporte da prefeitura, ou esperar alguém para buscar, né? E passavam, às vezes, assim, num ambiente não muito confortável, né?
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0: Ah, coisa boa, né? 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
2: 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Para as pessoas que se deslocam, às vezes elas acabam tendo que ficar uma boa parte do dia fora de casa, né? 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
2: 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Então, ali na Duque de Caxias, esquina com a Coronel Sobral. 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
0: né?
2: 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Tá?
0: Onde antes tínhamos ali na esquina era o restaurante Vêneto,
2: isso,
0: né?
2: Isso aí. Tá, a programação eu vou passar agora, vou passar pra Júlia.
0: A Júlia vai falar da programação.
2: A programação do dia vai ser um dia bem legal, assim, a gente tem bastante programação pro dia.
0: Vai ser um dia especialíssimo, né, Júlia?
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0: Sim, o que teremos aí de atrações, por exemplo, nesse dia?
3: Nesse dia, a gente vai contar com vários parceiros, tá? A gente vai ter uma coisa que vai ser bem legal, principalmente para as crianças. A gente vai ter o Trenzinho Valentino. A gente vai ter os nossos parceiros da Mili, da Dielen, com os bonequinhos. A gente vai ter pipoca para as crianças. A gente tem uma parceria bem legal também com a Clipe, que vai estar lá fazendo a troca de figurinhas, tá? Vai ter uma programação pensada toda especial para quem for nos visitar, além de estourar balão com brindes e todo o atendimento que as pessoas já conhecem para receber bem as pessoas.
2: Uhum, a parte de maquiagem, a gente vai ter demonstração, né, degustações de alguns produtos que a gente vai trabalhar.
0: E essa questão das figurinhas também é uma febre hoje da gurizada, com certeza
3: febre.
0: Vai
3: então,
0: movimentar, né?
3: A gente pensou, o que a gente vai fazer para as crianças, né? Para os mais adolescentes, digamos assim.
0: Uhum.
3: Então, para os.
2: Nem é só para as crianças.
3: Vai ter uns.
0: Tem uns adultos também.
3: Então a gente espera lá.
0: Vamos lá,
3: com
0: certeza.
3: Vai ter parceria com a Clipe, com a troca de figurinhas lá durante todo o dia, com uma programação bem especial.
0: Com certeza, né? E então é um convite aí, na verdade, para toda a comunidade envolvida, né? 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
0: Com certeza, né? Esperamos, né, André, que seja um dia bonito,
2: meu,
0: né?
2: Meu Deus, vai ser.
0: Sol,
2: vai ser um,
0: né,
2: dia muito especial pra gente, que foi uma farmácia bem pensada, assim, por já vários anos que vem sendo pensada e planejada pra gente poder oferecer. Acho que Encantado merece, né?
0: Merece.
2: Acho que poder oferecer um diferencial pra nossa comunidade e pra toda a região aí.
0: Expectativa também, Júlia, da equipe de trabalho deve ser grande também nesse momento,
3: ai,
0: né?
3: Ai, tá grande. A gente tá bem ansioso, a gente tá bem feliz, principalmente pela Andrea. Quem trabalha com ela conhece, sabe, a gente admira ela muito como pessoa, como empreendedora, né? E aí ver um sonho assim se tornando realidade tá sendo muito especial.
0: A gente não entrou no local ainda, mas dá pra ver por fora ali que é um espaço bem amplo, bem legal, né, Andrea?
2: Vai surpreender. A gente espera todos vocês lá também, né? Esperamos toda a comunidade, quem quiser, na sexta-feira, então, dia 3 de julho, a partir das 10 horas da manhã.
0: Todo mundo convidado, então.
3: Quem não puder ir na sexta, no sábado também, né? A gente vai estar lá.
2: Ah, e
3: todo dia também.
2: Queria aproveitar para falar que a gente vai ter várias promoções, né? Mas essas promoções também, elas vão estar acontecendo nas três farmácias.
0: Nas três, né? Farmácias. Uhum. Certo. Eu ia perguntar justamente isso, a outra farmácia segue funcionando também.
2: Segue funcionando.
0: Ali ao lado do hospital também,
2: também,
0: né?
2: Também.
3: Uhum. Lá a gente tem a farmácia popular daí também, né?
0: Certo.
3: É sempre importante lembrar que lá é o nosso ponto de farmácia popular para quem precisa.
0: Uhum. E falar um pouquinho também, André, dessa questão, né? 45 anos, né? Da farmácia central, né? Toda uma trajetória de credibilidade aqui junto à comunidade de Encantada e região, né?
2: Sim. É, no ano que a gente faz, então, 45 anos a farmácia central, né? A gente tem esse marco, né?
0: Uhum.
2: É tradição, é bastante tempo, né? Então é a farmácia mais antiga, né, da cidade.
0: Uhum.
2: E com certeza é um momento bem especial, né, pra gente.
0: Com certeza. Bom, a gente vai voltar a conversar, certamente, né? Mas então, sexta-feira da semana que vem, ali pelas 10 horas, a inauguração, então, da Farmácia Central Associadas, na Duque de Caxias, 564, no centro de Encantado, ali ao lado do Hospital Santa Terezinha, né?
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0: Valeu, Júlia. Obrigado também pela presença.
3: Muito obrigada, eu que agradeço.
0: Conversamos então com a Andrea Holman e também com a Júlia Ourikes, da Farmácia Central Associadas, falando sobre a inauguração da nova loja na próxima sexta-feira, dia 3 de julho. Agora são 7h19. O Lucas vai trazer pra gente as informações econômicas aqui no Bom Dia.
1: Pois o dólar fechou em alta ontem, quarta-feira, com avanço de 0,29%, cotado a R$5,20. Durante o pregão, a moeda chegou à máxima de 5,22. Já o índice da Bolsa de Valores de São Paulo, principal índice da Bolsa Brasileira, encerrou o dia em queda de 0,44% aos 170.507 pontos. No acumulado, o dólar registra na semana 0,71% de alta, mas ainda recua mais de 5% no ano. O Ibovespa, por sua vez, sobe 1,29% na semana, com ganho de mais de 5,8% no ano, apesar da queda de quase 2% no mês. A libra esterlina encerrou o dia cotada a R$ 6,86. O euro também valorizou ontem, 0,07%, e está cotado a R$ 5,90.
0: Estas as informações econômicas trazidas aí pelo colega Lucas da Rosa aqui no Bom Dia Região dos Vales da Rádio Encantado. 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
1: 7:21, tá na hora da dica de saúde da Eclé aqui no Bom Dia.
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1: Valeu, obrigado aí para nossa querida Ecléia, trazendo a dica de saúde aqui no Bom Dia. 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A nossa querida ouvinte, a Sandra Reis, Lucas, quer saber como foi o selecionado canarinho.
2: Eu creio que da concentração até o estádio de ônibus.
1: Foram de ônibus, foram de busão.
2: É, eu imagino que sim.
1: O busão do Ancelotti.
2: É, e depois, l'autobus del Ancelotti, então.
1: Isso.
2: E depois eles foram correndo mesmo, dentro do campo.
1: Tá bom. Ganharam, tá, Sandra? Ganharam por 3-0 da Escócia, né? Se não fosse o juiz, ia ser mais. Com o show do Vini Júnior, né? Vini Malvadeza.
2: E a volta do Neymar.
1: E a volta do menino Ney, né? Menino Ney tava de volta.
2: Não é mais menino, mas vai ser sempre um menino.
1: Sempre
2: Ney.
1: Menino, né? A Rosane e o Ivanir Boni estão mandando aqui o seu bom dia. Ah, estão dizendo aqui que os animais que estavam perdidos já foram encontrados. Depois o Dilamar vai fazer o registro aí também no Boca no Trombone aqui da Rádio Encantado.
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1: Falando em Boca no Trombone, dá tempo ainda, né, Lucas, do pessoal participar, mandar o seu recado.
2: 999-88-1543. 999-88-1543. Manda a tua mensagem agora, de preferência escrita, pro Boca no Trombone, ou ainda liga pra cá, 3751-1580, 3751-1580. O Dilamar tá lá, sentadinho do lado do telefone, esperando a tua ligação para o Boca no Trombone.
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2: Dilamar não está mais do lado do telefone. Ele levantou e me fuzilou com os olhos.
1: Ah, ele não gostou da tua manifestação.
2: Não gostou. Então, liga pra cá. Agora liga pra cá. 3751-1580. Ele tem ainda um tempinho aí pra te atender pro Boca no Trombone. 3751-1580. Diz pro Rebite, me passa pro Dilamar.
1: Isso aí, que ele vai atender porque ele é um rapaz fidalgo e sempre muito solícito, né? Nosso querido Dilamar Fortunato dos Passos, da linha Divertida para o Mundo. Fazer o quê, né?
2: E propaganda.
1: 7:26. O Leandro Rada, ele quer saber do Tramontini. Já veio, não?
2: Ainda não.
1: Ainda não. Ainda não. Tá hibernando ainda. O nosso querido José Raimundo Tramontino, um bom dia aí pro amigo Leandro Radaelli. 7:27, Lucas.
2: Daqui a pouquinho, então, a previsão do tempo e o Boca no Trombone. Hospital Santa Terezinha informa a temperatura. 5 graus.
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0: 7:32, 7:32, 5 graus a temperatura. 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
1: Bom dia para Neuza Gonzatti, Sirlei Terezinha Pires, Joyce Klein, João Carlos Pederivo, Gilvon Taufer, Lourdes Maria da Costa, Demarca Beleireiro, Deunilce Pasquale Passarim, Mercedes Paduan, Cláudia Matos, Devanir Santos, o Felipe Mazarino, cunhado do Dilamar, também a Giovanni Radaelli, Brunilde Miller e a Carla Piaceta, mandando bom dia, gente linda.
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0: Luiz Fernando Nartigal está de volta em nossa programação, trazendo as informações do tempo que estão chegando em nome da Ótica Regis. 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
2: Massa de ar frio de origem polar associada a um sistema de alta pressão segue atuando sobre o território gaúcho nesta quinta-feira. É mais um dia que começa gelado. Hoje, na região do Vale do Taquari, o sol aparece com nuvens ao longo do dia. A temperatura na madrugada ficou abaixo dos 5 graus na maior parte da região e até tivemos marcas de 0 grau em alguns pontos, especialmente nas áreas de maior altitude, com altitude superior a 500, 600 metros. Mas muitos locais com temperatura aí de 3, 4 graus. Durante o dia vai aquecer um pouco mais do que ontem, vamos ter máximas à tarde entre 16 e 18 graus. Depois, no fim do dia, volta a esfriar rapidamente. Na sexta, o tempo seco com sol e nuvens também predomina. E vamos ter uma temperatura próxima da registrada hoje, ou seja, as mínimas ainda vão ficar abaixo dos 5 graus e ainda podem chegar a 0 grau em alguns locais. Já as máximas da tarde vão atingir entre 17 e 19 graus. Para o sábado, tempo seco com sol e nuvens vai predominar, apesar que as nuvens devem aumentar da tarde para a noite. Vamos ter uma temperatura subindo mais. Ainda assim, faz bastante frio na madrugada, com mínima abaixo dos 5 graus, na maior parte da região. Alguns microclimas podem chegar entre 1 e 3 graus em algumas áreas. As máximas que vão ter uma elevação maior já devem atingir a casa dos 20 graus, né? Até passando um pouco dos 20 graus. No domingo tem mudança do tempo, o tempo vai ficar instável, vai chover ao longo do dia, tem risco de chuva localmente forte com raio e trovoadas e até mesmo de temporais localizados. Haverá, em função da instabilidade, uma variação menor de temperatura. As mínimas ainda caem abaixo dos 10 graus, mas deve chegar ali na faixa as menores temperaturas entre 6 e 8 graus e as máximas vão ficar entre 16 e 18 graus.
0: Valeu, muito obrigado. Eu, Luiz Fernando Nartigal, trazendo as informações do tempo aqui no nosso Bom Dia, Região dos Vales, da Rádio Encantado. Também tem o recado aqui do nosso amigo Peter. 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
0: É isso aí.
3: É, R$10 é o quilo, então pescoço de galinha, tá? Pra quem quiser fazer um sopão agora, meu Deus. Tu sabe que o pescoço é a parte do frango que mais tem carne, né?
0: Sim. É. É verdade.
3: Como assim, Dilma?
0: Sim, Não termina nunca?
3: Tu fica roendo ali, sempre sai um gostinho, né?
0: Fica roendo o dia inteiro, tem sempre carne.
3: E sempre tem um pedacinho de carne. Sempre tem um resquício aí, né?
0: Falando em...
3: O Lucas ficou impressionado agora.
0: É verdade. É. Falando em pescoço de galinha, Dilamar, ontem tu fizeste uma sopa de feijão com pezinho de galinha.
3: Isso mesmo.
0: Coisa boa, né?
3: Ontem, final da tarde, tava em casa, ela disse, bom, vou fazer o quê? Aí eu vi, na verdade, eu vi no grupo da família, minha mãe também estava fazendo ontem, a taia dela, que é a massa, aquela massa que tu faz em casa, que tu faz com rolo lá em cima da coisa. Eu fiz em cima da pia, tá? Não tinha mesa lá, eu fiz em cima da pia, tá bom? Sequei, limpei bem, tudo certinho lá e fiz. Daí deu uma confusão, né? Porque quando eu fui colocar aquilo, tinha pouca farinha de trigo, né? Uhum. Aí eu coloquei, deu uma misturada com farinha de milho, né? É uma misturada da farinha de milho, daí faltava, daí não deu certo, né? Ah. Não deu certo que não dava aquela liga normal que precisava, né?
0: Certo.
3: Aí sorte que, aí eu tava com preguiça de ir no mercado, né? É, tava com preguiça de atravessar.
0: É longe?
3: É longe, no mercado longe. Do Carlão, né? Isso. Tava com preguiça. Solicitei a...
0: O Carlão podia ter teleentrega, né?
3: Solicitei a dona excelentíssima nega que fosse buscar, ela também tava com preguiça de sair.
0: Também não queria ir.
3: Não queria. Tivemos sorte que aí na sequência chegou, quando tava naquela confusão toda, chegou o João Pedro.
0: Ah.
3: Que tinha jogado futebol, né?
0: É esse. O
3: João Pedro disse, é esse, vai direto, vai logo, né? Esse. Aí foi, daí, aí eu consegui fazer a taia dela, tá?
0: Tá bom.
3: E enquanto isso, eu peguei 3 pés de galinha, que eu tinha lá em casa.
0: Só 3 pezinhos?
3: Só 3 pezinhos. Coloquei dentro da panela com água, cebola e batata inglesa. Aquilo foi fervendo no fogão a lenha, borbulhava assim, mas muito, borbulhava muito, ia cozinhando. E enquanto isso, a dona Loirene foi até o quiosque na sequência.
0: Certo.
3: Buscaram feijão já cozido. Beleza. Voltou com aquele feijão, batemos no liquidificador.
0: Uhum.
3: Deixamos cozinhar mais um pouco, até que o pezinho de galinha começou a soltar aí a cartilagem, né?
0: Sim.
3: E depois, então, a gente colocou a massa para cozinhar. Tá bom?
0: Tá bom.
3: A receita do Dila.
0: Uhum.
3: Tá bom?
0: Tá certo, então.
3: Nos deliciamos.
0: Beleza, deve dia tá bom demais, né?
1: Ah, você ouviu na Rádio Encantado, Dilamar Gourmet.
0: É, tá aí ele, né?
3: Batata frita.
0: 7h41, né? Bom dia também pro amigo Nelei Lanzini, tá mandando aqui o seu bom dia, a sua participação pra nós.
3: Eu sei que tem um monte de gente que tá em casa agora, Nex.
0: Não é bom.
3: Reclamando.
0: Zinho de galinha, coisa boa.
1: Quem tá mandando bom dia também e tá ansioso é o Paulinho Menezes.
0: Ele tá com frio.
3: Ele não tá.
1: Ele tá ansioso pra que tu demore.
0: Pergunta do ouvinte aqui de Lamar, que não quer se identificar. Se tu tirou as unhas da galinha.
3: Claro,
0: do pé de galinha. Tirou.
3: Claro, limpinha, né? Claro. Não, tem que ser bem limpa, né?
0: Passou pela manicure antes,
3: né? Não, passou pela manicure, pedicure, né? Pedicure, no caso.
0: Pedicure.
3: É.
0: Ah, bom.
3: Então, passou por lá, claro, né? Limpinha, bem limpinha, claro, né?
0: Sim, sim.
3: Tem que passar por um processo de higienização. Tinha alguns e alguns eu ganhei, mas também muito bem higienizados, né?
0: Ah, e o Gilmar Possebon pergunta, né? Quando é que vai sair a janta aquela, com os pés de galinha e o pescoço recheado?
3: É só a gente...
0: Vamos combinar.
3: É só a gente combinar.
0: Certo. E o João Carlos Pereira disse que pegou o pescoço lá no Peter.
3: Pegou, tá bom então.
0: Tá bom, feito o registro aí da moçada aí que gosta de um pezinho de galinha, que gosta do pescoço de galinha.
3: 999-757-464. 999-757-464. Eu não gosto de falar aqui que a primeira grande exportação, ou primeira exportação de da Dália frangos, né?
0: Frango,
3: foi pés aves, de galinha, né? O frigorífico de aves da Dália foi os pés de galinha que foi pro Oriente Médio. Não lembro agora qual é o país, mas foi para lá a primeira exportação, grande exportação da Dália, setor de frangos.
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1: 17 minutos faltando para as 8.
0: Boca no trombone aqui no... Ah, é pra ficar falando.
1: Ah, pra ficar falando.
0: Então, vamos lá. O Boca no Trombone tá no ar.
3: É.
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0: Chegando aí então o Boca no Trombone em nome do Amargo do Colono, quem fez a janta?
3: Não, mandaram aqui, né, que quem fez a janta foi a nega, tá? Não, a nega foi buscar o feijão e bateu no liquidificador. E essa parte foi ela, o resto
0: foi
3: eu.
0: Contigo.
3: O resto fui eu.
0: Beleza.
3: Obrigado por cuidar da minha vida, né? Tenho muita coisa pra fazer e tem muitas pessoas que ficam cuidando da minha vida também, tá?
0: Tá bom.
3: Abraço pra Mari Umi lá em Mussum, que também com toda certeza tá ouvindo a gente agora nesse horário aí, tá bom?
0: Mari que faz aquele cafezinho gostoso lá na Câmara de Vereadores de Mussum, né?
3: Exatamente, né?
0: Muito bom, né?
3: Bitter garantido todos os dias na Câmara de Vereadores de Mussum. Bom, no Boca no Trombone, Xande, hoje tem aquele evento, aquela solidário, né? Tanto o meio-dia quanto à noite e também, né? A pedido aí foi...
0: Estendido pro sábado,
3: foi estendido,
0: né?
3: Pro sábado, exatamente, né? Atendendo a pedidos, vamos a estender a nossa parmegiana também para sábado, meio-dia. É os gurilanches, tem filé à parmegiana hoje, então ao meio-dia ou à noite, e também no sábado, meio-dia. Hoje, entre 11, a retirada entre 11 e 13 horas, entre as 11 e 1 da tarde, e depois às 6 até às 8 da noite, lá no município de Mussum, na Barão do Rio Branco, número 91. Frente à loja antiga Casa do Réu, ali perto do ginásio municipal de esporte, na esquina, na casa ali, então tem este bife à parmegiana hoje com acompanhamentos e que serve a duas pessoas, serve para duas pessoas. Tela entrega também para Mussum e Encantado, você deve consultar a taxa e disponibilidade no momento do pedido. Serve duas pessoas e este valor arrecadado será para tratamento de saúde, então, do Chorinho, né? O Belmar, que é o popularmente conhecido por Chorinho, lá em Mussum, tem este evento no dia de hoje, na cidade mussunense.
0: Pessoal convidado aí a participar, prestigiar, né? E colaborar, né? Com essa causa aí que é muito nobre.
3: Não tô achando o número do telefone aqui agora, papá.
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3: 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Se não conseguir para hoje, né?
0: Tem pro sábado,
3: tem,
0: né?
3: Tem pro sábado. Daqui a pouco é para os meio-dia, não vai conseguir, tem pra noite. Em função aí da questão que precisa de tempo para fazer, né? 980-576111 no dia de hoje. 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Do grupo de artes nativas Anitta Garibaldi, na sede, que é junto ao Parque João Batista Marques, de sábado, entre as 11:30 até a 1 da tarde, a retirada no próximo sábado, então.
0: E é bom demais, pessoal, capricha. Sim. Aí no cardápio, fica a dica aí, já peguei outras vezes, vou pegar no sábado de novo.
3: Oh, essa porção de massa, maionese, 4 pedaços de galeto, 2 pessoas.
0: Duas, né? Pessoas tranquilamente.
3: Tranquilo, né?
0: Tranquilamente.
3: Tranquilamente. Apenas 35 pila.
0: 35 pila.
3: É que você vai almoçar por 35 pila, 2 pessoas.
0: Isso aí. É. E se tu quiser garantir a janta, já pega 2 marmitas.
3: Sim, tem problema nenhum.
0: Ou se tiver mais gente, né?
3: É, tem problema.
0: Aproveita que você não vai se arrepender. Pode ter certeza disso.
3: Tu sabe que ontem, na parte da manhã, nós anunciamos aqui na Rádio Encantado que haviam desaparecidos da propriedade do Ivanir Boni, na linha lá Três Pinheiros, né? Marechal Hermes, Três Pinheiros, em Roca Salles. Uma novilha prenha e um terneiro de aproximadamente 1 ano de idade, né? E aí, quando a gente anunciou, eles ficaram preocupados com o seu Ivanir, né? E voltaram pra casa, tá?
0: Ah, eles estavam ouvindo.
3: Estavam ouvindo, sim. Uhum. Esse programa é bom até pra animal, tá? Esse boca no trombone é bom até para animal. Então, Ivanir Boni está agradecendo, né? E destacando que os animais que estavam perdidos foram localizados, então, no dia de ontem. Estavam ouvindo e voltaram para casa os 2 animais, a novilha prenha e também um terneiro da propriedade do senhor Ivanir Boni, que era um angus, né? 2 angus de cor preta. Então, retornar. Estavam ouvindo e, ó, tô de volta. Estamos de volta aqui, estamos ouvindo. Dilamar falou que tá preocupado conosco, então nós voltamos. Fato que ocorreu no dia de ontem.
0: Tá bom. 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
3: Bom, mais 2 situações que vêm aqui do município de Roca Salles. Uma delas, pessoal ressaltando e destacando que está sendo feito um trabalho, como já havia sido prometido, ali na linha Pinheirinho, sai de Roca Salles, de Mussum, aliás, aí, claro, já no município de Roca Salles, e vai em direção ao Picão. E havia uma necessidade, um trabalho que demorou um pouco para ser feito aí, em função de muitas demandas que se tinha da Secretaria de Obras e Recuperação de Estradas. E o pessoal está elogiando a abertura das valas, a abertura e o alargamento da estrada que está sendo feito aí, no primeiro momento, o alargamento, para depois, claro, se cuidar da base sólida, a base ali. Só que daí eles, o que que eles estão solicitando aí? E eu, como a gente conhece ali, quando termina o asfalto, que começa a estrada de chão aí no Pinheirinho, Roca Salles, depois da comunidade, depois da igreja, depois do pavilhão comunitário, tem um abrigo de ônibus. Tem um abrigo de ônibus que ele está colocado ali e está inviabilizando a questão de melhoria na estrada e o alargamento, porque do outro lado não tem como fazer, que é literalmente um peral, né? Um morro que tem ali, não se tem como tirar muita terra daquele lado ali. E aí o pessoal sugerindo, né? Dizendo, esse abrigo de ônibus, a gente sabe que há uma necessidade de deixar aqui, mas quem sabe se refaça ele, né? Que se refaça ele, que se desmanche, que se faça ele de outra forma, porque ele é inclusive utilizado, mas em poucas oportunidades, e fazendo esta sugestão, então, para que fique uma estrada a contento como um todo. Olha, a estrada vai ficar estreita apenas nesse trajeto aqui, inclusive com perigo de possíveis acidentes de trânsito, então, ali. Então, é uma sugestão por parte da Secretaria de Obras e de moradores ali da comunidade também, né? Que se reconstrua este abrigo de ônibus aí para evitar e para ter essa condição de um alargamento. Nunca foi feito um alargamento, um trabalho na estrada como está sendo feito agora. E este abrigo de ônibus está inviabilizando aí naquele trecho do abrigo. Que o asfalto, o trecho ali, aliás, não é asfalto, estrada de chão ali, ela vai ficar bem mais estreita em relação às demais. Também em Roca Salles, ouvinte me ligava agora de manhã, dizia, aqui na rua 1º de Maio, na Júlio de Castilhos, a gente não consegue entender, tá? O lixeiro passa para fazer o recolhimento 2 vezes por semana, na segunda e na quinta-feira. Em contrapartida, tem muita gente que acaba jogando o lixo lá para a rua, tá? Deixa o lixo lá na rua e aí tem ação do tempo, né? E ação também do gato, cachorro, que vai procurar comida, que vai buscar alimentação, rasga a sacolinha, que é propriamente do animal, né, Xande? Verdade. Que é o instinto de busca de alimentação, principalmente se tem algum cheiro, resto de comida aí por parte do local lá. E fica ali. Fora isso também, o que acontece? Tem muita gente que acaba colocando aí, depois recolhe e bota fogo. Recolhe aí e bota fogo. E aí o fogo acaba saindo toda aquela fuligem, né? Agora nós estamos num período chuvoso, molhado, restos de lixo que poderia ser queimado ou que não poderia, plástico, tudo. Olha, aí o cheiro é insuportável e aquela fuligem também vem aí no... A gente não pode mais estender uma roupa no varal. A gente não pode mais secar esta roupa no varal pela sujeira que vem destas queimadas que estão acontecendo. Então, pessoal, solicitando a colaboração de todos, né? Que coloquem ali o lixo, porque tem o recolhimento normal da prefeitura em Roca Salles, o serviço terceirizado, na segunda e na quinta-feira. Apenas ter esta colaboração de deixar o lixo para este recolhimento e não deixar solto por lá ou também depois atear fogo aquele lixo da linha Rua 1º de Maio, na Júlio de Castilhos.
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3: Também lamentar, meu caro Xandão, que ontem na madrugada, né? Os colegas aqui do Grupo Encantado de Comunicação, o Daniel Alves, né? Estava fazendo entrega de jornais, né?
0: Uhum.
3: Como ele faz habitualmente durante a madrugada, né? E em direção ao Mussul, na linha Pinheirinho, ele percebeu que tinha uma caixa ao lado da via, né? E estava devagar, até pelo frio, né? Teve que parou lá para dar uma olhadinha e escutou aí latidos de cachorros, né? Claro que isso é latida de cachorro, né? Escutou alguns latidos, abriu aquela caixa e encontrou quatro filhotes. Quatro filhotes que simplesmente foram abandonados durante a madrugada de ontem na linha Pinheirinho. É uma barbaridade, né? Imediatamente ele entrou em contato então com o pessoal do setor da causa animal, que meio ambiente e causa animal, o Jonathan Schleifer, né? Que por sua vez, né? Como ali é de responsabilidade, o local onde estava é da EGR, entrou em contato com o pessoal para saber o que fazer e esses animais então foram recolhidos, e depois me parece que já foram, você disse que já foram acolhidos ou não?
0: Eu acho que sim, pelo que eu vi aí na postagem, acho que foi o Jonathan mesmo que postou, vou dar até uma conferida.
3: Tá, mas infelizmente a gente teve ontem, na madrugada, neste gelo da madrugada, né, temperaturas negativas com certeza durante a madrugada, numa caixa de papelão, quatro filhotes, quatro cachorrinhos, simplesmente abandonados às margens da IRS 129, na linha Pinheirinho, aqui no município de Encantado. Infelizmente, né? O que leva uma pessoa a ter este tipo de atitude? É o que a gente se pergunta. O que leva uma pessoa a abandonar quatro filhotes de cachorro, simplesmente, ao relento, dentro de uma caixa, nessa questão aí? Ouvinte também manda o seguinte: passei novamente ontem na 332. Está cada dia pior. Que asfalto é esse que fizeram? De moto a mais de 60 por hora não dá para andar, pois pula muito. Conseguiram piorar o que estava ruim. É aquela questão, a situação que vem sendo realizada aí na RS 332 aqui em Encantado, principalmente aqui em direção de Encantado, em direção até o acesso a 425, em direção a quem vai a 425 a Nova BS, ou depois a 433, quem vai também em direção a Relvado. Eu repito, né? A informação que a gente tem é que terá uma nova capa asfáltica, né? Não é o que está sendo colocado agora. Vai ter, a partir daí, estão sendo feitas as galerias, foi feito aqui na curva do Lago Azul, tem aquele trevo aí, um interminável trevo ali na entrada aí para o bairro São José Escalabrim, também melhorias ali, em direção ao Parque Industrial, bairro Lago Azul, aí, que está sendo feito aquele trabalho ali. Alguém vai dizer, é demorado? Sim, é demorado. Aquele trevo ali faz 8, 9, 10, não sei se é 8, 9 ou 10 anos que já foi feito aquele capeamento asfáltico do Lago Azul, e aí o município foi impedido de fazer porque a empresa faria e somente agora está fazendo, depois de 7, 8, 9, 10 anos que está fazendo isso aí.
0: 7h57, é isso, Dila?
3: É isso que nós temos então aqui para o Boca no Trombone esta manhã, aqui da sua Rádio Encantado.
0: Tá bom, já intervalo comercial, já voltamos com as informações do esporte aqui no Bom Dia ER, corretora de seguros, há 68 anos, sob a administração de Enio Reis, que informa temperatura 5 graus.

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0: 8:01, 8:01, temperatura 5 graus. 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
1: Bom dia pro Botone Áureo, Alice Pavi Gracioli, o Darley Lapazini, o Jorge Vargas, o Bodão, também conosco Ana Maria Reginato, Lorena Serati Mosina, o Joaquim Fussiger e também a Jandira Bruinelli.
0: Tá certo, é hora das informações do esporte aqui no Bom Dia Região dos Vales com a colega Júlia Banhara Facchini. Antes, mandando um abraço aí pro Machado das Pinturas, né? Que tava lá na estação rodoviária agora há pouco, né? O Bigolim tava por lá, foi buscar aquele pastel no capricho pra gente, feito lá pelo Nestor, pela Rose, pela equipe lá. Um abração para eles lá que estão sempre na nossa companhia, na nossa audiência. Pro Machado, então, das Pinturas e o Rose e o Nestor e toda a equipe lá do Bar da Rodoviária.
1: 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Bom dia, Júlia.
2: Bom dia, Lucas. Bom dia, Xande. Bom dia aos nossos ouvintes aqui da Rádio Encantado. O Brasil venceu a Escócia por 3-0 na noite de ontem e avançou ao mata-mata da Copa do Mundo como líder do Grupo C. Aos 7 minutos, a bola sobrou para Vini Júnior finalizar em gol para abrir o placar para a seleção. O Brasil voltaria a se aproveitar da pressão alta aos 21 minutos. Vinícius Júnior desarmou o adversário e tocou entre as pernas do goleiro. O VAR, porém, chamou o árbitro mexicano César Ramos, que indicou falta polêmica de Vini e anulou o gol. Já nos acréscimos, Bruno Guimarães cruzou com capricho para Vinícius Júnior novamente e o atacante cabeceou em gol para marcar seu quarto gol nesta Copa do Mundo, aos 47 minutos do final da primeira etapa. Aos 15 minutos da etapa final, Casemiro deu uma bela enfiada para Bruno Guimarães. O camisa 8 trocou o gol por uma assistência, agora para Matheus Cunha fazer o terceiro para a seleção brasileira. Recuperado de lesão na panturrilha e sem jogar há mais de um mês, o jogador Neymar, camisa 10 da seleção, entrou para participar de seu quarto Mundial. Nos poucos minutos que teve, Neymar mais tentou recuperar o ritmo de jogo do que conseguir fazer grandes chances, mas chegou a assustar o goleiro com uma finalização aos 44 minutos da etapa final. A vitória sobre a Escócia fez a seleção brasileira somar 7 pontos e garantir a liderança. O Marrocos, que venceu o Haiti por 4-2, passa para a segunda posição por ter menos saldo de gols que o Brasil, enquanto a Escócia precisa esperar a sequência da rodada para saber se entra como um dos melhores terceiros. A seleção brasileira vai encarar o segundo colocado, que pode ser a Holanda, Japão ou Suécia, já que a Tunísia já está eliminada. A partida pelo mata-mata será na segunda-feira, dia 29 de junho. Deu Suíça no jogo decisivo contra o anfitrião Canadá. Os suíços levaram a melhor por 2-1. Com o triunfo, a seleção suíça fechou a fase de grupos no topo da chave B com 7 pontos e seguirá em Vancouver no mata-mata. Já o anfitrião Canadá terminou em segundo lugar com 3 pontos e disputará a segunda fase em Los Angeles. A Bósnia manteve vivo seu sonho de chegar ao mata-mata e encerrou ao vencer o Catar por 3-1. Sendo assim, agora a seleção da Bósnia tem uma classificação quase certa para a próxima fase, como uma das 8 melhores terceiros colocados do torneio. Na partida que ocorreu simultaneamente ao Brasil, o Marrocos venceu o Haiti por 4-2 de virada. O resultado assegurou a classificação, mas deixou em segundo lugar no Grupo C. Eles terão pela frente o líder do Grupo F da próxima fase. No duelo entre sul-africanos e sul-coreanos, a África do Sul levou a melhor. A vitória por 1-0 garantiu uma classificação inédita da seleção africana para a fase do mata-mata. E o México segue com uma campanha impecável no Mundial. Já classificada para a próxima fase, a seleção anfitriã venceu a República Tcheca por 3-0 e fechou a fase de grupos com 100% de aproveitamento. São 3 jogos e 3 vitórias. Hoje temos mais jogos pela Copa do Mundo. A partir das 17 horas, temos Equador e Alemanha e Curaçao e Costa do Marfim. Às 20 horas, Tunísia e Holanda e Japão e Suécia. E às 23 horas, Turquia e Estados Unidos e Paraguai e Austrália. Essas foram as informações do esporte na Rádio Encantado, por Júlia Banhara Facchini.
0: Valeu, Júlia. 8:07. A Júlia trouxe pra gente as informações esportivas em nome da Farmácia Central Associadas.
1: A busca por vítimas dos terremotos que devastaram a Venezuela na noite de ontem e deixaram 164 mortos e 971 feridos até o momento continuam hoje. E segundo informações, mais de 500 equipes de emergência estão trabalhando para tirar sobreviventes dos escombros. Imagens da imprensa e das redes sociais mostram a comemoração dos venezuelanos a cada sobrevivente encontrado com vida após os tremores, considerados o pior em mais de 100 anos. Até amanhã de hoje, 164 mortes haviam sido confirmadas, mas o Serviço Geológico dos Estados Unidos estima que o número de mortos possa ficar entre 10 e 100 mil.
0: 8:08, intervalo comercial. Depois do intervalo, a sequência do Bom Dia Região dos Vales, com o comando aqui do colega Dilamar dos Passos. 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

0: 8:12, 8:12, 6 graus é a temperatura. Você está aqui na programação da Rádio Vem Cantado. E o Bom Dia Região dos Vales, manhã fria, então, desta quinta-feira. 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Que é pré-candidato a deputado federal pelo estado do Rio Grande do Sul nas próximas eleições do mês de outubro. Entrevista essa que foi concedida ao colega o José Raimundo Tramontini. Mas vamos trazendo agora, né, a manifestação da vereadora Joanete Cardoso, do PSDB, por ocasião da sessão da Câmara de Vereadores de Encantado na última segunda-feira.
1: Eu quero, já falando, Cardoso, quem quer assinar a moção para a empresa Ciamed, fiquem à vontade, tá? A gente tem sempre a ideia, a gente sempre tem que compartilhar. Se todos querem assinar, que bom, né? É um reconhecimento para essa empresa. Eu vou falar um pouquinho da revitalização do centro que foi apresentado nos últimos dias, mas primeiro preciso fazer também um reconhecimento. A gente teve uma primeira etapa, que é essa rua coberta, mas também eu preciso reconhecer que se vai ter a segunda etapa da revitalização do centro, é porque a gente conseguiu um recurso. E o recurso do deputado federal Lucas Redeck. Sempre digo que a gente precisa ter gratidão e reconhecer quando vem os recursos, que nos ajudam a isso. Só acontece esse projeto, essa segunda etapa, porque a gente conseguiu esse recurso. E através dessa vereadora, então, são 490 mil que será aplicado no centro. Por que no centro? Porque eu entendo que quanto mais população for atingida com os recursos, melhor ele é investido. O centro é um lugar onde que todos a nossa população ocupa, né? E esse projeto, esse conceito que foi apresentado, eu, na minha opinião, a gente viu, e que bom que o município, eu quero cumprimentar o secretário Caetano, que consegue chamar a população para que olhe juntos esses projetos, que não faça aquele projeto só fechado, né, colegas? Porque, assim, nós temos que pensar para daqui a 40 anos, 50 anos, não é o agora. Agora nós temos uma coisa. Quando foi feito lá atrás, estava bom. Hoje não está mais. Então, cresce, o município cresce, nós precisamos ter um olhar além. É o que eu digo sempre, tu começa, faz um grande projeto e tu vai trabalhando ele aos poucos, que nem o projeto que era do asfalto comunitário, era uma utopia, era uma coisa que o interior não podia ter asfalto. Ele começou, ele é um projeto grande, mas ele começou pequeno, mas ele já está avançando muito. Então, isso que nós temos que fazer, quando se faz um projeto, se pensa grande, se pensa lá na frente, anos lá na frente. Então, para mim, esse projeto precisa iniciar aqui no entroncamento da Júlio com o Antônio de Conto. Ele precisa pelo menos ir até o Hospital Santa Terezinha. Ele precisa atender toda a Júlia de Castilhos. E precisa melhorar mais algumas coisas a mais. E a gente vê que a gente se depara, quando a gente vai fazer qualquer projeto, na mobilidade urbana, no trânsito. O trânsito que tivemos aqui, né, colegas, na semana passada, uma audiência pública, e que para mim é pouco participado, mas agora quando tem alguma mudança no trânsito, todo mundo vai lá escrever no Facebook que não gostou, na rede social aceita tudo, né? Vamos atrás de um teclado e escrevemos lá que está ruim, para mim que não está. Gente, a gente precisa ter um olhar para todos. Se eu uso Antônio de Conto, para mim ficou pior. Ah, sim, agora tem que parar. Mas eu tenho que pensar no outro, nas outras duas vias que está dando fluxo. Muito mais rápido e agilidade. Pergunta para quem desce ali e quem usa essa aí para ver se não está melhor agora. Então a gente não pode pensar só na gente, a gente tem que pensar num todo. Todo ele todo o trânsito, toda a mudança, ela vem num estudo para melhorar. E quando a gente faz, como dizia o tenente aqui, que ele fez essa avaliação ali, é porque vai melhorar. Não é porque eu penso que tem que ser assim. E também a gente precisa saber das normas, não dá para qualquer um achar que pode ser melhor ou que não. Então, o trânsito é uma coisa que ele, a gente não pensa muito, né? Mas ele vem, ele muda toda a vida da gente. Ele muda num projeto, ele muda muito. A gente viu ali no projeto, a gente vai mudar o que? A mobilidade, os canteiros têm que vir para trás, tem que mexer nas faixas, tem que mexer o trânsito. A Monsenhor Scalabrini, ao meu enxergar, tem calçada muito larga. Nós não temos pedestre assim para usar as calçadas da Monsenhor Scalabrini. Ela pode ser melhorada. Ela pode ser melhor utilizada. Então tem coisas que a gente precisa sim ter um outro olhar. O centro, sim. Não precisamos pensar nos carros no centro, mas na mobilidade das pessoas. Tem que ter acessibilidade. Os bancos, e não é para o turista só. É para nós. As pessoas, as famílias aqui que moram nos apartamentos, que querem descer e tomar um chimarrão, tem que ter a tua área de... Que possa descer no centro, contemplar, sentar, ter um espaço, ter árvores para ela ficar mais fresquinha, né? Então, são todas essas coisas que a gente precisa ter na nossa mente quando nós vamos construir um projeto e para que ele seja feito, esse projeto, e que ele seja dado continuidade. A gente tem 490 mil hoje conquistado. Nós vamos fazer um pedaço que dá os 490. O próximo seguinte, conseguimos mais uma emenda, ou o município bota mais um pouco, e a gente vai fazendo os pedaços, mas faz ele completo. Um projeto para sempre, um projeto para anos. Não um projeto para só resolver o problema de agora, mas enxergar ali na frente.
0: 8h19, parte da manifestação da vereadora Joanete Cardoso, do PSTB. Pois bem, foi deflagrada nesta manhã de quinta-feira pelo Ministério Público do Estado, por meio da Promotoria da Justiça Especializada Criminal de Porto Alegre, a operação denominada Reciclagem. O objetivo é desarticular uma organização criminosa que atua na fraude de licitações e contratos públicos no setor de coleta e destinação de resíduos sólidos em 15 prefeituras do Estado. O serviço envolve desde a coleta do lixo urbano até o transporte e a destinação final dos resíduos, sendo essencial para a saúde pública e normalmente contratado pelos municípios por meio de licitação. A investigação, que é conduzida pelo promotor de justiça Mauro Rockenbach, identificou um grupo estruturado em núcleo familiar empresarial, formado por 9 investigados que utilizava empresas interligadas para simular concorrência em certame e garantir a contratação com o poder público, além de fraudar a execução dos contratos para ampliar indevidamente valores recebidos, gerando prejuízo aos cofres públicos, impactando um serviço essencial para a população. Foram cumpridos já 11 mandados de busca e apreensão domiciliar, além de buscas pessoais em residências e sedes de empresas ligadas ao grupo, em Torres, Porto Alegre, Santo Antônio da Patrulha, Rosário do Sul, Vacaria, Taquara, Arroio do Sal e também no município de Bom Jesus. Estão sendo investigados contratos e licitações envolvendo prefeituras de Rosário do Sul, Santo Antônio da Patrulha, Torres, Rolante, Terra de Areia, Bom Jesus, Nova Santa Rita, Caraá, São Leopoldo, Três Forquilhas, Bom Princípio, Novo Hamburgo, Silveira Martins, Nova Hartz e também em Xangri-Lá. Então, esta operação está sendo realizada no dia de hoje, que envolve um grupo familiar. O grupo é composto por 9 investigados com diferentes funções. O empresário líder é o responsável pela articulação e controle de empresas. Empresários de núcleo familiar são titulares formais de empresas e cooperativas utilizadas no esquema. Empresário vinculado atuava na simulação de concorrência. Os laranjas, que figuravam formalmente em cargos sem atuação efetiva. A área técnica é responsável pela elaboração centralizada de orçamento e proposta. Ex-agente pública, envolvida no direcionamento e contratação em uma das prefeituras e posterior atuação para empresas ligadas ao grupo. Ordens judiciais, então, cumpridas na manhã de hoje na operação denominada Reciclagem. 8h22, vamos trazendo agora parte da manifestação da vereadora progressista Daiane Bergamaschi.
2: Hoje eu quero trazer um assunto que é sobre a audiência pública do trânsito, então, que foi realizada nesta casa na última semana. Primeiramente, é importante destacar que as audiências públicas, elas existem para, sim, prestar contas, prestar esclarecimentos à população. Os vereadores têm esse direito de fiscalizar, sempre com o objetivo de trazer também informações aos nossos munícipes. Afinal, quem faz uso diariamente dessas ruas, do trânsito, são os nossos moradores, são os nossos munícipes, os nossos motoristas, pedestres, comerciantes, moradores aqui do município. No trânsito são os nossos moradores, são os nossos munícipes, os nossos motoristas, pedestres, comerciantes,

0: recebendo inúmeras manifestações de moradores e motoristas referentes à alteração, principalmente no entroncamento da Avenida Antônio de Conto com a Rua Júlio de Castilhos, então, onde a Severino Augusto Preto passou a ser preferencial. Então, segundo não só os relatos, mas para quem passa lá, inclusive eu passo, transito nessa rua, realmente a visibilidade ficou muito prejudicada. Então, a sensação de insegurança acabou aumentando. Então, quando um motorista precisa avançar o seu veículo para conseguir enxergar quem trafega pela rua preferencial, nós estamos diante de uma situação que sim merece uma atenção e talvez essa reavaliação técnica. Outra mudança também, no qual os munícipes também questionaram, foi a transformação da Travessa Luiz Ferri em mão única. Então, independentemente da decisão tomada, a gente considera sempre fundamental que qualquer alteração viária também seja acompanhada de monitoramento constante, analisando os resultados e também escutando a população. Então, também não existe demérito em revisar uma decisão quando a realidade realmente demonstra que ela não atingiu o objetivo pretendido. Pelo contrário, a capacidade de corrigir é uma demonstração também de responsabilidade com a segurança das pessoas. Também o que a gente observa muito é um desgaste muito rápido das pinturas realizadas. Então, trata-se de um investimento público também que precisa apresentar a durabilidade compatível com os recursos empregados. Por isso, também é importante que sejam avaliadas até a qualidade desses materiais utilizados, os critérios técnicos adotados e a necessidade também de reforço da sinalização de algumas ruas. Outro tema também que merece atenção é a ampliação do estacionamento rotativo. Então, conforme consta nas atas, enfim, do Conselho Municipal de Trânsito, que se reuniu no mês passado, foi aprovada a ampliação desse sistema para outras áreas, outras ruas. Então, antes da sua efetiva implementação, seria importante que nós, que essa casa tivesse acesso a alguns estudos, enfim, que embasaram essa decisão, sendo entre eles também relevantes o levantamento da taxa de ocupação das vagas existentes, o estudo de rotatividade desses veículos, o número médio de veículos estacionados nesse período e uma justificativa técnica que realmente embase a necessidade da ampliação do rotativo no nosso município. Sem essas informações, a medida também ela acaba sendo interpretada apenas como uma ampliação da área de cobrança sem que haja demonstração clara das necessidades e dos benefícios esperados, então, que um estacionamento rotativo produz, então, para a mobilidade urbana.
1: Esta, então, parte da manifestação da vereadora do Progressistas, Daiane Bergamaschi, na sessão da Câmara de Vereadores de Encantado, na última segunda-feira. 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Sicredi e a temperatura. 6 graus.
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0: 8:31.
1: A região da Serra, né? Então, eu aceitei esse desafio porque eu transferi meu título, meu domicílio eleitoral em Bento Gonçalves. Hoje estou saindo por Bento Gonçalves, Monte Belo e toda a região, né? Que compreende ali Garibaldi, Carlos Barbosa, Caxias do Sul, Antônio Prado e também lá em... Sim, são uma série de municípios que fazem parte da Coordenadoria dos Vinhedos, né? Então, eu acredito que pela experiência que eu tive, pelo conhecimento que eu tenho de Brasília há mais de 30 anos, né? Eu acho que a Serra ali também é muitos anos que não se tem um representante a deputado federal. Então, vou trabalhar muito para isso, né? E fazer o do que como deputado federal. A gente sabe que uma região, quando tem o seu representante, com certeza ela é muito mais beneficiada, né? Com recurso de obra de infraestrutura, né? A gente é carente em questão de duplicação de estrada, a questão de acesso aos municípios, né? Então é uma bandeira que eu vou trabalhar muito forte, que é a questão da infraestrutura rodoviária da nossa região. E encantado que Vale do, estou fazendo umas parcerias aqui no Vale do, também no, aqui na região de Encantado, Lajado, toda essa região, né? E que eu conheço muito bem, eu já tive a oportunidade de trabalhar aqui nessa região quando fui representante comercial. Eu me lembro que em 2005 a gente começou a discussão desse trabalho da ligação do Vale dos Vinhedos com a região aqui do Vale do Taquari, né? O Caminhos do Pó e do Vinho. A gente andou muito naquela época, né? Que me lembro que o presidente era o prefeito de Antagordo, o Moresco, né? O Moresco era o nosso prefeito e a gente foi muitas e muitas vezes em Brasília, né? E é um projeto que está andando, já tem alguns trechos prontos, né? Mas não tenho dúvida que quando esse trajeto de Mussum até a ligação do Vale dos Vinhedos, com certeza vai aumentar e aumentar muito o fluxo de turista, né? Que ligaria lá a nossa região dos vinhos e com Encantado e a região aqui de Ilópolis, a questão de Antagordo, a questão da questão do pão, né? Que é muito visto no Museu do Pão lá de Ilópolis também, né? E sem contar essa questão que trouxe para Encantado, inclusive o Cristo, essa imagem do Cristo, né? Que vai também ligar muito turista para visitar Encantado.
2: Sem dúvida alguma, esta rota, este caminho, há muito tempo deveria ter sido pavimentado ou criado uma rota de forma oficial, porque sempre houve uma certa dificuldade de ligação da região aqui, da região alta do Vale do Taquari com a Serra Gaúcha.

0: Gaúcha. Nosso caminho era a Rota do Sol, Via Estrela e Teutônia, que já é distante para nós. Ou então, nós tínhamos que ir a Dois Lajados, via São Valentim, hoje sem a ponte. Então, este caminho aqui, através de Mussum, Santa Teresa, ficaria excelente para quem está na região alta do Vale do Taquari e deseja ir para a região da Serra, região da uva, do vinho, e também no fluxo contrário de quem está naquela região poder visitar a região alta do Vale do Taquari.
1: Sem sombra de dúvida, é uma ligação muito importante, né? Mas são, como digo, se tendo um representante também nessa região, é muito mais fácil para buscar, não somente na questão das emendas parlamentares, que tem as emendas individuais, mas sim projetos da bancada gaúcha, né? E sem contar direto nos ministérios, né? E esse caminho a gente conhece, porque, como digo, há quase 30 anos que a gente visita Brasília, né? Tem os caminhos abertos, tem os nossos contatos, né? E não tenho dúvida nenhuma que ligando, essa é uma principal obra que tem que sair na questão das nossas estradas, dessa região, né? A ligação do Vale dos Vinhedos com o Mussum aqui. Isso é uma das atividades, uma das bandeiras que a gente estará conosco se tivermos a oportunidade de representar toda a região em Brasília.
0: Eu estou conversando com Ademir José Dalé, pré-candidato a deputado federal do MDB, ex-prefeito de Montebello. Eu ia também comentar contigo, Dalé, que da importância de se ter um candidato eleito da região. Porque a sistemática que foi criada no Brasil dos prefeitos irem a Brasília, eu costumo dizer com o chapéu na mão, se consegue lá uma verba parlamentar de 100 mil, 200 mil, mas sempre não somos o município ou a região do candidato eleito. Com certeza os valores maiores, o candidato, o deputado, vai acabar passando para o seu município, para a sua região. Aqui, ele vai mandar os seus 100 mil, e de 4 em 4 anos vai aparecer aqui para pedir os seus votos. Eu gostaria de saber da importância de cada região eleger seus representantes, porque só assim nós teremos um retorno, porque o sistema que foi criado a partir da Constituinte, como funciona até hoje, obriga os municípios a buscarem verbas no governo federal. E isso para a região da Serra, inclusive para a região alta do Vale do Taquari, é importante ter alguém que represente a região em Brasília e também no governo estadual.
1: É, realmente, eu tomei, como digo, na verdade, a gente está ali para nesse desafio, porque a gente conhece a região, né? A gente conhece a região. Eu tive a oportunidade de ser presidente da MESNA, que é a Associação dos Municípios da Encosta para o Nordeste também, que são 36 municípios, né? E a gente conhece a realidade da região. Eu fui presidente também do CISGA, que é um consórcio intermunicipal também da Serra Gaúcha, fui presidente também. Então a gente tem uma bagagem muito grande para isso. E tu dizia muito bem, na verdade, acho que a região, ela pode e pode muito mais além daquelas pequenas emendas que vêm no final do ano, né, para a saúde, para coisas. Não, acho que nós temos que, porque eu digo, se fosse fazer uma análise fria, hoje a maior parte do orçamento da União está na mão dos deputados. E eu serei muito favorável, inclusive, de fazer um trabalho voltado à descentralização dos recursos do governo federal. Porque hoje, praticamente, 65% de tudo que o país arrecada fica no governo federal. E depois é distribuído com emendas, com projetos, assim, que desenvolvido pelo próprio governo federal. Mas se nós tivermos uma oportunidade de poder fazer com que esses recursos fossem diretos para os municípios, custa muito mais barato, não há problema de desvios, inclusive, né? Porque a gente vê hoje, a demanda, ela está nos municípios, a população está nos municípios. E para ter uma ideia, hoje somente 13,5% do orçamento da União que vem direto para os municípios. E a questão das emendas dos deputados, também sou favorável que seja distribuído esses valores, vezes está na mão do próprio deputado, na verdade, que seja diluído no FPM, que é o Fundo de Participação dos Municípios. Aí a gente consegue fazer uma distribuição igualitária, tanto para nós aqui no Sul como no Nordeste. Então, seria muito mais fácil, né? E evitaria um monte de problema, que a gente sabe quantos problemas tem também com as emendas, né? Lá para cima também, não é todo mundo que trabalha na...
0: Eu ia comentar, Dalé, que aqui no Rio Grande do Sul, a gente não pode generalizar, nós temos bons deputados, bons representantes em Brasília. Na própria Assembleia Legislativa aqui no estado, nós temos muito bons representantes. Agora, esse conceito não pode ser levado para muitos estados do país, onde quase que semanalmente a gente acaba ficando sabendo de algum escândalo, de algum problema com emendas, valores que são enviados para municípios que não são aplicados e que acabam desaparecendo no caminho.
1: É menos que vá para a família do deputado. Então, por isso que eu digo, se nós, porque o FPM é o Fundo de Participação dos Municípios e cada município tem um teto até conforme a população do município. Então, se nós aplicarmos esse índice no bolo desse dinheiro todo, aí é uma distribuição igualitária para todo mundo, né? Todos os municípios do Brasil, né? Mas hoje, como eu digo, a maior parte do recurso acaba ficando na mão dos deputados. E aí, quando o governo precisa de uma votação, de uma aprovação de um projeto de lei, alguma coisa nesse sentido, começa a liberar emendas individuais para poder aprovar. Acabam comprando o próprio deputado para que vote a favor do projeto que eles têm interesse. Então, eu seria favorável ao término, né, dessas emendas parlamentares e que seja feito, na verdade, uma distribuição direta para os municípios, que é muito mais fácil e muito mais aproveitado esse recurso.
0: Em termos de calendário, como é que funciona agora esta pré-candidatura? Quando é que o MDB deve se reunir para definir e oficializar as candidaturas a deputado federal, senador, estadual, enfim, quando acontece a oficialização das candidaturas do MDB?
1: Nós temos agora a nossa convenção, que é, se não me falha a memória, no dia 1º de agosto, né? Logo depois da nossa convenção, que é feito o registro de todos os candidatos, né? E daí para frente que a gente volta como candidato oficialmente, né? Homologado pelo partido. E esse trabalho, nós estamos em pré-campanha agora, visitando a nossa região, né? Mas logo em seguida a gente vai estar como sendo candidato oficializado, né? E não vai faltar a força de vontade, aquele trabalho, como sempre digo, eu tenho uma vocação de cuidar de pessoas e a gente vai continuar fazendo isso se tiver a oportunidade de chegar também à Câmara dos Deputados.
0: Uma mensagem aqui para os eleitores, para a comunidade regional da região alta do Vale do Taquari.
1: Eu peço, né, a população que está nos ouvindo desta região, né, eu sou um cara, eu conheço toda a nossa região, né? Eu já fui prefeito com o Costa, fui prefeito com o Adroaldo também aqui de Encantado. Então a gente sempre participava daquelas reuniões onde é que juntava as duas coordenadorias, né? Então a gente tem uma experiência. Por isso eu digo para as pessoas, eu sou uma pessoa simples, sempre fui a mesma coisa, né? Eu sempre procurei ajudar as pessoas, me sinto bem quando a gente consegue realizar o sonho das pessoas, né? E continuarei com esse trabalho, não vai faltar aquela vontade de representar muito bem a população. Por isso hoje, como pré-candidato, eu pediria o apoio dessa região também e pode contar com a gente.
2: Esta então entrevista concedida ao colega José Raimundo Tramontini, ao ex-prefeito do município de Montebello do Sul e pré-candidato a deputado federal, o Adenir Dalé. 3 minutos faltando para as 9, 3 para as 9, com isto nós vamos agradecendo a tua companhia, a tua sintonia, né? E nos despedindo aqui de mais uma edição do Bom Dia Região dos Vales nesta manhã de quinta-feira, prometendo voltar amanhã a partir das 5 horas. Vem aí na sequência Igor Lopes com o Show da Manhã. Bom dia e até amanhã.
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2: Oba, oba, oba! Bom dia, bom dia, bom dia, bom dia pra você. 9:01. A temperatura no Vale do Taquari. Deixa eu dar uma espiadinha, deixa eu espiar certinho pra trazer pra você, porque olha, rapaz, a temperatura está em 6,5 graus nesse momento no Vale do Taquari. Muito bom dia, excelente quinta-feira, senhoras e senhores, 25 de junho de 2026. Quinta-feira, você sabe, né? A gente desenterra os discos, os LPs, as fitas cassete, os CDs e muito mais. É o nosso show da manhã que está no ar, senhoras e senhores. Vamos juntos até às 11, recordando o melhor dos anos 50, 60, 70, 80, 90 e um pouquinho dos anos 2000 também, beleza? Você pede a sua pra recordar, matar a saudade, música nacional e internacional, tá valendo, hein? 519-9988-1543, ó. Faz aquele pedido top, hein? Top, top, top, beleza? 519-9988-1543, senhoras e senhores. 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Hoje, dia 25, é dia do imigrante, dia do cotonete, rapaz. Dia Mundial do Vitiligo e Dia Mundial do Marinheiro. São as datas comemorativas nesse maravilhoso, maravilhosa quinta-feira. Beleza? Certinho? Será que a gente tem a música do Marinheiro aqui? Marinheiro. A música do Paralamas do Sucesso. Ah, o melô do Marinheiro a gente tem aqui. Eu vou tocar daqui a pouquinho em homenagem a todos os marinheiros. Muito bem, né? Tá no ar o meu, o seu, o nosso. Toca alegria, seu rádio. Show da manhã, senhoras e senhores. Alô, Luciano Hoffmann, de Passo Fundo para o Mundo. Era 7:00 da manhã, ele já tava me pedindo música, rapaz. 1985, pintando no seu rádio, Levan com Loving Siberia. 94

0: funk rock de Lenny Kravitz com Flyway no nosso show da manhã. Retrô, senhoras e senhores, Melô do Marinheiro, 1986, pintando no seu rádio com Paralamas do Sucesso e Liban com Love in Siberia. 9:14, hein? A temperatura está em 6,5 graus no Vale do Taquari. O que eu vejo na 7 de setembro, 792, é o sol brilhando no vale dessa maravilhosa quinta-feira. Você sabe, né? Quinta-feira com quê? De quase sexta, não é o que a gente queria, mas tá quase. Aguenta aí, senhoras e senhores. 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Corsã, nossa natureza, movimento Rio Grande. 9:15, 9:15. 6,5 graus a temperatura. Vamos à previsão do tempo com a Metsu Meteorologia.
1: Massa de ar frio de origem polar associada a um sistema de alta pressão segue atuando sobre o território gaúcho nesta quinta-feira. E é mais um dia que começa gelado. Hoje, na região do Vale do Taquari, o sol aparece com nuvens ao longo do dia. A temperatura na madrugada ficou abaixo dos 5 graus na maior parte da região e até tivemos marcas de 0 grau em alguns pontos, especialmente nas áreas de maior altitude, com altitude superior a 500, 600 metros. Mas muitos locais com temperatura aí de 3, 4 graus. Durante o dia aquece, vai aquecer um pouco mais do que ontem, vamos ter máximas à tarde entre 16 e 18 graus. Depois, no fim do dia, volta a esfriar rapidamente. Na sexta, o tempo seco com sol e nuvens também predomina. E vamos ter uma temperatura próxima da registrada hoje, ou seja, as mínimas ainda vão ficar abaixo dos 5 graus e ainda podem chegar a 0 grau em alguns locais. Já as máximas da tarde vão atingir entre 17 e 19 graus. Para o sábado, tempo seco com sol e nuvens vai predominar, apesar que as nuvens devem aumentar da tarde para a noite. Vamos ter uma temperatura subindo mais. Ainda assim, faz bastante frio na madrugada, com mínimas abaixo dos 5 graus, na maior parte da região. Alguns microclimas podem chegar entre 1 e 3 graus em algumas áreas. As máximas é que vão ter uma elevação maior, já devem atingir a casa dos 20 graus, né? Até passando um pouco dos 20 graus. No domingo tem mudança do tempo, o tempo vai ficar instável, vai chover ao longo do dia, tem risco de chuva localmente forte com raio e trovoadas e até mesmo de temporais localizados. Haverá, em função da instabilidade, uma variação menor de temperatura. As mínimas ainda caem abaixo dos 10 graus, mas deve chegar ali na faixa as menores temperaturas entre 6 e 8 graus, e as máximas vão ficar entre 16 e 18 graus.

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0: Olha nós de volta aí, senhoras e senhores, 9:20, 6,5 graus a temperatura no Vale do Taquari. Excelente, maravilhosa, abençoada quinta-feira, meu povo, vamos lá, vamos encarar. 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Vamos lá, quem é que tá participando junto conosco? Abraço pra Marli Gonçalves. Ela tá ligada junto conosco, mandando homenagem de aniversariante. Vou deixar programado aqui pras 10 horas, viu? Deixa pra mim, deixa pra mim. Alô, Marli Gonçalves, abraço pra ti. O José Paulo mandando o seu bom dia. A Silvana Barossi também tá fazendo homenagem pro, de aniversariante pro seu filho. Vou deixar anotadinho aqui, muito bem. Neto Santos. Bom dia, Igor. Consegue tocar essa música pra nós ouvirmos? Footloose. Ela é uma canção mais animada e tu não me xinga. Oferece pra patroa, verinha, turma da firma, os ouvintes e vocês aí da rádio ou Big in Japan. Fica aí a teu critério. Valeu, Neto Santos. Tamo junto. Ó, vou fazer o seguinte, vou tocar o Big in Japan, porque na quinta-feira passada eu acho que eu toquei essa música, tá? Abraço, Neto Santos. Tamo junto. Obrigadão pela audiência.
1: Bom dia, Igor. Opa. Você roda. Elton John. Tudo de bom pra Japão. Você.
0: Valeu.
1: Deus abençoe sempre.
0: Beijo. Obrigadão pela companhia.
1: Abraço.
0: Valeu. Tá aí a nossa querida Dona Inhalca Maria Porto na Rádio Encantado. Tamo junto. A Sueli Baggio. Bom dia, Igor. Quintou. Toca Blitz. A dois passos do paraíso. Estou a dois passos do paraíso. Essa é boa, hein? Alô, Sueli, tudo de bom? Bom dia! Marcelo Lorenzão, boa quinta com Pedro. Poderia ser sexta, é. É mais, é assim, ó, quer ver, ó? Aqui, ó. Eu escrevi pra ti, Marcelo, no WhatsApp aí, o que que é pra ser, né? É o quinta-feira com Pedro, quase sexta. Não é o que a gente queria matar quase, né? É, Marcelão, é bem por aí o negócio. Alô, Sandra Riz de Roca, mandando seu bom dia. Tudo de bom, obrigadão pela companhia, Sandra. Ainda a Verônica Duarte pediu Where Do You Go. Não, é Where Do You Go, seu Igor Lopes, é muito bem. Grande Verônica Duarte, brigadão pela audiência. Eu não fiz Wizard, né? Aí falta algumas coisas aí. Valeu, Verônica, vou tocar daqui a pouquinho pra ti. Tamo junto.
2: 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O mar sereno quando ela pisou na areia.
0: Ó.
2: 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Eu queria ouvir essa música de Clara Nunes, O Mar Serenou.
0: O Mar
2: música Serenou. Lançamento. Lançamento quando eu nasci.
0: Boa. Foi bem. Não, meu Deus do céu. Grande Flávio Gelati soltando a voz na Rádio Encantada. Aí sim, não, peraí, merece os aplausos, cadê os aplausos aqui? Não, isso aí foi sensacional, palmas pra ele, vai lá, aí garoto! Grande Flávio Gelati, tamo junto, meu querido, vou tocar na sequência pra ti, não, depois dessa cantoria, rapaz, se eu não tocar a música dele, meu Deus do céu, né? Valeu, Flávio! Obrigadão pela tua audiência. Deixa eu trazer mais alguns recados aqui, que tem muita gente participando. Meu Deus do céu, vai.
3: Bom dia, Igor.
0: Oi.
3: Tô abastecendo, tô correndo, tô trabalhando, tô fazendo e não fazendo também.
0: Tá por tudo, então.
3: Abraço, amigo. Pode rodar aí o que tu quiser pra mim.
0: Valeu, minha querida Circe Giovanella. Um beijão pra você. Vai de boa, vá tranquila, vá serena.

0: audiência. A Tere Lisboa tá pedindo a banda Queen. Deixa pra nós, Tere. Ainda, bom dia, Igor. Tudo ótimo com esse Fredo, bastante. Ellie de Donatitelli, pessoal de vez fazendo correr, tudo de bom. O Miguel Duarte pediu a música do Skank, é proibido fumar. Beleza, vamos tocar daqui a pouquinho. Grande Miguel.
1: Bom dia, Igor. Eu queria pedir uma música da novela Top Model, a do Bee Gees. Pode rodar pra mim?
0: Do Bee Gees.
1: É o Leandro de Roca Salles.
0: Vamos ver aqui. Bee Gees. Música da novela. Rapaz, Top Model. É, deixa pra mim, cara. A gente tem ela programadinha aqui. Meu Deus do céu, mano. Aí sim, hein? Tamo bem aqui, hein? Ah, o arquivo da rádio tá completinho, rapaz. Aí a gente fica faceiro, faceiro, faceiro, faceiro. Vamos tocar daqui a pouquinho. Um abraço pra ti, meu queridão. Ó, ó o que tá chegando aí, ó. O Mar Serenou, de 1975, pro nosso querido Flávio Gelati. Canta aí, Flávio, vai!
2: O Mar

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1: Estamos de volta, senhoras e senhores. 20 para as 10, temperatura está em 6 graus e meio no Vale do Taquari. É o nosso show da manhã na Rádio Encantado. 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E no estúdio tá ele, o nosso querido Dilamar dos Passos, para trazer as informações da polícia. Tudo bom, Dilamar?
2: Tudo, bom dia para todos os nossos queridos ouvintes, manhã desta segunda-feira, hein, gente? Isso,
1: segunda?
2: Hoje?
1: Segunda?
2: Segunda?
1: Segunda? Não, hoje é quinta já.
2: Ah, bom, é que toda semana gelada, né? Então, tanto faz o dia.
1: Parece qualquer dia.
2: Segunda, terça, quarta, quinta.
1: Parece qualquer frio, dia.
2: Né? É, exato.
1: Meu então, Deus,
2: quintou
1: Deus.
2: Hoje.
1: Quintou, rapaz.
2: Com quê? De quase sábado?
1: De quase, podia ser também sábado, podia pular, né? Tá louco, né? Escuta, deixa eu fazer um pedido pro ouvinte aí, nós estamos organizando aqui.
2: Amanhã, só pra destacar, amanhã é 3 graus na parte da manhã, tá? Amanhã
1: Meu Deus.
2: Mais frio que hoje. Pois não.
1: Só 3? E vai ter geada de novo.
2: Sim.
1: Meu Deus do céu. Ó, nós estamos nos organizando, Dilamar, porque esse ano a Rádio Encantado, nossa querida Rádio Encantado, faz 75 anos.
2: Isso.
1: Né? Lá em dezembro, no dia 12, isso, né? Então, seguinte, nós estamos organizando aqui um espaço aqui na rádio de memórias. E tá faltando uma peça aqui pra nós, que é um toca-disco. E aí, se o ouvinte tiver parado na sua casa, ele pode trazer aqui na rádio pra gente fazer um cenário bacana. A gente vai gravar algumas matérias aqui dentro da rádio. A gente vai, né, contar um pouco a história da rádio e colocar nas nossas redes sociais. Então, você aí que tem um tocador de disco e tá parado aí, você não tá usando, pode trazer aqui na rádio. Se você quiser emprestar, a gente aceita. Se você quiser doar, a gente aceita também.
2: Também.
1: Traga aqui na rádio, na rua 7 de setembro, 792. Tá certo?
2: Se não puder trazer...
1: Se não puder trazer, nos avise que a gente busca, tá?
2: Isto.
1: A gente busca também, né? Eu até teria um meu tocador de disco, porém, ele não está comigo nesse momento, ele está no concerto, né? Senão até deixava aqui na rádio pra gente fazer esse cenário, né? Mas, você que tem aí, eu sei que muita gente tem, quando vê parado, né? Enfim, se quiser nos deixar ele aqui doado, tá aqui estrovando, não quero mais, deixa aqui na rádio que a gente aceita. Ou se você quiser emprestar também, a gente devolve bonitinho, a gente só vai colocar como cenário aqui, né? Então, essa é a função dele, tá bom? 51999881543, você que tiver, entre em contato conosco, que a gente busca, senhoras e senhores. Tocador de disco, 3 em 1, né? Enfim, o que você tiver aí, nos encaminhe foto, imagem, ou traga aqui na rádio também. Fechou, meu querido Dilamar?
2: Beleza.
1: É nóis.
2: Vamos lá, informação do setor policial nesta manhã, então, de quinta, em nome da Casa do Real, Almeida Monitoramento e também para a Ótica Regis. 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Pois bem, a polícia em Bento Gonçalves prendeu ontem 2 homens por tráfico de drogas, com um deles, um de 28 e outro de 34 anos de idade. Em um dos endereços, agentes encontraram 2,7 kg de maconha. Também uma balança de precisão e uma guilhotina, que é utilizada para o corte da droga. Em outro ponto, né, com outro homem, foram encontrados 70 comprimidos de êxtase. Os dois trabalhavam, né, na teleentrega e de forma conjunta. Um grave acidente de trânsito deixou uma pessoa morta ontem na RS-324, entre Vila Maria e Casca. O acidente envolveu um Prisma de Marau, um caminhão Volkswagen de Nova Alvorada e um Focus com placas do Mercosul. O condutor do Prisma, Sadi Wilson Dalpisol, 65 anos de idade, morador de Marau, que estava se deslocando para o trabalho em Camargo, foi a vítima fatal. Já um acidente de trânsito envolveu uma ambulância da Secretaria da Saúde Faxinal do Soturno, em um Focus, ontem na BR-386, apenas danos materiais. A polícia de Soledade cumpriu o mandado de prisão de um homem aí por uma condenação por homicídio. 38 anos de idade, cidadão foi preso. Policiais de Nova Bassano prenderam um homem de 39 anos depois de ameaçar a companheira, fato que ocorreu no interior do município. A polícia de Carlos Barbosa concluiu o inquérito que investigava a morte de Eloide Janke Kruger, de 55 anos de idade, por um feminicídio consumado. No dia 6 de junho, ela estava na casa do companheiro, os dois discutiram, ela saiu com o veículo dela, ele a seguiu, bateu o veículo contra o Kicks, que ela guiava, né? E depois ainda desferiu pelo menos 4 facadas. Mesmo para levada para atendimento, não resistiu e morreu. Uma colisão entre um ônibus e uma caminhonete deixou pelo menos 3 pessoas feridas ontem na BR-386, no município de Mormaço. Uma Ranger e também um ônibus, placas de Londrina, no Paraná. O Departamento Municipal do Meio Ambiente de Encantado, né, foi chamado ontem, através do setor da causa animal, e resgatou 4 filhotes de cães que foram encontrados abandonados dentro de uma caixa na RE-129, linha Pinheirinho, aqui no município de Encantado. Já o Departamento de Trânsito realizou uma operação em conjunto com a Brigada Militar em Lajeado, né? E notificou, autuou 5 veículos e recolheu 1 dos veículos que estavam estacionados na calçada de passeio, tá? Inclusive tinha uma placa lá, Igor, de proibido estacionar, e mesmo assim retiraram a placa e estacionaram os veículos.
1: Muito bem, né?
2: Legal. Um incêndio atingiu um apartamento de uma família no bairro Santo Antônio, em Lajeado. Inclusive está sendo feita uma campanha aí para arrecadação de doações. Um grave acidente de trânsito resultou na morte de um motorista, 62 anos de idade. Fato que ocorreu na comunidade, município de Alto Alegre, região de Espumoso. O motorista é morador, ou era morador, do município de Bom Retiro do Sul, Milton de Oliveira, de 62 anos de idade. Uma saída de pista foi registrada na madrugada de hoje no bairro Carneiros, em Lajeado. O condutor de um Focus perdeu o controle, saiu da pista, derrubou uma cerca e parou no pátio de uma propriedade. Lá no município de Canguçu, um cidadão de 43 anos de idade, as imagens das câmeras de vídeo monitoramento, né? Mostra o cidadão entrando, invadindo uma propriedade, chamou um cachorrinho lá, acabou levando ele amarrado, depois levou para a propriedade dele e enforcou o animal.
1: Mas olha aí, cara.
2: Ele furtou e roubou, furtou e depois matou o animal do vizinho, o cachorro do vizinho.
1: A custo de quê?
2: Boa pergunta. Acusa da maldade, né?
1: Pode ser.
2: Acusa da maldade, né?
1: Mas que bandido, cara.
2: Exato. Que
1: mas,
2: nem ontem.
1: Rapaz.
2: Mesma forma ontem de manhã, né? Nosso querido Daniel Alves, né? Encontrou aí quando estava fazendo entrega na madrugada ainda, né?
1: Verdade.
2: Na linha Pinheirinho, uma caixinha contendo 4 filhotes de cachorro. 4 cachorrinhos aí, simplesmente abandonado às margens da RE-129. A custo de quê?
1: Da maldade, né?
2: Também destacando que ontem à noite a Brigada Militar prendeu um cidadão de 26 anos de idade por tráfico de drogas no bairro Santo André, em Guaporé. Com ele, 40 porções de cocaína, o telefone celular, uma câmera de vídeo monitoramento e também R$400 em dinheiro. No município de 3 de maio, o cidadão teria brigado com a mulher, né? E ameaçado ela e também a filha de morte. Inclusive, elas precisaram deixar a casa. A mulher entrou em contato com a Brigada Militar, dando ciência desta ocorrência, né? E aí o cidadão, todo machão, não gostou da notificação por parte da Brigada. Foi até lá na Brigada, completamente embriagado, ofendeu policiais e desafiou eles para um confronto físico. Tava machão, né?
1: Resultado,
2: foi fazer um curso intensivo de canarinho, né?
1: Profissionalizante.
2: No presídio pra se acalmar. Vai o canal, como é que é? O IP e o prisioneiro, né?
1: O IP e o prisioneiro. Ele entrou como prisioneiro.
2: Exatamente, tá? Estas, então, Igor, as principais informações do setor policial, em nome da Almeida Monitoramento, Ótica Regis e Casa do Réu.
1: Muito bem, obrigado, Dilamar. Trouxe as informações da polícia no nosso show da manhã. 10.

Sublime, Boneca de Fogo 1993, pintando no seu rádio, senhoras e senhores. Antes, No Mercy, 3 para as 10. Ó, a gente vai pro intervalo rapidinho, na volta tem horóscopo por o dia e os aniversariantes. Manda sua homenagem aí no 51999881543.

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1: Sou eu. Vamos encarar. Excelente quinta-feira para você ligado, sintonizado nas ondas queridas da sua Rádio Encantada 104,7, abraçando todo o Vale do Taquari, Serra Gaúcha e um pedacinho aí da região metropolitana. Vamos encarar, senhoras e senhores. Vamos lá, excelente quinta-feira para você. Também ligado no nosso site rencantado.com.br, no nosso aplicativo, no Tudo Rádio, no Radiosnet, no Garden, que mais? Por tudo, né? Obrigadão pela tua audiência. Vamos lá, o nosso show da manhã, a sua segunda hora tá no ar, contando com a parceria e o oferecimento de Mercadão dos Óculos, Jet Car, Desco Super Atacado, Mel do Campo, Praça da Vita, Copelli, Amargo do Colono e Lojas O Bonzão de Roca Salles e Mussum. Vamos lá que tem muito recado de ouvinte por aqui, vamos ouvir, solte sua voz.
2: Bom dia, Igor, tudo bom?
1: Bom!
2: Tô tomando um café, uma polentinha frita na chapa do fogão a lenha.
1: Eita, nós, hein?
2: Tá bombando o fogão.
1: Opa!
2: Tá muito bom e com queijinho muito bom.
1: Meu Deus do céu, quer
2: tá
1: mais
2: bom.
1: O quê? Né? Quer mais o quê, né?
2: Abraço.
1: Valeu, meu querido Nelei Lanzini, pessoal da Linha Nova, ligado junto conosco, tamo junto, abração. Pessoal do Restaurante Casa Gourmet, bom dia, Igor, toca uma do Christian Ralph pro pessoal do Restaurante Casa Gourmet, abração. Abração, meus queridos, obrigadão pela audiência, bom trabalho aí. A Ivine Vieira, diretor Ricardo, ligada junto conosco. Alô, dona Irma, beijão pra vocês, brigadão pela companhia de sempre.
3: Oi, bom dia.
1: Bom dia.
3: Gostaria de ouvir a música do Netinho, Mila.
1: Mila.
3: Vamos relembrar um pouco a carreira dele, porque ele tá enfrentando uns problemas de saúde, acho que todo mundo sabe, né? E gostaria de ouvir uma música dele, Mila. E vai para todos na escuta, para minha tia Maria Gregori, lá do bairro Planalto, e para a Tere Lisboa. Então, se puder, roda aí essa música do Netinho, Mila.
1: Tá certo.
3: E que Deus proteja ele, né? Porque ele tá com problema de saúde, enfrentando um câncer aí, coitado, isso, né? Meu Deus, isso. Que triste.
1: É.
3: Cantou lá de décadas.
1: É.
3: Abraço, tchau, tchau.
1: Valeu, é Arlete Oliveira, obrigadão pela tua companhia. Pois é, né? Ele que tá com seus 59 anos, tá enfrentando um câncer. Inclusive, há 5 anos atrás, há 5 dias atrás, ele divulgou nas suas redes sociais que mesmo fazendo tratamento de câncer, ele voltou ao trabalho, né? Tá fazendo show por aí. Isso aí. Abraço, Arlete, brigadão pela tua audiência. Vou tocar o Netinho daqui a pouquinho, tá? A GC Esquena, bom dia, Igor, tudo bem? Toca debaixo dos caracóis, dos seus cabelos. Conheço essa desde que nasci. Ah, muito bem. Caetano Veloso, né? Se eu não me engano, né? Debaixo dos caracóis, dos seus cabelos. Deixa pra mim, vamos tocar daqui a pouquinho. Tudo de bom. Abraço, minha querida GC Esquena. Ligada junto conosco. Ainda, quem mais tá aqui? Vamos ouvir.
4: Bom dia, Igor. Tudo bem?
1: Tudo bem.
4: Igor, tu roda pra mim a música do filme Ritmo Quente com Patrick Swayze. Vamos esquentar nesse friozinho, né? Mas roda a música, não é pra você rodar, tá? Senão você fica tonto. Então, abraço pra você e todos aí da rádio.
1: Boa, Marisa, boa, boa, gostei. É pra você rodar, não pra ti rodar, senão fica tonto. Grande Marisa, obrigadão pela sua companhia, tudo de bom?
5: Bom dia, meu amigo Igor, que é o Lécio, de Nogemar, estamos tomando um bom chimarrão em roda do fogão a lenha ali e escutando a tua arada, tá bom? A tua arada tá, eu não vou dizer mais mil, ela tá ótima, ótima. E tá mil também,
1: tá bom,
5: meu guri?
1: Ah, tá.
5: Um abraço, ó, toca uma que tá na ponta da agulha pra nós, é meia choradinha aí, tá? Um abraço, uma boa rádio, um bom dia, valeu.
1: Valeu, Lécio, Dona Jurema, um beijo pra vocês, brigadão pela companhia. Tudo de bom, meus queridos. A Luciana e o Marcos Tranquini, oi, toca uma pra nós aí. Abraço pra vocês, pessoal da Linha Alegre, Caravagem Mussum. Ainda, o André Luiz Schneider tá ligado junto conosco, Linha Franca e Vesfalha, 7 graus, hein? Abraço, tudo de bom, André. Ainda, o Cláudio Pereira Guedes tá fazendo homenagem de aniversariante, muito bem, daqui a pouquinho a gente traz, aguenta aí.
6: Quem mais? Bom dia. Como é que estão aí? Tudo bem? Tudo frio, bem. Né, Igor?
1: Frio.
6: Igor, me manda uma música bonita lá pro Júlio Zamboni, pra Cristina, os pedreiros que tem lá, o Chico Felicetti, o Éder Zamboni, filho dele, que hoje em dia nós vamos almoçar lá, feijoada aí, Igor.
1: Opa!
6: Pensa bem com esse frio, uma feijoada, manda uma música lá.
1: Vai bem demais.
6: Marquinha de Ouro, que ela adora essa música, Maria Cristina Zamboni, minha amigona.
1: Valeu, abraço Ademar Buaro, obrigadão pela tua audiência, tudo de bom, meu queridão. Vamos ao horóscopo do dia e na sequência a gente já traz os aniversariantes, vamos lá? Signo de Áries, Touro, Gêmeos e Câncer. A você de Áries, hoje pode haver tendência a idealizar situações ou interpretar sentimentos de forma imprecisa. Tende a ser necessário ter mais empatia dentro do lar ou das relações íntimas, você de Áries. Touro, a forma como você se comunica pode ficar mais subjetiva, com risco de mal entendidos ou expectativas não verbalizadas. É importante evitar suposições e buscar clareza antes de concluir algo. A família pode ser um porto seguro, onde você encontra a compreensão verdadeira, você de Touro. Gêmeos, questões financeiras ou ligadas ao seu valor pessoal podem parecer menos definidas, exigindo cautela antes de tomar decisões importantes. Pode haver uma tendência a superestimar ou subestimar situações, você de Gêmeos. E você de Câncer, hoje você pode se sentir mais permeável e sensível, o que tende a gerar dúvidas sobre qual direção tomar. É importante não se definir a partir de emoções momentâneas. Cuidar do que é prático, ajudar planilhas e organizar a agenda vai ajudar a estabilizar o que está difuso, você de Câncer. Aniversariantes do dia dessa maravilhosa quinta-feira. Vamos lá, quem é que tá fazendo homenagem aqui? Deixa eu voltar aqui pra baixo, muito bem. Bom dia, Igor, tudo bem? Gostaria se você oferecer uma música pra minha filha que tá de aniversário hoje. A Sabrina e a Patrícia, que tava de aniversário segunda-feira. Hoje, a Sabrina. Falar que a mãe delas ama muito elas. A mãe Marli de Doutor Ricardo. Aí sim. Alô, Sabrina, parabéns. Saúde, paz e prosperidade, tudo de bom. Alô, querida Patrícia, que estava de aniversário na segunda-feira. Parabéns, saúde, paz e prosperidade, tudo de bom. Homenagem da mamãe, a Marli Gonçalves de Doutor Ricardo. Saúde e prosperidade hoje, amanhã e sempre. A Silvana Barassi, bom dia. Quero homenagear o meu filho, Samuel Pertili, está de aniversário hoje. Alô, Samuel, parabéns, parabéns. Saúde, paz e prosperidade, tudo de bom. Saúde, saúde, saúde. E o resto a gente corre atrás. Homenagem da mãe Silvana Barassi. Quem mais aqui? O Guedes. Bom dia, Igor, aqui é o Guedes. Manda um abraço pro meu irmão, o Neguinho, que tá completando mais um ano de vida. E também o meu amigo João Alfeu, que também completa mais um. Então tá certo. Alô, Neguinho, né? É o Neguinho, então tá certo. E um abraço aí pro João Alfeu. Parabéns, saúde, paz e prosperidade, tudo de bom, ó. Hoje a festa vai estar boa, então, Guedes, é isso aí? Ah, vai poder escolher em qual das duas festas vai ir. Que maravilha, pra uma quinta-feira tá ótimo, né? Parabéns, saúde, paz e prosperidade, tudo de bom! Saúde, saúde, saúde, que o resto a gente corre atrás. Aos demais aniversariantes do dia, que Deus abençoe hoje, amanhã e sempre. São os votos de todos aqui da Rádio Encantado pra vocês. Quero mandar um abraço pro meu querido Alcir Alves da Silva, ele que trabalhou já na Rádio Encantado também, acho que trabalhou na outra rádio aqui também, né? Trabalhou por aí, né? Grande é o Cir Alves da Silva. Parabéns, saúde, paz e prosperidade. Foi ele que deu a minha primeira oportunidade no rádio, lá em Vespasiano Corrêa, né? Então, aproveitava e ia visitar o meu avô e já dava um pulinho lá na rádio, lá fazer um programa, né? Não demais da conta. Grande é o Cir Alves da Silva, o famoso baby. Ai, é um bebezão, né? Porque, olha, é grande a criança, né? Grande é o Cir Alves da Silva. Parabéns, saúde, paz e prosperidade, meu queridão. Tudo de bom. Sucesso hoje, amanhã e sempre. Fechou?
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1: Bidis.

0: 1985, pintando no seu rádio nessa manhã gélida de quinta-feira. Skank, é proibido fumar.
1: Ai, é proibido fumar.
0: Bee Gees também por aqui no nosso show da manhã retrô, senhoras e senhores.

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0: Estamos de volta aí, senhoras e senhores, 10 horas e 27 minutos, 10h27. A temperatura está em 7 graus no Vale do Taquari. Vamos encarar, senhoras e senhores, o nosso show que tem um oferecimento de Mercadão dos Óculos. 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Quem é que tá participando junto conosco? Vamos ouvir que tem muito recado. Bom dia, sou de Santa Catarina, estou no Rio Grande do Sul, em Roca Salles, matando saudade da família. Principalmente da minha mãe, a Maria Estrapação e o Valdecir. Alô, Rosa de Moura, abraço pra ti e pra toda a tua família. Bom demais, né? Casa cheia, coisa boa. Visitar os parentes é bom demais. Ainda, a Carol Sebem. Carol Sebem, Sebem pediu Anjos do Hangar. Vamos tocar o Fusca Azul? Pode ser, Carol? Vou tocar o Fusca Azul pra ti daqui a pouquinho. Vou deixar programadinho aqui, tá? Abração. Muito obrigado pela companhia de sempre. Ela tá sempre ligada por aqui. Quem mais?
1: Oi, Igor. Tudo bem?
0: Tudo bom.
1: Eu sou a Valentina.
0: Oi.
1: É aqui?
0: Aqui.
1: No Picão, tá?
0: Tá bom.
1: Então, eu mando uma música da Ana Castela pro vô e pro Luca e pra vó e pra mãe e pra mana e pro pai, tá?
0: Tá bom.
1: E pra Dinda e pra Laís e pro Dindo. Tchau, beijo, tchau. Manda uma música.
0: Tá bom, beijo, Valentina. Obrigadão pela audiência. Loisavete Miranda Costa de Jair. Abração pra essa família querida. Grande Valentina. Aí sim, hein? A Cleide Tasca mandando seu bom dia. Aí, Diana Santinho. Olha ali. Edi, já vou te responder aí, tá? Aguenta aí, aguenta aí. Ô, Daís Santinho. Oi, Igor. Sou teu fã. Manda o Wolfgang Petri pra minha nega, deixa pra mim, grande Odair, brigadão pela tua audiência, obrigado pelo carinho. Josias Machado Mota tá mandando o seu bom dia para a dona Chica, tá certo. Ah, e aí?
2: Bom dia, Igor.
0: Opa.
2: Esse frio

0: E só perto do fogão mesmo aí, ó, pra se esquentar. Tomando chimarrão, escutando a Rádio Encantado. Aí vou te pedir qualquer música aí de vocês aí, ó. Dos Mamonas Assassinas. Qualquer uma delas.
1: Tá bom, valeu. Um abraço. Abraço, Jorge Matos de Oliveira, tamo junto. Grande Alca Maria Porto também tá aqui. A Giovana Castoldi pediu o Paralamas do Sucesso. Obrigado, Giovana. Brigadão pela tua companhia de sempre. Bastante frio, né? Vamos ficar pertinho no fogão a lenha. Vitor Marzotto manda música pro Carlos Alberto Agostini. Deixa pra mim, meu querido. Vamos providenciar uma das boas do programa. Rapidinho, mais quatro signos. Horóscopo do dia. Leão, Virgem, Libra e Escorpião. Você de Leão, o dia pode trazer necessidade de recolhimento ou sensação de falta de clareza, como se algumas coisas ainda estivessem se formando internamente. Evite forçar respostas ou conclusões, você de Leão. Virgem, projetos futuros podem parecer menos definidos, com expectativas que ainda não se sustentam totalmente na realidade. É importante pensar com calma antes de se comprometer, você de Virgem. Libra, na vida profissional pode haver falta de clareza momentânea, especialmente se você estiver tentando atender expectativas externas sem alinhamento interno. Evite decisões precipitadas, você de Libra. Escorpião, algumas perspectivas podem parecer mais nebulosas, exigindo cautela antes de assumir compromissos maiores. Há tendência de idealizar caminhos ou respostas. Por outro lado, a vida profissional permite avanços concretos, você de Escorpião. Vamos lá, 29 para as 11, ela tá aqui, ela chegou. A minha querida Julie do Desco. E aí, Julie, bom dia!
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1: 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Vamos lá, música de 1996, pedido de ouvinte, Netinho ou Mila. É o nosso show da manhã retrô, senhoras e senhores, 26 para as 11.

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0: 7 para as 11, temperatura tá em 7 graus no Vale do Taquari. Vamos lá, vamos encarar, senhoras e senhores. Antes de mais nada, deixa eu mandar os parabéns pro meu querido ouvinte de Roca Salles, Loici. É, tá coisa boa, parabéns, Loici. Tá mandando abraço pra todo mundo do Lajadinho também, todo o bairro aí, pessoal de Roca Salles. Abração, tudo de bom, saúde, saúde, saúde. Que o resto a gente corre atrás com certeza. Abraço, meu queridão. Sempre ligado aqui na Rádio Encantada. Aí sim, hein? Quem mais tá participando? Deixa eu ouvir.
1: Ô, meu caro amigo Igor. Ah. Olha o tamanho da minha polenta.
0: Olha ali.
1: Uma carne de porco, um aipim.
0: Que delícia, rapaz. Meu Deus do céu. Olha aí, olha aí, olha aí.
1: Tá bom?
0: Tá bom demais. Mais que isso.
1: Um abraço.
0: Não precisamos mais nada que isso aí.
1: Tô sempre na sua audiência. Você alegra as manhãs.
0: Coisa boa.
1: Tá bom?
0: Um
1: abraço.
0: Valeu, um beijo pra você, querida Maria Possebon, sempre ligada aqui na Rádio Encantado. Um beijo carinhoso pra ti. Tudo de bom. Obrigado mesmo, tá? Um beijo carinhoso. E olha a polenta, sensacional. Vou falar bem a verdade. Sabe o que que, vendo a polenta aí, nesse panelão, e em cima do fogão a lenha, lembrou quando minha avó fazia, né, nos dias frios, a dona Lourdes Cerezinha Luca. Olha, rapaz. Começava lá por umas 9:30, 10 horas da manhã, né? A polenta. Pra ficar pronta meio-dia. E mexia, tomava umas coelhas, chimarrão e mexia aquela polenta. Oh, coisa boa. Com uns ossinhos, então. Meu Deus do céu. Alô, dona Lourdes, ó. Você está intimada, tá bom? Intimada a fazer uma polenta, tá? Nós vamos te sequestrar aí, viu? Nós vamos te sequestrar e nós vamos te levar a fazer uma polenta lá na casa do seu Edemar Francisco Lopes, tá? Beleza? Já tô avisando, né? É, já pra não ter problema. Abração aí, Maria Possebon. Alô, dona Lourdes. Beijo pra você, vó. Vou ver se eu consigo dar um pulinho hoje aí, viu? É, vou ver se hoje dá, né? Alô, Heitor Boaro. Bom dia pra ti, meu querido. Obrigadão pela audiência. Sempre ligado aqui na Rádio Encantado também. Vamos lá, para fechar, signo de Sagitário, Capricórnio, Aquário e Peixes. Sagitário, é importante evitar conclusões baseadas apenas em uma percepção subjetiva. Em compensação, estudos, projetos e expansão pessoal encontram um terreno mais firme, favorecendo planejamento e crescimento estruturado, você de Sagitário. Capricórnio, algumas relações próximas podem ficar mais sensíveis, especialmente se houver expectativas não alinhadas. O dia pede mais escuta e menos suposição. Ao mesmo tempo, recursos compartilhados ou compromissos podem se fortalecer através da maturidade, você de Capricórnio. Aquário, a rotina e o trabalho podem parecer menos organizados ou com informações pouco claras, exigindo revisão e paciência. Evite agir com base em dados incompletos hoje, você de Aquário. E você de Peixes, hoje a tendência é idealizar demais ou ter dificuldade de enxergar limites com clareza. É importante não se perder em expectativas irreais. Aproveite para focar no trabalho, pois isso permite que você organize melhor a sua energia, você de Peixes.
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0: Meus queridos, abraço a todos, se cuidem, abençoada, maravilhosa, incrível quinta-feira. Volta amanhã, se Deus quiser, a partir das 9 com mais um show da manhã. Vem aí o Claudinei, hein? Com o informativo de Roca Salles. Brigadão de coração pela audiência. Você que escolhe todos os dias a 104,7 como sua companhia diária. E quinta-feira é um show demais. Todo mundo participando, pedindo as suas músicas antigas. Tchau, beijo no coração de todos. Fiquem com Deus, que eu vou com ele.

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6: Bom dia, amigos. Bom dia, amigas. Está no ar o programa informativo de Roca Salles aqui pela Rádio Encantado 104.7 FM. 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Hoje é quinta-feira, hoje é dia 25 de junho de 2026. Uma quinta-feira com predomínio do sol, tempo seco aqui na região. Temperatura agora na marca dos 11 graus, 58% a umidade relativa do ar. 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Convites. A diretoria do Grupo dos Amigos da Melhor Idade de Roca Salles convida seus integrantes para a programação do próximo sábado, dia 27 de junho, o Baile da Melhor Idade, no Jardim do Cedro, em Lajado. A saída do centro da cidade será às 10 horas e 45 minutos da manhã. As inscrições com Marlene Dors, contatando pelo fone WhatsApp 993-67-6137. Inscrições também com Sibila Hermani, contatando pelo fone WhatsApp 98-14-6478. A diretoria da Associação Ecumênica da Terceira Idade de Roca Salles convida seus associados para a programação do próximo sábado, dia 27, o baile na Boa União e Estrela. A saída do centro da cidade será às 11 horas da manhã. As inscrições até amanhã, sexta-feira, às 16 horas. Contatando com a diretoria pelo fone WhatsApp 9641-8252. A diretoria do Apostolado da Oração da Paróquia São José convida a toda a comunidade para participar no próximo sábado do seu tradicional café anual. A programação, 14 horas, celebração de missa na Igreja Matriz. Logo após, será servido um delicioso café no Salão Paroquial São José. Café servido pelo buffet Bruxel. O valor do cartão é de R$40. Cartões à venda na Secretaria da Paróquia São José. Pela sua presença, desde já agradece a diretoria do Apostolado da Oração da Paróquia São José. A Secretaria Municipal da Saúde informa que hoje à tarde a unidade móvel de saúde estará atendendo em frente ao Salão da Comunidade da linha Fazenda Loman. Unidade móvel de saúde, Dr. Gabriel Ortega e mais técnica de enfermagem, hoje à tarde, com atendimento em frente ao Salão da Comunidade da linha Fazenda Loman. Lembrando que são disponibilizadas 12 consultas médicas por ordem de chegada. A Secretaria da Saúde orienta as pessoas que vão em busca de atendimento para que levem consigo o cartão do SUS e também documento de identidade. A Secretaria Municipal da Saúde também informa o novo horário de atendimento da sala de vacinas no posto de saúde do centro. Pela manhã, a partir das 7:30 até às 11:15 e à tarde, das 13:30 às 16:30. Hoje, quinta-feira, tem horário estendido de atendimento na sala de vacinas do posto de saúde do centro até às 19:00. Lembrando que está disponível para todos os públicos, pessoas com idade a partir de 6 meses, a vacina da gripe. Hoje, quinta-feira, horário de estendido de atendimento na sala de vacinas do posto de saúde do centro até às 19:00. 11:07, temperatura agora 11 graus, chegando aqui no programa Gestora Farmacêutica da Farmácia São João de Roca Salles e a Cecília Magatans. 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
6: 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A SIC Roca Salles informa, interessados em adquirir piquetes para a programação da Semana Farroupilha deste ano, devem fazer a inscrição presencialmente junto à SIC, ainda hoje, quinta-feira, pela parte da tarde. O atendimento é das 13 horas e 15 minutos às 17 horas e 30 minutos. O valor da inscrição, o ágio, é de R$ 1.000. A inscrição somente será confirmada mediante o pagamento do valor estabelecido. A escolha e garantia do espaço acontecerão exclusivamente de forma presencial e mediante o pagamento junto à SIC. 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A Inspetoria Veterinária Zootécnica de Roca Salles alerta os produtores rurais, criadores e animais de que está finalizando o prazo para a declaração anual obrigatória de rebanho. O prazo encerra na próxima terça-feira, dia 30, junto à Inspetoria Veterinária, localizada em prédio em frente à Prefeitura. O produtor deve comparecer na inspetoria e informar a quantidade exata de animais na propriedade. Também deve informar um fone WhatsApp para contato ou e-mail para contato e apresentar documento de identidade. A inspetoria orienta os produtores para que não deixem para a última hora para fazerem a declaração e evitarem transtornos devido à sobrecarga no sistema da inspetoria. O produtor que não fizer a declaração poderá sofrer multa e terá a propriedade bloqueada para emissão de GTAs. O prazo encerra na próxima terça-feira, dia 30. 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Convite. O Conselho Municipal dos Direitos da Criança e do Adolescente de Roca Salles convida toda a população para participar amanhã, sexta-feira, no Centro Evangélico, da 12ª Conferência Municipal dos Direitos da Criança e do Adolescente. A programação tem início às 7h45 da manhã com o credenciamento. Haverá também apresentações culturais das escolas São José e SEAT. Às 9h, a palestra magna com o médico e deputado federal Osmar Terra. Às 10h da manhã, haverá palestra com o sociólogo Luiz Roberto Miller. O encerramento será às 16h. Toda a comunidade está convidada para participar, para prestigiar amanhã a 12ª Conferência Municipal dos Direitos da Criança e do Adolescente, junto ao Centro Evangélico. 11h14, 11 graus a temperatura. 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
6: 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Arraiá de ofertas da Loja Benoit até a próxima terça-feira, dia 30. comunicado do setor de confecção de carteira de identidade. Atenção para os horários de atendimento para confecção da nova carteira de identidade junto ao Centro Social Urbano no CRAS com Jefferson. Para a confecção da nova carteira de identidade, sempre pela parte da tarde de segunda a quinta-feira, das 13h30 às 16h30. Já para a retirada dos documentos prontos, pela manhã de segunda a quinta-feira, das 7h30 às 11h30. Para a confecção da nova carteira de identidade, é necessário apresentar duas fotos 3x4, CPF, certidão de nascimento ou casamento original e comprovante de endereço. A Junta do Serviço Militar de Roca Salles lembra aos jovens que completam 18 anos neste ano ou estão em débito com o Serviço Militar que o prazo para o alistamento está finalizando. É até a próxima terça-feira, dia 30 de junho. O alistamento deve ser feito exclusivamente pelo site no endereço alistamento.eb.mil.br. Para orientações e mais informações, os jovens também podem comparecer na Junta do Serviço Militar na Prefeitura, com atendimento de segunda a quinta-feira pela parte da manhã, ou entrar em contato pelo fone WhatsApp 99595-4410. 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
6: 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E vem aí, no próximo dia 25 de julho, no Salão da Comunidade Católica São José, o tradicional baile do colono. O presidente do sindicato, Gilmar Berstein, convida a comunidade para participar. Ele lembra que os cartões para o almoço estão à venda somente de forma antecipada e também cita a programação do evento.
10: 9h, mateada com ervateira Natumate e Natufolha. Traga sua térmica e cuia, que água e erva terá à vontade lá no dia. 11h, pronunciamento de autoridades, 11h30, mensagem ecumênica, 12h, almoço, cardápio, carne de suíno, frango, salsichão, massa caseira, pão, cuca e saladas diversas. Valor do cartão do almoço, R$40. Criança de 8 a 12 anos, R$20. Quem quiser participar do nosso baile em comemoração ao Dia do Colono, pode comprar seu cartão. Somente venderemos cartões antecipados. 13h30, baile com a banda popular Art Show. 16h, sorteio de brindes para as pessoas que vierem para o almoço. Cartões à venda no escritório do sindicato, na nossa agropecuária também, no restaurante do Cabelo e também na Secretaria da Paróquia São José, no Salão Paroquial Católico, dia 25 de julho.
11: 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Nova edição amanhã.
6: 11:22, 12 graus de temperatura. 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Vem aí o almoço na sede do Esporte Clube 7 de setembro. Será no próximo dia 12 de julho. Cardápio, salsichão, carne de frango, suíno, aipim, massa caseira, pão, cuca, saladas. Valor do cartão do almoço, R$40. Pela parte da tarde, reunião dançante com Paulinho Show. Convite da diretoria do Esporte Clube 7 de setembro. Festa Baile de São João, no dia 18 de julho, na linha Borges de Medeiros Serrinha. Início, 20h30. Às 21h30 terá casamento caipira e às 22h, queima da fogueira. A festa será animada por Paulinho Show. Haverá comidas típicas e muita animação. Realização, Amigos da Serrinha Futebol Clube. 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

0: 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Programa que volta amanhã, a partir das 11 horas da manhã. A todos os ouvintes, um bom almoço, um bom dia. Na sequência da programação, vem aí o recado do AGF e depois o Jornal do Meio-Dia.
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3: Alô, alô, ouvintes da Rádio Encantado FM 104.7. 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Hoje, 25 de junho de 2026, Santo do Dia, São Guilherme. Mensagem de hoje: que o otimismo seja o seu guia neste dia. Aniversariantes de hoje: Osni Valduga, Cristiane Salvi, Leandro Capitani, Regis Girelli, ô Tcheca, aquele abraço, Wagner Baldi, Noeli Schaefer, Dilamar Roberto Tremarim, ô dois lajado, aquele abraço, Dila, Gabriela Magnani, aos aniversariantes, que Deus lhe dê muita saúde e muita paz. 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

0: E um ótimo dia a todos.
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0: 11:31, nós estamos chegando com o Jornal do Meio-Dia aqui na Rádio Encantado. Eu sou o radialista José Raimundo Tramontini e na companhia do também radialista Lucas da Rosa, estaremos levando até você o informativo aqui da mais tradicional emissora da região alta do Vale do Taquari. Na central técnica, Érica de Oliveira, destacando que o Jornal do Meio-Dia vai até às 13:30 com o apoio do supermercado Bergamasque e também com o apoio da Cressol. Bom dia, ouvintes. Bom dia, Érica. Bom dia, Lucas.
1: Bom dia, Tramontini. Bom dia para Érica, para todos os nossos ouvintes, também os internautas ligados aqui na programação da Rádio Encantado. No finalzinho da manhã desta quinta-feira, a temperatura neste momento está na marca dos 12 graus aqui no centro de Encantado. Céu parcialmente nublado na cidade do Cristo Protetor e nós estamos iniciando o Jornal do Meio-Dia, que como sempre tem hoje na história. Hoje, quinta-feira, também é dia do programa A Voz do Trabalhador Rural, do Sindicato dos Trabalhadores Rurais de Encantado e também Doutor Ricardo. Além dos informativos de Vespasiano Correa e Mussum, a hora das comunicações, a previsão do tempo, informações econômicas, policiais e esportivas, você acompanha aqui na 104.7 FM.
0: Destacando que o Brasil venceu ontem por 3-0 a equipe da Escócia. E que todos os jogos do Brasil agora na próxima fase você pode acompanhar aqui na Rádio Encantado FM. Lembrando sempre que os principais jogos e os jogos do Brasil você acompanha aqui junto com a rede Gaúcha Sat.
1: Próximo jogo do Brasil aqui na Rádio Encantado na segunda-feira, depois do Jornal do Meio-Dia, já com a jornada esportiva da Rádio Gaúcha. Na segunda-feira, repito, depois do Jornal do Meio-Dia, 13:30, jogo marcado para as 14:00 no horário de Brasília.
0: Agora, se tu é bom mesmo, tu vai nos dizer contra quem o Brasil joga.
1: Tem que esperar o jogo do Japão hoje às 17:00.
0: Japão e quem?
1: Ah, não me lembro.
0: Ah, nem eu.
1: Porque ambos já estão classificados.
0: Só definem quem é o primeiro e quem é o segundo.
1: E, por consequência, quem enfrenta o Brasil.
0: Então agora 11:33, ainda falando em futebol, hoje tem vários jogos, né? O Japão joga com quem? Eu tava tentando descobrir aqui, né? Mas é...
1: Suécia.
0: Minha gente. Suécia.
1: Suécia.
0: Japão e Suécia jogam hoje não é nem no final da noite, no final do período em que ainda ficamos acordados. Acho que 22:00, 23:00, é aquele último jogo da Copa do Mundo, já que no final da tarde temos a Alemanha, temos Curaçao, Costa do Marfim, Equador, mas esse jogo do Japão e Suécia que define o adversário do Brasil é mais tarde lá na América do Norte.
1: Na América do Norte. Tá bom, Tramontina. Enquanto isso, vamos destacando que o Jornal do Meio-Dia de hoje tem como principais manchetes.
0: Principais manchetes da edição de hoje aqui do Jornal do Meio-Dia. Tribunal Superior Eleitoral já recebeu 135 ações por suposta propaganda eleitoral antecipada em todo o país.
1: Oposição aciona Tribunal de Contas da União para investigar gastos com publicidade do governo Lula.
0: Terremotos deixam mais de 150 mortos e mais de 1000 feridos. Venezuela mantém buscas por desaparecidos.
1: Presidente Lula oferece apoio humanitário, coloca Brasil à disposição da Venezuela após tragédia.
0: Começam as obras de asfaltamento na ligação entre Relvado e Coqueiro Baixo aqui no Vale do Taquari.
1: Massa de ar polar mantém o amanhecer gelado e provoca geada em diversas regiões do estado.
0: Filhotes abandonados em rodovia estadual são resgatados por voluntários da causa animal aqui em Encantado.
1: Governo do estado confirma mais de 3 milhões para a construção da nova ponte sobre o arroio Jacarezinho.
0: Holanda registra primeiro caso de eutanásia em criança após mudança na legislação para menores de 12 anos.
1: Ministério da Saúde confirma novas ambulâncias do SAMU para Encantado e outros municípios da região.
0: Hospital São José de Arroio do Meio registra índice de mortalidade na UTI abaixo dos padrões recomendados.
1: Vale do Taquari amplia a visibilidade nacional e passa a integrar roteiro de agentes de turismo em todo o Brasil.
0: Festival de Etnias e Primeiro Arraiá movimenta o final de semana em Estrela e Bom Retiro do Sul.
1: Brasil vence a Escócia no Mundial e termina a primeira fase como líder do Grupo C.
0: Hoje tem Equador e Alemanha e também Curaçao e Costa do Marfim às 17 horas.
1: Mais tarde, Tunísia e Holanda juntamente com Japão e Suécia.
0: Encerrando a rodada às 23 horas tem Turquia e Estados Unidos e no mesmo horário Paraguai e Austrália.
1: O setor policial, polícia prende condenado por homicídio na cidade de Soledade.
0: Suspeito de tráfico de drogas é preso pela Brigada Militar em Guaporé.
1: Operação do Departamento de Trânsito e Brigada Militar resulta no recolhimento de veículos em Lajeado.
0: Tudo isso e muito mais na edição de hoje do Jornal do Meio Dia, que está começando aqui na Rádio Encantada FM 104.7.
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0: Vamos iniciando nosso programa mandando aí o bom dia para o Josias Machado Mota, que mandou o seu bom dia e disse: vai Brasil!
1: Bom dia também para Terezinha e o Danilo Vianini lá em Mussum, Nadir Paine, a Carmen Pesce também na Princesa das Pontes, a Maristela Vigolo, Bernadette Salvani, Neiva Domingues e claro a Yalca Maria Porto, sempre ligada na nossa programação.
0: Agora 11 horas 38 minutos.
1: Partidos políticos já protocolaram 135 representações no Tribunal Superior Eleitoral relacionadas a supostos casos de propaganda eleitoral antecipada. As ações envolvem manifestações de pré-candidatos, publicações em redes sociais, eventos públicos e materiais de divulgação considerados irregulares antes do período autorizado pela legislação. Os processos estão sendo analisados pela Corte Eleitoral, que poderá aplicar sanções caso sejam confirmadas violações às regras que disciplinam o processo eleitoral.
0: Já parlamentares e lideranças da oposição acionaram o Tribunal de Contas da União para investigar gastos com publicidade realizados pelo governo do presidente Lula. O pedido busca apurar a legalidade e os critérios adotados na aplicação dos recursos destinados à comunicação institucional. Os autores da representação defendem uma análise detalhada das despesas, enquanto o governo sustenta que os investimentos seguem as normas vigentes da administração pública.
1: 164 pessoas morreram e quase 1000 ficaram feridas após uma série de terremotos atingir diferentes regiões da Venezuela. As autoridades venezuelanas mobilizaram 500 equipes de resgate para atender vítimas, localizar desaparecidos e prestar assistência às famílias afetadas. Diversas edificações sofreram danos estruturais e milhares de moradores precisaram deixar suas residências. O governo alerta que o número de mortos e feridos pode aumentar à medida que os trabalhos de busca avançam nas áreas atingidas. O Serviço Geológico dos Estados Unidos diz que o número de mortos pode chegar a 100 mil.
0: Pois o presidente Luiz Inácio Lula da Silva manifestou solidariedade ao governo da Venezuela após os terremotos que atingiram o país e provocaram centenas de vítimas. Em mensagem encaminhada às autoridades venezuelanas, Lula colocou o Brasil à disposição para colaborar com ações humanitárias e apoio às regiões afetadas. Equipes de resgate seguem atuando nas áreas atingidas em busca de desaparecidos e no atendimento aos feridos. O número de mortos, conforme já informado, pode aumentar conforme avançam os levantamentos oficiais.
1: 20 minutos soltando para o meio-dia, agradecemos a companhia da Ivanete e de Tamar Ferla em Coronel Pilar, a Tere Lisboa, a Cleide Maria Tasque e também a Lídia Stefenon, que estão ligadas conosco através do Facebook.
0: Agora 11 horas 41 minutos, vem aí Hoje na História com Lucas da Rosa.
1: Quinta-feira, 25 de junho de 2026. Hoje é dia do marinheiro, dia mundial do vitiligo e também dia do cotonete. Na religiosidade, é celebrado São Guilherme. Hoje, na história. Em 1530, os políticos alemães adeptos da reforma protestante de Martinho Lutero apresentaram a nova confissão de fé ao imperador romano germânico. 1678. Helena Cornaro Piscopi, a nobre veneziana, tornou-se a primeira mulher a receber um doutorado em filosofia ao se formar na Universidade de Pádua. 1822. Foi deflagrada na Bahia a Batalha de Cachoeira, quando a Câmara Municipal de Cachoeira se rebelou contra a administração portuguesa ao declarar lealdade ao príncipe regente Dom Pedro. 1852. Nasceu o arquiteto espanhol Antoni Gaudí. Ele foi apelidado de Arquiteto de Deus ao criar a monumental Basílica da Sagrada Família em Barcelona. 1892. O Museu Nacional foi oficialmente instalado no Palácio de São Cristóvão, na Quinta da Boa Vista, no Rio de Janeiro. O imóvel havia sido residência da família imperial brasileira até o golpe de Estado que implantou a República em 15 de novembro de 1889. 1910. O balé O Pássaro de Fogo, de Igor Stravinsky, estreou em Paris. 1941. Foi deflagrada a Guerra da Continuação entre a União Soviética e a Finlândia, dominada pela Alemanha nazista. 1943. Os judeus residentes no gueto de Częstochowa, na Polônia, se rebelaram contra os nazistas. 1944. Foi deflagrada a Batalha de Teli e Antala, o maior conflito travado nos países nórdicos durante a Segunda Guerra Mundial. 1950. Teve início a Guerra da Coreia, depois da invasão da Coreia do Sul pelo exército norte-coreano. Em 1975, foi proclamada a independência de Moçambique. Em 25 de junho de 1991, a Croácia e a Eslovênia declararam a sua independência da Iugoslávia. 1994, os soldados russos desfilaram em Berlim antes da retirada definitiva da parte oriental da cidade, onde permaneceram por 50 anos. Em 25 de junho de 2009, morreu o cantor norte-americano Michael Jackson. Ele é considerado o rei do pop por seus trabalhos originais no gênero. 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
0: Obrigado, Lucas, que nos trouxe Hoje na História com os fatos que marcam a data de 25 de junho. Agora, 11:45.
1: Moradores do bairro Santo Antônio, em Lajeado, têm relatado transtornos causados por um ponto de esgoto a céu aberto que vem gerando mau cheiro, acúmulo de água e preocupação com a saúde pública. Segundo relatos da comunidade, o problema persiste há semanas e se intensifica em dias de chuva. Os moradores cobram providências para solucionar a situação e evitar riscos sanitários. A demanda já foi encaminhada aos órgãos responsáveis para avaliação e definição das medidas necessárias.
0: Agora, notícia importante para a região alta aqui do Vale do Taquari. Foram iniciadas nesta semana as obras de pavimentação asfáltica na ligação entre os municípios de Relvado e Coqueiro Baixo. A melhoria contempla um trecho considerado estratégico para o deslocamento de moradores, produtores rurais e transporte de mercadorias. O investimento busca ampliar a segurança viária, reduzir custos logísticos e fortalecer o desenvolvimento regional. A expectativa é de que a nova infraestrutura facilite o tráfego e impulsione a integração entre os municípios.
1: Agora, 14 minutos faltando para o meio-dia, hoje é quinta-feira.
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1: A apresentação do presidente do STR, Gilberto Zanatta, aqui conosco. Bom dia, frio, Gilberto?
3: Bom dia, Lucas. Frio, eu que não gosto de frio, não é muito bom, mas é.
1: E tem um pouco telhado, né?
3: Não tem mais.
1: É.
3: Vamos
1: já
3: em
1: foi embora as telhas.
0: Frio é bom, mata os mosquitos.
3: É, faz parte.
1: Nós, assim, a natureza parte. Precisa.
3: É, sim, não faz parte. Estamos
0: o parreiral precisa, né? Depois desse frio, sim. Brota com mais vigor.
1: A uva vai ficar boa.
3: Com certeza faz parte e nós estamos acostumados, mas o frio, ele não é muito meu amigo.
0: E se a uva fica boa,
1: o vinho também.
0: Sai melhor ainda.
1: O vinho sai melhor ainda.
3: Isso aí, faz parte da nossa agricultura, tanto que a parreira está mais um pouco aqui no sul, né? Mas não quer dizer que em outras regiões não se produza também. Então, né? O norte hoje produz, principalmente as uvas de mesa e tal, né?
1: Os melhores estão aqui.
3: Os melhores estão no sul. É isso aí. Competimos a nível mundial com vinhos, né? Então, isso é importante. Então, a nossa saudação aos ouvintes do programa Voz do Trabalhador Rural, especial associados, clientes do Sindicato de Trabalhadores Rurais de Encantado, Tô Ricardo. Assuntos de hoje, nós estamos com umas questões que a gente quer salientar, lembrar. Na questão da declaração anual de rebanho, vence agora dia 30 de junho, né? Então, todos os produtores que têm animais, gado, ovelhas, né? Todos os animais na propriedade, né? Inclusive abelhas, né? Que são de enxames, né? de produção, devem ser, então, cadastrados na inspetoria veterinária do município, dos municípios, né? Aqui nós temos a inspetoria específica, o doutor Ricardo, na prefeitura, se não me engano, né? Mas em todos estes, importante é que essa declaração seja feita, porque gera multa, né? Gera problemas na hora de emitir GTAs, então, nesse sentido, reforçamos a todos os agricultores que têm os animais cadastrados nas inspetorias veterinárias, que o prazo é agora até dia 30 de junho, né? Insero. Outra questão que a gente tem também é um chamamento nosso do sindicato, né? Para que todos os associados, associadas passem junto ao sindicato para fazer um cadastro específico para o seguro assistencial, né? Como vocês sabem, a gente comentou lá no início do ano, né? A gente teve um convênio que foi assinado pela FETAG e os sindicatos via FETAG também no cadastramento, então, de todos os associados para um auxílio, né? Que na verdade é um auxílio funeral, aonde nós então precisamos fazer um cadastro específico, né, de todos os associados, colocando principalmente até em casos de filhos, família ou responsável também, né, para a questão nos casos do falecimento. Então, salientamos, né, da importância que todos passem, na medida do possível, façam este encaminhamento, principalmente é a questão da definição de quem poderá buscar, então, no caso do falecimento, o responsável para receber o recurso, né? Então, são coisas importantes que nós precisamos encaminhar, né? E que também as famílias precisam estar cientes e dar uma definição interna dentro de cada família. Outro item que a gente tem, amanhã nós estaremos participando então do Comitê Taquariantas, né? Nós representamos a região aqui, a regional Serra do Alto Taquari, né? Juntamente com o Adair Vila, que é de Mussum, então a gente estará participando, irá participar também o Gilmar Bersten, que é de Roca Salles, nosso vizinho, e que também faz parte do Comitê de Bacia, né? A gente acompanha como sindicatos todas as atividades do comitê, que envolve as questões de meio ambiente, mas principalmente a preocupação com as águas, né? Então, o comitê, ele debate muito sobre essa questão, principalmente, né, inclusive hoje os assuntos são ligados às cheias que tivemos em 2023 e 2024, né? Amanhã teremos também uma participação de um meteorologista um pouco falando sobre as preocupações quanto o tão falado El Niño, né? Que traz uma preocupação, mas também não quer dizer que nós teremos enchentes conforme 2023 e 2024. Isso tudo vai muito depender, né? Do momento que se sabe que é uma tendência de um El Niño bastante forte e que isso trará provavelmente uma estiagem no norte do país, né? E, por outro lado, as chuvas serão concentradas mais na parte sul. Então, teremos, né, que estar preparados para isso, mas que nesse dia, então, nós teremos também essa, um pouco disso, né? A preocupação que você tem, ontem, inclusive, teve aqui promovido pela Rádio Encantado e mais algumas entidades apoiadoras, um evento importante onde teve promotor Diefenbach, que também tem acompanhado o comitê, né? Nós temos conversado seguidamente sobre isso, mas na preocupação do que se fazer, né? De como buscar formas de reduzir os problemas das enchentes, os problemas principalmente também das perdas de pessoas, né? Mas que precisamos discutir, conversar e ver as formas também de amenizar esse tipo de problema. Então, amanhã estaremos participando deste evento no município de Garibaldi. Também nós reforçamos, nós temos disponível, na verdade, agora no dia 13, 14, 15 de julho, nós temos agendado a princípio um evento de panificação caseira, né, pelo Senar. Ele está disponível, foi cancelado de um outro local, de um outro sindicato, e nós temos essa possibilidade. Caso tenha algum clube de mães interessados, é 3 dias, né, o sindicato auxilia com os materiais, né, o que a comunidade precisa, ou o clube de mães que precisar, quiser fazer, precisa ter no mínimo 12 participantes e também ter uma estrutura de uma cozinha onde possam então para fazer, né, os pães, fazer todos os encaminhamentos nos dias 13, 14 e 15 de julho. Então teria que ser provavelmente numa comunidade, um local que tenha um espaço para se fazer, né? Ele é para ser rural, né? Mas também podemos encaminhar pessoal que tem um pouco de ligação, a gente consegue também fazer a realização deste evento através do Senar, então, nesses dias 13, 14 e 15 de julho, que por enquanto está em aberto, não temos ainda definição se vamos realizar agora, até amanhã teremos que talvez fazer o cancelamento do evento, né? Não gostamos, não queremos isso, mas isso também faz parte. Também agora está sendo retomada as questões que envolvem principalmente a questão do INSS, é onde está voltando, né, o atendimento através dos encaminhamentos de aposentadoria através dos nossos sindicatos. Então, aos poucos estão sendo retomadas os convênios, né, que envolvem então os nossos sindicatos, né? A FETAG tem trabalhado neste com o objetivo então desses ajustes, principalmente que ocorreu, né, o cancelamento por via unilateral através do INSS, né, onde todos os STRs foram descredenciados, né, e agora numa negociação então se está retomando esta questão que é importante para os nossos agricultores também. Ainda reforçamos a importância do Cadastro Nacional da Agricultura Familiar, né, que é um documento utilizado para identificar qualificar a unidade familiar, produção agropecuária, né? E os empreendimentos. E é importante, então, que, na verdade, uma vez se fazia a declaração de aptidão ao PRONAF, hoje é o CAF, que é o Cadastro da Agricultura Familiar. Então, mudou algumas questões, a limitação de renda, ela é mais ampla, né? Não tem mais tanto limite de renda, mas sim, é preciso que a propriedade tenha, no mínimo, 50% da renda da agricultura e que tenha a atividade a família seja a gerenciadora, a trabalhadora, que tenha a maior parte da atividade, as atividades do o serviço, né, ele seja feito pela família, né? Então, não adianta ter uma produção grande se a pessoa não tem atividade, né? Então ele estaria desenquadrado. E envolve, então, na verdade, principalmente a questão, inclusive, de para financiamentos, né? E também, né, nessa mesma qualificação, a pessoa tem, ou a família, né, ela tem que ter, então, a qualquer título, uma área de, no máximo, 4 módulos fiscais, né? Utilize predominantemente a mão de obra familiar, como havia citado, e também metade da renda bruta familiar da atividade seja do estabelecimento. Os limites, né? Tem limites, então, que entram depois quando se fala em financiamento, daí muda o enquadramento. Aí cada, dependendo dos valores, tem um enquadramento, né, dentro da CAF, né, que é o que a gente mais tem trabalhado. Você pode fazer um enquadramento no Cadastro Nacional da Agricultura Familiar, mas para acessar os recursos do PRONAF, daí tem valores mais específicos que limitam, então, a questão da liberação de recursos, né? Então, reforçando essa questão. E então, encerrando também o nosso programa, reforçando a importância dos associados e associadas passarem junto ao sindicato para fazer aquele encaminhamento referente ao auxílio funeral, que nós precisamos, então, ter isso para repassar para a seguradora, né? E poder, então, ter mais facilidade, às vezes, na hora dos encaminhamentos, no caso dos sinistros, né? Dos problemas do falecimento, algo assim. Com isso, encerramos o nosso programa, desejando a todos um bom almoço, uma boa semana e até a próxima quinta-feira. José Raimundo Tramontini.
0: Obrigado, presidente do STR, Gilberto Zanatta, que nos trouxe a voz do trabalhador rural. Agora 11:58, vamos destacando que o Jornal do Meio-Dia aqui na Rádio Encantado tem o apoio do supermercado Bergamasque e também o apoio da Cresson. 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
0: Faltando alguns segundos para o meio-dia, vem aí Érica de Oliveira e o informativo de Vespasiano Correa.
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4: 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Convite para a missa de sétimo dia de falecimento de Nelson Pedretti. A família Pedretti convida familiares, amigos e pessoas de suas relações para a missa de sétimo dia de falecimento a ser realizada neste sábado, dia 27, às 15 horas, na Igreja da Comunidade Linha Zambicari, segunda secção. Na programação da Paróquia São João Batista, sábado, dia 27, às 14 horas, missa na Comunidade São Venceslau, linha Coronel Maia. Às 15 horas, missa na Comunidade São Roque, linha Zambicari, segunda secção. E às 19 horas, missa na Matriz. E no domingo, às 9 horas, missa na Matriz. E às 14 horas, missa na Comunidade Nossa Senhora do Caravaggio, linha Visconde do Rio Branco. Atenção! O recolhimento do lixo domiciliar ocorre sempre às segundas, quartas e sextas-feiras. Coloque o lixo no local de coleta até às 7:30 da manhã, garantindo que os resíduos sejam recolhidos corretamente. Sua colaboração é fundamental. Descartar o lixo de forma adequada contribui para uma cidade mais limpa, saudável e sustentável para todos. O Sindicato dos Trabalhadores Rurais de Vespasiano Corrêa comunica aos produtores de uva do município que está aberto o prazo para fazer o recadastramento vitícola, cadastro da uva da safra 2026. O prazo encerra dia 30 de junho e estes somente serão realizados com agendamento. Os produtores deverão apresentar todas as contranotas de venda de uva da última safra. 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Programa Milho 100%. Inscrições encerradas. Informamos que a cota de inscrições para o programa Milho 100% já foi atingida. Agradecemos a todos os interessados e reforçamos que novas oportunidades serão divulgadas pelos canais oficiais. 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Este foi o informativo de Vespasiano Corrêa, aqui pela Rádio Encantado.
0: Agora 12:04. Obrigado, Érica, que nos trouxe as informações de Vespasiano Corrêa, um amor de cidade.
1: A Prefeitura de Coqueiro Baixo, por meio da Secretaria Municipal de Saúde, dará início, no dia 6 de julho, ao programa Caminhando para a Saúde, iniciativa voltada à promoção de hábitos saudáveis e melhoria da qualidade de vida da população. As principais, ou melhor, as atividades ocorrerão a partir das 6 horas da manhã, com saída do ginásio municipal. O projeto prevê caminhadas orientadas e busca incentivar a prática regular de exercícios físicos, além de fortalecer a convivência comunitária. Mais informações podem ser obtidas junto ao posto de saúde de Coqueiro Baixo.
0: O governo do estado confirmou a destinação de mais de 3 milhões para a construção de uma nova ponte sobre o Arroio Jacarezinho, na estrada vicinal que dá acesso à linha Chiquinha e São Marcos. Obra aguardada há anos pelas comunidades atendidas. O anúncio foi realizado no dia de ontem e garante os recursos necessários para a execução da obra, que é considerada estratégica para a mobilidade regional. A estrutura substituirá a travessia danificada pelas enchentes e deverá ampliar a segurança e a integração entre a região aqui de Jacarezinho, linha Chiquinha e linha São Marcos.
1: A Holanda registrou a primeira aplicação de eutanásia em uma criança desde a entrada em vigor da legislação, que passou a permitir o procedimento em menores de 12 anos com doenças graves e sofrimento considerado insuportável. O caso foi confirmado por autoridades de saúde do país, que informaram ter seguido os critérios previstos na norma. A medida continua gerando debates éticos e jurídicos em diferentes países sobre os limites da intervenção médica no fim da vida.
0: Pois o Ministério da Saúde confirmou a destinação de novas ambulâncias do Serviço de Atendimento Móvel de urgência, o SAMU, para municípios aqui do Vale do Taquari. Os veículos fazem parte de um lote de 114 ambulâncias que foram adquiridas para o Rio Grande do Sul e que atualmente passam pelo processo de adaptação para o padrão operacional do SAMU. Na região, os municípios de Arroio do Meio, Boqueirão de Leão, Marques e Souza e Encantado serão contemplados com uma ambulância cada. A confirmação representa um avanço no processo de ampliação da cobertura do atendimento pré-hospitalar de urgência que já havia sido anunciado em setembro do ano que passou.
1: Na tarde de ontem, a Secretaria da Saúde de Roca Salles promoveu um encontro com os profissionais da rede municipal para apresentação do programa Vigi Desastres, uma importante estratégia voltada à vigilância, prevenção, preparação e resposta às emergências e desastres que possam impactar a saúde da população. A atividade contou com a presença do secretário municipal de saúde, Marino Deves, que destacou a relevância do projeto e reforçou o compromisso da administração municipal em manter o município preparado e organizado diante de situações adversas.
0: O morador Ivandro Dalmoro, de Marques e Souza, é o contemplado na promoção Vida de Sorte e recebeu oficialmente uma motocicleta Honda Bi sorteada pela campanha. A entrega do prêmio aconteceu com a presença de representantes da organização e familiares do ganhador. A ação integra uma série de sorteios realizados que distribui prêmios em dinheiro e veículos para participantes cadastrados. O vencedor comemorou a conquista e destacou a surpresa ao ser informado sobre o resultado.
1: Agora, 8:08, daqui a pouquinho, o Dilamar dos Passos chega com o informativo Demussum.
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1: 12:09, notas, avisos e comunicados do informativo de Mussum desta quinta-feira. Começamos com a programação religiosa da paróquia Nossa Senhora da Purificação. Hoje, quinta-feira, às 15 horas, tem terço da saúde na Gruta Nossa Senhora de Lourdes, ao lado da matriz. Amanhã, sexta-feira, às 19 horas, missa no bairro José Marcolim. Sábado, dia 27, 15 horas, missa na Capela 13 de Maio, 16 horas, missa na Capela do Bracharel. Domingo, dia 28, 8:30, missa na matriz com batizados. 10 horas, missa na Capela São Luís. Também lembramos que estamos à disposição da comunidade, ação entre amigos da festa de São Roque. Números com festeiros ou na secretaria paroquial. E atenção, aviso de utilidade pública. A administração municipal informa que devido à obra do asfaltamento, a estrada da comunidade de São Faustino e São Jovita estará interrompida nesta tarde de quinta-feira até às 17 horas. Durante o período, a estrada permanece bloqueada totalmente. Solicitamos a compreensão de todos os motoristas. Lembramos que é hoje, na parte do meio-dia, final da tarde, e também foi aí prorrogado, estendido, o pedido para o próximo sábado. Atendendo pedidos, vamos estender nossa parmegiana para sábado ao meio-dia. É os Guri Lanches, com filé à parmegiana, porção para duas pessoas, que pode ser retirada, deve ser retirada, na Avenida Barão do Rio Branco, número 91, em Mussum, em frente à antiga loja do Real. Hoje, na parte da noite, entre 18 e 22 horas. Contate-nos pelo 980-57-611. 980-57-611. Também temos teleentrega para Mussum Encantado. Consulte a taxa e disponibilidade no momento do pedido. Também lembramos que todo o valor arrecadado será destinado e doado para ajudar no tratamento de saúde do Belmar, popularmente conhecido por Chorinho. Roteiro para recolhimento de lixo no interior do município. Na próxima quarta-feira, dia 1º, comunidade São Luís, Santa Lúcia e 28 de setembro. Dia 8, Bracharel, 13 de maio e 20 de setembro. A comunidade mussunense está convidada a participar nesta tarde da 6ª Conferência Municipal de Saúde. Início 13:30 na Câmara de Vereadores. Com isto, a Unidade Básica de Saúde também comunica que não há atendimento durante o período da tarde hoje. Em caso de urgência ou emergência, o hospital atende normalmente. 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A Prefeitura Mussum informa que ao longo deste mês de junho, poderá ocorrer lentidão na realização das leituras de água e atendimento de algumas demandas deste setor. A situação se deve ao processo de transição do servidor responsável para leituras, além do afastamento temporário do servidor Pablo, que está em recuperação após um procedimento cirúrgico. Contamos com a compreensão e colaboração de todos. Em caso de dúvidas ou necessidades, informações podem ser redimidas junto à Prefeitura em Mussum. Horas máquina. Atenção, produtores rurais. A Prefeitura Mussum informa que está aberto o período para solicitação de horas máquina para serviços nas propriedades do município. Os interessados devem comparecer na Prefeitura para realizar a abertura do protocolo, etapa necessária para o registro e encaminhamento dos pedidos. A Inspetoria Veterinária também comunica aos produtores que o período de declaração de rebanho prossegue até o final deste mês de junho. Não deixe para a última hora. Lembre-se, a declaração é obrigatória e prevista em lei. O não cumprimento poderá resultar em multa, bem como bloqueio da propriedade. 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A Secretaria de Obras reforça à população que o recolhimento realizado nas quintas-feiras nos bairros e sexta-feira no centro é destinado exclusivamente para entulho. É importante não misturar entulho com lixo doméstico. Quando o material for misturado, o recolhimento não pode ser realizado. 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Vem aí o jantar do Pavilhão 9, dia 4 de julho, na comunidade do Morige, Roca Salles, 20 horas. Logo após jantar, a animação ficará por conta de Alex Martins Acústico. No cardápio, massa, frango, suíno, maionese e salada. A cada de venda de ficha, um valor será destinado ao tratamento de saúde do Chorinho. O valor do ingresso é de apenas R$50. A Liga Feminina de Combate ao Câncer comunica que continua atendendo a comunidade sempre nas quintas-feiras à tarde. Lembra ainda que necessita do apoio de todos para cumprir o compromisso com os assistidos. Quem quiser pagar mensalidade pode retirar o carnê e fazer o pagamento na farmácia Manipulares com a voluntária. Outras formas de ajudar são adquirindo itens à venda na sede, a doação de tampinhas ou através do Pix. Siga a Liga nas redes sociais, no Instagram ou no Facebook. A Secretaria Municipal de Educação comunica que a Biblioteca Pública Municipal Rui Barbosa atende sempre no período da tarde, entre 13 e 17 horas. 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Atenção, mulher de Mussum. Encerra hoje o prazo e as inscrições do Instituto Humaniza em parceria com o CRAS, que está apresentando o projeto Mulheres que Transformam, uma oportunidade 100% gratuita de qualificação profissional para mulheres do Vale do Taquari. O projeto é realizado pelo Instituto Humaniza, através do governo federal. Inscrições, então, até o dia de hoje. Entre em contato com o CRAS. 997-39-5784. A Secretaria da Saúde informa que o Dr. Volney está em período de férias até o final deste mês de junho. 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Lembramos mais uma vez que a comunidade mussunense está convidada a participar hoje, a partir da 1:30 PM, da 6ª Conferência Municipal de Saúde. Evento esse que vai ser realizado junto à Câmara de Vereadores. Com isto, a Unidade Básica de Saúde estará fechada durante a tarde de hoje. Caso de urgência ou emergência, o hospital estará atendendo normalmente. Ainda também lembramos que a administração comunica que, devido à obra do novo asfalto, a estrada da comunidade de São Faustino e São Jovita tem interrupção até às 5 horas da tarde hoje. Durante o período, a estrada está totalmente bloqueada. Solicitamos a compreensão dos motoristas e também moradores. Na programação religiosa para hoje, quinta-feira, às 15 horas, Terço da Saúde, na Gruta Nossa Senhora de Lourdes, ao lado da Matriz. Com isto, nós apresentamos aqui na Rádio Encantado mais uma edição do informativo do município de Mussum nesta quinta-feira, prometendo voltar no Jornal do Meio-Dia, amanhã, sexta, 12 horas e 10 minutos, José Raimundo Tramontini.
2: Obrigado, Gilamar, que nos trouxe o informativo da Princesa das Pontes aqui no Jornal do Meio-Dia. Agora, 12 horas e 22 minutos, vamos à nossa próxima atração.
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2: Chegando aqui no Jornal do Meio-Dia, a Hora das Comunicações, oferecimento Construvale e Farmácia Central. 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
3: Agora, 12h27. Funerária Garibotti informa. Nota de falecimento. Esposa Terezinha, filhas Cândida e Milena, genro Jumper, netos Ernesto e Elis. Diretoria da Comunidade Santa Clara e demais familiares comunicam o falecimento de Deoclides Ângelo Zanetti, mais conhecido por Baitão, ocorrido aos 76 anos. Os atos fúnebres estão sendo realizados na Capela Mortuária São Pedro, Encantado. O cerimonial de despedida será às 16h no mesmo local e após o sepultamento no cemitério São Pedro, Encantado. Noticiamos o falecimento de Deoclides Ângelo Zanetti, mais conhecido por Baitão, aos 76 anos. Os atos fúnebres estão sendo realizados na Capela Mortuária São Pedro, Encantado. O cerimonial de despedida será às 16h no mesmo local e após o sepultamento no cemitério São Pedro, Encantado, informou Funerária Garibotti.
4: Agradecimento e convite para a missa de sétimo dia de Eva Giacomoli. O luto nos ensina que somos mais fortes que imaginávamos ser. Sentimos a falta, mas sabemos que estás num lugar melhor, sem dor e sofrimento. Nos resta viver seus ensinamentos e exemplos deixados. Essa resiliência é uma homenagem silenciosa para quem partiu. Que você esteja num lugar cheio de luz e paz. A família de Eva Giacomoli agradece a todas as equipes de profissionais do Hospital de Encantado, ao Dr. Maurício Feldens, a equipe da Unimed, à diretoria do Cemitério São Carlos pela prestatividade, a equipe de liturgia e canto, às ministras Suzana e Luciana, que estiveram presentes no dia da cerimônia, ao padre Aquiles pelas palavras de conforto, ao grupo de oração, Funerária Garibotti pelo ótimo atendimento, parentes, amigos e vizinhos que estiveram juntos neste momento tão difícil. Convidando a todos para a missa de sétimo dia que será celebrada neste sábado às 18h30 na Igreja Matriz São Pedro de Encantado. A todos o nosso muito obrigado.
3: Na programação da Paróquia São Pedro, hoje, quinta-feira, às 15h, Missa da Saúde na Matriz. Às 18h30, Missa na Matriz. Amanhã, sexta, Missas na Matriz ao 12h15 e às 18h30. Sábado, 8h30, reunião de catequese com as catequistas e catequizandos da pré-eucaristia na Igreja Matriz. Às 14h30, Missa nas comunidades São Marcos e Santa Terezinha. 15h, missa na Capelania do Cristo Protetor. Às 18h30, missa nas comunidades São João Batista, São José, Nossa Senhora de Caravaggio e na Igreja Matriz. No domingo, às 10h, saída da procissão junto ao caminhódromo. Às 10h30, missa da festa de São Pedro na Matriz. E às 18h30, missa na Matriz.
4: A Comunidade Católica de Encantado, Variedades Camila, Dr. Nédio Castoldi.

0: de família, sorvetes Gelícia, Machado Agropecuária, Casa Linda e Clínica de Fisioterapia Fabiane Draghetti convidam. Participem neste domingo da tradicional festa em honra ao padroeiro São Pedro em Encantado. Na programação, pela parte da manhã, procissão saindo do caminhódromo às 10 horas e após, às 10h30, missa na matriz. Ao meio-dia, o tradicional almoço de São Pedro, no salão paroquial, com massa, aipim, carnes de res, porco e galeto, moranga caramelizada, saladas e sobremesas. Festa em honra ao São Pedro. É neste domingo, dia 28, em Encantado. 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
1: Pois a paróquia São Pedro recorda que hoje inicia o tríduo preparatório para a festa do padroeiro na Igreja Matriz. Hoje, quinta-feira, na Missa da Saúde às 15h e às 18h30, a cargo do Cursílio e Comunidade Nossa Senhora da Saúde. Amanhã, sexta, às 18h30, a cargo das pastorais Apostolado da Oração, Movimentos e Comunidade Santo Antão. No sábado, a cargo da Catequese, do Onda e da Comunidade Santa Ana. E atenção, paroquianos, em vista da festa de São Pedro no próximo domingo, não haverá celebração em nenhuma das comunidades da paróquia, nem mesmo na Capelania do Cristo Protetor, pois é a festa da paróquia, não da matriz. Todos devem participar. A procissão sairá às 10 horas da manhã do caminhódromo, indo em direção à Igreja Matriz. Já no dia 16 de agosto, acontecerá uma Romaria Vocacional dos Jovens, organizada pela paróquia juntamente com Onda, Cursílio Jovem e Catequese. Todos os jovens são convidados a participar.
0: 12 horas 38 minutos. 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
1: Boa tarde para o Paulo Ricardo Castoldi, Rei Janir Alessi, também a Vera Rupes em Roca Salles, o Gilmar Pedersini, ainda Adriana Sivardi, Claudicir Cristo, o Edson Cornelli, o Miguel Martins e a Fátima Isabel Fim nos acompanhando lá na Rua Augusta Alta em Roca Salles.
0: Agora 12 horas 40 minutos, vamos saber como se comporta o tempo aqui na região com Érica de Oliveira.
2: No começo da tarde, o tempo permanece firme na região sob influência da massa de ar polar, com predomínio de sol entre períodos de nebulosidade variável. Após o amanhecer de frio intenso e formação de geada em áreas de baixada, as temperaturas entram em gradual elevação, alcançando cerca de 17 graus durante a tarde. Apesar do aquecimento em relação às primeiras horas do dia, quando os termômetros marcaram aproximadamente 4 graus, a sensação segue amena e agradável. Amanhã terá tempo firme e seco na região, com predomínio do sol devido à atuação de um sistema de alta pressão. O amanhecer será gelado, com mínima de 3 graus, e possibilidade de geada nas áreas de baixada, além de nevoeiro isolado. À tarde, a temperatura sobe gradualmente e alcança 19 graus, garantindo condições agradáveis sob a influência do ar frio. E no sábado, o tempo começa com sol e poucas nuvens na região. O amanhecer será frio, com mínima de 4 graus e chance de geada nas áreas mais baixas. Durante a tarde, a temperatura sobe e chega aos 21 graus. Entre o fim do dia e a noite, o aumento da nebulosidade favorece o retorno da chuva ao vale. Com os dados do Núcleo de Informações Hidrometeorológicas da Univates, Érica de Oliveira.
0: Obrigado, Érica, que nos trouxe a previsão do tempo aqui no Jornal do Meio-Dia. 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Agora, 12 horas 42 minutos.
1: O Hospital de Estrela recebeu investimento de R$1.400.000 do governo federal para modernizar seu centro cirúrgico. Os recursos são destinados à aquisição de equipamentos e melhorias estruturais voltadas ao atendimento de pacientes da região. A direção da instituição destaca que o aporte permitirá ampliar a capacidade dos procedimentos realizados e qualificar os serviços oferecidos. O hospital atende moradores de diversos municípios do Vale do Taquari.
0: O Vale do Taquari também passou a integrar o roteiro de observação de agentes e operadores de turismo de diversas regiões do Brasil, ampliando sua visibilidade no mercado nacional. A região vem despertando interesse em razão dos atrativos naturais, da gastronomia, da cultura e de empreendimentos voltados ao turismo religioso e à experiência. A iniciativa busca fortalecer o setor, ampliar o fluxo de visitantes e gerar oportunidades econômicas para os municípios. Lideranças locais avaliam que a divulgação nacional pode consolidar o Vale como destino turístico de destaque no Rio Grande do Sul.
1: E os jovens que completam 18 anos neste ano de 2026 têm até o próximo dia 30 de junho, terça-feira, para realizar o alistamento militar obrigatório. O procedimento pode ser feito pela internet ou presencialmente na Junta de Serviço Militar do município de residência. Após a data, quem não cumprir a obrigação estará sujeito ao pagamento de multa e poderá enfrentar restrições em diversos serviços públicos. Neste ano, o processo é destinado aos brasileiros nascidos em 2008, que devem efetuar o alistamento durante este primeiro semestre.
0: Pois o Sesc de Lajeado está oferecendo novos pacotes turísticos para destinos no estado e em Santa Catarina, com opções voltadas a diferentes perfis de viajantes. Os roteiros incluem transporte, hospedagem e programação organizada, permitindo que os participantes conheçam atrações culturais, históricas e naturais nos locais visitados. A iniciativa busca incentivar o turismo regional e facilitar o acesso da comunidade a viagens com planejamento e acompanhamento especializado. As vagas são limitadas e as inscrições já estão abertas.
1: Aliados do ex-presidente Jair Bolsonaro acreditam na possibilidade de prorrogação da prisão domiciliar atualmente cumprida pelo líder político. A avaliação ocorre em meio ao andamento de processos judiciais que envolvem o ex-presidente e as discussões sobre eventuais decisões das instâncias responsáveis pelo caso. Integrantes do grupo político acompanham os desdobramentos e aguardam manifestações da justiça sobre a manutenção ou alteração das medidas impostas. A prisão domiciliar de Bolsonaro, que tem o prazo que expira hoje.
0: Pois o senador Jacques Wagner deixou a liderança do governo no Senado após seu nome ser citado em desdobramentos da investigação relacionada ao Banco Master. A decisão foi comunicada em meio ao aumento da pressão política provocada pelo caso. Integrantes da base governista afirmam que a mudança busca evitar desgastes ao Palácio do Planalto, enquanto as apurações prosseguem. Wagner segue exercendo o mandato e nega qualquer envolvimento em irregularidade investigada pelas autoridades competentes.
1: 14 minutos faltando para a 1, 13 graus a temperatura. O Claudinei Coferri chega ao Jornal do Meio-Dia com informações da economia.
3: E o IPCA 15, considerado a prévia da inflação oficial do país, subiu 0,62% em maio, segundo dados divulgados pelo IBGE. Com o resultado de maio, a inflação acumulada em 12 meses alcançou 4,64%. Apesar da desaceleração em relação ao mês de abril, quando o índice havia avançado 0,89%, o resultado de maio veio acima das expectativas do mercado. Economistas esperavam uma alta de 0,57% no mês. Em maio do ano passado, o IPCA 15 registrou uma alta de 0,36%. Entre os 9 grupos de produtos e serviços pesquisados em maio, alimentação, habitação e saúde concentraram as maiores pressões sobre a inflação. E apesar do terceiro corte consecutivo dos juros, que levou a taxa Selic de 14,50% para 14,25% ao ano, especialistas avaliam que o cenário segue amplamente favorável à renda fixa, enquanto a Bolsa de Valores ainda exige cautela de longo prazo. Apesar da menor rentabilidade, a poupança continua sendo a aplicação mais utilizada no país. Cadernetas e poupança com aniversário hoje tem rendimento de 0,67%. E com novos dados de inflação do Brasil e também dos Estados Unidos, o dólar fechou a manhã de hoje com leve avanço de 0,01%, cotado a R$ 5,20. Com as informações econômicas, repórter Rádio Encantado, Claudinei Coferri.
0: Obrigado, Claudinei Coferri, que nos trouxe aqui no Jornal do Meio-Dia as informações econômicas desta quinta-feira, 25 de junho.
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1: A unidade de terapia intensiva, a UTI do Hospital São José, em Arroio do Meio, registrou índice de mortalidade de apenas 0,7, resultado considerado superior aos parâmetros de eficiência recomendados para o setor. Os dados refletem o desempenho da equipe multiprofissional e os protocolos adotados no atendimento aos pacientes críticos. A direção da instituição destaca que o indicador demonstra a qualidade dos serviços prestados e reforça o compromisso com a segurança e recuperação dos pacientes atendidos na região.
0: Pois a Prefeitura de Bom Retiro do Sul promove neste sábado o primeiro Arraiá do Parque Pôr do Sol, evento que busca reunir famílias e valorizar as tradições das festas juninas. A programação contará com apresentações culturais, comidas típicas, música e atividades recreativas para diferentes faixas etárias. A iniciativa é organizada pela Administração Municipal de Bom Retiro e pretende fortalecer a integração comunitária, além de oferecer uma opção de lazer para moradores e visitantes do município.
1: Já no vizinho município de Estrela, acontece no domingo o Festival de Etnias Tecendo Histórias, iniciativa voltada à valorização da diversidade cultural e das diferentes origens que contribuíram para a formação da comunidade local. O evento reúne apresentações artísticas, manifestações folclóricas, gastronomia típica e atividades que destacam costumes e tradições de diversos povos. A programação ainda busca preservar a memória dos grupos de imigração e incentivar o intercâmbio cultural entre as novas gerações.
0: Pois o presidente da Confederação Nacional dos Municípios, Paulo Ziukowski, criticou o anúncio do novo piso nacional do magistério e afirmou que a medida amplia a pressão financeira sobre os municípios. Segundo ele, a União estabelece reajustes sem garantir os recursos necessários para custeá-los, transferindo a responsabilidade para prefeituras já afetadas por limitações orçamentárias. A entidade defende maior participação do governo federal no financiamento da educação básica e dos salários dos professores.
1: Agora, 9 minutos faltando para 1 da tarde, daqui a pouquinho, Dilamar dos Passos e as informações do setor policial.
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3: Doze horas 55 minutos. 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
4: Daqui a pouquinho, Dilamar dos Passos chega aqui no Jornal do Meio-Dia trazendo as informações da polícia. Pois faleceu na manhã de hoje o ex-prefeito de Teutônia, Ricardo José Brenstrup, aos 61 anos, na sua propriedade, na linha São Jacó, município de Teutônia. Brenstrup governou o município de 97 até 2004. Ele foi também o primeiro prefeito reeleito na história de Teutônia. Ele também interrompeu, além disso, um ciclo de 14 anos do grupo político no poder. Ele foi o primeiro e único prefeito eleito pelo MDB em Teutônia, anos mais tarde. Já no PSDB, Brenstrup também tentou concorrer a uma vaga na Assembleia Legislativa, mas não obteve êxito. Além disso, Ricardo José Brenstrup deixa filhos, netos e demais familiares enlutados. Ainda não há informações sobre velório e despedida do ex-prefeito de Teutônia.
3: Agora 12 horas 56 minutos. 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
4: Agora sim, Dilamar dos Passos e as informações da polícia para Almeida Monitoramento de Alarmes.
5: 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Pois bem, a Polícia Civil de Soledade cumpriu ontem o mandado de prisão de uma sentença condenatória de um homem 38 anos de idade por crime de homicídio. A pena fixada é de 14 anos e 2 meses em regime fechado. A Brigada Policiais da Brigada Militar de Nova Bassano prenderam ontem um homem 39 anos de idade por ameaçar de morte a companheira. Em Carlos Barbosa, a polícia concluiu inquérito que investigava a morte de Eloide Janke Grieger, de 55 anos de idade, indiciando o companheiro por feminicídio. O crime ocorreu em 6 de junho. Após desentendimento, Eloide deixou o local onde estava. Ela dirigiu o carro quando ele colidiu o veículo contra o carro dela. Na sequência, o homem teria esfaqueado Eloide ainda com pelo menos 4 facadas. Mesmo socorrida, ela não resistiu e morreu. Na noite de ontem, quarta-feira, a Brigada Militar prendeu um homem, 26 anos, por tráfico de drogas no bairro Santo André, em Guaporé. Durante a operação, os policiais apreenderam 40 porções de cocaína, um telefone celular, uma câmera de monitoramento, R$ 400 em dinheiro. Uma saída de pista foi registrada na madrugada de hoje, quinta-feira, no bairro Carneiros, em Lajeado. O condutor de um Focus perdeu o controle de direção ao fazer uma curva, saiu da pista, derrubou uma cerca e parou no pátio de uma propriedade. Já um caso de maus tratos animal gerou revolta no município de Canguçu. Um homem de 43 anos foi identificado como suspeito de invadir uma casa, furtar um cachorro da família e matar o animal. As câmeras de vídeo monitoramento registraram o momento em que o suspeito entra no pátio da casa e leva o cão. Segundo a investigação, o cachorro teria sido enforcado e jogado em um açude. O Departamento Municipal de Trânsito realizou ontem uma operação em conjunto com a Brigada Militar para autuar e remover veículos abandonados e estacionados na calçada em local proibido em Lajado. Os pedestres precisavam passar no meio da rua. Segundo relatam autoridades, uma placa de sinalização que proibia o estacionamento tinha sido retirada. 5 veículos foram autuados e 1 veículo foi removido. Já o Departamento Municipal do Meio Ambiente Encantado, por meio do setor de causa animal, atuou ontem no resgate de 4 filhotes de cães encontrados abandonados dentro de uma caixa às margens da ERS 129 na linha Pinheirinho Encantado. Já uma colisão entre um ônibus e uma caminhonete deixou pelo menos 3 pessoas feridas na BR-386 em Mormaço. O acidente envolveu uma Ranger com placas de Soledade e um ônibus Mercedes-Benz de Londrina. 3 pessoas foram levadas para atendimento médico. A polícia de Bento Gonçalves prendeu em flagrante 2 homens por tráfico de drogas e desarticulou um esquema de teleentrega. Em um dos endereços, agentes localizaram 2,7 kg de maconha, já divididos em porções prontas para comercialização. Também foram encontrados uma balança de precisão e uma guilhotina artesanal utilizada para o corte dos tijolos da droga. Em um segundo ponto da operação, os policiais encontraram 70 comprimidos de êxtase. Já um acidente de trânsito grave ontem deixou uma pessoa morta na ERS 324, entre os municípios de Vila Maria e Marau. O condutor de um Prisma, Sadir Wilson Dalpisol, de 65 anos de idade, foi a vítima fatal. Já um acidente de trânsito envolveu uma ambulância da Secretaria Municipal de Faxinal do Soturno e um Focus, no dia de ontem, na BR-386, em direção a Taquari. Apesar do susto e prejuízos materiais, ninguém ficou ferido. Já um grave acidente doméstico foi registrado na manhã de hoje, quinta-feira, na localidade de Alto Arroio Alegre, município de Santa Clara do Sul. Por volta das 9 horas, um idoso sofreu uma queda de uma árvore enquanto realizava a atividade de poda. A vítima recebeu atendimento da equipe da ambulância do município, que realizou o primeiro atendimento e, dada a gravidade dos ferimentos, encaminhou a vítima para o Hospital Bruno Bor, em Lajeado, para avaliação especializada. Estas, então, as principais informações policiais aqui no Jornal do Meio-Dia da sua Rádio Encantado, nesta quinta-feira, em nome da Almeida Monitoramento. 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
4: Obrigado, Dilamar, que nos trouxe as informações da polícia aqui no Jornal do Meio-Dia, agora 1:02 da tarde.
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3: Agora, 13:03, vamos ao intervalo comercial. Na sequência, voltamos com mais informações aqui no Jornal do Meio-Dia.
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3: Estamos de volta com o Jornal do Meio-Dia aqui na Rádio Encantado, agora 13 horas 8 minutos.
4: A temperatura aqui no Vale do Taquari está na marca dos 14 graus. Mandamos o nosso abraço para o nosso colega Igor Lopes, sempre atento na nossa programação, dizendo que agora vem ela, Júlia Banhara Facchini, com as informações do esporte.
12: Esporte! O Brasil venceu a Escócia por 3-0 na noite de ontem e avançou ao mata-mata da Copa do Mundo como líder do Grupo C. Aos 7 minutos, a bola sobrou para Vini Júnior finalizar em gol para abrir o placar para a seleção. O Brasil voltaria a se aproveitar da pressão alta aos 21 minutos. Vinícius Júnior desarmou o adversário e tocou entre as pernas do goleiro adversário. O VAR, porém, chamou o árbitro mexicano César Ramos, que indicou falta polêmica de Vini e anulou o gol. Já nos acréscimos, Bruno Guimarães cruzou para Vinícius Júnior e o atacante cabeceou para o gol, marcando seu quarto gol nesta Copa do Mundo aos 47 minutos. Aos 15 minutos da etapa final, Casemiro deu bela enfiada para Bruno Guimarães. O camisa 8 trocou o gol por mais uma assistência, agora para Matheus Cunha fazer o terceiro para a seleção brasileira. Recuperado de lesão na panturrilha e sem jogar há mais de um mês, o camisa 10 entrou para participar de seu quarto Mundial. Nos poucos minutos que teve, Neymar mais tentou recuperar o ritmo de jogo do que conseguir fazer grandes chances, mas chegou a assustar o goleiro com uma finalização aos 44 minutos que o goleiro acabou defendendo. A vitória sobre a Escócia fez a seleção brasileira somar 7 pontos e garantir a liderança do Grupo C. O Marrocos, que venceu o Haiti por 4-2, passa na segunda posição por ter menos saldo de gols que o Brasil, enquanto a Escócia precisa esperar a sequência da rodada para saber se entra como um dos melhores terceiros. A seleção brasileira vai encarar o segundo colocado, que pode ser Holanda, Japão ou Suécia, já que a Tunísia está eliminada. A partida pelo mata-mata será na próxima segunda-feira, dia 29. Deu Suíça no jogo decisivo contra o anfitrião Canadá. Os suíços levaram a melhor com 2-1. O triunfo, a seleção suíça fecha a fase de grupos no topo da chave B com 7 pontos e seguirá para o mata-mata. Já o Canadá terminou em segundo lugar com 3 pontos e disputará a segunda fase em Los Angeles. A Bósnia manteve vivo seu sonho de chegar ao mata-mata. Venceu o Catar por 3-1 e agora a seleção está classificada quase certa aos 16 melhores classificados desta primeira fase. Na partida que ocorreu simultaneamente ao Brasil, Marrocos venceu o Haiti por 4-2, de virada. O resultado assegura a classificação, mas os deixa em segundo lugar. Eles terão pela frente o líder do Grupo F. A África do Sul levou a melhor contra os sul-coreanos. A vitória por 1-0 garantiu uma classificação inédita da seleção africana para a fase do mata-mata. E o México segue com campanha impecável no Mundial. Já classificada para a próxima fase, a seleção anfitriã venceu a República Tcheca por 3-0 e fechou a fase de grupos com 100% de aproveitamento. São 3 jogos e 3 vitórias. Nesta tarde temos mais Copa do Mundo. A partir das 17 horas, Equador e Alemanha entram em campo, juntamente com Curaçao e Costa do Marfim. Às 20 horas, Tunísia e Holanda e Japão e Suécia. E para encerrar a rodada, às 23 horas, Turquia e Estados Unidos e Paraguai e Austrália. Essas foram as informações do esporte na Rádio Encantado por Júlia Banhara Facchini.
3: Obrigada, Júlia, que nos trouxe aí as informações do esporte neste dia, nesta quinta-feira, 25 de junho.
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3: Agora aqui no Jornal do Meio-Dia, vamos trazer parte da entrevista concedida pelo prefeito de Arroio do Meio, Sidney Ecker, ao nosso colega Alexandre dos Santos.
13: E a gente recebe hoje aqui nos estúdios da Rádio Encantado, com muita satisfação, o prefeito de Arroio do Meio, o prefeito Sidney Eckert, que participa conosco e para falar, para conversar com a gente a respeito das questões relacionadas à administração municipal de Arroio do Meio.
14: Uma satisfação estar aqui conversando com vocês e estando aqui nesse microfone, a gente sabe que está em toda a região do Vale Taquari, em boa parte do estado do Rio Grande do Sul. Então é uma alegria muito grande, uma satisfação, e aproveitar, já que estamos aqui na terra do prefeito Jonas, deixar um abraço para o prefeito da Cidade Encantada.
13: Certo. Prefeito Sidney, a gente falava aqui fora do ar das questões ainda e as consequências das enchentes de 2023, 2024. Como é que está a situação de Arroio do Meio nesse processo aí, superando aí também muitas dificuldades nesse sentido?
14: Na verdade, há poucos dias atrás, ainda em Arroio do Meio, teve um treinamento pela primeira vez realizado na região sul com bombeiros de Rio Grande do Sul, Santa Catarina e Paraná. E ali conversando com os comandos, eles diziam assim que esta foi a maior catástrofe do Brasil. Ela só não é dita como a maior pelo número de mortos. Apenas uma questão numérica de mortos, mas em abrangência, em violência, em estrago, foi a maior que já aconteceu no Brasil. E aí vem a nossa força da nossa região, seja de todas as nossas cidades, seja do italiano, do alemão, do luso, de todos que moram aqui, a sua resiliência, a sua força. Ninguém abandonou cidade nenhuma, ninguém abandonou seu lugar, todos de mãos dadas, que nem diz o nosso governador Eduardo Leite, trabalhando assim com muito afinco. Estamos reconstruindo a região e a gente já percebe, né, que a nossa região vai estar muito melhor daqui a uns anos como ela estava antes. E isso faz parte da vida. A gente muitas vezes não faz as consultas preventivas, né? Mas quando a doença bate, a gente vai, corre atrás. Isso é do ser humano, é muito bonito a gente falar em teorias, como tudo deveria ser, né? Mas na prática, muitas vezes a questão financeira nos atrapalha e precisa vir a dor para nos ensinar a fazer o correto, né? E foi isso que aconteceu, e assim estamos restabelecendo o nosso município de Arroio do Meio e todo o Vale Taquari sendo restabelecido.
13: Bom, a gente acompanhava também através do site aí do município, né? Aquela questão de ações por parte da administração municipal nesse sentido, né? De tá mais preparado para uma futura enchente, uma futura catástrofe, tomara que nunca, né, aconteça, né? Mas a gente sabe que aqui tá sempre sujeito a isso. E em outras oportunidades, prefeito, a gente até falava aqui nesse mesmo microfone aqui da Rádio Encantado, né? Que a gente falava de enchente quando ela estava aí e depois acabava esquecendo, né? E dessa vez parece que foi diferente como um todo aqui em nossa região e nosso estado, né?
14: Tem alguns ditados, né? E eles sempre são muito válidos, né? A pior pandemia está para vir ainda, né? A pior enchente ainda está por vir, né? Então a gente torce sim para que nunca aconteça nada de errado, mas a gente sabe que vai acontecer um dia de novo, né? E nós estávamos toda a região do Vale Taquari com aquela base da enchente de 1941. Toda a região se estruturou em cima dela. Tudo foi construído pensando naquela enchente. Mas, lá pelos anos 70, pelos anos 80, pelos anos 90, passados 30, 40, 50 anos da enchente, aí começa aquela conversa que isso nunca mais vai acontecer e dá para construir um pouquinho mais para baixo, um pouquinho mais perto do rio. Então não aprendemos nada com aquela enchente de 1941. Bem pelo contrário, né? Nós invadimos ainda mais as áreas dos rios, dos arroios. E esse sempre é o temor. A gente tinha uma reunião ainda com o Ministério Público em Lajeado semana passada com o Dr. Dickenbach, Dr. Sérgio, e onde eu colocava essa preocupação, né? Será que desta vez a gente vai aprender? Será que desta vez, passados, porque eu ainda dizia ali naquele momento, ali em, eu estou falando agora em mandatos de prefeito, né? No final de 28 para 29, final de 32 para 33, 36 para 37, 39, 40 para 41, os anos vão passando, os prefeitos vão trocando, tudo vai se renovando, o promotor já não é mais o mesmo, tudo vai trocando. Daqui a pouco o próprio jornalista aqui já não é mais o mesmo, e as pessoas vão, pá, não. Não aconteceu mais, não vai mais acontecer. Então esse é o grande perigo, né? Da gente realmente aprender de verdade, das áreas que agora, pelo menos acho que uma coisa bacana que está sendo feita, né? Pelo governo federal, pelo governo estadual, porque os municípios não teriam condições de fazer isso, que é a questão de indenizações, de retirar as famílias do lugar e destas áreas passarem a serem públicas, serem áreas do município. Né? E aí sim, tem que vir todo um controle de Ministério Público, de Judiciário, porque a gente sabe que o político, muitas vezes, a gente fala muito em gestão, fala muito em qualificação, mas ele é pressionado pelo poder do voto. E muitas vezes alguém, num futuro, quem sabe, na tentativa de ganhar uma eleição, ele vai prometer de novo o afrouxamento da legislação, né? E aí as coisas voltam a acontecer de novo. Então, esperamos que dessa vez, né, com tudo isso que está aconteceu, com todo o apoio que a gente está tendo do governo do estado e do governo federal, né, que o poder judiciário nos monitore com muita força, com muita energia, para que ninguém mais volte a morar nessas áreas. Claro que algumas famílias em cada cidade vai ter, mas eu digo assim, por Arroio do Meio hoje, se der uma enchente de novo igual a 2024, 80% das pessoas já não mora mais nesses lugares. Então a resolução, ela é muito mais rápida, é muito mais fácil. E é isso que nós precisamos trabalhar, para não ter pessoas morando mais na região do Vale Taquari em áreas que pertencem ao rio.
13: Com certeza. Bom, prefeito, dentro dessa situação, o senhor falava aí da questão habitacional. Como é que estão os projetos, os programas nesse sentido? Tá andando? Arroio do Meio está atrasado em relação a outros municípios? Qual a situação?
14: Acho que o Arroio do Meio, na questão da compra assistida, nós tínhamos 371 famílias. 171 famílias já foram contempladas, faltam 200. E essas obras são pelo FAR, estão em construção, elas estão em andamento. E esperamos que continue assim. 294 famílias da enchente de 2023. Esse é o nosso grande problema, né? São 294 moradias, onde o governo federal depositou, empenhou dinheiro no dia 6 de outubro de 2023. E quando nós assumimos no dia 2 de janeiro de 2025, passados 15 meses, nada tinha sido feito de projeto sobre isso. Então a gente não pode culpar só o governo federal. O município também tem a sua parcela de culpa, porque também não fez a sua parte na época, né? E sim, desde o dia 2 de janeiro, então agora já são passados, né, 18 meses que a gente vem trabalhando em cima disso. Está na Caixa Econômica Federal. A pergunta que a gente faz todo dia de manhã para a equipe do planejamento, né, como é que está. Agora, semana passada, a gente conversou com a direção da Caixa Econômica Federal. Então, falta mais algumas pendências. O município está ajustando isso durante essa semana para enviar de volta. E essa é a nossa maior prioridade, poder dar o início. Porque tu imagina, né, quem está nos ouvindo, você, e talvez muitas pessoas estão nessa situação. Você já passou 3 natais sem perspectiva de uma casa própria. E está chegando o quarto Natal e ainda não foi dado o início das obras. Então isso é frustrante. Agora tu imagina isso para quem tem 80, 85, 90 anos de idade. Qual é a tua esperança? Qual é a tua expectativa? Vendo que ainda nada começou. Então isso é a nossa maior preocupação. Essa é a nossa grande unha encravada. Esse é o nosso grande calo no pé que nos dói todo dia.
13: É desolador desse tipo de situação, né? Bom, prefeito, outra situação ainda relacionada às enchentes, Arroio do Meio, ali também teve duas questões relacionadas às pontes, né? De extrema importância aqui para toda a região, a ponte da RS-130 e também a ponte de ferro e de Arroio do Meio, que acabou ali sendo num momento ali também a salvação aqui para a parte alta do Vale do Taquari, para essa ligação aí também, né, prefeito?
14: E mais a ponte do Exército.
13: E mais, né? A ponte do Exército ainda, né?
14: É, realmente Arroio do Meio, como fica no meio do vale, né? O que mais teve aí foi de pontes atingidas. Se nós pegarmos ali no Vale do Arroio Grande, ali foram 7 pontes destruídas, né? Felizmente hoje todas elas estão recuperadas, todas elas estão reconstruídas. Mas a grande ponte de impacto foi a ponte da RS-130. E aqui de novo a gente precisa parabenizar o governo do estado, a Secretaria dos Transportes, a EGR, porque reconstruir uma ponte dessas em um período de um ano, para os níveis, para os padrões brasileiros, foi uma obra extremamente rápida, extremamente urgente. Assim também como a ponte de ferro, na época, quando foi reconstruída, reformada, ela foi de grande serventia de impacto para todo o Vale do Taquari. E ali estamos na expectativa de a qualquer momento ser anunciado pelo governo federal o início da obra de uma nova ponte do lado da ponte de ferro. E vamos ter a segunda. E também, agora, poucos dias atrás, assinamos o convênio com o governo do estado, Arroio do Meio e Lajeado, para pavimentar o asfalto, a área, até onde é que era a ponte do Exército, e os dois municípios construíram uma nova ponte. E a ponte de Marques e Travesseiro também está sendo reconstruída. Então vamos ter várias pontes, e essa da ponte de ferro, do lado da ponte de ferro, e essa da RS-130 é com uma altura muito alta, né? Que 2 metros acima do nível da última enchente. Então esperamos isso também nos dar a certeza que para um próximo evento climático a região do Vale do Taquari vai estar muito melhor preparada.
13: Certo. Estamos conversando aqui no Bom Dia Região dos Vales com o prefeito do município de Arroio do Meio, prefeito Sidney Eckert, que participa aqui de nossa programação na manhã de hoje. Nessa questão ainda de logística aí do vale, questão da necessidade de duplicação, por exemplo, prefeito, da RS-130, teve essa questão do programa de concessão de rodovias do governo do estado, que não apareceu interessado aqui para o bloco 2. Como é que o senhor vê toda essa situação? Teve essa questão do programa de concessão de rodovias do governo do estado, que não apareceu interessado aqui para o bloco 2.

0: inclusive os 11 municípios da região pagaram um estudo de viabilidade técnica. E todo mundo sabe, né? E tem alguns trajetos, principalmente se tu pegar ali de Cruzeiro do Sul até São Caetano, Arroio do Meio, que ninguém anda naquele trajeto, ninguém consegue andar. É a área mais delicada. A questão de impostos, o pedágio é um imposto, ninguém quer pagar. Eu gostaria de não pagar minha água lá em casa. Eu gostaria de ter luz de graça. Eu gostaria de ter internet de graça. Eu não gostaria de pagar IPTU. Eu não gostaria de pagar IPVA. Mas se eu não pagar, eu não tenho água, eu não tenho luz, eu não tenho internet, eu não posso andar com o meu carro e vou ficar devendo. E a gente sabe que em todo mundo, e essa é uma discussão que se faz, e ela vira muito mais politiqueira, né? Porque todo mundo se faz pedágio. Qual é o estado que mais cresce no Brasil? São Paulo. O estado que mais pedágio tem. E ele continua crescendo. Quem é que vai se instalar aqui encantado, em Arroio do Meio, de empresas grandes? Qual é o empresário grande que vai vir se instalar quando ele tem que andar um trajeto que ele devia fazer em 20 minutos e ele leva 40? Isso faz qualquer um desistir de investir na nossa região. E aí, o que aconteceu nas concessões é algo meio doido, né? Quando você vê que os bolsonaristas e os lulistas se abraçaram para ser contra o pedágio. Agora o governo federal vai aumentar 20% os pedágios aqui no Rio Grande do Sul. Mas para nossa região não pode ter pedágio. Ali a obra da BR-386, ali que está sendo duplicada até a Tio Hugo, ela começou no governo Bolsonaro. Só tem obra ali, né? Mas agora aqui nas concessões do Rio Grande do Sul, os dois se abraçaram e foram contra. Claro que a gente está num ano eleitoral, a gente sabe disso. Todo mundo é contra. Mas ninguém apresenta a solução de como vai resolver isso. Então, eu vejo assim que isso é um atraso para nossa região. Vai atrasar a nossa vida. Porque ninguém quer investir em uma pessoa que tu já sabe que ela tá com a veia, artéria dela entupida. Porque tu não sabe quanto tempo ela vai viver. E a nossa região está com as suas artérias entupidas. Então é difícil vir investir aqui se não tem infraestrutura logística.
1: Esta parte da entrevista concedida pelo prefeito Sidney Ecker ao colega Alexandre dos Santos no programa Bom Dia Região dos Vales. Agora 13:30, vamos encerrando o Jornal do Meio-Dia de hoje. Nós voltamos amanhã a partir das 11:30, na sequência aqui na Rádio Encantado, vem Claudinei Coferri e o show de bandas. Ouvintes, tenham todos uma boa tarde.
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0: Opa, opa, senhoras e senhores, moças e rapazes, e aí, tudo bem contigo? Maravilha, maravilha. É, salve, salve, essa quinta-feira, dia 25 de junho, 2026. Está começando aqui pela Rádio Encantado 104.7 FM, mais uma edição do Show de Bandas. É, a partir de agora, a programação musical na tarde da 104.7 FM. Hoje, quinta-feira, até às 3 horas, hein? Porque a partir das 3 tem a Missa da Saúde, direto da Igreja Matriz São Pedro, Encantado. 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Temperatura 13 graus nesse momento aqui no centro da cidade de Encantado, a cidade do Cristo Protetor, no Vale do Taquari. Sol entre nuvens aqui na região na tarde desta quinta-feira, timidamente, né? Sol aparecendo aí no Vale do Taquari hoje. E a partir de agora, tua participação aqui na programação do Show de Bandas pelo telefone 3751-1580, também pelo WhatsApp aqui do estúdio no 99988-1543. Lembrando que é tudo área 51, então bora começar.
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0: Começando com a banda da Núbio Azul, a programação do Show de Bandas de hoje. Amei antecipado, da Núbio Azul aqui no show.

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1: É o musical Calmon aqui na programação do Show de Bandas. 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
1: 15 minutos, agora faltando para as duas, 13 graus. Sol entre nuvens aqui na região.
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1: Mandando uma boa tarde, agradecendo a sintonia, a audiência, a participação.
0: Sim.
1: Alô, José Pedro Tonini.
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1: Pessoal aí da lancheria do Pedro, em frente a JBS Alimentos, aí no centro de Roca Salles, escutando a programação do Show de Bandas, hein? É, um abração aí pro Zé Pedro. Pessoal aí da lancheria do Pedro.
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1: Tá tudo em casa, né, Pedro? É, a dupla de Pedro aí. 15, faltando agora para as duas. Banda, abreviação aqui no show. Participação da galera do rádio.

0: Musical São Francisco, Código Secreto aqui na programação do Show de Bandas. Antes, a banda Brilhação Travesseiro Encharcado. Secreto pra... Mandando uma boa tarde, agradecendo a sintonia, audiência. Alô, Paulo Lucas. Secreto. Loteamento 7 de setembro, Roca Salles. Um abração aí pro Paulo, também pra Neiva.
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0: Uma boa tarde da quinta-feira, um bom trabalho pra vocês e obrigado aí pela sintonia. Os atuais, os reis do baile aqui na programação do Show de Bandas e o Barco do Amor.

0: Banda 10, aqui na programação do Show de Bandas, Marte ou Saturno. Antes, você curtiu os atuais, o Barco do Amor. Mandando uma boa tarde, agradecendo a sintonia, a participação da Nelita Stefani. É, o pessoal da linha Capoeirinhas, interior de Relvado, na sintonia da audiência do Show de Bandas, né? Uma boa tarde da quinta-feira, essa tarde de nuvens e sol fraco. Não tá fazendo aquele frio de ontem, né? É, estação do inverno. Uma boa tarde pra você.
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0: Pessoal da linha Capoeirinhas, Nova Brécia, Terezinha Petroli, acompanhando a gente, curtindo a programação do Show de Bandas lá no litoral em Imbé, né? Uma boa tarde pra Terezinha Petroli. Obrigado aí pela audiência, obrigado pela sintonia, Terezinha. Rainha musical, Fígado de Aço. Aqui nessa casa.

0: Agora são 2:02. 13 graus, você curtiu aqui na programação do Show de Bandas, Werder e Companhia Musical, com a galera do Rainha Caminhão do Lixo, Werder e Companhia Musical, a galera de Capitão, né? E antes você curtiu o Rainha Fígado de Aço. 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Oportunidade de emprego em oportunidade de trabalho. 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Então peça o seu amargo do colono aí na farmácia da sua preferência, amargo do colono. 2:05, 13 graus de temperatura. Daqui a pouquinho às 6 horas, a missa da saúde direto da Igreja Matriz São Pedro, Encantado. Bora lá, participações aqui na programação do Show de Bandas pelo telefone 3751-1580, também pelo WhatsApp 99988-1543. Lembrando que é tudo área 51. Jonas Bull, o glorioso Freada, tá na escuta da programação do Show de Bandas, trabalhando, né? Tá fechando a semana aí no centro de Roca Salles, aí na Jacoblan, no prédio do Paulinho. Tá colocando tinta aí na parede, né, Jonas? Então tá, um abração aí pro Jonas Bulo Freada, bom trabalho, obrigado aí pela audiência, obrigado pela companhia. Sempre acompanhando também a programação do Show de Bandas. Moacir Daroit, em Nova Bressa, o pessoal da Secretaria de Obras da Prefeitura de Nova Bressa, também na escuta do programa. Dizendo, manda um abraço especial aí pro Bacana, pro Pula, pro Zorros Bike. E especialmente manda um abraço aí pro Carlos Alberto Marcolin e também pra Magda. Pessoal aí do Garibote Assistência Familiar, né? Eles que prestigiaram no último domingo a festa de São João Batista em Nova Brécia. Então tá, né? Um abraço especial aí do Espeto pro Marcolin. Dizendo que tem que respeitar o Marcolin e a Magda, né? Não dá pra pegar carona aí com o Marcolin, né? O Espeto. Então tá, uma boa tarde pra vocês, obrigado aí pela audiência, obrigado pela participação, pessoal da Secretaria de Obras da Prefeitura de Nova Brécia. Pedindo a música dos Atuais, então vamos curtir a nova novidade e lançamento aí dos Atuais aqui no show.
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0: Os Atuais com Thalita e Elisa. Elisa. Mississippi.

0: musical JM Barquinho Azul. Antes você curtiu os atuais, os Reis do Baile, com Thalita e Elisa. E a regravação Mississippi.
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0: 2:14, 13 graus. Céu parcialmente nublado aqui na região. Uma boa tarde da quinta-feira. Alma Nova, Choro na Tela.

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1: 2:25, 13 graus. Tarde desta quinta-feira, dia 25 de junho, tarde de tempo seco aqui no Vale do Taquari, né? Mais sol do que nuvens, é, espaços aí de céu azul também, né? Uma boa tarde da quinta-feira. Temperatura agradável nesse momento, não é mais amena, né? Não tá fazendo aquele frio todos os últimos dias. Temperatura quase chegando aí na marca dos 14 graus nesse momento. É, e hoje tem bastante jogo aí pela Copa do Mundo. Tem vários jogos acontecendo hoje a partir das 17 horas. Pelo grupo E da Copa do Mundo, hoje teremos Curaçao e Costa do Marfim e Equador e Alemanha, né? Pelo grupo F, às 20 horas, hoje tem Tunísia enfrentando Países Baixos e o Japão enfrentando a Suécia. É, o Japão que pode ser aí o nosso adversário na próxima fase, né? Às 23 horas, pelo grupo D, hoje tem Turquia e Estados Unidos e o Paraguai enfrentando a equipe da Austrália. Jogos de hoje pela Copa do Mundo. E o Brasil ontem venceu por um placar de 3-0 a Escócia, né? E garantiu a classificação em primeiro lugar do grupo. Classificação aí para a próxima fase. Tá no aguardo agora do adversário. Jogo confirmado já para a próxima segunda-feira, 14h, né? É, 14h, próxima segunda-feira. Brasil enfrentando seu adversário aí na próxima fase da Copa do Mundo. 2:27, daqui a pouco tem a missa da saúde, direto da Igreja Matriz São Pedro Encantado. E a tua participação aqui no Show de Bandas pelo telefone 3751-1580 ou então pelo WhatsApp 99988-1543. Participação aqui no Show de Bandas pelo telefone 3751-1580 ou então pelo WhatsApp 99988-1543.

0: 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É, tá ligado, tá curtindo aí a programação do Show de Bandas, né? Uma boa tarde pro Fábio Dias, boa tarde pra vocês aí em São Valentim do Sul. Pessoal trabalhando na lida da parreira e acompanhando a nossa programação. Também mandando aquele abraço, agradecendo a sintonia, a audiência do João Padilha e também da Lorena Gugel, aí na 21 de abril em Roca Salles, tomando aquele bom chimarrão na companhia aí do Show de Bandas, né? Um abraço aí pro seu João Padilha, também pra Lorena Gugel. A Circe Giovanella aí no Centro do Encantado, também ligada, curtindo a programação. Boa tarde, Circe. Aldete de Olinda, linha Marechal Deodoro Constância Roca Salles, também na escuta do programa, tá dizendo, manda um abraço, manda música aí pro marido, taxista querido, tá levando uma carona aí pelo centro de Roca Salles, a programação do Show de Bandas. Uma boa tarde pra Aldete, também pro maridão, o taxista querido, um bom trabalho, obrigado aí pela carona, obrigado pela companhia. O Fladinei Cago, aí na Júlio de Castilho, Centro de Encantado, aí no Ponto do Sorvete. É, também curtindo a programação do Show de Bandas, né? Um abração todo especial aí pro Fladinei Cago. Tá dizendo, manda um abraço aí pro mano Fladinei. E também pro Kiko Fontana, lá da Linha Nova, interior de Roca Salles, né? Tá em frente ao fogão, a lenha, tomando aquele bom chimarrão, escutando também a programação do Show de Bandas. Que maravilha, né? Daqui a pouquinho a missa da saúde.
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0: E agora a gente vai curtir Rogério Magrão, é o Coração Pirou.

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0: finaleira do show de bandas daqui a pouquinho, a missa da saúde direto da Igreja Matriz São Pedro Encantado. Vamos lá com as últimas participações. Antes também trazendo a loteria do Rio, a extração das duas, caneta e papel na mão, anotando os números da extração da loteria. O quinto prêmio 6.325, 6.325. Quarto prêmio 1.231, 1.231. O terceiro prêmio 6.861, 6.861. O segundo prêmio 3.058, 3.058. E o primeiro prêmio da loteria do Rio, a extração das duas, o primeirão 6.781, 6.781 o primeiro prêmio. E logo mais às 18h30 tem a loteria da sorte, claro, você acompanha aqui na Rádio Encantado 104.7 FM. Mandando uma boa tarde, agradecendo a sintonia, audiência, desejando um bom trabalho pro pessoal aí da lavagem e borracharia aí no centro de Roca Salles, aí na Rio Branco. Aí pertinho do clube, né? Uma boa tarde pro Zé, pro Luiz Fernando, pra Sandra dos Santos e também pra Cláudia. Sempre acompanhando diariamente, sintonizando de manhã até noite a programação da Rádio Encantado 104.7 FM. E o pessoal também sempre escutando aí o show de bandas, né? Tava bom o grosso, viu, Sandra? Delícia, maravilha, né? Não é só por foto, não. Então tá, né? Um abraço aí pro Zé, pro Luiz Fernando. Pessoal trabalhando sempre a milhão aí na lavagem e borracharia. Aquela lavagem mais pesada aí de caminhão, de máquinas, né? Deixando sempre tudo muito caprichado, brilhando, né? Tudo gerenciado aí pela Sandra dos Santos e também pela Cláudia, né? Então tá. O pedreiro Jadir Spediorini e os guris da obra trabalhando aí nos altos do São José em Encantado. O pessoal tá montando a laje, daqui a pouquinho a ferragem, depois o concreto na Spediorini. Uma boa tarde da quinta-feira, um bom trabalho. Obrigado aí pela audiência, obrigado pela participação do Jadir Spediorini. E assim a gente vai fechando por aqui o show de bandas de hoje. Também mandando um abraço aí pro pessoal da Frosa Móveis Esquadrias Encantado. Pessoal também trabalhando na escuta do show de bandas. Celso José Frosa Locipó. Uma boa tarde para vocês, um bom trabalho. Obrigadão aí pela companhia. Vem aí a missa da saúde. Show de bandas volta amanhã a partir da 1:30 PM.
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0: Para fechar tem o São Marino Bandida.

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0: Em nome do Pai, do Filho e do Espírito Santo.
1: Amém.
0: A graça de nosso Senhor Jesus Cristo, o amor do Pai e a comunhão no Espírito Santo estejam convosco.
1: Bendito seja Deus que nos reuniu no amor de Cristo. Celebramos com alegria a novena de São Pedro, padroeiro da nossa paróquia, coluna da Igreja de Cristo. Pedro, escolhido pelo Senhor como a rocha sobre a qual edificou sua igreja. Sua vida de fé, conversão e martírio nos inspiram a seguir Jesus com coragem e fidelidade. E nesta Eucaristia, renovemos nossa comunhão com a Igreja. Inspirado no ano vocacional escalabriniano, nossa comunidade paroquial celebra seu padroeiro, meditando e rezando o tema, reavivar o dom de Deus que está em ti.
0: Iniciamos a celebração dos Sagrados Mistérios, reconhecendo nossos pecados. Confessemos os nossos pecados.
2: Confesso a Deus Todo-Poderoso e a vós, irmãos e irmãs, que pequei muitas vezes por pensamentos e palavras, atos e omissões, por minha culpa, minha tão grande culpa. E peço à Virgem Maria, aos anjos e santos e a vós, irmãos e irmãs, que rogueis por mim a Deus nosso Senhor.
0: Deus Todo-Poderoso, tenha compaixão de nós, perdoe nossos pecados e nos conduza à vida eterna.
1: Amém.
0: Ó Deus, que nos concedeis a santa alegria de festejar São Pedro e São Paulo, dai à vossa Igreja seguir em tudo os ensinamentos destes apóstolos, que nos deram os fundamentos da fé. Por nosso Senhor Jesus Cristo, que é Deus, e convosco vive e reina na unidade do Espírito Santo, por todos os séculos dos séculos.
1: Amém.
3: Leitura da primeira carta de São Pedro. Caríssimos, aproximai-vos do Senhor, pedra viva, rejeitada pelos homens, mas escolhida e honrosa aos olhos de Deus. Do mesmo modo, também vós, como pedras vivas, formai um edifício espiritual, um sacerdócio santo, a fim de oferecerdes sacrifícios espirituais, agradáveis a Deus por Jesus Cristo. Com efeito, nas Escrituras se lê: eis que ponho em Sião uma pedra angular, escolhida e magnífica. Quem nela confiar não será confundido. A vós, portanto, que tendes fé, cabe a honra. Mas para os que não creem, a pedra que os construtores rejeitaram tornou-se a pedra angular, pedra de tropeço e rocha que faz cair. Nela tropeçam os que não acolhem a palavra. Esse é o destino deles. Mas vós sois a raça escolhida, o sacerdócio do reino, a nação santa, o povo que ele conquistou para proclamar as obras admiráveis daquele que vos chamou das trevas para a luz maravilhosa. Palavra do Senhor.
2: Graças a Deus.

invadiram vossa herança os infiéis, profanaram o Senhor o vosso templo, Jerusalém foi reduzida a ruínas, lançaram aos abutres como pasto os cadáveres dos vossos servidores, e as feras da floresta entregaram os corpos dos fiéis, vossos eleitos.

derramaram o seu sangue como água em torno das muralhas de Sião, e não houve quem lhe desse sepultura. Nós nos tornamos o próprio dos vizinhos, um objeto de desprezo e zombaria para os povos e aqueles que nos cercam. Mas até quando, ó Senhor, veremos isso? Conservais eternamente a vossa ira, como fogo arderá a vossa cólera.

Não lembreis as nossas culpas do passado, mas venha logo sobre nós vossa bondade, pois estamos humilhados em extremos. Ajudai-nos, nosso Deus e Salvador. Por vosso nome e vossa glória, libertai-nos. Por vosso nome, perdoai os nossos pecados.

0: O Senhor esteja convosco.
1: Ele está no meio de nós.
0: Proclamação do Evangelho de Jesus Cristo segundo Mateus.
1: Glória a vós, Senhor.
0: Naquele tempo Jesus foi à região da Cesareia de Filipe e ali perguntou aos discípulos: quem dizem os homens ser o Filho do Homem? Eles responderam: alguns dizem que é João Batista, outros que és Elias, outros ainda que és Jeremias ou algum dos profetas. Então Jesus lhes perguntou: e vós quem dizeis que eu sou? Simão Pedro respondeu: tu és o Messias, o Filho de Deus vivo. Respondendo Jesus lhe disse: feliz és tu, Simão, filho de Jonas, porque não foi o ser humano que te revelou isto, mas o meu Pai que está no céu. Por isso eu te digo, tu és Pedro, e sobre esta pedra construirei a minha igreja, e o poder do inferno nunca poderá vencê-la. Eu te darei as chaves do reino do céu, e tudo o que ligares na terra será ligado nos céus, e tudo o que desligares na terra será desligado nos céus. Palavra da salvação.
1: Glória a vós, Senhor.
0: Estamos no primeiro dia do tríduo, em preparação da festa da nossa paróquia, São Pedro, o primeiro Papa. São Pedro, ele nos dá a garantia, porque Jesus confiou nele: tu és Pedro, e sobre esta pedra edificarei a minha igreja, e o poder do inferno, o poder do mal, nunca poderá vencê-la. Então nós temos a certeza que Jesus nos dá que nunca o mal poderá nos vencer, porque a igreja somos cada um de nós. E Jesus constituiu a igreja sob o comando de São Pedro. Tu és Pedro, e sobre esta fé que tu manifestaste, construirei a minha igreja. E nós temos então a certeza de que o mal nunca nos pode vencer se nós estamos lutando contra o mal. Temos essa certeza dada por Jesus. São Pedro manifestou a fé, ele reconheceu Jesus como Salvador. Isto é importante também para nós, reconhecer Jesus como nosso único Salvador. Tu és o Salvador do mundo. E Jesus então fala para São Pedro: não foi nem a inteligência, nem a tua pesquisa que descobriu isto. Tu manifestaste a fé em mim porque o Pai do céu te revelou. Foi o Pai do céu que te revelou isto. Esta é uma realidade também para nós. A fé é um dom de Deus, nós sempre devemos pedir a fé, o aumento da nossa fé. Devemos cultivar a nossa fé através da oração, através das boas obras. Então também nós podemos, como São Pedro, reconhecer Jesus como nosso Salvador. Feliz és tu, Pedro, porque não foi a carne nem o sangue que te revelaram isto, não foi a tua pesquisa que te fez conhecer que Jesus é o Salvador, mas foi o Pai do Céu. Também nós podemos dizer que reconhecemos Jesus não só com nossa pesquisa, com nossa inteligência, mas reconhecemos Jesus como nosso Salvador por iluminação, por graça de Deus. Deus é que nos concede a graça de reconhecermos a Jesus como nosso Salvador. E fazemos agora as nossas preces da comunidade.

0: pela igreja, pela Santa Igreja fundada sobre a rocha de Pedro, para que permaneça firme na fé e seja testemunha do amor constante de Cristo, rezemos.
1: Amém.

por todos sacerdotes religiosos e leigos que não medem esforço e sem medo deixaram tudo e se lançaram à missão de evangelizar, rezemos.

Que o Espírito Santo de Deus desperte em nós, em nossas famílias, o verdadeiro espírito missionário. Rezemos.

Senhor, pelo vosso povo, que ainda enfrenta graves perseguições por causa da fé, em muitas partes do mundo, para que sejam fortalecidos nos momentos de desânimo e tribulação, rezemos.

pelos sacerdotes religiosos e paroquianos que já partiram e que testemunharam corajosamente o Evangelho, edificando esta comunidade para que estejam na glória de Deus Pai. Rezemos.

0: Jesus, Mestre Divino,
1: que chamaste os apóstolos a vos seguirem, continuai a passar pelos nossos caminhos, pelas nossas famílias, pelas nossas escolas, e continuai a repetir o convite a muitos de nossos jovens. Dai coragem às pessoas convidadas, dai força para que vocês sejam fiéis, como apóstolos leigos, como sacerdotes, como religiosos e religiosas, para o bem do povo de Deus e de toda a humanidade. Amém.
2: Tudo isso vos pedimos, ó Deus, por Cristo nosso Senhor.
0: Amém.

0: Orai, irmãos e irmãs, para que este sacrifício seja aceito por Deus Pai Todo-Poderoso.
1: Receba, Senhor, com tuas mãos esse sacrifício para a glória do seu nome, para o nosso bem e de toda a sua santa igreja.

0: Senhor, acompanhas as oferendas que vos apresentamos para serem consagradas. Ao celebrarmos o primeiro dia, do Tríduo, em honra a São Pedro, o nosso protetor. O Senhor esteja convosco.
1: Ele está no meio de nós.
0: Corações ao alto.
1: O nosso coração está em Deus.
0: Demos graças ao Senhor nosso Deus.
1: É nosso dever e nossa salvação.
0: Na verdade é digno e justo, é nosso dever e salvação, dar-vos graças sempre e em todo lugar, Senhor Pai Santo, Deus Eterno e Todo-Poderoso. Hoje, vós nos concedeis a alegria de festejar o apóstolo São Pedro, os apóstolos Pedro e Paulo. Pedro, o primeiro a confessar a fé, fundou a igreja primitiva sob a herança de Israel. Paulo, mestre e doutor da fé, iluminou as profundezas do mistério e anunciou o evangelho a todas as nações. Assim, por diferentes meios, os dois congregaram a única família de Cristo e, unidos pela coroa do martírio, recebem hoje por toda a terra a mesma veneração. Por isso, com todos os anjos e santos, nós vos louvamos sem cessar, cantando a uma só voz.

0: Na verdade, ó Pai, vós sois santo e fonte de toda a santidade. Santificai, pois, esses dons, derramando sobre eles o vosso Espírito, a fim de que se tornem para nós o corpo e o sangue de nosso Senhor Jesus Cristo.
1: Enviai o vosso Espírito Santo.
0: Estando para ser entregue e abraçando livremente a paixão, Jesus tomou o pão, pronunciou a bênção de ação de graças, partiu e deu aos seus discípulos, dizendo: tomai todos e comei, isto é o meu corpo que será entregue por vós.

0: Do mesmo modo, ao fim da ceia, ele tomou o cálice em suas mãos e, dando graças novamente, o entregou a seus discípulos, dizendo: Tomai todos e bebei, este é o cálice do meu sangue, o sangue da nova e eterna aliança, que será derramado por vós e por todos para a remissão dos pecados. Fazei isto em memória de mim. Mistério da fé e do amor.
1: Senhor, a vossa morte, e proclamamos a vossa ressurreição, vinde, Senhor Jesus.
0: Celebrando, pois, o memorial da morte e ressurreição do vosso Filho, nós vos oferecemos, ó Pai, o pão da vida. Celebrando, pois, o memorial da morte e ressurreição do vosso Filho, nós vos oferecemos,

0: nos una num só corpo.
1: Lembrai-vos, ó Pai, da vossa Igreja que se faz presente pelo mundo inteiro, que ela cresça na caridade, em comunhão com o Papa Leão XIV, com o nosso Bispo Itaciro, os bispos do mundo inteiro, os presbíteros, diáconos e todos os ministros do vosso povo.
0: Lembrai-vos, ó Pai, da vossa Igreja.
1: Lembrai-vos também, na vossa misericórdia, de nossos entes queridos falecidos e de todos os que partiram desta vida. Acolhei-os junto a vós na luz de vossa face.
0: Concedei-lhes, ó Senhor, a luz eterna.
1: Enfim, nós vos pedimos, tende piedade de todos nós e dai-nos participar da vida eterna, com a Virgem Maria, Mãe de Deus, São José, seu esposo, os apóstolos, São Pedro e todos os santos que neste mundo viveram na vossa amizade, a fim de vos louvarmos e glorificarmos por Jesus Cristo, vosso Filho. Por Cristo, com Cristo e em Cristo, a vós, Deus Pai Todo-Poderoso, na unidade do Espírito Santo, toda a honra e toda a glória, agora e para sempre.
0: Amém.
1: E rezemos a oração que Jesus nos ensinou. Pai nosso
0: que estais nos céus,
1: santificado seja o vosso nome. Venha a nós o vosso reino. Seja feita a vossa vontade, assim na terra como no céu.
0: O pão nosso de cada dia nos dai hoje. Perdoai-nos as nossas ofensas, assim como nós perdoamos a quem nos tem ofendido. E não nos deixeis cair em tentação, mas livrai-nos do mal.
1: Livrai-nos de todos os males, ó Pai, e dai-nos hoje a vossa paz. Ajudados pela vossa misericórdia, sejamos sempre livres do pecado e protegidos de todos os perigos, enquanto aguardamos a feliz esperança e a vinda de nosso Salvador, Jesus Cristo.
0: Vosso é o reino, o poder e a glória para sempre.
1: Pedimos a paz de Deus para todos. Senhor Jesus Cristo, dissestes aos vossos apóstolos:
0: eu vos deixo a paz, eu vos dou a minha paz. Não olheis os nossos pecados, mas a fé que anima a vossa Igreja. Dai-lhe segundo o vosso desejo a paz e a unidade. Vós que sois Deus, com o Pai e o Espírito Santo. Amém.
1: A paz do Senhor esteja sempre convosco.
0: O amor de Cristo nos uniu. Cordeiro de Deus, que tirais o pecado do mundo, tende piedade de nós. Cordeiro de Deus, que tirais o pecado do mundo, tende piedade de nós. Cordeiro de Deus, que tirais o pecado do mundo, dai-nos a paz.
1: Felizes os convidados à ceia do Senhor. Eis o Cordeiro de Deus que tira o pecado do mundo.
0: Senhor, eu não sou digno que entreis em minha morada, mas dizei uma palavra e eu serei salva.

0: Seus louvores se dêem a todo momento ao Santíssimo e Diviníssimo Sacramento. Graças e louvores se dêem a todo momento, Santíssimo e Diviníssimo Sacramento. Graças e louvores se dêem a todo momento, Santíssimo e Diviníssimo Sacramento. Alma de Cristo, santificai-me. Corpo de Cristo, salvai-me. Sangue de Cristo, inebriai-me. Água do lado de Cristo, lavai-me. Paixão de Cristo, confortai-me. Ó bom Jesus, ouvi-me. Dentro de vossas chagas, escondei-me. Não permitais que me separe de vós. Do espírito maligno, defendei-me. Na hora da morte, chamai-me e mandai-me ir para vós, para que com os vossos santos vos louvem por todos os séculos dos séculos. Amém. Glória ao Pai, ao Filho e ao Espírito Santo, como era no princípio, agora e sempre. Amém.
1: Simão Pedro disse a Jesus: Tu és o Cristo, Filho de Deus vivo. Jesus então declarou: Tu és Pedro, e sobre esta pedra construirei a minha igreja. Oração. Refeitos por este sacramento, concedei-nos, Senhor, viver de tal modo na vossa igreja que, perseverando na participação da missa e no ensinamento dos apóstolos, enraizado no vosso amor, sejamos um só coração e uma só alma, por Cristo nosso Senhor.
0: Amém.
1: O Senhor esteja convosco.
0: Ele está no meio de nós.
1: Abençoe-vos o Deus Todo-Poderoso, que é Pai, Filho e Espírito Santo.
0: Amém.

0: assim, se alguém trouxe algum objeto para ser abençoado, então abençoamos. Abençoai, Senhor, que não reprovais que se façam imagens e objetos de devoção. Abençoai esses objetos e fazei que todo aquele que os utilizar, de acordo com a vossa lei e vontade, recebam de vós a saúde do corpo e a proteção da alma. Por Cristo nosso Senhor.
1: Amém.
0: Vamos em paz e o Senhor nos acompanhe.
1: Graças.

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Você que viajou no tempo, atravessou gerações junto com a gente.

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5 minutos, 13 graus e meia, a temperatura tá começando, Gaita e Viola desta quinta-feira. É, hoje é quinta-feira, você ligado comigo a partir de agora, o nosso Gaita e Viola, trazendo sempre a boa música pra você curtir. Quinta-feira, 25 de junho, hoje é dia de enquete aqui no programa. Hoje é dia de enquete aqui no programa, é, hoje tem enquete e você participa comigo, interage aqui do nosso Gaita e Viola. A pergunta da enquete desta quinta-feira é sobre Copa do Mundo. O Brasil está no mata-mata da Copa do Mundo, vai enfrentar Japão ou Holanda. Tudo depende dos jogos que acontecem hoje. Japão ou Holanda é o adversário do Brasil na próxima fase aí da Copa do Mundo do mata-mata. Agora é matar ou morrer. Você acha que o Brasil passa a fase de mata-mata da Copa do Mundo? Tanto a Holanda quanto o Japão, o Brasil vence esses dois adversários aí, qualquer um deles que vier. Se o Brasil vai passar de fase aí, né, para as quartas de final, você acha que o Brasil se classifica para as oitavas de final da Copa do Mundo? Vai vencer o Japão ou a Holanda, independente do adversário que for? Esta é a nossa pergunta da nossa enquete desta quinta-feira. Sim ou não? Vamos abrir o programa com lançamento? Então vamos lá. Maiara e Maraíza com Ralph, da dupla Christian Ralph, Briga de Foice, abrindo o programa.

Aí a música do Mike Lian, Hoje Não É Nosso Dia, Palpite, Tentei Te Esquecer, Marcelo Teodoro com Marcos Paulo e Marcelo, Motel Alcasa, Briga de Foice com a Maiara e Maraíza e o Ralf da dupla Christian Ralf, você ouviu aqui no Gaita e Viola. 13,5 graus é a temperatura, trazendo aqui as primeiras participações da nossa enquete. A Circe Giovanella diz que não, que o Brasil não vai passar do Japão ou da Holanda. O Evandro Orlandini, meu amigo Evandro, diz que sim, diz que o Brasil vai passar. Eleutério Lorenzon, a Ana Versetti, a vovó Anália, obrigado, um abraço pra vovó Anália, a nossa resposta é sim, o Brasil passa sim. Então mais um voto aqui pro Brasil. A Clarinda, boa tarde, se jogarem que nem ontem, com certeza, Clarinda Damascini Lanzoni de Mussum diz que o Brasil passa, mas tem que jogar que nem ontem jogou. Vanderlei Fraporte, pessoal da Expresso Encantado também com a gente, um abraço aí pro Vanderlei. Meu amigo Márcio Assinara, pessoal da MS lá de Mussum, um abraço. O Pingo Jefferson, pessoal da Bronzatti também tá com a gente. E a doutora Riele Zamboni aí na Clínica Vivenza também, próximo da escola Érico Veríssimo. Simbora pro intervalo, depois do intervalo tem mais música, tem mais homenagem, tem mais participação aqui no Gaita e Viola.

0: Nossa enquete desta quinta-feira está perguntando: o Brasil passa sim ou não? É, esta é a resposta, esta é a pergunta, se o Brasil passa na próxima fase da Copa do Mundo, a fase do mata-mata. Doutor Maurício de Oliveira Feldens, e a hora? 4:21.
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1: Vamos lá, de volta, 4h27 aqui no Gaita e Viola. De volta, você ligado com a gente, 13,5 graus a temperatura. Um abração para o meu amigo Elton, para a Suelen, pessoal aí do restaurante Marsala. Um abraço também para o Juninho. Meu amigo Pitol aí das lavagens Pitol também tá ligado com a gente. Boa tarde para o Pitol. O Fabrício Sacola também. Um abraço aí para o Sacola Refrigeração. Gilmar Possebon lá da Peixaria Lambari. Um abração pro Gilmar. Paulinho Peixoto aí da Barbearia Fagundes. Um abraço. A Bruna aí da Mecânica Elétrica Fronquete. Um abração, bom trabalho para vocês. E o Santos Onato, o homem das antenas também. O Neto Santos comentou que passaria e seria campeão. Eu já digo que não passa. Então um voto sim e um voto não. Né? Um abraço aí pro Neto Santos e pro Vulcânico também. Pessoal, tá ligado com a gente. Vulcânico, né? 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

Vamos lá, com mais música aqui no Gaita e Viola, 4h28, Elisandra Garcia e Dr. Ricardo, um abraço aí pro seu Garcia também, as meninas lá da confeitaria Dona Sola e Mussum, Carlos Alberto Marcolin aí da Garibote, um abraço, Wanderson Leal, da Fruteira WR lá em Roca Salles, Zé Gonzatti aí da JC Contabilidade, um abraço aí pro Zé, também tá ligadinho aqui com a gente. Vamos lá! A Terezinha Zanuso lá em Mussum tá de aniversário hoje, recebendo a homenagem dos familiares, das amigas e de toda a turma lá de Mussum. Parabéns aí pra Terezinha Zanuso. A tia Tere tá de aniversário hoje, hein? Completando 78 anos. Parabéns, hein? Muita saúde, muitas felicidades. Que Deus abençoe e proteja sempre. Leandro e Leonardo, parabéns pra vocês.

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1: Vamos lá, 4:44, nossa enquete desta quinta-feira pergunta: o Brasil vai passar de fase na Copa do Mundo? Sendo Holanda ou sendo Japão o adversário do Brasil na segunda-feira, é o jogo do Brasil, se o Brasil passa de fase, né? Essa é a nossa pergunta aqui na nossa enquete desta quinta-feira. Mandando um abraço aqui pro Cláudio Pereira Guedes, mando os parabéns pro meu irmão Enilton Guedes, o neguinho que completa mais um ano. Um abraço aí pro Guedes e parabéns então pro Enilton Guedes que tá de aniversário hoje. Boa tarde pra Ialca Porto, também tá ligada com a gente. Um abração pro meu amigo Pantera aí da Panete. Nego Samu Samuel do Táxi Vereador também tá ligado com a gente. Ramon Mazarino, boa tarde pro Ramon. O César e a Adriana, pessoal do restaurante Dan também com a gente. Um abraço pro Ricardo Quicorte aí da barbearia Quicorte. Pessoal da loja Essência Urbana, um abraço aí pro Tovar, pra Rui, pra Suzy. E também o Alexandre Bratti lá da indústria Teixeira IP. Tá ligado com a gente, acompanhando o nosso programa também. 15 faltando para 5, vamos tomar um chimarrão? Vamos lá, Sandra de Roca Salles diz que vai Brasil, passa sim, Brasil vai passar. A Sandra tá confiante, tá torcendo pelo Brasil. Agora nós vamos tomar um chimarrão aqui no Gaita e Viola, 14 para 5. Leonardo, céu, sol, sul, terra e cor.

Vamos lá, tá aí o Serranos Tordilho Negro aqui no Gai Viola, tomando chimarrão com a gente, você ligado. Vamos atualizar aqui os jogos da Copa do Mundo. Como é que anda os jogos da Copa do Mundo? A nossa enquete é a respeito do Brasil hoje. Estamos perguntando se o Brasil vai passar de fase, independente do Japão ou Holanda. O Brasil que joga na segunda-feira, às 14h, o primeiro jogo mata-mata, né? Se o Brasil vencer, segue a Copa. Se o Brasil perder, tá fora, né? Agora é matar ou morrer. Então o Brasil vai pro mata-mata. Segunda-feira, às 14h, o jogo do Brasil. Segunda-feira, feriado municipal encantado, né? Dia de São Pedro, padroeiro da cidade. Teremos hoje Curaçao e Costa do Marfim, às 5h. Equador e Alemanha também às 5h. Às 20h tem Tunísia e Holanda, Japão e Suécia. Destes confrontos sai o adversário do Brasil, hein? Tunísia e Países Baixos a Holanda, Japão contra a Suécia. E para completar a quinta-feira de futebol, Turquia e Estados Unidos, Paraguai e Austrália às 23h. Um abraço pro Neudi Capitani, pra dona Marlene aí no bairro Planalto, diz que o Brasil vai passar sim, a Enedir Brum aí do Nova Morada também, diz que o Brasil vai passar de fase sim. A Helena Maria Meneghetti Salve, quero homenagear a filha Cristiane Maria Salve, que completou hoje 36 anos de idade, e o Brasil vai passar sim. Oh, minha amiga Helena, um abraço aí, parabéns aí pra Cristiane, né? Parabéns aí pra Cristiane Maria Salve, a filha da Helena, que tá de aniversário hoje, completando 36 anos. Que maravilha, né? Também quero mandar um abraço aqui pro meu amigo Jair Fleck. É o Jair Fleck lá de Mussum. Boa tarde, Dani. Tô indo pra Encantado. Vai nascer meu neto. Tô na escuta. Ô, parabéns, Jair, hein? Contente com a chegada do neto. É, vai ser vovô. Vovô fresco, né? Jair Fleck vai virar vovô. Olha aí. Parabéns, hein, Jair? Muitas felicidades. Que venha com muita saúde, com muita paz. E que Deus abençoe aí essa criança que vai nascer hoje, o neto do Jair Fleck. A Genesi Brandão diz que o Brasil vai passar sim. E a Gessi Esquena, oi Daniel, se jogarem como ontem, vai passar sim. Então mais um voto aqui que o Brasil vai passar. Eu quero mandar um abraço aqui pro meu amigo Machado, o vigilante do Sicredi lá de Mussum. Meu amigo Machado também tá acompanhando a gente, tá ligado, tá voltando para Encantado, saindo do trabalho. Ele que é vigilante lá do Sicredi, região dos Vales, da agência lá da cidade de Mussum. Um abraço, Machado, obrigado pela companhia. 5h01, Monarcas, Brasil de Bombacha.

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5:10, 13 graus a temperatura, teremos mais uma noite gelada, mais uma madrugada também. Temperatura 13 graus, você ligado no Gaiti Viola, quero mandar um abraço aqui pra Maria Schneider, tá ouvindo a gente, diz que o Brasil vai passar de fase, né? Sendo Holanda ou sendo Japão, o Brasil vai passar de fase, diz a Maria Schneider, isso aí. A Genesi Brandão diz que o Brasil passa de fase também, mais um voto que sim aqui. O Jorge Matos de Oliveira e a Eva lá em Mussum também, votando que sim. E um abraço para Mari Vaz, pessoal aí da Fubica Bordados, no bairro Porto 15, também estão ligadinhos aqui com a gente. 5:11, placar movimentado na Copa do Mundo, hein? O Equador empata com a Alemanha em 1-1, 11 minutos do primeiro tempo. E o Curaçao tá perdendo para Costa do Marfim, hein? É, Curaçao tá perdendo por 1-0 para Costa do Marfim. Os dois jogos iniciaram aí às 5 horas. Dois jogos em andamento, Costa do Marfim 1, Curaçao 0, Equador e Alemanha vão empatando em 1-1. Vamos lá com João Paulo e Daniel. Ela tem o dom de me fazer chorar. 5:12.

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1: Vamos lá, de volta no Gaita e Viola, parada para hidratação. Equador e Alemanha vão empatando em 1-1, jogo da Copa do Mundo, jogo em andamento. E a Costa do Marfim vai vencendo o Curaçao por 1-0. A Márcia Benini diz que o Brasil vai passar de fase, sim, né? A Fátima Fim também, independente se jogar contra a Holanda, se jogar contra o Japão, o Brasil vai passar para a próxima fase. A Mari Bagatini Schuck, a Mari Schuck, manda um alô pro meu marido e para o genro Daniel Radaeli e minha filha Marielle, sempre na escuta. E ela diz aqui que o Brasil vai passar de fase, sim, né? A Mari da Mari Empréstimos lá, né? A esposa do Gilmar. Um abração aí pra Mari, pro Gilmarzão, pro Daniel Radaeli, pra Marielle. Obrigado pela companhia, pessoal, aí no bairro Santo Antão. 5:30. João Mineiro e Marciano, pare com isso.

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9: Olá, 15 faltando para 6, temperatura na marca dos 12 graus e 8 décimos, reta final do Gaita e Viola. Copa do Mundo, Curaçao e Costa do Marfim, 1-0 pro Costa do Marfim, Equador e Alemanha, 1-1. Alemanha e Costa do Marfim estão passando para a próxima fase no grupo E. O Equador e o Curaçao vai ficando de fora aí da próxima fase, a fase do mata-mata da Copa do Mundo. Márcia Benini diz que sim, que o Brasil vai passar, né, na próxima, no próxima segunda-feira. O meu amigo Colasso, boa tarde, Dani. Meu Brasil vai chegar finalista. Me aguarde, dale Brasil, Colasso de Mussum. O gringo conhece as seleções, tá bom, Colasso? Vou tomar uma gelada aí a semana que vem lá no Márcio, tá? É, tô te intimando, viu? Lá na MS de Mussum, viu, meu querido? Tá, Colasso? Vou tomar aquela geladinha lá eu e tu, tá? Um abraço aí pro meu amigo Colasso lá de Mussum. Fechando por aqui a nossa enquete desta quinta-feira, 20 ouvintes disseram que o Brasil vai passar, né? Com a participação do Colasso aqui que eu não tinha contabilizado, 20 ouvintes disseram que sim, e 2 ouvintes disseram que não, que o Brasil não vai passar, nem com a Holanda, nem com o Japão, independente de quem for o adversário do Brasil na segunda-feira, hein? O Brasil joga na segunda-feira, feriado municipal Encantado, às 14h, contra Japão ou contra a Holanda. Ainda não se sabe quem é o adversário do Brasil na segunda-feira, às 14h. Vou fechar o Gaita e Viola, gente. As últimas músicas estão chegando. Depois a hora da Ave Maria e o Claudinei Coferri comanda o fim de tarde. Eu volto amanhã, sexta-feira, a partir das 16h, com mais um Gaita e Viola. Alô, Aladim, pra fechar. Saudade sua. Boa noite, um grande abraço a todos.

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1: Boa noite, ouvintes. Saúdo a cada um de vocês e rezo para que tenham sempre esperança e se sintam confortados por Nossa Senhora. Hoje, dia 25 de junho, civilmente no Brasil, comemora-se o Dia do Migrante. Na igreja, nós celebramos na semana passada a Semana do Migrante. Também recordamos nos momentos marianos da Ave Maria de diversos títulos marianos relacionados à migração. Hoje, dia 25, dia civil do migrante, lembro de mais um título mariano relacionado à migração. É a invocação que chama Nossa Senhora de socorro dos migrantes. Esta invocação mariana, socorro dos migrantes, foi acrescentada oficialmente à Ladainha Lauretana de Nossa Senhora pelo Papa Francisco no ano de 2020. O Papa Francisco demonstrou ao longo de seu ministério uma atenção bem especial para com os migrantes. E agora também o Papa Leão XIV, no início de seu ministério, tem já falado diversas vezes da dignidade dos migrantes. A inserção do título Socorro dos Migrantes na Ladainha Lauretana vem manifestar a sensibilidade do então Papa Francisco para com o sofrimento de milhões de migrantes, uma necessidade bem atual de oração e de ação por parte de todos. Os migrantes, e de modo ainda mais dramático, os refugiados, estão dentre os grupos que mais necessitam de socorro, de ajuda. Socorro e ajuda humana e divina. E neste aí se insere a invocação de Maria como socorro dos migrantes, para que ela interceda continuamente junto a Deus em favor dos migrantes. Então, rezemos pelos migrantes, pelos exilados, refugiados, pelos apátridas, pessoas sem pátria. Rezamos juntos a fim de que todos encontrem uma pátria que lhes dê o pão. Ave Maria, cheia de graça, o Senhor é convosco, bendita sois vós entre as mulheres e bendito é o fruto do vosso ventre, Jesus. Santa Maria, Mãe de Deus, rogai por nós, pecadores, agora e na hora de nossa morte. Amém. Por intercessão de Nossa Senhora, socorro dos migrantes, e de São João Batista Scalabrini, Pai dos Migrantes, desça sobre cada ouvinte e sobre cada migrante a bênção de Deus, Pai e Filho e Espírito Santo. Amém. Boa noite a todos e até amanhã. Tchau.
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0: 18:02, 11 graus de temperatura, salve, salve, a quinta-feira, esse dia 25 de junho de 2026. Está começando aqui pela Rádio Encantado 104.7 FM, mais uma edição do fim de tarde. A partir de agora, boa música, informação, alto astral para você finalizar o dia na companhia da Rádio Encantado 104.7 FM. 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Bora começar.
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0: Começando com o Vitor Leão, Senhorita.

18h14. 11 graus de temperatura, céu claro, tempo seco aqui no Vale do Taquari. Você curtiu aqui no fim de tarde, Cristiano Araújo, Maus Bocados e antes João Neto e Frederico, Tô Morando Sozinho. Destaques do fim de tarde desta quinta-feira. Ex-prefeito de Teutônia, Ricardo Brenstrup, morre aos 61 anos. O corpo do ex-prefeito foi encontrado em sua residência na linha São Jacó na manhã de hoje. Sepultamento será amanhã às 16 horas no cemitério da comunidade evangélica da linha Germano. Prefeitura de Teutônia decretou luto oficial de 3 dias. Copa do Mundo em andamento. Equador e Alemanha vão empatando por um placar de 1-1. Brasil vence a Escócia por 3-0 e se classifica em primeiro lugar no seu grupo.

estragado por eucalipto no interior de Boqueirão do Leão. 18:15, 11 graus de temperatura, mandando um bom final de tarde, agradecendo a companhia, a sintonia, a participação. E do Hino Siqueira, aí no Centro de Encantado, aí pertinho do supermercado da Dália, tomando aquele chimarrãozinho, acompanhando o fim de tarde. É, um abraço também pra irmã, a Juleide Siqueira, lá de Coqueiro Baixo, e os amigos aí do Bar e Mercado Zanon. 18:16, daqui a pouco tem a loteria. Pedro e Tiago, 4 semanas de amor.

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1: Dezoito horas e 24 minutos, 11 graus, temperatura em declínio. Vai fazer frio à noite, amanhecer também da sexta-feira será de frio, né? Ainda com tempo seco aqui na região. 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Mais destaques no fim de tarde de hoje, agora na economia. Dólar fechou hoje com queda de 0,47%, cotado a R$5,17. Bolsa de Valores de São Paulo fechou o pregão de hoje com avanço de 0,87% nos 171.990 pontos. Euro fechou em queda hoje, cotado a R$5,88. Barril do petróleo tipo Brent, referência para o mercado internacional, fechou hoje com leve alta de 2,06%, negociado a US$ 75. Mandando um bom final de tarde, agradecendo a sintonia e a participação do Antenor Luiz da La Libra, Jardim do Trabalhador Encantado. Também o Chico e a Michelle em Capitão. Bom final de tarde para você.
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1: Henrique Juliano, separa, namora, daqui a pouquinho, a Loteria da Sorte. Nossas

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1: 18:32, 11 graus. Chegou a loteria da sorte desta quinta-feira, dia 25 de junho. Caneta e papel na mão, anotando os números da extração da loteria. Quinto prêmio 5.602, 5.602. Quarto prêmio 4.774, 4.774. Terceiro prêmio 4.622, 4.622. Segundo prêmio 2.793, 2.793 o segundo prêmio. E o primeiro prêmio da loteria da sorte, o primeirão, 8.142, 8.142, 8.142 o primeiro prêmio da loteria. Daqui a pouquinho tem um repeteco da loteria da sorte. 18:33, mandando um bom final de tarde, agradecendo a sintonia, audiência, os amigos do bar do Valdecir Elvanger, do Pôr do Sol em Roca Salles, a moçada reunida acompanhando a programação da 104.7 FM e nos preparativos aí pra janta dos trilheiros hoje à noite aí no bar do Valdecir.
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1: Humberto e Ronaldo, hoje sonhei com você.

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1: Dezoito minutinhos, faltando agora para as 19h, 11 graus. Repeteco da Loteria da Sorte, o quinto prêmio 5.602, quarto prêmio 4.774, terceiro prêmio 4.622, segundo prêmio 2.793 e o primeiro prêmio 8.142. 8.142 é o primeiro prêmio da Loteria da Sorte. Finalzinho do jogo pela Copa do Mundo, o Equador vai vencendo a Alemanha por um placar de 2-1. Com esse resultado, os confrontos seriam na próxima fase: Alemanha e Paraguai, Equador e Inglaterra. 16 minutinhos faltando para as 19h, daqui a pouco a previsão do tempo.
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1: Carlos e Jader, festa na piscina.

Faltando agora para as 19h, 11 graus, hora agora da previsão do tempo. Amanhã, sexta-feira, o tempo permanece firme e seco aqui na região com a influência de um sistema de alta pressão atmosférica. O sol predomina durante todo o dia. Temperatura mínima amanhã 3 graus e a máxima à tarde 19 graus. Sábado. Tempo permanece firme durante a maior parte do dia, com a influência de um sistema de alta pressão atmosférica. O amanhecer do sábado será frio, com condições favoráveis à formação de geada. Entre o fim da tarde do sábado e o início da noite, a aproximação de um cavado associado de uma área de baixa pressão aumenta a nebulosidade e favorece um retorno da chuva aqui para a região. Sábado, temperatura mínima 4 graus e a máxima tarde 21 graus. Os dados são do Núcleo de Informações Hidrometeorológicas da Univates. É, previsão do tempo aqui no fim de tarde. Vem aí as últimas músicas do programa de hoje, depois a Voz do Brasil. Fechando com Gustavo Lima, Doidaça.

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1: Três aeroportos de Mato Grosso do Sul estão agora mais modernos, com capacidade ampliada e com mais conforto para os passageiros.
0: O presidente Lula esteve hoje em uma série de eventos no estado e participou agora há pouco da entrega da primeira fase das obras do aeroporto de Ponta Porã e também dos terminais de Campo Grande e Corumbá.
1: A repórter Graziele Bezerra está com a gente aqui no estúdio e tem mais informações sobre isso. Boa noite, Graziele.
2: Boa noite para você também, Luciano. Boa noite para Mariana e boa noite para o ouvinte da Voz do Brasil. Esses terminais de Campo Grande, Corumbá e Ponta Porã foram modernizados e ampliados com recursos do novo PAC. Essas obras estão no pacote de investimentos de 4,5 bilhões de reais que a concessionária Aena está fazendo em 11 terminais, inclusive em aeroportos também de São Paulo, Minas Gerais e Pará. O ministro de Portos e Aeroportos, Tomé Franca, explicou que esses investimentos fazem parte do projeto Ampliar, que busca modernizar e também equipar aeroportos regionais.
3: Esse é o nosso desafio, é o desafio da infraestrutura aeroportuária do Brasil. A gente conseguiu fazer a requalificação dos grandes aeroportos e a gente tinha um grande desafio, que era investir e requalificar os aeroportos regionais, porque o presidente Lula entende que o transporte aéreo não é apenas para a elite, não é para uma parte da população, mas é para todos os brasileiros.
2: Bom, em Ponta Porã, que é a cidade que faz fronteira aí com o Paraguai, o terminal aeroportuário ficou 5 vezes maior. A capacidade anual saltou de 30 mil para 130 mil passageiros. O aeroporto também ganhou novos espaços comerciais, teve aí ampliação do estacionamento e mais posições para aeronaves comerciais. Na capital, Campo Grande, o aeroporto agora está preparado para receber voos internacionais com 3 pontes de embarque, novos equipamentos de inspeção, sala de embarque aí com 7 portões. A capacidade de atendimento saltou de 950 mil para 2 milhões e 600 mil passageiros por ano. E em Corumbá, cidade que dá acesso ao Pantanal, o aeroporto conta agora com novos espaços de embarque, check-in, inspeção de passageiros e estacionamento também. Além de aumentar a capilaridade logística e impulsionar o desenvolvimento da economia sul-mato-grossense, esses novos terminais também vão reforçar a infraestrutura para atender moradores, turistas, empresários e produtores que dependem, né, do transporte aéreo diariamente. Mariana, Luciano.
0: Obrigada, Graziele Bezerra, pelas suas informações ao vivo aqui na Voz do Brasil.
1: E ainda em Mato Grosso do Sul, mais cedo, o presidente anunciou a retomada de uma fábrica de fertilizantes, que vai contribuir para a segurança alimentar e o fortalecimento da produção agrícola no Brasil.
0: A obra vai contar com 5 bilhões de reais do novo PAC e vai gerar cerca de 8 mil empregos.
4: Os fertilizantes ricos em nitrogênio são essenciais para o rápido crescimento de plantações. Por isso, costumam ser usados para aumentar a produtividade de lavouras de soja, milho e feijão, por exemplo, para reduzir a dependência de outros países e garantir que esse produto continue fortalecendo a produção interna. O governo do Brasil anunciou a retomada das obras da unidade de fertilizantes nitrogenados 3, na cidade de Três Lagoas, no Mato Grosso do Sul. Serão investidos mais de 5 bilhões de reais com apoio do novo PAC. A ministra da Casa Civil, Miriam Belchior, destaca o potencial de obras como essa para o desenvolvimento do país.
5: Gera emprego, gera crescimento no país, é bom para todo mundo. Reúne o setor público, reúne o setor privado, as nossas estatais.
4: A retomada da construção da fábrica, que estava paralisada desde 2015, deve gerar cerca de 8 mil empregos diretos e indiretos. As operações estão previstas para começarem em 2029. O empreendimento será da Petrobras, que assinou contratos com as empresas responsáveis pela conclusão da obra. De acordo com a presidente da estatal, Magda Chambriar, a localização da fábrica é estratégica.
6: Isso é fertilizante para Mato Grosso, Mato Grosso do Sul, Goiás, Paraná, São Paulo, região que concentra nada mais, nada menos do que 40% da demanda brasileira de ureia.
4: A ureia é um dos principais fertilizantes nitrogenados utilizados pelos agricultores. Quando entrar em operação, a fábrica terá capacidade para produzir o equivalente a 16% da demanda nacional. Para o presidente Lula, a retomada da obra representa um passo importante para fortalecer a produção de fertilizantes à base de nitrogênio nacional e impacto

0: impacta diretamente no preço dos alimentos.
1: Você tem quase que 85% da estrutura de uma obra como essa, de repente para e fica 12 anos parada. E o Brasil pagando preços absurdos de fertilizantes que poderiam ser produzidos no Brasil, que aumenta a cada guerra que alguém quer dar no outro lá fora. E o pobre brasileiro que vai comprar uma fruta, que vai comprar uma comida, paga o preço dessa guerra.
0: Quando a unidade de Três Lagoas entrar em operação, junto a outras três unidades comandadas pela Petrobras, a estatal projeta atender cerca de 35% do mercado nacional de ureia até 2029. Antes da retomada das fábricas, 100% da ureia consumida no país era importada. Reportagem Márcia Fernandes.
2: E também em Ponta Porã, o presidente Lula entregou hoje mais de 1.300 títulos de terra para assentados da reforma agrária.
3: A ação faz parte do programa Terra da Gente, que visa agilizar a destinação de terras no país.
4: A segurança do título da terra chegou para 1.390 famílias do assentamento Itamaraty, em Mato Grosso do Sul. A entrega dos documentos aos produtores em um dos maiores assentamentos da reforma agrária do país foi feita pelo presidente Lula. O representante da Cooperativa dos Agricultores Familiares do assentamento Itamaraty, Ataíde Zambrushi, destacou os impactos para a comunidade.
5: Nós necessitamos desse título para as cooperativas poder crescer, recursos financeiros, água, indústria, para produzir alimento para esse Brasil. É dar de comer para nossa agricultura, para nossos alunos na escola, para nossa Conab. Esse título representa muita coisa para nós.
4: Com mais de 50 mil hectares, o assentamento abriga cerca de 2.800 famílias que produzem leite, grãos, frutas e hortaliças e que também criam pequenos animais. Com o título definitivo da terra, os assentados passam a ter estabilidade para produzir e acessar políticas públicas, como crédito e assistência técnica rural. O presidente Lula destacou o esforço do governo para fazer desapropriações que levam à reforma agrária.
1: E tá ficando cada vez mais caro. Não pensa que é barato, não, porque é caro. Desapropriar uma fazenda aqui nesse estado é muito caro. Não pense que é fácil fazer. Tudo é uma guerra contra a lei. Tudo é uma guerra contra o manual, porque o manual é quase tudo para criar dificuldade. É como se a gente estivesse subindo uma escada. A gente cansa, mas a gente não pode desanimar.
4: Também foi entregue o título de propriedade à comunidade quilombola Picadinha, localizada em Dourados. Foi assinado ainda acordo para a destinação de mais 72 mil hectares no estado para a reforma agrária. A medida deve resultar na criação de 33 novos assentamentos para quase 5.800 famílias. Foram entregues ainda 42 unidades habitacionais em outros 10 assentamentos sul-mato-grossenses, em um investimento de R$4 milhões. Reportagem Luana Karen.
2: E o presidente Lula também comentou hoje assuntos internacionais.
3: Ele prestou solidariedade às vítimas do terremoto na Venezuela e ofereceu apoio ao país para a presidente venezuelana Delcy Rodríguez.
2: E parabenizou o novo presidente eleito da Colômbia, Thaisa Vitória, tem os detalhes.
6: Pela rede social X, o presidente Lula disse que tomou conhecimento com grande preocupação e consternação dos impactos causados pelo terremoto que assolou a Venezuela ontem. O presidente disse ainda que instruiu o Ministério de Relações Exteriores e a Embaixada do Brasil na capital venezuelana, Caracas, a avaliarem as medidas de assistência que o Brasil possa tomar para ajudar os atingidos. Ainda ontem à noite, o Itamaraty divulgou nota declarando que não há brasileiros registrados entre as vítimas até o momento. Em evento nesta quinta-feira em Mato Grosso do Sul, o presidente Lula disse que já conversou com a presidente da Venezuela, Delcy Rodríguez.
1: Nós fizemos uma reunião com vários ministros agora. Eu falei que a presidenta Delcy da Venezuela de manhã do carro para perguntar para ela o que ela precisava que a gente fizesse. E nós estamos reunidos vários ministros para a gente mandar tudo o que for necessário mandar para a Venezuela. Água, bombeiro, defesa civil, comida, remédio.
6: E pela mesma rede social, o presidente parabenizou povo colombiano pelo processo democrático e soberano que elegeu Abelardo de la Espriella nas eleições do último domingo. Lula destacou a amizade entre Brasil e Colômbia e disse que ela é fundamental para a superação de desafios comuns, como a preservação da Amazônia, o enfrentamento da pobreza e o combate ao crime organizado. Reportagem Thaísa Vitória.
3: E agora há pouco, o presidente Lula divulgou em uma rede social que vai enviar na manhã dessa sexta-feira uma missão humanitária de busca e resgate urbano na Venezuela.
2: O Brasil vai enviar um avião KC-390 da Força Aérea Brasileira, que vai sair de Guarulhos com 36 bombeiros, técnicos da Defesa Civil Nacional, da Agência Nacional de Telecomunicações e 9 toneladas de equipamentos para socorro às vítimas.
3: No sábado, o Brasil vai enviar equipamentos para montagem de um hospital de campanha, purificadores de água com painel solar, medicamentos e material médico para cirurgias.
2: Lula afirmou também que segue acompanhando o trabalho de resgate e que o Brasil vai prestar todo o apoio necessário ao povo venezuelano.
3: Benefícios tarifários do Acordo de Livre Comércio entre Mercosul e União Europeia começaram a vigorar no mês passado.
2: Com eles, inúmeras oportunidades de negócio se abrem para empresas brasileiras no continente europeu, inclusive para as pequenas e médias.
3: E o governo do Brasil quer levar aos empresários mais conhecimento sobre essas oportunidades. Por isso, amanhã vai lançar uma plataforma voltada para eles.
2: Quem nos conta os detalhes sobre isso é o presidente da Agência Brasileira de Promoção das Exportações, a Apex Brasil, Laudemir Miller, que fala conosco ao vivo de São Paulo agora. Boa noite, presidente.
7: Boa noite.
2: Presidente, amanhã o senhor vai participar junto com o vice-presidente Geraldo Alckmin e o ministro do Desenvolvimento, Indústria, Comércio e Serviços, Márcio Elias Rosa, de um encontro com empresários para apresentar a eles as oportunidades de negócios que podem surgir a partir da entrada em vigor do Acordo de Livre Comércio entre o Mercosul e a União Europeia, né? Que oportunidades são essas?
7: Olha, são oportunidades trilionárias. O Acordo Mercosul-União Europeia está trazendo um dos maiores, está formando os maiores blocos do mundo, maiores blocos econômicos. E para vocês terem uma ideia, a Europa, ela traz de fora do bloco, ela importa US$3 trilhões. E o acordo, ele vai abranger mais de 9 mil produtos, sendo que desses 5 mil produtos já estão com tarifa zero. E o que significa na prática? Significa que, por exemplo, hoje, né, antes do acordo, para a gente exportar um mel para a Europa, o produtor brasileiro pagava 17% de tarifa, de imposto. Para exportar uva, tinha que pagar 11%, 12%. Para exportar máquina, tinha que pagar imposto também. E com o acordo, essas tarifas vão reduzir e nós temos 5 mil produtos que essa tarifa já é zero. Então, isso vai melhorar muito os negócios do Brasil e vai dar acesso a um mercado de US$3 trilhões.
3: E vocês vão apresentar também, né, presidente, ferramentas para que esses empresários possam aproveitar melhor essas oportunidades. Uma delas é uma plataforma desenvolvida pela Apex Brasil sobre produtos brasileiros aptos a disputar esse espaço no mercado europeu, não é isso? Fala mais pra gente sobre essa plataforma, como é que ela vai funcionar?
7: É isso mesmo, Mariana. É porque o que a gente quer é que cada empresário, ele possa ter a exata noção de qual que é a situação do seu produto. Ou seja, eu estou produzindo aqui o meu produto, ele, afinal de contas, a tarifa caiu ou não, quanto que é, qual é o benefício que eu vou ter nesse acordo, né? Então, essa ferramenta, ela vai estar disponível, é uma ferramenta que pode ser usada no computador, pode ser usada no celular e cada um vai poder saber exatamente a sua situação, o produto que ele tem, o quanto que ele está sendo beneficiado. Mas saber qual é a oportunidade, né? É só o primeiro passo. O que a gente quer mesmo é que esse empresário possa transformar essa oportunidade em negócio, e por isso que a Apex Brasil, junto com vários parceiros, nós já planejamos, a gente tem uma programação de nos próximos 12 meses, até julho do ano que vem, nós vamos fazer 150 eventos de negócios só para o mercado europeu, onde a gente pretende aí beneficiar em torno de 2.600 empresas para que o empresário conheça a oportunidade que tem, mas principalmente em conhecendo essa oportunidade possa encontrar compradores europeus e aí sim exportar e fazer negócios.
2: Bom, e essa plataforma pode também estimular as pequenas e médias empresas brasileiras a entrarem nesse novo mercado trilionário, né, que o senhor falou. O estimular exportações de empresas de pequeno porte é uma das metas da Apex para os próximos anos, não é isso?
7: Exato, Luciano, isso é muito importante, é que todo mundo que tá ouvindo a Voz do Brasil, os nossos empresários, as nossas cooperativas, os nossos produtores rurais, acreditem que a exportação é possível para todo mundo, é possível para os médios e também é possível para os pequenos. O que precisa fazer? Tem que se preparar, tem que entender o mercado, e nisso a Apex Brasil pode ajudar muito, com ferramentas de inteligência de mercado, planos de negócios e principalmente participar das nossas feiras, das nossas rodadas de negócios, tanto no exterior como no Brasil, quando a gente traz compradores internacionais ao Brasil. Então essa é uma grande mensagem, que é uma grande oportunidade para todos, pequenos e médios também tem essa oportunidade, se prepararem, contando com o nosso apoio, a gente tem uma segurança muito boa de que também essa oportunidade vai ser viável e se transformar em negócio para eles.
3: Agora, o senhor mencionou anteriormente alguns itens que vão estar beneficiados aí pelo acordo, mel, por exemplo. A Apex já mapeou, né, o que vai ter essa redução tarifária para exportação para a Europa. Esses itens, eles coincidem com aqueles que vão ter aumento de tarifas em posto pelos Estados Unidos, né, na última taxação? Ou seja, a minha pergunta é: as oportunidades na Europa, elas podem ajudar a reduzir o impacto dessa taxação norte-americana?
7: Sim, elas podem sim, né? Estados Unidos continua sendo um mercado muito importante, a gente continua promovendo as empresas e os produtos brasileiros nos Estados Unidos, mas a Europa é uma grande oportunidade que se abre também para os exportadores brasileiros. E para vocês terem uma ideia, a exportação do Brasil para os Estados Unidos, se a gente comparar janeiro a maio do ano passado com janeiro a maio deste ano, houve uma redução de em torno de US$2 bilhões da nossa exportação. Só que ao mesmo tempo que nós caímos a nossa exportação para os Estados Unidos, o Brasil aumentou a exportação para a Europa. Nós exportamos a mais 1,5 bilhão para a Europa, nós exportamos 8 bilhões a mais para a China e exportamos, por exemplo, para a Índia, quase US$2 bilhões a mais também. Então, embora tenha caído a exportação para os Estados Unidos, o Brasil bateu recorde de exportação esse ano, se a gente pegar janeiro a maio, onde nós tivemos US$12 bilhões a mais. E interessante, Luciano, é que das 2.000 empresas que estão com a Apex Brasil, que a gente trabalha, que a gente apoia e exportam para os Estados Unidos, nós tivemos 72% dessas empresas, elas diversificaram o mercado. Elas continuam exportando para os Estados Unidos, mas passaram também a exportar para outros mercados.
2: Presidente, nós temos apenas um minutinho a mais.
7: Para a diversificação.
2: Atualmente, o comércio entre Brasil e União Europeia movimenta cerca de US$100 bilhões por ano. Você já tem uma estimativa de quanto esse fluxo pode crescer com a entrada em vigor, né, desse acordo?
7: Olha, Luciano, nós fizemos um estudo pegando só 543 produtos, que são aqueles que a gente tá priorizando, só esses 543 produtos, na estimativa da Apex Brasil, no nosso estudo, que são os nossos produtos prioritários, eles podem render o Brasil no curto prazo, nos próximos 12 meses, um incremento de exportação de até US$1 bilhão. E aí, basta também colocar que a gente tem não só esses 543, mas a gente tem milhares de outros produtos também com oportunidade, de modo que eu acho que a gente está com uma expectativa muito positiva de ter um crescimento aí de pelo menos US$1 bilhão nos próximos meses para a Europa.
3: Muito bem, nós conversamos com Laudemir Miller, presidente da Apex Brasil, a agência brasileira de promoção de exportações. Muito obrigada pela sua entrevista aqui à Voz do Brasil, presidente.
7: Obrigado, Mariana. Boa noite a todos.
2: Garantir acesso à educação, lazer e proteção para crianças e adolescentes é um dever do Estado e de toda a sociedade, como estabelece a Constituição Federal.
3: Mas essa realidade ainda é distante para mais de 1.600.000 jovens de todo o país submetidos ao trabalho precoce.
2: Para mudar esse cenário, o Ministério do Trabalho e Emprego lançou o novo Plano Nacional de Erradicação do Trabalho Infantil.
3: Com metas válidas até 2035, a iniciativa quer fortalecer a rede de fiscalização e assistência social em todo o Brasil.
8: Brincar, estudar e se desenvolver. Direitos que ainda estão longe da realidade de milhões de crianças e adolescentes brasileiros. Segundo o IBGE, em 2024, o país registrou cerca de 1.650.000 crianças e adolescentes entre 5 e 17 anos em situação de trabalho infantil. O Nordeste concentra o maior número de casos, com 506.000 crianças e adolescentes nessa condição, seguido pelas regiões Sudeste, Norte, Sul e Centro-Oeste. Entre as principais causas estão a desigualdade social, a baixa renda familiar e a evasão escolar. No Brasil, qualquer trabalho é proibido para menores de 14 anos. Dos 14 aos 16 anos, só é permitido na condição de jovem aprendiz. Para enfrentar esse problema, o Ministério do Trabalho e Emprego lançou o Plano Nacional de Prevenção e Erradicação do Trabalho Infantil e Proteção a Adolescentes no Trabalho, com vigência até 2035. Uma conquista coletiva, destacou Roberto Guimarães, coordenador nacional de erradicação do trabalho infantil.
9: Esta quarta edição representa avanços significativos e confere maior estabilidade, continuidade e capacidade de planejamento de longo prazo.
8: O documento reúne metas, indicadores e estratégias para fortalecer a proteção de crianças e adolescentes em todo o país. A proposta foi construída de forma coletiva, com participação do governo, trabalhadores, empregadores, sistema de justiça, sociedade civil e organismos internacionais. Para o ministro do Trabalho e Emprego, Luiz Marinho, cabe à sociedade monitorar, fiscalizar as metas do plano e combater o trabalho infantil.
10: Esse é o compromisso deste quarto plano. O compromisso de todos e todas, para que nós possamos sonhar e trabalhar para realizar esse sonho, para um dia sermos declarados trabalho infantil erradicado.
8: Para adolescente de Sergipe, Ellen Hipólito, representante do comitê que debateu o novo plano, lugar de criança não é no trabalho, é na escola, no brincar e na oportunidade de sonhar com um futuro melhor.
11: É por isso que esse plano, ele é muito mais do que um documento. Ele representa a construção de oportunidades e para que crianças e adolescentes, eles possam realmente estar na escola e sonhar, que é o que a gente sempre quer na nossa infância.
8: Com duração de 10 anos, o novo plano vai orientar as políticas públicas de combate ao trabalho infantil em todo o país. A meta é fortalecer a rede de proteção e garantir que crianças e adolescentes tenham acesso à educação, ao lazer e ao desenvolvimento pleno de seus projetos de vida. Reportagem Pablo Mundim.
2: E essas foram as notícias do governo do Brasil.
3: Uma realização da Secretaria de Comunicação Social da Presidência da República.
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3: Fique agora com as notícias do Poder Judiciário e do Congresso Nacional. Boa noite.
2: Boa noite para você, até amanhã.

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1: Você vai ouvir agora notícias do Poder Judiciário.
2: STF começa a julgar ações que questionam a exclusão de pessoas com autismo da isenção de impostos na compra de veículos.
3: STJ valida uso da ferramenta conhecida como teimosinha em execuções fiscais.
2: TSE lança manual do eleitor.
3: Boa noite, eu sou Marcela Luiz.
2: E eu sou Walter Lima.
3: O Supremo Tribunal Federal começou a analisar dispositivos da regulamentação da reforma tributária que restringiram a isenção de impostos na compra de veículos por pessoas com deficiência.
2: A discussão envolve as regras de isenção do imposto sobre bens e serviços e da contribuição sobre bens e serviços instituídos pela reforma tributária.
3: Pela nova legislação, pessoas com deficiência têm direito à alíquota zerada na compra de veículos, mas o benefício foi restrito ao excluir situações que demandam suporte à mobilidade, como o autismo de nível 1. Na sessão de hoje, o plenário escutou as partes do processo. Depois, o julgamento foi suspenso e será retomado em uma outra data ainda a ser definida. A reiteração automática de ordens de bloqueio via Cisbajude pela chamada teimosinha é medida legítima para efetivar a execução, cabendo ao executado demonstrar causas impeditivas do gravame.
2: Essa tese do STJ deve ser seguida pelos tribunais de todo o país. Fátima Uchoa.
4: A teimosinha permite a repetição automática das ordens de bloqueio de dinheiro nas contas bancárias do devedor sem necessidade de nova decisão judicial. Para o relator na primeira sessão do STJ, ministro Sérgio Coquina, essa ferramenta contribui para a efetividade da execução, a duração razoável do processo e a eficiência da prestação jurisdicional, além de contribuir para impedir o esvaziamento de contas pelo devedor e aumentar as chances de localização de ativos financeiros para satisfazer o crédito. Ainda segundo o ministro, o risco de a teimosinha alcançar valores protegidos por lei é controlado pelos meios legais de impugnação e pelo dever do juiz de cancelar indisponibilidades irregulares ou excessivas.
3: TSE lança Manual do Eleitor, um guia que reúne as principais orientações para quem vai participar das eleições 2026.
2: O anúncio foi feito pelo presidente do TSE, ministro Cássio Nunes Marques, durante sessão desta quinta-feira. Estevão Furtado.
5: Além das versões impressa e digital do manual, a iniciativa também prevê vídeos explicativos no canal da Justiça Eleitoral no YouTube, um site exclusivo e conteúdos nas redes sociais do tribunal. Entre as orientações estão a obrigatoriedade de apresentar um documento oficial com foto para votar e a proibição do uso de celular na cabine de votação, medida que garante o sigilo do voto. O presidente também destacou o lançamento do programa Seu Voto Importa, que amplia ações de inclusão e acessibilidade nas eleições e busca incentivar especialmente a participação de jovens de 16 e 17 anos no processo eleitoral.
3: Estatal é condenada a indenizar analista de RH ameaçada com canivete.
2: A trabalhadora deve receber R$12.000 por danos morais. Marja Lacerda.
6: A analista trabalhava em uma empresa que prestava serviços para a Celesc Distribuição em Blumenau, Santa Catarina. Quando a empresa foi vendida, o salário dos empregados passou a atrasar. Um deles, num ato de desespero, fez a analista refém, ameaçando de morte. Para os ministros do TST, a Celesc, como empresa contratante, também é responsável por descumprir as normas de segurança no trabalho, permitindo que a trabalhadora terceirizada fosse exposta à situação de risco.
3: Justiça Federal atende a pedidos do MPF e determina consolidação de terra indígena no Pará.
2: Entes governamentais foram condenados a pagar mais de R$2 milhões por danos morais coletivos por omissão histórica. Vanessa Pereira.
7: A sentença reconheceu a validade do decreto estadual publicado em 1945, que garante o direito do território ao povo indígena Amanaié, no Pará. Além do pagamento de indenização por danos morais coletivos e por omissão histórica, o governo do Pará, o Instituto de Terras do Pará, a União e a FUNAI deverão fazer estudos técnicos e realizar a retirada de ocupantes irregulares da área.
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0: Pinheiro.
1: E estes são os destaques de hoje do Jornal do Senado, que começa agora.
0: Próximo presidente da República enfrentará desafio de ajuste fiscal, aponta relatório da IFE.
1: Discussão no STF sobre controle de gastos públicos repercute no Senado.
0: Nova lei amplia atendimento no SUS para pessoas com dor crônica.
1: Boa noite.
0: Boa noite.
1: Existem dores que duram meses ou até anos, afetam milhões de brasileiros e podem comprometer o trabalho, o sono e a qualidade de vida.
0: Para ampliar o atendimento a esses pacientes, uma nova lei garante assistência integral pelo SUS e cria o Dia Nacional de Conscientização e Enfrentamento da Dor Crônica. A repórter Marcela Cunha tem os detalhes.
2: As pessoas que convivem com dor crônica agora têm direito a atendimento integral pelo SUS. O texto prevê acompanhamento na rede pública e determina que o paciente seja informado sobre os riscos e possíveis efeitos adversos dos tratamentos. Segundo a Sociedade Brasileira de Estudos da Dor, a condição atinge cerca de 60 milhões de pessoas no Brasil. Para o senador Dr. Irã, do Progressistas de Roraima, a medida corrige uma lacuna no acesso a tratamento.
3: Um tema tão importante que é negligenciado pelo nosso Sistema Único de Saúde, que tem um tripé pétreo da universalidade, da equidade e da integralidade, que é o nosso SUS. Ao fazer a defesa desse projeto, você beneficia essas pessoas para que elas tenham acesso amplo e rápido ao nosso sistema de saúde, pessoas com dor crônica, e eu me incluo aqui, e assim é com muitas pessoas.
2: A nova lei também cria o Dia Nacional de Conscientização e Enfrentamento da Dor Crônica em 5 de julho. A data será representada pela cor verde e deve estimular campanhas sobre prevenção, diagnóstico, opções de tratamento e combate ao preconceito contra quem vive com dor constante. Para a senadora doutora Eudócia, do PSDB de Alagoas, a criação de uma data nacional tem papel estratégico na ampliação da conscientização e na mobilização de profissionais e gestores em torno do tema.
4: A iniciativa confere visibilidade a uma condição que afeta milhões de brasileiros e que muitas vezes permanece invisível no debate público. A dor crônica compromete a qualidade de vida, limita a autonomia e interfere nas relações sociais, familiares e profissionais, configurando um importante desafio para o sistema de saúde e para a sociedade.
2: O projeto teve origem na Câmara dos Deputados e foi aprovado pelo Senado em maio, sob relatoria do senador Flávio Arnes, do PSB do Paraná. A regulamentação pelo Executivo deverá detalhar como esse acompanhamento será oferecido no SUS.
1: E o senador astronauta Marcos Pontes, do PL de São Paulo, defendeu que a avaliação para o exercício da atividade médica seja realizada pelo Conselho Federal de Medicina e não pelo Ministério da Educação, como prevê a medida provisória editada pelo governo federal. A proposta torna obrigatória a aprovação de um exame nacional para exercer a profissão. O texto já está em vigor, mas ainda precisa ser analisado pelo Congresso Nacional.
0: Segundo o parlamentar, a certificação dos profissionais deve ficar sob responsabilidade da entidade que representa a categoria, de forma semelhante ao que ocorre com a Ordem dos Advogados do Brasil. Já o MEC caberia avaliar a formação dos estudantes, além de fiscalizar a qualidade dos cursos de graduação. Para Marcos Pontes, é necessário separar as funções de formação e fiscalização. Ele afirma que o órgão responsável pelo ensino não deve ser o mesmo encarregado de atestar a proficiência dos futuros médicos.
5: A função do Conselho Federal de Medicina é a avaliação dos profissionais. Assim como é feito na advocacia, você tem os cursos de formação de advogados e depois você tem a OAB para que o profissional possa ser certificado pelos seus pares para poder exercer essa profissão. Da mesma forma, a medicina.
1: O Supremo Tribunal Federal vai analisar uma proposta de súmula vinculante que pode impedir a criação de despesas públicas ou a concessão de benefícios sem a indicação do impacto no orçamento e da fonte de recursos para custeá-los.
0: O tema repercutiu no Senado. Os detalhes com o repórter Alexandre Campos.
6: Na opinião do senador Eduardo Girão, do Novo do Ceará, o Brasil não precisa escolher entre irresponsabilidade fiscal e ativismo judicial. O caminho correto, na visão dele, é cumprir a Constituição, respeitar a lei de responsabilidade fiscal e preservar o papel de cada poder. Já o senador Oriovisto Guimarães, do PSDB do Paraná, classificou de oportuna a proposta de súmula vinculante.
7: Vem no momento em que o país está ampliando

0: gastos desrespeitando a lei de responsabilidade fiscal, e é preciso que aqueles que querem que essa lei seja cumprida recorram ao Supremo e que o Supremo tenha um instrumento dessa súmula vinculante para facilitar os julgamentos e para que realmente a lei de responsabilidade fiscal seja respeitada.
1: Para Marcos Pestana, diretor executivo da Instituição Fiscal Independente, órgão vinculado ao Senado, que tem como uma de suas atribuições mensurar o impacto fiscal, especialmente os decorrentes de decisões dos poderes da República, a iniciativa é redundante. Ele explicou que a Constituição e a Lei de Responsabilidade Fiscal já exigem que qualquer gasto extra proposto venha acompanhado de medida compensatória, como corte de despesa ou aumento de tributos.
2: E quem assumir a presidência da República no próximo ano terá pela frente um grande desafio: equilibrar as contas públicas.
3: Um relatório da Instituição Fiscal Independente alerta que, sem medidas de ajuste, a dívida do governo pode alcançar um nível recorde na próxima década. A reportagem é de Douglas Castilho.
4: Segundo a entidade, a instabilidade em alguns dos maiores produtores de petróleo do mundo pressiona a inflação e prejudica o poder de compra das famílias, o que deve levar o Banco Central a manter uma política de juros altos por mais tempo. Assim, o relatório prevê que a inflação feche o ano em 5%, resultado acima do teto da meta, e que a taxa Selic diminua apenas 0,25%. O diretor da IFE, Alexandre Andrade, explicou como todo esse processo acontece na prática, dando o exemplo do diesel.
5: O diesel mais alto vai afetar fretes, custo de transporte de mercadorias, e isso tudo é repassado pros preços finais dos produtos. Então, a depender dos desdobramentos do conflito, isso tende a ser muito ruim para os índices de inflação.
4: Apesar desse aspecto negativo, o Brasil pode se beneficiar em outro ponto, ao menos no curto prazo. Como grande produtor de petróleo, o país aumenta o preço da venda, ganha dividendos pagos pela Petrobras e ainda melhora a arrecadação de tributos, cumprindo a meta fiscal no ano. Mas o relatório reforçou a preocupação com o aumento constante da dívida pública, que, segundo o documento, pode chegar a níveis insustentáveis em 2036.
2: O senador Isalci Lucas, do PL do Distrito Federal, destacou a instalação da Frente Parlamentar Mista de Defesa dos Feirantes. Segundo o parlamentar, a iniciativa busca fortalecer a atividade das feiras livres e valorizar os trabalhadores do setor.
3: Isalci defendeu ainda projeto de autoria da senadora Leila Barros, do PDT do Distrito Federal, que propõe a criação de regras para garantir que os feirantes que trabalham há pelo menos 5 anos na mesma feira não precisem se submeter à licitação e tenha o direito de transferir o ponto para familiares.
6: Eles estão passando por um momento difícil porque o governo não tem a sensibilidade, está querendo licitar todos os boxes das feiras, quer dizer, os grandes empresários que têm grana vão lá e vão ganhar a licitação.
2: E o fim da escala 6x1 terá sessão de debate temático no Senado. A sessão será no dia 1º de julho. O objetivo é discutir os impactos sociais, econômicos e produtivos da redução da jornada de trabalho.
3: A PEC, aprovada pela Câmara, reduz a carga semanal de 44 para 40 horas, garante 2 dias de descanso e prevê uma implementação gradual ao longo de 14 meses. Repórter Lana Dias.
7: Devem participar do debate especialistas, representantes do governo, do setor produtivo e dos trabalhadores. O presidente do Senado, Davi Alcolumbre, também confirmou a presença da Frente Nacional de Prefeitas e Prefeitos. O senador Randolfe Rodrigues, do PT do Amapá, diz ter expectativas de votar o texto antes do recesso parlamentar.
8: Então nós temos até 17 de julho para votar o fim da 6x1 e a instituição da escala 5x2. Eu estou confiante que antes de entrarmos em recesso, nós a apreciaremos.
7: Mas o senador Oriovisto Guimarães, do PSDB do Paraná, disse que a proposta não deveria ser votada em período próximo às eleições.
0: E votar essas coisas em período pré-eleitoral é uma loucura. A escala 6x1 é a maior de todas as bombas fiscais que nós podemos aprovar.
7: A proposta de emenda à Constituição que acaba com a escala 6x1 já foi aprovada na Câmara dos Deputados.
3: Com edição de Paula Groba e trabalhos técnicos de João Lira, o Jornal do Senado fica por aqui. Acompanhe agora as notícias da Câmara dos Deputados. Boa noite.
2: Boa noite e até amanhã.
9: 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Avança projeto que amplia a promoção de eventos do esporte feminino.
10: Propostas ampliam suporte para mulheres grávidas e mães que estudam.
11: Câmara prioriza emissão de documento à vítima de violência doméstica.
12: Parlamentares aprovam novo símbolo para identificação da pessoa idosa.
13: Boa noite. Os deputados aprovaram um projeto que estabelece um novo símbolo nacional para identificar pessoas idosas. O texto pode seguir agora para o Senado, como informa a repórter Sofia Peçanha.
14: A Comissão de Constituição e Justiça da Câmara aprovou o projeto que institui um novo símbolo nacional de identificação da pessoa idosa. Hoje, o símbolo mais conhecido é o desenho de uma pessoa curvada com bengala. Pelo projeto, essa imagem será substituída por um novo símbolo. Uma pessoa em pé, acompanhada da inscrição 60+. O texto altera o Estatuto da Pessoa Idosa e a Lei de Atendimento Prioritário para determinar que um novo símbolo seja utilizado em assentos preferenciais no transporte coletivo, vagas de estacionamento, filas e caixas preferenciais, prioritários, além de demais sinalizações destinadas ao atendimento preferencial da população idosa. Na justificativa do projeto, o autor, o deputado Gabriel Nunes, do PSD da Bahia, argumentou que o símbolo atual passa uma imagem negativa e estereotipada do envelhecimento, associando a pessoa idosa à fragilidade e à limitação física. A relatora do projeto, na Comissão de Constituição e Justiça, a deputada Maria do Rosário, do PT do Rio Grande do Sul, afirmou que o país vive uma mudança no perfil da população.
15: Nós estamos cada vez mais velhos, mas nós queremos a longevidade com qualidade de vida. As próprias palavras que a gente usa, parece que a gente fala sobre o mundo produtivo quando não estamos aposentados. E quando estamos aposentados, falamos em inativo.
14: O projeto não muda direitos nem cria novos benefícios para a população idosa, apenas altera a identificação visual. Essa padronização do símbolo, segundo a Maria do Rosário, também ajuda no reconhecimento dos direitos da pessoa idosa em diferentes ambientes.
15: Esses símbolos unificados no plano nacional contribuem também para que, independente do letramento da pessoa, a gente olhe para uma vaga de estacionamento, para um espaço, para uma fila e faça cumprir as demais leis, seja na saúde, seja no estacionamento, como eu falei, seja em todas as áreas. Então, eu creio que criar esse símbolo hoje faz uma diferença para um Brasil que quer assegurar dignidade, direitos e respeito, sobretudo, à pessoa idosa.
14: Alguns estados já utilizam o símbolo sugerido em suas regiões, mas agora o projeto institui a imagem como símbolo oficial em todo o país. Aprovado pelas comissões da Câmara, o projeto seguirá para o Senado. Da Rádio Câmara de Brasília, Sofia Peçanha.
16: Segurança Pública.
17: Adilson Barroso, do PL de São Paulo, apresentou projeto que cria um sistema de alerta por aplicativo para avisar vítimas de violência doméstica sobre a aproximação de agressores monitorados por tornozeleira eletrônica.
18: Adilson Barroso ressalta que a ferramenta permite chamar o serviço de emergência com envio da localização em tempo real, registrando as violações como elemento de prova. Ele acrescenta que, segundo o projeto, o poder público poderá fornecer celular às vítimas atendidas.
16: Votação.
17: A Câmara dos Deputados aprovou prioridade na emissão de documentos para mulheres vítimas de violência doméstica. A repórter Júlia Lopes conta como deve funcionar.
19: Mulheres vítimas de violência doméstica que tiverem seus documentos destruídos ou roubados pelo agressor poderão ter atendimento prioritário para emissão de novos documentos. A medida está prevista no projeto de lei do deputado Duda Ramos, do Podemos de Roraima, aprovado pela Comissão de Constituição e Justiça da Câmara dos Deputados. A proposta altera a Lei Maria da Penha e também poderá beneficiar os dependentes da vítima. A mudança busca fortalecer a proteção e a autonomia das mulheres ao reconhecer a importância da documentação pessoal para garantir independência e acesso a direitos. O texto prevê atendimento prioritário em órgãos de identificação civil, cartórios e demais entidades responsáveis pela emissão de documentos com medidas de segurança e proteção da privacidade das vítimas. A regra vale para todos os documentos pessoais da mulher e de seus dependentes. O relator da proposta, deputado Diego Garcia, do União do Paraná, destacou que o projeto prevê mecanismos de proteção e sigilo durante todo o processo.
20: A comprovação será feita presencialmente por meio do boletim de ocorrência ou outro documento equivalente que comprove a situação de violência doméstica. E um ponto muito importante, o projeto também garante que todo esse processo seja feito com segurança e sigilo, protegendo a vítima e evitando qualquer risco adicional à sua integridade.
19: O texto aprovado também altera o Código Penal. Assim, a retenção, subtração ou destruição de documentos da mulher ou de seus dependentes será classificada como violência psicológica contra a mulher. O projeto que garante prioridade na emissão de novos documentos para vítimas de violência doméstica segue agora para análise no Senado. Da Rádio Câmara de Brasília, Júlia Lopes.
16: Direitos Humanos.
9: Projeto que obriga pais agressivos a participar de programa de prevenção de violência pode seguir para o Senado. A repórter Paula Bittar tem os detalhes da proposta.
1: A Comissão de Constituição e Justiça da Câmara aprovou um projeto que obriga pais ou responsáveis que tenham praticado violência contra criança ou adolescente a participar de programas de prevenção desse tipo de agressão. A relatora na CCJ, a deputada Laura Carneiro, do PSD do Rio de Janeiro, disse que o texto se harmoniza com a Constituição Federal, que assegura às crianças com prioridade a proteção integral e o resguardo contra toda forma de negligência, violência, crueldade e opressão. O texto aprovado modifica o Estatuto da Criança e do Adolescente para estabelecer que, uma vez verificada a hipótese de violência física, sexual, psicológica, negligência ou abandono, a autoridade judicial poderá determinar, além do afastamento do agressor da moradia, seu ingresso em programas de prevenção de violência contra crianças ou adolescentes. O autor do projeto, o deputado José Medeiros, do PL de Mato Grosso, disse que a proposta caminha no sentido de trabalhar a saúde mental desses agentes.
21: Um projeto muito importante, porque trata, inclusive, sobre saúde mental. Nós temos vários casos, por exemplo, de violência doméstica em casa com crianças e que chega ao óbito. Esse projeto, ele amplia a atuação do juiz. Ele dá instrumentos para que o juiz possa, não só a questão da pena ali, que ele tem que se ater a isso, mas também demandar um tratamento para a saúde mental do pai ou da mãe que tiver envolvido em casos de violência contra crianças.
1: A proposta que obriga pais ou responsáveis que tenham praticado violência contra criança ou adolescente a participar de programas de prevenção desse tipo de agressão já pode seguir para análise do Senado, a menos que haja recurso para votação antes pelo plenário da Câmara. Da Rádio Câmara de Brasília, Paula Bittar.
16: Justiça.
17: A Câmara aprovou a proibição de candidatura ao Conselho Tutelar de pessoas condenadas por crimes graves. A repórter Fabielle Pires nos conta quais são os casos.
22: A Câmara dos Deputados aprovou uma proposta que proíbe a candidatura ao cargo de Conselheiro Tutelar de pessoas condenadas por crimes graves. Atualmente, para ser integrante de Conselho Tutelar, os candidatos devem ter reconhecida idoneidade moral. Mas a lei não lista critérios para esse requisito. Por isso, a deputada Ana Paula Lima, do Partido dos Trabalhadores de Santa Catarina, apresentou a mudança para impedir que condenados por crimes graves não possam concorrer. O Conselho Tutelar é um órgão de fiscalização que busca garantir que crianças e adolescentes tenham seus direitos respeitados. Os membros são eleitos em cada município a cada 4 anos. A relatora da proposta, deputada Laura Carneiro, do PSD do Rio de Janeiro, que foi secretária de Assistência Social, defendeu a importância dos conselheiros tutelares na proteção de crianças e adolescentes que estão em situação de vulnerabilidade. Ela julga que não pode ser conselheiro tutelar qualquer pessoa.
23: Não pode ser conselheiro tutelar aquele que comete um crime. Né? Mesmo que ele tenha cumprido a sua pena, ele tem sob a sua tutela aquele delito que foi cometido na sua história.
22: O texto final aprovado foi elaborado pela relatora. Laura Carneiro definiu os crimes graves como aqueles previstos em algumas leis de combate à violência, como a Lei de Crimes Hediondos, crimes violentos previstos na Lei Maria da Penha, além de crimes de injúria contra criança e adolescente, racismo e de improbidade administrativa. O projeto que proíbe a candidatura ao cargo de conselheiro tutelar de pessoas condenadas por crimes graves foi aprovado por todas as comissões e segue agora para análise do Senado. Da Rádio Câmara de Brasília, Fabielle Pires.
16: Economia.
13: Dimas Gadelha, do PT do Rio de Janeiro, apoia o projeto que proíbe a exploração, a oferta e a publicidade de apostas de cota fixa. A proposta revoga a legislação que regulamenta as bets e prevê o bloqueio de plataformas, aplicativos e transações financeiras ligadas à atividade.
17: Dimas Gadelha alerta para o aumento do endividamento das famílias e para os prejuízos à saúde mental associados às apostas online. Segundo ele, a ideia é conter os impactos sociais e econômicos dessa atividade, prevendo inclusive punições para quem facilitar o acesso a plataformas proibidas.
16: Relações Exteriores.
13: Comissão aprova revogação de confisco de bens de alemães, japoneses e italianos por causa da Segunda Guerra Mundial. A repórter Maria Neves contextualiza a proposta.
4: A Comissão de Relações Exteriores da Câmara aprovou o projeto do deputado Kim Kataguiri destinado a revogar um decreto de 1942 que tinha por objetivo confiscar bens de alemães, japoneses e italianos. Durante a Segunda Guerra Mundial, de 1939 a 1945, Japão e Itália se alinharam ao governo alemão de Adolf Hitler e formaram o chamado Eixo. No Brasil, o presidente da época era Getúlio Vargas, que ao final do conflito se alinhou aos adversários do Eixo, grupo chamado de Aliança e formado por França, Inglaterra, Estados Unidos e a antiga União Soviética. Foi nesse contexto da guerra que o governo brasileiro editou o decreto agora revogado. Kim Kataguiri ressalta que japoneses, alemães e italianos não tinham nenhuma influência ou participação nas decisões políticas e militares tomadas pelos governos de seus países durante a guerra. Para o deputado, manter o decreto em vigor não faz nenhum sentido e afronta os princípios de justiça e igualdade. Relator do texto, o deputado Luiz Felipe de Orleans e Bragança, do PL de São Paulo, afirma que a norma já era injusta em 1942. Ele ressalta que os imigrantes alemães, japoneses e italianos e seus descendentes jamais deveriam ter sido punidos pelas ações dos governos do Eixo. Hoje, na opinião do parlamentar, o decreto contraria o Estado Democrático de Direito.
5: Na diplomacia, os gestos são muito importantes. Esperamos que a revogação de norma tão cruel sirva como gesto de amizade em face de países tão caros à política externa brasileira e às relações internacionais do país.
4: Ainda em 1946, um decreto do então presidente Eurico Gaspar Dutra devolveu bens e direitos dos cidadãos italianos. As propriedades confiscadas de alemães e japoneses foram restituídas ao longo dos anos. Apesar disso, o decreto de 1942 nunca foi revogado. A última propriedade tomada pelo governo brasileiro na época era uma escola japonesa localizada em Santos, no litoral de São Paulo. Em 2018, o prédio foi devolvido à Associação Japonesa de Santos como parte das comemorações dos 110 anos da imigração japonesa para o Brasil. Os bens não reclamados foram incorporados ao patrimônio da União. O projeto que revoga decreto de Getúlio Vargas que confiscava bens de alemães, japoneses e italianos ainda será analisado pela Comissão de Constituição e Justiça. Da Rádio Câmara de Brasília, Maria Neves.
16: Educação.
17: Propostas ampliam a rede de apoio para grávidas e mães que estudam. A reportagem é de José Carlos Oliveira.
6: As comissões da Câmara dos Deputados analisam 5 projetos de lei que ampliam o apoio a estudantes grávidas em período pós-parto ou que estejam amamentando. A intenção é criar condições nas escolas e universidades para que elas possam se manter nos cursos normalmente. A relatora, a deputada Cristonieto, do PL do Rio de Janeiro, apresentou o texto consolidado das propostas nas comissões da Mulher e de Previdência e Assistência Social.
8: A gente sabe que tem um momento que é muito sagrado para a mulher, que é justamente a maternidade. Agora,
0: também não é justo que uma mulher, justamente por estar grávida, por estar passando pelo período depois, no caso, puerpério, parto, que ela tenha ali algum tipo de cerceamento dos seus direitos, né? E principalmente esse vínculo materno-infantil. O projeto, ele promove um acolhimento, ele viabiliza a oportunidade para que a mulher possa ter o seu direito à educação assegurado.
6: O texto altera a Lei de Diretrizes e Bases da Educação Nacional para garantir adaptações necessárias nas instituições de ensino. A lei que regula os exercícios escolares em casa também ganha novas regras específicas para essas estudantes, sobretudo em relação a acompanhamento pedagógico e material didático. Cristo Nieto cita outros benefícios.
0: Às vezes a flexibilização de prazos administrativos, para que ela possa entregar eventualmente a monografia com um tempo um pouquinho mais dilatado, porque é uma questão de direito. Então, no ambiente acadêmico, a gente precisa de oferta mesmo, de espaços que possa a mulher amamentar o seu bebê, que ela possa, de repente, trocar uma fralda do bebê, se ela tiver que, por alguma razão, levar esse bebê, eventualmente, questões de acesso remoto para esta mulher.

0: 8:23. A cooperativa Dali Alimentos está com vaga aberta para auxiliar administrativo no supermercado de Arroio do Meio. Dúvidas? Entrar em contato pelo WhatsApp 999-970681. Também temos vagas para pessoas com deficiência, PCDs.
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0: 8h41.
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1: 8:51.
2: Essa é boa.